0: Sei que a bondade do Senhor eu hei de ver na terra dos viventes. Ó Senhor, ouvi a voz do meu apelo, atendei por compaixão. Meu coração fala convosco confiante e os meus olhos vos procuram. Glória ao Pai, ao Filho e ao Espírito Santo, como era no princípio, agora e sempre. Amém. Já são 20h03, estamos começando o programa Razões da Fé. É esse programa criado e dirigido pelo Diácono Nilson. É mesmo ausente, mas ele ainda dirige o programa. Atrapalhado constante e repetidas vezes por mim, eu, o Diácono Edenilson, corrigido por Dona Estela, minha mãe, ela tem o seu costume de corrigir, monitorado, olha, nós temos alguém que monitora esse programa, nós temos o padre Roberto, a gente chama de Frei Roberto, porque ele é franciscano, lá da paróquia São José de Itaporã, alguém muito centrado, muito bacana, muito correto, uma sabedoria, um conhecimento, olha, de uma simplicidade, de um carinho fantástico, o Frei Roberto. E regido pelo grande DJ, como chama nossa irmã Leandra, chama ele gentilmente, carinhosamente, de DJ Fábio Centurião. Boa noite, Fábio.
1: Boa noite.
0: E ele, com a simpatia que lhe é peculiar, cumprindo saúde os nossos irmãos, Fábio.
1: Tá ao vivo, né, Diego?
0: Por gentileza, me ajuda, Fábio.
1: Sua bênção, Diácono Edenilson.
0: Deus nos abençoe
1: sempre. Boa noite, irmão. Ao Senhor, aos Boa nossos noite. Queridos ouvintes. Mas é quinta-feira.
0: É quinta-feira. É quinta, né? Tem que mudar o dia, né, Fábio?
1: Sim, sim.
0: Quinta,
1: quinta. Verdade.
0: Quinta-feira, é quinta série.
1: Complicado.
0: Vem nessa quinta-feira maravilhosa, nós começamos o programa. Você pode. Eu gostaria da tua companhia, da tua presença, meu irmão, minha irmã. Através do 3422-9507, você pode mandar sua mensagem, pode reclamar, pode falar suas observações, pedir música, trocar toda a nossa programação, porque vocês comandam aqui o programa, através do 3422-9507. No 3422-9507, você manda sua mensagem, pede para trocar as músicas e etc, etc, etc. Nós estamos aqui à disposição. É muito bom ter vocês conosco. Quinta-feira, eu vou confessar uma coisa para vocês, eu quero aqui desabafar, aproveitar a oportunidade, mandar um abraço para todo mundo, para Dona Maria, deixa eu ver o nome dela aqui, que ela, Dona Maria de Carvalho, encontrei com ela na comunidade, falou, ô, Jack, eu escuto o senhor toda quinta-feira, e eu, oh, meu Deus do céu, e eu não, olha, inclusive ela acabou de mandar aqui, ó. Eita! Dona Maria, olha que bênção. Falando da senhora aqui, que eu anotei seu nome, eu já ia mandar um abraço pra ela, porque eu pedi pra ela. Falei, Dona Maria, a senhora manda mensagem, porque eu esqueço, eu sou meio cabeçudo, mas eu anotei no celular. E que bom que a senhora está participando conosco. Que maravilha, que bênção. A gente vai tentar ouvir aqui a sua mensagem e daqui a pouquinho a gente coloca o que, que ela está falando. Ela mandou um áudio, mandou um áudio. É uma pessoa fantástica, Dona Maria. A todo mundo que está nos ouvindo também, eu queria fazer um desabafo aqui. Quinta-feira passada, vocês perceberam, quem escutou o programa foi gravado. Algumas quinta-feiras eu tenho alguns compromissos, eu não consigo vir, mas quinta-feira eu fui acometido de uma tragédia. Essa é a expressão que eu gostaria de falar. Infelizmente, minha filha, Fernanda é o nome dela, estava grávida de 9 meses. E infelizmente perdeu a criança na quinta-feira passada. Criança de 9 meses no ventre, fez uma cesárea de urgência para tirar a criança, o corpinho, e depois eu tive a maior dor da minha vida, que eu já experimentei na minha vida, eu e minha família, foi de sepultar um anjinho, uma criancinha de 9 meses, completinha, perfeitinha, linda, linda, linda, linda. O coração do diácono foi junto no caixãozinho. Que momento triste, meus irmãos. Mesmo a gente tendo uma caminhada na igreja,

0: Eu percebi que a diferença foi, em momento nenhum, a revolta, o desespero, não, dor. Dor por despedir de um algo tão pequenininho, tão bonitinho, tão fofinho, tão indefeso, mas consolado pela presença de Deus, entendendo que tinha uma, ela cumpriu a missão dela naqueles momentos. Então, quinta-feira, eu passei um dos piores dias da minha vida, na quinta e na sexta. Sexta, nós sepultamos ela, um anjinho. E hoje, com o passar dos dias, a gente está mais fortalecido, mais restabelecido, juntando os cacos e ajudando a minha filha, sendo um apoio a ela e o esposo, que estava todo um sonho depositado numa criança, né? E infelizmente faleceu. Então foi isso, na quinta-feira, partilhando com vocês, meus irmãos, como dói. Eu imagino cada mãe, cada família que perde a dor, parece que a gente está num pesadelo, a gente quer sair do pesadelo, mas Deus está com nós. Bom, chegou mensagem aqui já, Fábio, já começa de um jeito todo tumultuado. A nossa irmã Leandra, que ela começa bonito até, Fábio.
1: Oi. Deixa eu dar uma olhada.
0: Olha só. Oi, boa noite, Diácono Edenilson. E boa noite para o nosso querido DJ Fábio Centurião.
1: Boa noite, Leandra. Tudo bem?
0: A paz de Cristo esteja com todos vocês. Ela pede Maria Passa na Frente, canção de Padre Marcelo Rossi. Oferece experimentos especialmente para todos os ouvintes da rádio, para todo mundo inteiro. Hashtag mais 2 horas aí pra nós. Tava indo até bem.
1: Isso, até as 2 horas, né? Aí começa a complicar.
0: Aí ela tem que reacender a quinta série. Aí põe uma foto do Corinthians. Tem umas pombinhas até bonitas, né, Fábio?
1: Eu gostei daquela rosa, ó. Uma rosa.
0: Uma rosa, hein? Boa noite. E ela, vai, Corinthians.
1: É.
0: Aí vamos uma mensagem.
1: Sim.
0: Vamos uma mensagem. Escute a mensagem da Leandro. Prestem atenção. Acreditem em si mesmo e você será imparável. Cada dia é uma nova oportunidade para brilhar. O progresso vale mais do que a perfeição. E pequenos passos constroem grandes mudanças. O seu melhor está por vir. Sorria, acredite no seu ritmo, confie no seu tempo das coisas e saiba que a sua melhor versão está sendo moldada exatamente agora. Lembre-se que você é capaz de fazer a diferença sempre. A vida fica mais leve quando o coração está em paz.
1: Vai, tá vai. Vendo? Leandro também é cultura.
0: Leandro é cultura. Fábio, veio o Aldo aí?
1: Veio, Diácono,
0: você
1: veio.
0: Pode... É possível a gente tentar ouvir?
1: Eu não vou colocar, não.
0: Não, faz, é Dona Maria.
1: Mas é por causa disso mesmo, ela quer falar, ela fala bem do senhor.
0: Ah, não creio. Eu não sou uma pessoa, sabe? Deixa.
2: Boa noite, meu amigo, meu irmão, abençoado por Deus.
0: Olha.
2: Dona Maria de Carvalho.
0: Ô, Dona Maria.
2: Quinta-feira eu falei que ia falar uma boa noite pra você, mas não deu, o rádio não pegou, ficou fora do ar, quinta-feira. Mas hoje, graças a Deus, ele tá bom, eu tô te escutando. Deus abençoe vocês, um bom programa. Ai,
0: que coisa gostosa.
2: Que Deus abençoe, tá?
0: Amém, Dona Maria,
2: fica
0: que
2: com Deus. Que Deus abençoe.
0: Oi, pai.
2: Vai ficar com você e todos, viu? Que Deus abençoe. Nossa comunidade, todas as comunidades, Mãe Rainha, Santa Elia. Tá bom? Fica com Deus, um abraço. Não pode quinta-feira com você. Vai estar foliado. Não pegou, mas não pegou de jeito nenhum.
0: Oh, meu Deus.
2: Mas graças a Deus que ele pegou. Tá chovendo. Tá aí. Graça de Deus, mas ele pegou. Tá bom?
0: Tá bom.
2: Boa noite. Fica com Deus.
0: Que maravilha, que bênção, cara. Dona Maria Carvalho, lá da minha comunidade. Fábio, ó, gente, eu dei chipa pra ela, não prometi chipa, não, viu, Fábio?
1: Nem eu.
0: Fala disso, você deve chipa lá na tua comunidade, você não levou.
1: Eu não devo, não.
0: Ó, bom. É. Bom. Manda mensagem aqui.
1: Eu falo isso porque ela não tá ouvindo agora, tá trabalhando, tadinho.
0: Ela tá trabalhando à noite?
1: Ela trabalha. De vez em quando ela faz
0: umas correrias.
1: Uns horários diferentes.
0: Oh, meu Deus. Gente, vamos começar então. Daqui a pouco eu toco da que a Leandra pediu, mas eu tinha, Leandra, eu vou quebrar teu pedido, que eu tinha uma música engatilhada.
1: Sim,
0: já.
1: Verdade.
0: E eu tô meio ofendido esses dias. Quem quiser entender, entende. Vamos escutar Nossa Senhora com

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1: Aleluia, aleluia, aleluia. Convertei-vos e crede no Evangelho, pois o reino de Deus está chegando. 20h18, estamos de volta com o programa Razões da Fé. Muito obrigado você que está ouvindo o nosso programa, você que está passando aqui na região da Grande Dourados, motorista de ônibus, de caminhão, está com seu carro, está com o aplicativo Uber 99 e tem mais aplicativos que eu não sei o nome, eu sou bem confuso. Aplicativos, você taxista, você que está em casa, está fazendo a janta, Fábio, está fazendo o almoço de amanhã, tem gente que prepara a marmitona já. Mas agora o Fábio disse que tem o segredo, agora você pode, eu receitava sempre para não colocar
2: rabanete,
1: mas o Fábio disse que não, Diaco, pode colocar, é só não temperar.
2: É, corta ele rapidinho, passa bastante água, põe ele lá dentro da aquela chacoalhada assim para secar, põe ele lá dentro da marmitinha, pronto, leva. Quando for para comer, tempera.
1: Aí, isso,
2: aí não cheira muito.
1: Não, aí não dá chulé.
2: Não.
1: Ah, que maravilha. Mas você, meu irmão, minha irmã que está ouvindo o programa, está passando com o carro, está viajando aqui na região, não muda a sintonia não, essa é a 95,7, amor, maior amor, Rádio Coração, é a rádio católica, é a rádio que fala do bem, que fala do amor. A gente só se apresenta como Rádio Católica, mas você que porventura congrega em outra comunidade, não tem problema ouvir a nossa programação. Pelo contrário, aqui ninguém troca ofensas, não. Não nos achamos melhor do que ninguém, não nos achamos perfeitões. Não. Nós somos irmãos. E se você quer ouvir música boa, que fala de Jesus Cristo, que fala da Mãe Maria, mas não como deusa, como mãe, como aquela que faça tudo o que ele vos disser, aquela serva, aquela senhora, aquela rainha, que para nós é. Se ela é a mãe de Cristo, Cristo é o nosso Senhor, ela é a nossa Senhora. Ponto. É bem simples, né? Não tem outro converseiro. Então a gente ama Maria, tá bom? Seja bem-vindo à nossa programação, você que porventura é de outra denominação religiosa, olha, não tem problema. Eu quero mandar um abraço também, seu José, que gentilmente todo mundo chama de Carrapato, é o pai da Adriana, secretária lá da nossa comunidade. Quero mandar um abraço também pro Tisha, meu irmão Luciano Tisha, grande, olha, o pessoal 10, não é nem 10, é o pessoal 1000. Fábio, vamos para o evangelho de hoje? Hoje nós celebramos Santa Teresinha do Menino Jesus, Virgem e Doutora da Igreja. Hoje nós celebramos.

0: O Senhor esteja convosco.
1: Ele está no meio de nós.
0: Proclamação do Evangelho de Jesus Cristo segundo Lucas.
1: Glória a vós, Senhor.
0: Naquele tempo, o Senhor escolheu outros 72 discípulos e os enviou dois a dois na sua frente, a toda a cidade e lugar aonde ele próprio devia ir. E dizia-lhes: a messe é grande, mas os trabalhadores são poucos. Por isso pedi ao dono da messe que mande trabalhadores para a colheita. Eis que vos envio como cordeiros para o meio de lobos. Não leveis bolsa, nem sacola, nem sandálias, e não cumprimenteis ninguém pelo caminho. Em qualquer casa em que entrardes, dizei primeiro: a paz esteja nessa casa.

0: Se ali morar um amigo da paz, a vossa paz repousará sobre ele. Se não, ela voltará para vós. Permanecei naquela mesma casa, comei e bebei do que tiverem, porque o trabalhador merece o seu salário. Não passeis de casa em casa. Quando entrardes numa cidade e fordes bem recebido, comei do que vos servirem. Curai os doentes que nela houver e dizei ao povo: o reino de Deus está próximo de vós. Mas quando entrardes numa cidade e não fordes bem recebidos, saindo pelas ruas, dizei: até a poeira de vossa cidade, que se apegou aos nossos pés, sacudimos contra vós. No entanto, sabei que o reino de Deus está próximo. Eu vos digo que, naquele dia, Sodoma será tratada com menos rigor do que essa cidade. Palavra da salvação.
1: Glória a vós, Senhor.
0: É um evangelho riquíssimo para nós. Eu começo lhe dizendo como narra toda a história de quem serve a igreja. Começa dizendo: a messe é grande, mas os trabalhadores são poucos. Tem muito serviço na igreja de sentido de levar Jesus Cristo ao irmão. Muitos, muito serviço. Porém, como não tem remuneração, são poucos os que estendem a mão. Ninguém quer servir de graça. Prestam atenção quando diz aqui: o trabalhador merece o seu salário. E a expressão de que diz assim, e olha como Jesus Cristo é generoso: permanecei naquela casa, comei e bebei do que tiverem. Não é nada a mais. Não está falando para colete na casa e leve junto com você, porque saiu sem sacola, sem mochila. Então, quem anuncia Jesus Cristo, quem vive o evangelho, não pensa em riquezas materiais. A riqueza de quem anuncia Jesus Cristo, de quem vive a fé, é no céu. É a vida eterna. Esse é o maior prêmio. Quando chegar numa casa, a primeira coisa que você diz: a paz esteja convosco. Quando se aproximar de alguém, a paz de nosso Senhor Jesus Cristo esteja convosco. Ou seja, desejar o bem para o próximo. E Jesus Cristo, com a generosidade, se porventura aquele receber a paz, você receberá a retribuição do céu. Se porventura ele não quiser, mesmo assim você será protegido. Olha que bênção. Cristo está com nós. Mete a cara a trabalhar para a messe. Mete a cara. Se ele aceitar a paz, repousará naquela família e retornará para ti. Se ele não quiser, volta somente para quem anunciou. Então a gente não tem medo, não tem que ter medo de anunciar Jesus Cristo. E se porventura ninguém receber, aqui aqueles que saíram, sacudir até a poeira do pé, até a qualquer partícula dessa cidade não é digno de me acompanhar. E a destruição que aconteceu em Sodoma foi fraquinha comparado ao que vai acontecer nos últimos dias. O reino de Deus está próximo. O que é isso que está falando? Que o mundo vai acabar agora? É para a gente vigiar cada instante. Como eu disse semana passada, eu tive a experiência de poucos minutos, a expectativa de nascer minha neta. Daqui a pouquinho já não tinha mais. A gente não sabe, não temos a dimensão do que é o acabar a vida, o que é o reino estar próximo. Como? A oportunidade que eu tenho de ir do céu é enquanto eu posso dizer: pai, eu quero ir para o céu. Depois que eu falecer, só pelas orações dos meus irmãos, pela misericórdia de Deus. Então a oportunidade de escolher o céu ou o inferno é agora. O reino de Deus está próximo porque eu quero ir agora para o céu. Tem que ter certeza para onde a gente quer ir. E meu irmão, minha irmã, desculpa eu ser sincero, para de ser preguiçoso. Assuma o teu lugar na comunidade. Se você canta, ajude na cantar. Se você lê bem, ajude na liturgia. Se você

acolhe bem as pessoas, ajude no acolhimento. Se você sabe arrumar uma mesa, flores, ajuda. Se você sabe pintar uma parede, doa. Que a igreja gasta menos. Se a gente doa, poxa vida, tem condições de comprar melhores coisas para a comunidade. As comunidades começam a ter ar-condicionado.

0: desse evangelho. Escute isso. A messe é grande e os trabalhadores são poucos. Está precisando de você que está ouvindo. Ah, diácono, mas eu não tenho coragem de falar. Não é só serviço para falar. Tem serviço de limpar, de ajudar, de arrumar. Tem tanta coisa linda que você pode fazer, meu irmão, minha irmã. Faça sem olhar aos outros. Faça por você e o reino dos céus. Louvado seja o nosso Senhor Jesus Cristo.
1: Para sempre seja louvado.

0: Que música linda essa, né? Combina muito bem, né, Fábio?
1: Sim.
0: A Leandra tava indo até bem, Fábio. Ela manda um Fuca com um adesivo do Corinthians. Fábio, vamos atender mais Adriana. Uhum.
1: O Fuca Leandra. Tá bonito.
0: Bonito. Aí ela diz assim: se tiver chip aí, me avisa, por gentileza, que eu mando meu motorista.
1: Deixa ser,
0: galera. O Leandro é muito querido, cara. Um abraço, Leandro.
1: Já chegou o Aldo.
0: Chegou
1: o
0: Aldo. Bote.
1: Não queria pôr, não.
0: Põe, vamos ver. Vamos ver. O áudio. Escute,
1: eu
0: gente.
1: Acho que não é bom esse áudio, não.
0: Vamos ver. Escute, hein?
2: Boa noite, Diácono. Aqui é a Kemily Maria.
0: Eita,
2: tá
0: minha
2: com
0: princesa.
2: 99 ovelhas.
0: O que ela quer ouvir?
1: Como que é? Kemily Maria coloca 99 ovelhas? Ah, é assim? Ela só tem o senhor aqui.
0: Só. Ela que é minha chegada, eu sou fã dela, ela sabe disso.
1: Maria, eu não acredito que você fez isso comigo, não, hein?
0: Que você provocando ela.
1: Tá vendo? É porque ela ficou o dia inteiro hoje comigo. Hoje à tarde ela foi comigo lá pra escola. Né?
0: A Maria
1: eu fiz
0: é massa
1: ela
0: demais.
1: Trabalhar.
0: Linda. O que ela mandou?
1: Se você, olha, se você não mandasse outro áudio, você ia
0: ela
1: ver.
0: Mandou outro,
1: eu
0: mandou.
1: Ia chorar.
0: Apoio, vamos ouvir. O que ela disse?
2: Boa noite, pai. Boa noite, Jaco. Aqui é a Kemily Maria. Toca 99 ovelhas.
1: Boa noite, Maria. Deus te abençoe.
0: Maria, você tem que vir aqui, Maria, no programa pra nós conversar mais um pouquinho.
1: Então, né, Jaco? Sabe, ela trocou. A nossa companhia.
0: Por quem?
1: Por uma pessoa mais antiga
0: quem,
1: que nós dois
0: quem,
1: juntos.
0: Quem?
1: O Lúcio.
0: Ah, não. Aí não dá, Fábio. Aí não dá pra concorrer com o vô,
1: não. Não tem,
0: Fábio.
1: Como.
0: Aí não dá pra concorrer com o Lúcio, não. O vô é superior, Fábio.
1: Deixa ele comigo.
0: Deixa, Lúcio. Depois nós pega o Lúcio do quintal, na saída da escola. Um abraço, Lúcio, um abraço, Mila, um abraço, Patrícia, um abraço.
1: Tá tudo lá hoje.
0: Olha, imagina.
1: Tá tudo
0: lá. E você daqui vai filar boia lá também.
1: Com certeza.
0: Ah, mas você. Fábio, vamos tocar então a música. Vamos fazer assim?
1: Diga.
0: Vamos, Maria passa na frente.
1: Uhum.
0: Aí nós vamos, que hora que já é?
1: 30.
0: Já é 8h30, 20h30, né? Temos que ir pro comercial. Então nós vamos, Maria passa na frente, vamos pro comercial. Na volta, a gente toca o que a dona Maria de Carvalho pediu.
1: Antes de resgate.
0: E depois da Maria.

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0: Ó incomparável Senhora da Conceição Aparecida, Mãe de Deus, Rainha dos Anjos, Advogada dos pecadores, refúgio e consolação dos aflitos, livrai-nos de tudo que possa ofender-vos e a vosso Santíssimo Filho, meu Redentor e querido Jesus Cristo. Virgem bendita, dê proteção a mim e a minha família das doenças, da fome, assalto, raios e outros perigos que possam nos atingir. Soberana Senhora, dirige-nos em todos os negócios espirituais e temporais. Livrai-nos das tentações do demônio, para que, trilhando o caminho da virtude, pelos merecimentos de vossa puríssima virgindade e o preciosíssimo sangue de vosso Filho, vos possamos ver, amar e gozar da eterna glória por todos os séculos. Amém. Outubro, mês de Nossa Senhora Aparecida.
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1: Senhor, é vossa face que eu procuro. Não me escondais a vossa face. Não afasteis em vossa ira o vosso servo. Sois vós o meu auxílio. Não me esqueçais, nem me deixeis abandonado, meu Deus e Salvador. Já são 20h45. É, Fábio, tá caminhando rápido aqui.
2: Muito
1: já.
2: Rápido.
1: Falta 20h21, já estamos na reta, caminhando pra reta final do programa, né?
2: Sim.
1: É.
2: Não, hashtag mais 2 horas.
1: Quero mandar um abraço pro meu irmão Marcelo, seu Cícero, que trabalha no Móveis Dourados, lá na comunidade de São José, ali no Boliche Queimado. Pensa no povo mil. Não é nem 10, é mil. Povo querido demais. Um abraço. E o padre é Cristiano, todo metido, porque a comunidade lá, a capelinha, tá toda arrumadinha, estão reformando, colocando piso, tá ficando linda, linda, linda, linda. Como é bacana quando a gente vai assim nas comunidades, e todas as comunidades, o pessoal é jeitoso, Fábio, é caprichoso as comunidades. Uhum. Claro que é difícil, não é fácil, não, mas você vê que você vai numa celebração, colocaram um sonzinho a mais. Você vai na outra celebração, trocaram os bancos. Mas na outra celebração, passaram a tinta. Eu estou dizendo só em coisas assim, estruturais,
2: uhum.
1: Mas o mais importante é o povo.
2: Com certeza.
1: Que isso é a igreja, é o povo. O templo é templo. Uhum. A gente precisa de um lugar agradável e respeitoso e sagrado para celebrar. Mas o mais importante é o povo. E como o povo é acolhedor, cara. O povo, sim, é querido. Quero mandar também um abraço para a comunidade lá de Douradina, paróquia lá do Padre Ítalo, constantemente pede minha ajuda. Ô, Diaco, dá uma
2: tadinho
1: força aqui.
2: Deles.
1: Não, eles são doidos. Desculpa. Eles são doidos, rapaz. Chama o Diaco Denilson. Vocês não têm gente melhor, não?
2: Ah, Diaco, eu sou suspeito a dizer, né? Eu sou suspeito.
1: Eu gosto demais daquele povo. Eu ia celebrar lá, inclusive foi bem no dia da fatalidade. Eu ia celebrar lá na Santa Terezinha do Menino Jesus, lá na paróquia Nossa Senhora do Carmo, mas infelizmente foi na quinta-feira foi acometida essa fatalidade na família e eu não tinha cabeças para ir celebrar com o pessoal. Fiquei triste, além de não poder ir também, porque eu gosto muito da comunidade. O povo é muito querido, gente. Eu sou apaixonado pelo povo, cara. É assim, me tratam bem. E os que não tratam bem são tipo a Leandra, que manda coisas do Corinthians, mas a gente suporta. Né, Leandra? Ela incomoda com esse Corinthians. Eu tenho uns irmãos também, quando eu vou

0: dar palestra, incomoda com não sei o que do Corinthians. Geralmente eu começo a palestra, eu já pergunto: tem corintiano aqui? Se tiver, eu já mando sair. Porque é uma raça que é difícil de tratar. É nada, o pessoal ri, rapaz, briga. Tem nada a ver, é tudo com muito carinho, é muito querido o povo, eu gosto demais. Boa noite, Diácono. Aqui quem mandou aqui agora. Boa noite, Diácono. Boa noite, Fábio. Boa noite a todos os ouvintes da nossa excelente Rádio Coração, viu?
1: Boa noite.
0: Todas as quinta-feiras, eu, o Rogério e minha esposa Maria somos ouvintes assíduos. Ó, que bacana, Fábio.
1: Tá vendo?
0: Rogério e Maria, assíduos, não perdemos essa programação linda que deu. Somos de Itaporã, lá da, sim, claro, lá do Parque Ipanema. Ó. Tá vendo? Itaporã, viu? A gente dá uma passeadinha ali em Itaporã, né,
1: Fábio? Tá mandando bem já.
0: Daqui a pouquinho o povo vai mandar um monte de carta aqui pra Elza sumir com nós, pá.
1: Vai nada.
0: Vai.
1: Você tem, como que é, torcida já.
0: Ó, a Leandra aqui, a Leandra tá preocupada com as coisas. A Leandra manda muita coisa aqui, Fábio. Ela disse assim: Outubro Rosa. Ah, é hoje. Hoje começa, Leandra. Hoje é dia da pessoa idosa. Hoje é celebrado o dia da pessoa idosa. Outubro Rosa é a campanha anual de conscientização voltada à prevenção ao diagnóstico precoce do câncer de mama e da saúde da mulher. Ó, Leandra cuidando das coisas, viu?
1: Tem mais três.
0: Mais três o quê?
1: Três comemorações no dia de hoje.
0: O que tem mais? Conta aí.
1: Dia do prefeito, dia do vendedor e dia do vereador.
0: E...
1: Fiquei com. Agora não entendi muito quem, bem, não, mas.
0: Aí o cara fala assim: ó, quinta série, o cara quer arruinar, só precisa de motivo, né? Quer tomar uma, só precisa de motivo.
1: Tá,
0: aí o cara fala: eu sou prefeito, aí toma uma. Não, eu sou vereador, toma uma. É assim que funciona.
1: Meu Deus.
0: Fábio?
1: Sim.
0: Nós temos que atender a tua menina, Fábio.
1: Então, né?
0: É, nós temos que atender a Maria. Tem que atender a Maria, cara.
1: Eu vou tocar só um pedaço.
0: Não, é pra trocar inteiro. Faz isso com ela, não. A Leandra disse que agora, obrigado, eu sou vendedora de paçoca. Ó, Leandra, paçoqueira.
1: Tá aí o porquê do Corinthians.
0: Ah, tá. Tá explicado. Vamos com a música que a nossa irmã Maria pediu.

0: 20:53, meu irmão. Que música linda, Fábio.
1: Uma letra olha única.
0: Aí, que coisa bacana, Fábio. Hoje não deu tempo de tocar nenhuma do meu. Eu não gosto de falar ídolo, não tenho ídolo. De quem eu sou fã.
1: Ixi, vamos ficar tranquilo.
0: Meu menino Rafinha.
1: Eu coloquei a primeira depois do terço.
0: Olha aí. Ah, boa, Fábio, boa. Transmissão
1: já
0: de
1: tá
0: pensamento.
1: Na agulha.
0: Nós somos fã do menino. Nosso menino Rafinha é top demais.
1: Sim.
0: Ei, meus irmãos, graças a Deus, mais uma noite, mais um dia satisfatório de estar aqui na Rádio Coração, até que a direção dessa emissora permita a minha presença, né? Eu agradeço a cada irmão, cada irmã que com seu jeitinho manda suas mensagens aqui, nos enche de alegria quando você que está em casa participa conosco. É a mesma coisa que está sentado aqui conversando com nós, né, Fábio?
1: Sim, com certeza.
0: A gente parece que está conversando aqui. Então, é tão ruim ficar sozinho aqui. Eu e Fábio que inventando. Quando a gente desliga o microfone, fica falando besteira um pouco aqui para nós. E passar um minuto. Mas, já são 20:54. Estamos chegando na reta final do programa. Mais um programa entregue com o coração voltado a Deus.
1: Sim.
0: Né? Principalmente agora me reconstruindo com. Juntando os caquinhos do coração. Sim. Mas enfrentando a vida, porque a vida não é fácil. Se fosse fácil, ela vinha toda desvendada.
1: Sim, verdade.
0: Não é verdade, Fábio? Então vamos nos despedir dos nossos irmãos, fazer uma oração final. E a gente vai para casa mimir.
1: Verdade.
0: Fazer,
1: né?
0: Curso intensivo de cadáver. Deitado, olho fechado.
1: Sua bênção, Diácono Edenilson.
0: Deus nos abençoa sempre, irmão.
1: Um abençoado final de semana.
0: Para nós.
1: Ao senhor, aos nossos queridos ouvintes.
0: Isso.
1: E domingo.
0: Dia de missa e dia de eleição.
1: Ah, é verdade.
0: Tem isso também, né?
1: Tem.
0: Mas vamos primeiro na missa. Vamos Sim. rezar, pedir para Deus nos iluminar.
1: Escolher bem.
0: Tem que escolher, diácono. Não, fica a critério de cada um. Não vou aqui me opinar, cada um faz. Mas a gente precisa fazer algo.
1: Bom, diácono, eu vou falar sinceramente. Vou até mutar o microfone. Se a eleição é como se fosse reunião de condomínio.
0: Uhum.
1: Se a gente não participa, como que a gente vai reclamar?
0: Exatamente.
1: Então, exerça a sua parte.
0: É,
1: vote,
0: vamos aproveitar enquanto
1: escolha
0: a gente pode.
1: O seu. Pronto, só isso.
0: É, enquanto a gente pode, né?
1: Sim.
0: Pior era o tempo que não podia. Vamos, uhum. vamos aproveitar a oportunidade. Cada um faça a sua oração, peça a Deus luz. Né, aquele que é mais voltado ao que você entende como certo, né, não estamos aqui para puxar nenhum lado, uhum. pelo amor de Deus, apenas que Deus nos coloque alguém para administrar o nosso país, né, e de qualquer forma, qualquer um que for eleito, eu vou ter que estar rezando por ele, seja A, B, C ou D, eu
1: Verdade.
0: Vou ter que continuar rezando, então por isso que eu não xingo. Tanto aos deputados, senadores, ao governador, ao presidente, não posso xingar. Tem que rezar, mesmo não concordando, tem que rezar.
1: Uhum.
0: Só isso. Então, meu irmão, minha irmã, muito obrigado pelo carinho de vocês. Vamos fazer uma prece, clamar a Deus a luz para nós. Pai de eterna bondade, nessa noite maravilhosa, em tuas mãos nos colocamos humildemente. Dobramos os nossos joelhos em reverência à tua existência, Pai. Em respeito à tua autoridade. Clamamos humildemente, Pai, nos ilumine nessa escolha tão especial e tão importante para o nosso país. Abra nossa mente, abra nosso entendimento, nosso coração, para repetir a tua vontade. Sejamos honestos, sejamos dignos. Te pedimos, Pai, nos ajude a enfrentar as dores que assolam o nosso dia a dia. Console o nosso coração, amenize o nosso sofrimento, tenha misericórdia de nós, Pai. Em tuas mãos inteiramente nos colocamos como filhos, e todo pai cuida do filho com muito carinho, é isso que esperamos de ti. Tenha sempre carinho conosco, Pai, e nos ajude.

0: tamanhas dificuldades que temos vivido. Por honra e glória, hoje e sempre, do seu nome, por nosso Senhor Jesus Cristo, vosso Filho, na unidade do Espírito Santo. Amém. Que a bênção de Deus Pai Todo-Poderoso recaia sobre nós, hoje e sempre. Em nome do Pai, do Filho e do Espírito Santo. Amém.
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0: ouvintes da Rádio Coração, mais uma vez estamos aqui para rezarmos o Santo Terço. Rezando com a gente está a Conceição. Boa noite, Conceição. Boa noite, Daniel.
1: Boa noite, Feliciano, e boa noite, Daniel.

0: oferecimento do terço. Divino Jesus, nós vos oferecemos esse terço que vamos rezar, meditando nos mistérios da nossa redenção. Concedei-nos, por intercessão da Virgem Maria, Mãe de Deus e Nossa Mãe, as virtudes que nos são necessárias para o bem rezá-lo e a graça de ganharmos as indulgências dessa santa devoção. Oferecemos particularmente em desagravo dos pecados cometidos contra o Santíssimo Coração de Jesus e Imaculado Coração de Maria, pela paz do mundo, pela conversão dos pecadores, pelas almas do purgatório, pelas intenções do Santo Padre, pelo aumento e santificação do clero, pelo nosso Bispo, Dom Henrique, pela santificação das famílias, pelas missões, pelos doentes, pelos agonizantes, por aqueles que pediram nossas orações, por todas as nossas intenções particulares e pelo Brasil.
1: Pelo sinal da Santa Cruz, livrai-nos Deus nosso Senhor dos nossos inimigos. Em nome do Pai, do Filho e do Espírito Santo. Amém. Creio em Deus Pai Todo-Poderoso, Criador do céu e da terra, e em Jesus Cristo, seu único Filho, nosso Senhor, que foi concebido pelo poder do Espírito Santo, nasceu da Virgem Maria, padeceu sob Pôncio Pilatos, foi crucificado, morto e sepultado, desceu à mansão dos mortos, ressuscitou ao terceiro dia, subiu aos céus, está sentada à direita de Deus Pai Todo-Poderoso, onde há de vir e julgar os vivos e os mortos. Creio no Espírito Santo.

0: Igreja Católica, na comunhão dos santos, na remissão dos pecados, na ressurreição da carne, na vida eterna. Amém. Rezemos um Pai Nosso e três Ave Marias em honra à Santíssima Trindade.
1: Pai nosso que estais no céu, santificado seja o vosso nome. Venha a nós o vosso reino. Seja feita a vossa vontade, assim na terra como no céu. O pão nosso de cada dia nos dai hoje. Perdoai as nossas ofensas, assim como nós perdoamos a quem nos tem ofendido. E não nos deixeis cair em tentação, mas livrai-nos do mal. Amém. Ave Maria, cheia de graça, o Senhor é convosco. Bendita sois vós entre as mulheres, e bendito é o fruto do vosso ventre, Jesus. Santa Maria, Mãe de Deus, rogai por nós, pecadores, agora e na hora de nossa morte. Amém. Ave Maria, cheia de graça, o Senhor é convosco. Bendita sois vós entre as mulheres, e bendito é o fruto do vosso ventre, Jesus. Santa Maria, Mãe de Deus, rogai por nós, pecadores, agora e na hora de nossa morte. Amém.

0: ventre, Jesus. Santa Maria, Mãe de Deus, rogai por nós, pecadores, agora e na hora de nossa morte. Amém.
1: Nossa Senhora Aparecida,
2: rogai por nós e abençoai o nosso Brasil.
1: São José,
2: rogai por nós e abençoai a nossa família.

0: mistérios luminosos. Primeiro mistério, o batismo de Jesus. Contemplamos o batismo de Jesus Cristo no Rio Jordão. Com atitude humilde, ele nos mostra o caminho inicial da salvação, a aceitação de Deus como nosso único Senhor.
1: Pai nosso que estais no céu, santificado seja o vosso nome. Venha a nós o vosso reino. Seja feita a vossa vontade, assim na terra como no céu.
2: O pão nosso de cada dia nos dai hoje, perdoai as nossas ofensas, assim como nós perdoamos a quem nos tem ofendido, e não nos deixeis cair em tentação, mas livrai-nos do mal. Amém.
1: Ave Maria, cheia de graça, o Senhor é convosco. Bendita sois vós entre as mulheres, e bendito é o fruto do vosso ventre, Jesus.
2: Santa Maria, Mãe de Deus, rogai por nós, pecadores, agora e na hora de nossa morte. Amém.
1: Ave Maria, cheia de graça, o Senhor é convosco. Bendita sois vós entre as mulheres, e bendito é o fruto do vosso ventre, Jesus.
2: Santa Maria, Mãe de Deus, rogai por nós, pecadores, agora e na hora de nossa morte. Amém.
1: Ave Maria, cheia de graça, o Senhor é convosco. Bendita sois vós entre as mulheres, e bendito é o fruto do vosso ventre, Jesus.
2: Santa Maria, Mãe de Deus, rogai por nós, pecadores, agora e na hora de nossa morte. Amém.
1: Ave Maria, cheia de graça, o Senhor é convosco. Bendita sois vós entre as mulheres, e bendito é o fruto do vosso ventre, Jesus.
2: Santa Maria, Mãe de Deus, rogai por nós, pecadores, agora e na hora de nossa morte. Amém.
1: Ave Maria, cheia de graça, o Senhor é convosco. Bendita sois vós entre as mulheres, e bendito é o fruto do vosso ventre, Jesus.
2: Santa Maria, Mãe de Deus, rogai por nós, pecadores, agora e na hora de nossa morte. Amém.
1: Ave Maria, cheia de graça, o Senhor é convosco.

0: Bendita sois vós entre as mulheres, e bendito é o fruto do vosso ventre, Jesus.
1: Santa Maria, Mãe de Deus, rogai por nós, pecadores, agora e na hora de nossa morte. Amém.
0: Ave Maria, cheia de graça, o Senhor é convosco. Bendita sois vós entre as mulheres, e bendito é o fruto do vosso ventre, Jesus.
1: Santa Maria, Mãe de Deus, rogai por nós, pecadores, agora e na hora de nossa morte. Amém.
0: Ave Maria, cheia de graça, o Senhor é convosco. Bendita sois vós entre as mulheres, e bendito é o fruto do vosso ventre, Jesus.
1: Santa Maria, Mãe de Deus, rogai por nós, pecadores, agora e na hora de nossa morte. Amém.
0: Ave Maria, cheia de graça, o Senhor é convosco. Bendita sois vós entre as mulheres, e bendito é o fruto do vosso ventre, Jesus.
1: Santa Maria, Mãe de Deus, rogai por nós, pecadores, agora e na hora de nossa morte. Amém.
0: Ave Maria, cheia de graça, o Senhor é convosco. Bendita sois vós entre as mulheres, e bendito é o fruto do vosso ventre, Jesus.
1: Santa Maria, Mãe de Deus, rogai por nós, pecadores, agora e na hora de nossa morte. Amém.
0: Glória ao Pai, ao Filho e ao Espírito Santo, como era no princípio, agora e sempre. Amém. Ó meu bom Jesus, perdoai-nos, livrai-nos do fogo do inferno, levai as almas todas para o céu e socorrei principalmente as que mais precisarem. Nossa Senhora Aparecida,
1: rogai por nós e abençoai o nosso Brasil.
0: São José,
1: rogai por nós e abençoai as nossas famílias.

0: Segundo mistério: a auto-revelação de Jesus nas bodas de Caná. Contemplamos sua alta revelação nas bodas de Caná, quando transformou a água em vinho. Atendendo ao pedido de Maria, Jesus inicia seu caminho em direção à salvação dos homens, fazendo seu primeiro milagre.
1: Pai nosso que estais no céu, santificado seja vosso nome. Venha a nós o vosso reino, seja feita a vossa vontade, assim na terra como no céu.
2: O pão nosso de cada dia nos dai hoje, perdoai as nossas ofensas, assim como nós perdoamos a quem nos tem ofendido. E não nos deixeis cair em tentação, mas livrai-nos do mal. Amém.
1: Ave Maria, cheia de graça, o Senhor é convosco, bendita sois vós entre as mulheres, e bendito é o fruto do vosso ventre, Jesus.
2: Santa Maria, Mãe de Deus, rogai por nós, pecadores, agora e na hora de nossa morte. Amém.
1: Ave Maria, cheia de graça, o Senhor é convosco, bendita sois vós entre as mulheres, e bendito é o fruto do vosso ventre, Jesus.
2: Santa Maria, Mãe de Deus, rogai por nós, pecadores, agora e na hora de nossa morte. Amém.
1: Ave Maria, cheia de graça, o Senhor é convosco. Bendita sois vós entre as mulheres, e bendito é o fruto do vosso ventre, Jesus.
2: Santa Maria, Mãe de Deus, rogai por nós, pecadores, agora e na hora de nossa morte. Amém.
1: Ave Maria, cheia de graça, o Senhor é convosco, bendita sois vós entre as mulheres, e bendito é o fruto do vosso ventre, Jesus.
2: Santa Maria, Mãe de Deus, rogai por nós, pecadores, agora e na hora de nossa morte. Amém.
1: Ave Maria, cheia de graça, o Senhor é convosco, bendita sois vós entre as mulheres, e bendito é o fruto do vosso ventre, Jesus.
2: Santa Maria, Mãe de Deus, rogai por nós, pecadores, agora e na hora de nossa morte. Amém.
1: Ave Maria, cheia de graça, o Senhor é convosco. Bendita sois vós entre as mulheres, e bendito é o fruto do vosso ventre, Jesus.
2: Santa Maria, Mãe de Deus, rogai por nós, pecadores, agora e na hora de nossa morte.

0: Forte. Amém.
1: Ave Maria, cheia de graça, o Senhor é convosco, bendita sois vós entre as mulheres e bendito é o fruto do vosso ventre, Jesus.
0: Santa Maria, Mãe de Deus, rogai por nós, pecadores, agora e na hora de nossa morte. Amém.
1: Ave Maria, cheia de graça, o Senhor é convosco, bendita sois vós entre as mulheres e bendito é o fruto do vosso ventre, Jesus.
0: Santa Maria, Mãe de Deus, rogai por nós, pecadores, agora e na hora de nossa morte. Amém.
1: Ave Maria, cheia de graça, o Senhor é convosco, bendita sois vós entre as mulheres e bendito é o fruto do vosso ventre, Jesus.
0: Santa Maria, Mãe de Deus, rogai por nós, pecadores, agora e na hora de nossa morte. Amém.
1: Ave Maria, cheia de graça, o Senhor é convosco, bendita sois vós entre as mulheres e bendito é o fruto do vosso ventre, Jesus.
0: Santa Maria, Mãe de Deus, rogai por nós, pecadores, agora e na hora de nossa morte. Amém.
1: Glória ao Pai,
0: ao Filho e ao Espírito Santo, como era no princípio, agora e sempre. Amém. Ó meu bom Jesus, perdoai-nos, livrai-nos do fogo e do inferno, levai as almas todas para o céu e socorrei principalmente as que mais precisarem.
1: Nossa Senhora Aparecida,
0: rogai por nós e abençoai o nosso Brasil.
1: São José,
0: rogai por nós e abençoai as nossas famílias. Música.

0: terceiro mistério, o anúncio do reino de Deus. Contemplamos o anúncio do reino de Deus com o convite à conversão. O anúncio da boa nova traz a esperança de um mundo melhor para todos os homens.
1: Pai nosso que estais nos céus, santificado seja o vosso nome. Venha a nós o vosso reino. Seja feita a vossa vontade, assim na terra como no céu.
2: O pão nosso de cada dia nos dai hoje, perdoai as nossas ofensas, assim como nós perdoamos a quem nos tem ofendido, e não nos deixeis cair em tentação, mas livrai-nos do mal. Amém.
1: Ave Maria, cheia de graça, o Senhor é convosco. Bendita sois vós entre as mulheres, e bendito é o fruto do vosso ventre, Jesus.
2: Santa Maria, Mãe de Deus, rogai por nós, pecadores, agora e na hora de nossa morte. Amém.
1: Ave Maria, cheia de graça, o Senhor é convosco. Bendita sois vós entre as mulheres, e bendito é o fruto do vosso ventre, Jesus.
2: Santa Maria, Mãe de Deus, rogai por nós, pecadores, agora e na hora de nossa morte. Amém.
1: Ave Maria, cheia de graça, o Senhor é convosco. Bendita sois vós entre as mulheres, e bendito é o fruto do vosso ventre, Jesus.
2: Santa Maria, Mãe de Deus, rogai por nós, pecadores, agora e na hora de nossa morte. Amém.
1: Ave Maria, cheia de graça, o Senhor é convosco. Bendita sois vós entre as mulheres, e bendito é o fruto do vosso ventre, Jesus.
2: Santa Maria, Mãe de Deus, rogai por nós, pecadores, agora e na hora de nossa morte. Amém.
1: Ave Maria, cheia de graça, o Senhor é convosco. Bendita sois vós entre as mulheres, e bendito é o fruto do vosso ventre, Jesus.
2: Santa Maria, Mãe de Deus, rogai por nós, pecadores, agora e na hora de nossa morte. Amém.
1: Ave Maria, cheia de graça, o Senhor é convosco. Bendita sois vós entre as mulheres, e bendito é o fruto do vosso ventre, Jesus.
2: Santa Maria, Mãe de Deus, rogai por nós, pecadores, agora e na hora de nossa morte. Amém.
1: Ave Maria, cheia de graça, o Senhor é convosco. Bendita sois vós entre as mulheres, e bendito é o fruto do vosso ventre, Jesus.
2: Santa Maria, Mãe de Deus, rogai por nós, pecadores, agora e na hora de nossa morte. Amém.

0: Ave Maria, cheia de graça, o Senhor é convosco. Bendita sois vós entre as mulheres, e bendito é o fruto do vosso ventre, Jesus.
1: Santa Maria, Mãe de Deus, rogai por nós, pecadores, agora e na hora de nossa morte. Amém.
0: Ave Maria, cheia de graça, o Senhor é convosco. Bendita sois vós entre as mulheres, e bendito é o fruto do vosso ventre, Jesus.
1: Santa Maria, Mãe de Deus, rogai por nós, pecadores, agora e na hora de nossa morte. Amém.
0: Ave Maria, cheia de graça, o Senhor é convosco. Bendita sois vós entre as mulheres, e bendito é o fruto do vosso ventre, Jesus.
1: Santa Maria, Mãe de Deus, rogai por nós, pecadores, agora e na hora de nossa morte. Amém.
0: Glória ao Pai,
1: ao Filho e ao Espírito Santo,
0: como era no princípio, agora e sempre. Amém. Ó meu bom Jesus, perdoai-nos, livrai-nos do fogo do inferno, levai as almas todas para o céu e socorrei principalmente as que mais precisarem. Nossa Senhora Aparecida,
1: rogai por nós e abençoai o nosso Brasil.
0: São José,
1: rogai por nós e abençoai as nossas famílias.

0: quarto mistério, a transfiguração. Contemplamos a transfiguração de nosso Senhor Jesus Cristo. Ele mostra aos apóstolos e a todos nós sua luz que nos orienta a seguir os caminhos do bem.
1: Pai nosso que estais no céu, santificado seja o vosso nome, venha a nós o vosso reino, seja feita a vossa vontade, assim na terra como no céu.
2: O pão nosso de cada dia nos dai hoje, perdoai as nossas ofensas, assim como nós perdoamos a quem nos tem ofendido. E não nos deixeis cair em tentação, mas livrai-nos do mal. Amém.
1: Ave Maria, cheia de graça, o Senhor é convosco. Bendita sois vós entre as mulheres, e bendito é o fruto do vosso ventre, Jesus.
2: Santa Maria, Mãe de Deus, rogai por nós, pecadores, agora e na hora de nossa morte. Amém.
1: Ave Maria, cheia de graça, o Senhor é convosco. Bendita sois vós entre as mulheres, e bendito é o fruto do vosso ventre, Jesus.
2: Santa Maria, Mãe de Deus, rogai por nós, pecadores, agora e na hora de nossa morte. Amém.
1: Ave Maria, cheia de graça, o Senhor é convosco. Bendita sois vós entre as mulheres, e bendito é o fruto do vosso ventre, Jesus.
2: Santa Maria, Mãe de Deus, rogai por nós, pecadores, agora e na hora de nossa morte. Amém.
1: Ave Maria, cheia de graça, o Senhor é convosco. Bendita sois vós entre as mulheres, e bendito é o fruto do vosso ventre, Jesus.
2: Santa Maria, Mãe de Deus, rogai por nós, pecadores, agora e na hora de nossa morte. Amém.
1: Ave Maria, cheia de graça, o Senhor é convosco. Bendita sois vós entre as mulheres, e bendito é o fruto do vosso ventre, Jesus.
2: Santa Maria, Mãe de Deus, rogai por nós, pecadores, agora e na hora de nossa morte. Amém.
1: Ave Maria, cheia de graça, o Senhor é convosco. Bendita sois vós entre as mulheres, e bendito é o fruto do vosso ventre, Jesus.
2: Santa Maria, Mãe de Deus, rogai por nós, pecadores, agora e na hora de nossa morte. Amém.
1: Ave Maria, cheia de graça, o Senhor é convosco. Bendita sois vós entre as mulheres, e bendito é o fruto do vosso ventre, Jesus.
2: Santa Maria, Mãe de Deus, rogai por nós, pecadores, agora e na hora de nossa morte. Amém.
1: Ave Maria, cheia de graça, o Senhor é convosco. Bendita sois vós entre as mulheres, e bendito é o fruto do vosso ventre, Jesus.
2: Santa Maria, Mãe de Deus, rogai por nós, pecadores, agora e na hora de nossa morte. Amém.
1: Ave Maria, cheia de graça.

0: Graças, Senhor, é convosco. Bendita sois vós entre as mulheres e bendito é o fruto do vosso ventre, Jesus.
1: Santa Maria, Mãe de Deus, rogai por nós, pecadores, agora e na hora

0: de nossa morte. Amém.
1: Glória ao Pai, ao Filho e ao Espírito Santo, como era no princípio, agora e sempre. Amém. Ó meu bom Jesus, perdoai-nos, livrai-nos do fogo do inferno, levai as almas todas para o céu e socorrei principalmente as que mais precisarem.
2: Nossa Senhora Aparecida,
3: rogai por nós e abençoai o nosso Brasil.
2: São José,
3: rogai por nós e abençoai as nossas famílias.

0: mistério, a instituição da Eucaristia. Jesus nos dá seu próprio corpo e sangue como alimento espiritual para as nossas almas. É a entrega total e a maior prova de seu amor por toda a humanidade.
1: Pai nosso que estais nos céus, santificado seja o vosso nome. Venha a nós o vosso reino, seja feita a vossa vontade, assim na terra como no céu.
2: O pão nosso de cada dia nos dai hoje, perdoai as nossas ofensas, assim como nós perdoamos a quem nos tem ofendido, e não nos deixeis cair em tentação, mas livrai-nos do mal. Amém.
1: Ave Maria, cheia de graça, o Senhor é convosco. Bendita sois vós entre as mulheres, e bendito é o fruto do vosso ventre, Jesus.
2: Santa Maria, Mãe de Deus, rogai por nós, pecadores, agora e na hora de nossa morte. Amém.
1: Ave Maria, cheia de graça, o Senhor é convosco. Bendita sois vós entre as mulheres, e bendito é o fruto do vosso ventre, Jesus.
2: Santa Maria, Mãe de Deus, rogai por nós, pecadores, agora e na hora de nossa morte. Amém.
1: Ave Maria, cheia de graça, o Senhor é convosco. Bendita sois vós entre as mulheres, e bendito é o fruto do vosso ventre, Jesus.
2: Santa Maria, Mãe de Deus, rogai por nós, pecadores, agora e na hora de nossa morte. Amém.
1: Ave Maria, cheia de graça, o Senhor é convosco. Bendita sois vós entre as mulheres, e bendito é o fruto do vosso ventre, Jesus.
2: Santa Maria, Mãe de Deus, rogai por nós, pecadores, agora e na hora de nossa morte. Amém.
1: Ave Maria, cheia de graça, o Senhor é convosco. Bendita sois vós entre as mulheres, e bendito é o fruto do vosso ventre, Jesus.
2: Santa Maria, Mãe de Deus, rogai por nós, pecadores, agora e na hora de nossa morte. Amém.
1: Ave Maria, cheia de graça, o Senhor é convosco. Bendita sois vós entre as mulheres, e bendito é o fruto do vosso ventre, Jesus.
2: Santa Maria, Mãe de Deus, rogai por nós, pecadores, agora e na hora de nossa morte. Amém.
1: Ave Maria, cheia de graça, o Senhor é convosco. Bendita sois vós entre as mulheres, e bendito é o fruto do vosso ventre, Jesus.
2: Santa Maria, Mãe de Deus, rogai por nós, pecadores, agora e na hora de nossa morte. Amém.
1: Ave Maria, cheia de graça, o Senhor é convosco. Bendita sois vós entre as mulheres, e bendito é o fruto do vosso ventre, Jesus.
2: Santa Maria, Mãe de Deus, rogai por nós, pecadores, agora e na hora de nossa morte. Amém.
1: Ave Maria, cheia de graça, o Senhor é convosco. Bendita sois vós entre as mulheres, e bendito é o fruto do vosso ventre, Jesus.
2: Santa Maria, Mãe de Deus, rogai por nós, pecadores, agora e na hora de nossa morte. Amém.
1: Ave Maria, cheia de graça, o Senhor é convosco. Bendita sois vós entre as mulheres, e bendito é o fruto do vosso ventre, Jesus.
2: Santa Maria, Mãe de Deus, rogai por nós, pecadores, agora e na hora de nossa morte. Amém.
1: Glória ao Pai,
3: ao Filho e ao Espírito Santo, como era no princípio, agora e sempre. Amém.

0: Ó meu bom Jesus, perdoai-nos, livrai-nos do fogo do inferno, levai as almas todas para o céu e socorrei principalmente as que mais precisarem. Nossa Senhora Aparecida,
1: rogai por nós e abençoai o nosso Brasil.
0: São José,
1: rogai por nós e abençoai as nossas

0: agradecimento do terço. Infinitas graças vos damos, soberana rainha, pelos benefícios que todos os dias recebemos de vossas mãos liberais. Dignai-vos agora e para sempre tomar-nos debaixo do vosso poderoso amparo, e para mais vos obrigar, vos saudamos com uma salve, rainha.
1: Salve, rainha, mãe de misericórdia, vida, doçura e esperança nossa salve. A vós bradamos os degredados filhos de Eva. A vós suspiramos gemendo e chorando neste vale de lágrimas. Eia, pois, advogada nossa, esses vossos olhos misericordiosos a nos volvei, e depois deste desterro mostrai-nos Jesus. Bendito é o fruto do vosso ventre, ó clemente, ó piedosa, ó doce sempre Virgem Maria. Rogai por nós, Santa Mãe de Deus, para que sejamos dignos das promessas de Cristo.

0: noite a você que nos ouviu através da Rádio Coração. Boa noite, Conceição. Boa noite, Daniel.
1: Boa noite, Feliciane. Boa noite, Daniel.

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0: Dez horas.
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Louvado seja nosso Senhor Jesus Cristo, para sempre seja louvado. Querido povo de Deus, é com grande alegria hoje, Santa Teresinha do Menino Jesus, rogai por nós. A Santa das Rosas, Santa Teresinha, intercedei por nós. E hoje, toca a corneta, sacristão, porque nós estamos completando 21 anos da obra Evangelizar é Preciso. Louvando a Deus nosso Senhor, proclamando as graças de Deus. Por isso, ofereça este programa em ação de graças a Deus pelos 21 anos. Ofereço a todos os colaboradores da obra Evangelizar, colaboradores do santuário, onde a sede da obra Evangelizar é Preciso. E também a todos vocês, queridos associados, associadas. O programa hoje para você, a missa do meio-dia, é na sua intenção, querido associado, associada, Santa Teresinha do Menino Jesus. Quero saudar a todos a partir da Rádio Evangelizar, de onde tudo começa. As rádios irmãs cujos nomes cito neste momento: Rádio Coração FM Itaporã. Hoje, 21 anos de existência. Quero saudar pela TV Evangelizar, sinal digital em todo o país, em várias cidades, canal aberto, pelo YouTube Padre Manzotti Oficial. Sempre

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Não esqueça de se inscrever no YouTube Padre Manzotti, pelo aplicativo da Associação Evangelizar é Preciso, e todas as plataformas digitais. E hoje quero saudar uma nova emissora que entra conosco, Sintonia do Vale FM 98,9, da cidade de Volta Redonda, Rio de Janeiro. Sejam bem-vindos. Sintonia do Vale FM 98,9, Volta Redonda, Rio de Janeiro, com o programa Experiência de Deus. A Diocese de Barra do Piraí, Rio de Janeiro, Dom Luiz Henrique da Silva Brito. Bem-vindos. 21 anos de existência, e nós estamos no sétimo dia da novena dos arcanjos, nós estamos na quinta eucarística. Quanta coisa, não é, meu irmão, minha irmã? Quanta coisa para celebrar. Quinta eucarística, Santa Teresinha do Menino Jesus, a Santa das Rosas, passarei o meu céu derramando graça sobre a terra, e também a novena dos arcanjos, em nome do Pai, do Filho e do Espírito Santo. Amém. Naquele tempo, o Senhor escolheu outros 72 discípulos e os enviou dois a dois à sua frente a toda cidade e lugar onde ele próprio devia ir. E dizia-lhes: a messe é grande, mas os trabalhadores são poucos. Por isso, pedi ao dono da messe que mande trabalhadores para a colheita. Eis que vos envio como cordeiros para o meio de lobos. Não leveis bolsa, nem sacola, nem sandálias, e não cumprimenteis ninguém pelo caminho. Em qualquer casa em que entrardes, dizei primeiro: a paz esteja nesta casa. Escute bem e diga: seja bem-vinda a paz do Senhor. Dizei primeiro: a paz esteja nesta casa. Se ali morar um amigo da paz, a paz repousará nele. Se não, ela voltará para vós. Permanecei naquela casa, comei e bebei do que tiverem, porque o trabalhador merece o seu salário. No entanto, sabei que o reino de Deus está próximo. Eu vos digo que naquele dia Sodoma e Gomorra será tratada com menos rigor do que esta cidade. Senhor, eu fico na primeira parte do evangelho de hoje para rezarmos, refletirmos. O Senhor chama 72 discípulos. Sabemos que ele tinha 12 apóstolos, mas ele alarga o número de missionários, 72, e os envia em missão, onde ele próprio devia ir. Eu e você somos parte destes 72. E hoje, 1º de outubro, mês missionário, somos chamados a proclamar o reino e estar onde o próprio Jesus gostaria de estar. Percebe a missão que o Senhor nos dá? Eu disse que hoje é muito emblemático, 1º de outubro, mês das missões, e nós somos missionários pelo batismo. Diga você: eu sou missionário pelo batismo. Diga: eu sou missionário pelo batismo. E o Senhor está me enviando hoje. O Senhor está me lembrando que sou missionário. O Senhor está me enviando sob a proteção da padroeira de todas as missões, Santa Teresinha do Menino Jesus. Ela é a padroeira das missões, copadroeiro São Xavier, São Francisco

0: onde ele próprio devia estar, é para anunciar Jesus Cristo. Então fale: Senhor, eu me coloco a teu serviço, a messe é grande, os operários são poucos, é verdade, Senhor, mas eu quero fazer parte desses poucos operários e rezo hoje para que mais e mais pessoas se façam missionários. Senhor Deus, hoje é um dia tão especial e quero pedir, por intercessão de Santa Teresinha do Menino Jesus, uma graça. Peço uma graça. Pedi, recebereis. Procurai, achareis. Batei, a porta vos será aberta. Lembre-se que ela disse: eu não quero passar o meu céu sim, não trabalhar pela terra, eu quero trabalhar pela igreja. Então diga: Santa Teresinha, tome este meu pedido hoje e apresente ao bom Deus. Obtenha a graça que tanto necessito, Santa Teresinha das Rosas, Santa Teresinha. Junto de Deus, intercede por mim. Diga o que é que você tanto necessita: a cura de uma doença, uma depressão que está te causando muito sofrimento, um desencontro na família. Santa Teresinha no céu, trabalhe em meu favor. Santa Teresinha, intercede a teu amado Jesus por mim, ao teu querido, ó menina flor do Carmelo, intercede a Deus por mim. Filhos e filhas, é um motivo que te leva a ligar para alguém, a passar um WhatsApp. E eu gostaria que você, no chat, colocasse: como você sente essa obra? Evangelizar é preciso nos 21 anos. Eu queria que você falasse sobre a obra Evangelizar. Hoje, 21 anos. A equipe, já no próximo bloco, vai trazer para mim. E eu quero comentar com você. Missa especial às 12 horas. Celebre em horário alternativo também às 4, também às 5:30. Eu volto já.
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2: 10 e 11.
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4: 10 e 14.
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0: Terezinha do Menino Jesus, padroeira das missões, rogai por nós. E eu divido com você hoje 21 anos da obra Evangelizar é Preciso. Há 21 anos atrás, nasce a missão envolvida por um propósito: evangelizar e levar a mensagem de Jesus. No 10º ano, recebemos a missão Jesus das Santas Chagas. Uma missão feita de fé, oração, trabalho, principalmente de pessoas que acreditam que evangelizar é preciso. Nesses 21 anos, há 19 anos, nasce a rádio Evangelizar é Preciso. Toca o sino, sacristão! Rádio Evangelizar há 19 anos entrou no coração de milhares de lares. Por meio das ondas do rádio, a palavra de Deus atravessou distâncias, acompanhou famílias, levou oração a quem precisava, transformou vidas. Há 19 anos, o Jornal do Evangelizador. Você recebe todos os meses o Jornal do Evangelizador, que para mim é um instrumento de catequese, um instrumento de espiritualidade, um instrumento de evangelização. São páginas que levam informação, formação, testemunho, espiritualidade, história de fé dentro das casas. E há 15 anos, a TV Evangelizar. Há 15 anos, a missão ganhou novas telas, novas possibilidades. A TV Evangelizar nasceu para levar a palavra de Deus pela televisão. Portanto, 21 anos de obra Evangelizar é Preciso. Louvado seja Deus. Minha ação de graças a Deus. Minha ação de graças a todos os colaboradores. Ação de graças a todos aqueles que são voluntários e aqueles que são nossos associados fiéis. Sim, aqueles que todos os meses fazem a sua contribuição dentro das suas possibilidades. Muito obrigado. Aqueles que já há 21 anos são associados, aqueles que são associados mais recentemente e aqueles que se tornarão associados hoje, nessa data de Santa Terezinha do Menino Jesus, nesta data de 21 anos da obra Evangelizar, que vai pensar assim: puxa, há tanto tempo que eu acompanho esta obra, hoje, nos 21 anos, eu vou me comprometer, vou me tornar um associado. 0800 410 6060, torne-se associado hoje. 41 3221 6060. Renata, que a paz de Jesus esteja com você.
1: Contigo também. Bom dia, Padre Reginaldo.
0: Bom dia, Renata. Que a paz do Senhor esteja com você. Você fala de onde, querida?
1: Eu falo da cidade de Maricá, no Rio de Janeiro.

0: Opa, hoje começou uma emissora de Volta Redonda a transmitir nosso programa. Minha saudação a Maricá, Rio de Janeiro. É, fica próximo da capital?
1: Fica próximo a Niterói, do outro lado da ponte.
0: Ah, por acaso, aí pega o canal 16.1? Já tentou?
1: É, pega a TV Evangelizar, mas eu não sei qual é o número.
0: Opa, dá uma olhadinha e depois, se for, grava um áudio pra mim. Eu estou ansioso, Rio de Janeiro. Dê um retorno. Eu anseio por ouvir. Olha, eu acompanho a TV Evangelizar pelo canal 16.1. Tenta depois, tá bom? Por favor.
1: Tá bom.
0: E como é que se acompanha? Ah, pela TV, né?
1: Pela TV.
0: Tá certo. Diga lá, Renata.
1: Eu quero dar um testemunho de fé, Padre Reginaldo.
0: Por favor.
1: Dia 29 de setembro foi meu aniversário.
0: Parabéns.
1: É a Dia dos Arcanjos.
0: Isto.
1: E há um ano atrás, o meu marido foi diagnosticado com câncer de rim. E então foi feito o tratamento, a cirurgia com a rapidez. Por causa da complexidade.
0: Certo.
1: E 5 dias depois veio o meu diagnóstico de câncer de mama.
0: Nossa.
1: Então foram os dois na mesma época, passando pela mesma, uma situação bem parecida. Ele fez a cirurgia do câncer, retirou e terminou o período de recuperação dele de 15 dias. Eu comecei meu tratamento.
0: Puxa.
1: Com a quimioterapia, depois a cirurgia, depois a radioterapia.
0: Uhum.
1: Agora, no dia 28, um ano depois, o médico dele colocou ele como curado, porque a cirurgia foi bem seguida, então a margem que teria com algumas células que restante está toda curada.
0: Louvado
1: então,
0: seja Deus.
1: Recebemos essa graça.
0: Sim.
1: E também durante todo o período, o tipo de câncer de mama que eu tive era raro.
0: Sim.
1: Então não deveria ser curado com a quimioterapia, e na hora da cirurgia foi constatado que não tinha mais câncer, era só a massa.
0: Louvado seja Deus, filho.
1: E para minha surpresa, quando eu cheguei na radioterapia, que é uma como prevenção, o médico ele falou para mim, para meu esposo, que foi o primeiro caso que ele viu de cura na quimioterapia.
0: Louvado seja Deus.
1: Durante todo esse período, muitas pessoas se colocaram em oração por mim e pelo meu esposo. Hoje, dia de Santa Terezinha do Menino Jesus, foi a paróquia onde eu nasci, fui batizada, crismada. Só casei na Basílica de Nossa Senhora Auxiliadora.
0: Certo.
1: Não foi lá na paróquia de Santa Terezinha. E hoje é dia de Nossa Senhora de Santa Terezinha.
0: Era seu dia de ligar e dar o testemunho.
1: Exato.
0: Era seu dia.
1: Então quero pedir a oração por todas essas pessoas, tanto da paróquia de Santa Terezinha, que a minha família toda fez parte, como todas as pessoas que se disponibilizaram também em oração por mim, pelo meu esposo, pela sua oração de graças, que eles alcancem também a graça deles.
0: Então diga, graça recebida?
1: É graça testemunhada, toca o sino, sacristão.
0: Louvado seja Deus. Está aí a Renata, de Maricá, Rio de Janeiro, TV Evangelizar, eu insisto. Povo querido do Rio de Janeiro, tente sintonizar na sua casa a TV Evangelizar e tente, através do controle 16.1. E uma vez que você conseguir, grave um áudio para mim, 41-3221-6060. Anseio por expandir no Rio de Janeiro. Lá em Maricá é Dom José Francisco Rezende Dias, da Arquidiocese de Niterói. Queridos irmãos e irmãs, hoje 21 anos da obra Evangelizar, mas é dia de Santa Terezinha do Menino Jesus. Ela nasceu no dia 2 de janeiro de 1873, filha de um casal de ourives, e ela mesma

0: dos pais, dignos do mais alto do céu do que da terra. Ela era a última de 8 irmãos. 3 morreram quando criança. Aos 4 anos, ficou órfã da mãe e viveu um grande drama do abandono. E depois, as irmãs também entraram no Carmelo. Mas ela era chamada pelo pai, a pequena rainha da França e de Navarra, como também a pequena órfã. Santa Teresinha fez um processo de santificação belíssimo. Vamos ouvir mais sobre isso depois do intervalo.
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2: 10h24.
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0: 10:27.
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Queridos filhos e filhas, ainda falando um pouco mais sobre Santa Teresinha do Menino Jesus, ela, com 15 anos,

anos entra no Carmelo com autorização do Papa Leão XIII. Disse ele a ela: você vai entrar se Deus quiser. Logo cedo, a superiora pediu que ela começasse a escrever o seu diário. E ela disse que no dia 9 de junho

0: Santa Teresinha do Menino Jesus, faz a teologia do pequeno caminho, a infância espiritual. Sua prática de amor a Deus não se baseava nas grandes coisas, mas em pequenos atos diários, aparentemente insignificante. Na sua autobiografia, Santa Teresa descreve assim: há somente uma coisa a ser feita, oferecer a Jesus as flores dos pequenos sacrifícios. Repito por ora, em sua autobiografia, ela diz: há somente uma coisa a ser feita, oferecer a Jesus as flores dos pequenos sacrifícios. Santa Teresinha do Menino Jesus. Bíblia aberta, cartilha de oração.
1: Dá-me a palavra certa na hora certa e do jeito certo.
0: E hoje, Primeiro Reis, capítulo 21, versículo 17, seguintes. Primeiro Reis, capítulo 21, 17, seguintes. Quero contextualizá-los antes, na leitura orante. O trecho que vamos ouvir acontece depois do episódio da vinha de Nabote. O rei Acabe desejava possuir a vinha de Nabote, mas Nabote, que era o dono da propriedade, se recusou a entregá-la, porque aquela terra era herança de sua família. Jezabel, a rainha que adorava o deus Baal, esposa de Acabe, articulou uma falsa acusação contra Nabote, que acabou sendo condenado e morto. Depois disso, Acabe tomou posse da vinha de Nabote. É importante você saber esse contexto. E nesse mesmo dia, que Deus envia Elias para confrontar o rei Nabote. O profeta vai ao encontro de Acabe e anuncia que Deus viu a injustiça cometida e que o rei seria responsabilizado por ela. Portanto, feito esse contexto, Primeiro Reis, capítulo 21, versículo 17. Então, o Senhor Deus disse a Elias, o profeta. Então, o Senhor Deus disse a Elias, o profeta: vai falar com Acabe, o rei de Israel que mora na cidade de Samaria. Você o achará em Jezreel, na plantação das uvas de Nabote. Você então lembra a história que eu acabei de contar, que fizeram uma acusação falsa à esposa do rei, a Jezabel, a malévola, a idólatra, e mataram Nabote e o rei acabou pegando a plantação. Ele foi até lá para tomar posse dela. Quem? O rei. Estava lá querendo a vinha de Nabote. Diga, continuou Deus a dizer a Elias, versículo 19, diga a Acabe que eu, o Senhor, estou dizendo a ele: você mata o homem e ainda fica com a propriedade dele? Diga a Acabe que o que eu estou dizendo é isso: no mesmo lugar onde os cachorros lamberam o sangue de Nabote, eles lamberão seu próprio sangue. Quando Acabe ouviu Elias, viu Elias, perguntou: você já me achou, meu inimigo? Elias respondeu: achei sim, porque você se entregou completamente a fazer o que o Senhor Deus considerava errado. Por isso, ele disse:

0: eu vou fazer com que a desgraça caia sobre você. Vou acabar com você e vou me livrar de todos os homens da sua família, tanto os jovens como os velhos. Vou fazer com sua família o mesmo que fiz com a família do rei Jeroboão, filho de Nebate, e com a família de Baasa, filho de Aías, porque você levou o povo de Israel a pecar, e isso me provocou e me fez ficar irado. Elias continuou, mas aí é sobre Jezabel, a rainha idólatra e assassina. Vamos ao texto no meio onde hoje as pessoas pensam: Deus não vê, Deus não enxerga, Deus não vê essas artimanhas, não vê aquilo que é feito na surdina. Jezabel, a idólatra, podia e pensou que o crime estava resolvido. Nabote morto, Nabote agora não tinha quem o herdasse, e foi lá o rei Acabe e pegou de forma ilegítima e de forma contra a vontade de Deus a terra de Nabote. Deus envia Elias. Ao enviar Elias e dizer uma frase tão forte, onde foi derramado, os cães, cachorros lamberam o sangue de Nabote, irão lamber o seu próprio sangue. Por isso, com esta frase, Acabe, que era rei, tem que tomar consciência de que ele não está acima de Deus. Elias não se intimida em denunciar o pecado. Isso nos ensina que não há posição, nem autoridade, nem influência neste mundo que justifique a injustiça. Por ora é isso. Não há poder humano, autoridade, influência que justifique a injustiça humana. E Elias, o profeta que não tem medo de denunciar o pecado. Voltamos já.
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3: Tese 38.
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continuando a refletir sobre 1 Reis capítulo 21, esse texto de 17 a 22, nós refletíamos que Elias foi enviado e não teve medo. Primeiro ponto, o profeta não teme a verdade, o enfrentamento e a denúncia. Estamos começando o mês missionário, o Senhor nos envia. Segundo, Acabe de fato era rei, Jezabel a rainha, mas que não há autoridade aqui na terra, por mais influência e poder que tenha, que justifique a injustiça. Terceiro, você poderia pensar, mas não foi Acabe

0: que maquinou a morte de Nabote. Foi Jezabel. Um terceiro ponto: o pecado não é apenas aquilo que fazemos, mas também aquilo que permitimos. Reflita isso. O pecado não é só aquilo que fazemos, mas aquilo que permitimos fazer. A trama não foi elaborada por Nabote, mas teve consentimento dele. Aceitou o resultado. Aceitou o resultado da morte de um inocente. Ora, ele foi tomar posse daquilo que havia sido obtido por uma injustiça. Será que nós temos essa consciência? Que não basta não fazer o mal, somos chamados a fazer o bem? Mas este apelo é um apelo também de conversão. O texto de hoje é um apelo de conversão, não só de condenação. Elias também o chama à conversão. Mas termino com um último ponto. Poderia ir muito mais. Percebe que o mal gera o mal, o pecado gera o pecado. No final ele disse: você levou o povo a pecar quando aceitou adorar outro Deus. O pecado da idolatria o cegou, o fez surdo, o fez um homem iníquo. O pecado da idolatria amortizou ou anestesiou ou relaxou a consciência a ponto de aceitar tomar posse de uma terra fruto de um assassinato. Que Deus nos ajude a compreender a leitura orante de hoje. Eu gostaria de lembrar que nós estamos na leitura dos profetas. Padre, nós estamos em Elias. Sim, mas já tivemos Samuel. Então, sabe o que você faz? Você vai no YouTube Padre Manzotti e tem lá, se você está olhando na tela agora, descreva pelo rádio, você tem leitura orante. E nós começamos com Samuel, a vocação de Samuel, como Samuel ungiu Saul. Estamos em Elias, já apareceu o nome de Eliseu, depois iremos para Eliseu. Isso é uma forma de você conhecer os profetas. Volto a dizer, catequese, gente, formação, como eu acredito nisso. Como eu tenho falado sobre a importância de conhecermos a Bíblia, que não sejamos ignorantes da palavra de Deus. São Jerônimo dizia, né? Ignorar a escritura é ignorar a pessoa de Jesus Cristo. Mas padre, não tem nada a ver com Jesus Cristo que o senhor leu. Tudo a ver, porque Jesus Cristo é a plena revelação, mas ele é fruto do Antigo Testamento. A nossa fé é fruto do Antigo Testamento. Então capriche, vai lá, ó. Gente, não se cobra nada. Se cobrasse, é capaz que alguém criticasse e por isso diria que não acompanhava. Mas está lá, olha o trabalho. A gente faz com muito carinho. 22 anos, né? Se 21 anos tem a obra, 22 anos eu estou no rádio. Consuelo, que a paz de Jesus esteja com você.
1: Amém, padre. Bom dia. Eu nem acredito que eu estou falando com o senhor, padre.
0: Hoje é seu dia, dia de Santa Terezinha do Menino Jesus.
1: Ai, padre. Desde 2017 que eu lhe acompanho, nunca consegui falar com o senhor, mas eu amo o senhor.
0: Obrigado.
1: Viu? É uma bênção na nossa vida.
0: De onde você fala, minha querida?
1: Natal, Rio Grande do Norte.
0: Seja bem-vinda. E como é que você me acompanha? Obrigada. Ali em Natal?
1: Eu acompanho pela TV 16.1,
0: Opa.
1: Pela 98 FM e YouTube, né?
0: Tá certo. Então nós temos TV Evangelizar, canal 16.1 em Natal, Rio Grande do Norte. Isso. Diga lá, Consuelo.
1: Padre, eu tô super nervosa.
0: Calma, estamos em família.
1: Primeiro eu tô ligando para agradecer, né, que eu prometi para São José Domingos e Nossa Senhora das Graças pela uma graça que com certeza, e de novena em novena, o ano passado, na novena da Santa Cruz, eu fiz a novena.

0: mês de setembro, acredito que sim.
1: Sim, sempre é setembro, 14 de setembro, a exaltação da Santa Cruz.
0: Isso. Então, eu estava esperando a minha aposentadoria, né? Porque, por tempo de serviço, entrou na justiça. E nada desse povo querer me dar minha aposentadoria. Quando foi no quarto dia, eu fazendo, né? E sempre pedindo a São José dos Mendes, que eu sou muito devota,
1: sim,
0: a Nossa Senhora das Graças.
1: Amém.
0: E na novena da Santa Cruz, no quarto dia, chegou a carta da minha aposentadoria.
1: Louvado seja Deus.
0: E eu prometi que assim que eu conseguisse falar com o Senhor, eu ia agradecer, né?
1: Amém.
0: A São José dos Mendes e a Nossa Senhora das Graças.
1: Então, a São José rogou.
0: São José.
1: Providenciou,
0: com certeza.
1: Tá bom, queria... quer deixar alguém em oração, querida?
0: Quero deixar minha família inteira, né? E também meu filho. Eu tenho um filho que ele agora em dezembro se envolveu com pessoas erradas, padre, e foi preso.
1: Tá. Melhor não dizer o nome. Deus sabe de quem estamos falando, né?
0: Mas eu queria deixar minha filha Daiane, Luana,
1: pois não,
0: e Fátima, a minha irmã.
1: Tá bom. Que Deus abençoe minha querida Consuelo de Natal, Rio Grande do Norte, YouTube, TV Evangelizar, canal 16.1. Nos transmite lá a rádio 98 FM, FM 87.9, Rural FM, ao arcebispo Dom João Santos Cardoso, da Arquidiocese de Natal. Gente, pessoal interagindo muito lá no chat. E aí, há uma missionária, dai-me, Senhor, a Lourdes Bernadette, essa obra é maravilhosa, o programa é uma bênção. A Anne Serafim está lá no YouTube, Padre Manzotti, agradecida a Deus pelo acesso à obra Evangelizar é Preciso, Maria Aparecida, parabéns por esta obra maravilhosa. Joseli Brasiliano, é tudo na minha vida essa obra, sou também mensageira da capelinha, Josiele, perdão, Maria Faustina, quanta graça a obra Evangelizar é Preciso, e é missionária no dia de Santa Teresinha, é verdade, Maria Faustina, esse é o sentido. Betânia, Deus abençoe essa obra sempre. Também a Vera Oliveira, parabéns pela obra, 21 anos no amor de Deus. Neida Silva, muitos anos que acompanho a obra, é muito importante para nós, principalmente esses momentos bíblicos. A Vânia Dark, agradeço pelos 21 anos que tem transformado nossas vidas e o carisma é maravilhoso. A Marli Menezes, 21 anos de obra Evangelizar é Preciso. Abençoada seja toda evangelização e dedicação. Sou associada com muito orgulho. E o Vladimir Lima, a obra Evangelizar é uma maravilha. Sempre estou assistindo, pedindo graças, alcançando, agradecendo. Deus abençoe sempre mais, Jesus das Santas Chagas. Pois bem, comente lá. E juntos, lembrando, temos a missa ao meio-dia, celebro de modo horário alternativo às 16h, também às 16h e às 17h30. Lembrando que sábado agora eu estarei celebrando o tríduo de São Francisco no Santuário de São Francisco de Assis, no Xaxim. Eu volto já, volte comigo.
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2: 10:48.
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0: FM, Maravilhas Minas Gerais, Shalom FM Fortaleza, meu abraço à comunidade Shalom, meu grande abraço a Moisés Azevedo e a todos da comunidade Shalom, TV Evangelizar, Nossa FM de Teresópolis, Rio de Janeiro e TV Curtição Caicó, Rio Grande do Norte. Queridos irmãos e irmãs, hoje 21 anos da obra Evangelizar é preciso. O Jornal do Evangelizador está lindo. Eu digo para você que traz na capa 21 anos, missão que transforma vidas todos os dias. Você recebeu na sua casa. Eu sei que teve greve do correio, mas já acabou. Vai receber se não recebeu. Que tal você fazer parte dessa família hoje? 21 anos. 41-3221-6060. Vem no Jornal do Evangelizador, o Evangelizar é preciso, a foto de Dom Gregório Paixão, vem um pouco da nossa história, leia, gente. E aí vem a novena de Nossa Senhora Aparecida, que vamos fazer, e vem a novena de Santa Teresinha do Menino Jesus. Quero lembrar também, 21 anos, o Jornal do Manzotinho, a turma do Manzotinho, gente, olha que coisa maravilhosa. Santa Teresinha na capa, detalhe importante, tá vendo? Ô, crianças, vocês vão receber o material de para colar, adesivos para serem colados. Meu Deus, que coisa mais linda, São Carlos Acuti, Santa Teresinha, São Francisco de Assis, turma do Manzotinho, olha aí. Um presente para você da obra Evangelizar é preciso. 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Eu gostaria, nesses 21 anos, lembrar de uma frase lapidar de Santa Teresinha do Menino Jesus. E hoje, gostaria de rezar antes da novena. Para mim, a oração é o impulso do coração. É um simples olhar voltado para o céu. É um grito de gratidão e de amor, tanto na provação quanto na alegria. E agora, eleve seu pensamento e reze comigo essa breve oração no dia de Santa Teresinha do Menino Jesus. Ó Santa Teresinha, sede nosso anjo protetor na travessia desta vida. Santa Teresinha do Menino Jesus, que dissestes: espero não ficar inativa no céu, meu desejo é de trabalhar ainda pela igreja, pelas almas. Santa Teresinha, hoje é teu dia. É também dia e aniversário da obra Evangelizar é preciso. Santa Teresinha, trabalhe no céu por essa graça que tanto peço. Você deve imaginar que a graça que peço é começar a movimentação e a construção na terra prometida. Essa é a intenção geral. Mas a sua intenção hoje, dia de Santa Teresinha, qual é? Até meia-noite é dia de Santa Teresinha. E juntos, sétimo dia da novena dos arcanjos, rezemos.
1: Uma certeza que paira no
0: Arcanjo Gabriel, portador das boas novas, da mudança e da sabedoria, da inteligência. Arcanjo da Anunciação, trazei a palavra de Deus e que ela permaneça em meu pensar e agir. Fazei com que também eu seja um mensageiro dos preceitos do Senhor, por palavras de bondade e solidariedade. Arcanjo da Anunciação, vinde meu auxílio. Arcanjo Rafael, guardião da saúde e da cura, que os raios curativos desçam sobre mim, dando-me saúde e cura dos males, do corpo e da alma. Guardai meu corpo e minha mente, livrando-me de todas as doenças. Que vosso raio curativo esteja em meu lar, Arcanjo Rafael. Arcanjo Rafael, curai a minha alma, curai as minhas enfermidades. Arcanjo Miguel.

Príncipe, guardião e guerreiro, defendei-me com vossa espada, protegei-me com vosso escudo. Não permita que o mal me atinja. Protegei-me contra assaltos, roubos, acidentes e quaisquer atos de violência. Livrai-me de pessoas negativas, invejosas. Levante o vosso escudo de proteção em meu lar, minha família, parentes e amigos. Guardai meu trabalho, meus negócios e meus bens. Arcanjo Miguel, trazei paz e libertação. Arcanjo Miguel, defendei-me no combate. Arcanjos de Deus, venham em meu auxílio. Arcanjos do Senhor, venham em meu socorro. Hoje, 21 anos da obra evangelizar é preciso. Dia de Santa Teresinha do Menino Jesus. O Senhor esteja convosco, Ele está no meio de nós. Abençoai, Senhor, todos os associados da obra evangelizar é preciso. Abençoai aqueles que ainda não se tornaram, claro, aqueles que acompanham. Abençoai, Senhor, todos os trabalhadores da obra evangelizar é preciso, nossos colaboradores, nossos voluntários. Abençoai a água, a roupa dos enfermos, as fotos de família. Em nome do Pai, do Filho e do Espírito Santo, amém. Viva Santa Teresinha do Menino Jesus! Viva a obra evangelizar nos seus 21 anos de existência! Evangelizar sempre é preciso!

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2: 10:57.
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3: Com a Mãe Aparecida, Rede Aparecida de Rádio, uma ótima e abençoada madrugada, madrugada de um novo dia, povo de Deus. Estamos chegando para mais uma madrugada com a Mãe Aparecida, louvando e agradecendo ao nosso Pai misericordioso por mais um dia que Ele nos concede. Um dia de bênçãos e graças a todos nós, é o que desejamos, é o que pedimos ao nosso Pai misericordioso. É o que pedimos também à nossa Mãe Santíssima, a Senhora Aparecida, a Mãe do Belo Amor, a Mãe da Divina Graça, ela que é Mãe da Alegria, Mãe da Esperança, Mãe da Consolação, Mãe que nos acalenta, Mãe que nos socorre a todo momento, em nossa vida, na vida de nossos familiares. Obrigado, nossa mãezinha querida, por nos acolher e nos livrar de todo mal, de tudo aquilo que não pertence a vós, nem ao vosso Filho Jesus. Obrigado a você, meu irmão, minha irmã, que nos acolhe a partir de agora para mais uma madrugada, louvando e agradecendo a Deus por tudo. A você que está na estrada, os irmãos e irmãs que estão pelas estradas do Brasil, louvando e agradecendo, os irmãos que já estão cumprindo a sua missão, trabalhando em mais uma madrugada. Vamos juntos, hein? Força e coragem aí para mais uma madrugada, para mais um dia, com as bênçãos do Senhor Jesus. E a você, meu irmão querido, minha irmã querida, que está na sua casa, aí na sua igreja doméstica, também agradecendo e louvando por mais um dia, não é verdade? Obrigado por estar aí, alguns deitados, outros ainda na lida, mas sempre rezando, louvando e agradecendo. E aos irmãos, pelas nossas rádios parceiras, irmãos que rezam conosco, por uma das emissoras que integram a Rede Aparecida de Rádio, pelo aplicativo Aparecida, pelo a12.com/rádio Aparecida. Obrigado pelo carinho de todos vocês, pela companhia. A produção do Com a Mãe Aparecida é de Marcos Tiago, a coordenação de Paula Castro, a direção do padre Vanderlei Souza, missionário redentorista. Hoje nós já estamos vivendo o dia 2 de outubro de 2026, sexta-feira da graça de Deus. Hoje, sexta-feira da graça de Deus.

0: Primeira sexta-feira do mês, dedicada ao Sagrado Coração de Jesus. E hoje nós celebramos, a Santa Mãe Igreja celebra, faz memória aos santos anjos da guarda, a quem nós devemos sempre rezar, pedir a intercessão deles na nossa vida. Santos anjos da guarda, rogai por todos nós. 12:04, quase 12:05, Padre Vanderlei Souza chegando com esse nosso momento de evangelização, de reflexão, com os ponteiros apontam para o infinito.
1: O anjo do Senhor anunciou a Maria e ela concebeu do Espírito Santo. Ave Maria, cheia de graça, o Senhor é convosco. Bendita sois vós entre as mulheres, e bendito é o fruto do vosso ventre, Jesus. Santa Maria, Mãe de Deus, rogai por nós, pecadores, agora e na hora da nossa morte. Amém. Rogai por nós, Santa Mãe de Deus, para que sejamos dignos das promessas de Cristo. Oremos e fundi, Senhor, vos rogamos a vossa graça em nossos corações, para que nós que conhecemos pela anunciação do anjo a encarnação de Jesus Cristo, vosso Filho, cheguemos por sua paixão e morte de cruz à glória da ressurreição. Pelo mesmo Cristo nosso Senhor. Amém.
2: Olá, meu querido irmão, querida irmã. Nesse momento especial em que elevamos nossos olhos e ouvidos atentos para os céus, estendemos as nossas mãos e rezamos com confiança que o Senhor vem em nosso auxílio. Vamos meditar da carta de São Paulo aos Filipenses, um trecho de reflexão do pseudo Ambrósio do século IV. Ele nos traz a reflexão a partir daquela proclamação de São Paulo: alegrai-vos no Senhor, eu repito, alegrai-vos. Diz o santo: caríssimos irmãos, para nossa salvação, a divina misericórdia nos chama às alegrias da eterna felicidade. Foi isso que ouvistes há pouco na lição em que o apóstolo dizia: alegrai-vos sempre no Senhor. As alegrias do mundo tendem para a eterna tristeza, mas as que brotam da vontade do Senhor levam os fiéis que nelas perseveram às alegrias duradouras e eternas. Por isso o apóstolo vai dizer: alegrai-vos no Senhor, Filipenses 4:4. Ele nos convida a cada vez mais crescer nessa alegria em Deus e na decisão de cumprir seus mandamentos. Porque quanto mais lutamos neste mundo por nos sujeitarmos aos preceitos de Deus nosso Senhor, tanto mais seremos felizes na vida futura e tanto maior glória alcançaremos diante dele. Se seja, portanto, a nossa moderada alegria conhecida por todos, quer dizer que de nossos modos santo de viver deve manifestar-se não apenas diante de Deus, mas ainda mais diante dos homens. O Senhor está perto, o Senhor está sempre perto daqueles que o invocam na verdade, com fé íntegra, esperança firme, caridade perfeita. Ele sabe do que precisais antes mesmo que o peçais. Ele está sempre pronto a vir em auxílio dos que o servem fielmente e em qualquer necessidade. Portanto, não temos que preocupar-nos demais com as dificuldades iminentes, porque sabemos estar próximo o nosso Deus, nosso defensor, conforme ele mesmo nos diz. Muitas tribulações dos justos, de todas elas o Senhor os livrou. Se nos esforçamos por realizar e guardar o que ele ordenou, ele não tardará a nos dar o prometido. Por orações e súplicas acompanhadas de ação de graças, apresentemos nossos pedidos a Deus. E não aconteça que, aflitos, suportemos as tribulações com murmuração, tristeza. Que isso não nos aconteça, mas soframos com paciência, de rosto alegre, dando sempre e por tudo graças a Deus.

Mamãe Aparecida, Rede Aparecida de rádio, juntinho de você, na sua casa, no seu trabalho, onde quer que você esteja, viu? Louvando e agradecendo por mais um dia em nossa vida. Lembrando que às 4 da manhã nós rezamos o Santo Terço Mariano e você rezando conosco, rezando por você, pela sua família, por aquelas pessoas que pedem suas orações. 3104-1043 é o nosso WhatsApp para você enviar a sua mensagem de fé, de amor e esperança e também as suas intenções por quem você está rezando no dia de hoje ou vai rezar também colocando aí as suas intenções. 3104-1043. E o nosso momento é de oração. Todos os dias, em sua infinita bondade e misericórdia, o Senhor coloca ao nosso lado o nosso anjo da guarda. Companheiro de todas as horas, o anjo da guarda protege nossos passos e nos conduz sempre para mais perto de

Neste momento de oração, coloquemos diante do Senhor nossa vida, nossa família, nossas preocupações e tudo aquilo que carregamos no coração. Peçamos ao nosso anjo da guarda que nos proteja de todo mal, ilumine nossas escolhas, fortaleça nossa fé e nos ajude a permanecer sempre no caminho do bem, com confiança na presença amorosa de Deus. Vamos rezar juntos. Santo anjo do Senhor, meu zeloso guardador, se a ti me confiou, a piedade divina sempre me rege, me guarde, me governe, me ilumine.

0: Palestrina de Apucarana, Maria do Sonho de Deus. Meia-noite, 21. Bom dia!
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0: Bênção do Lar. Meia-noite, 6:26, quase meia-noite, 27. 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
1: Com a Mãe Aparecida, Rede Aparecida de Rádio, juntinho de você, aí na sua casa, no seu trabalho, o Paulo Roberto de Oliveira e Santa Rita de Jacutinga, rezando conosco já nessa madrugada de sexta-feira, 2 de outubro, né, meu querido Paulo Roberto? O Watson Reginaldo em Barra Mansa também já rezando conosco, pedindo as bênçãos da Mãe Aparecida por ele, pela filha dele, por toda a família. Ele diz aqui: estou ansioso para começar a novena da Mãe Aparecida. Se Deus quiser, vou acompanhar daqui, da minha casa. Fiquem todos com Deus. E ele aposta aqui pra gente o livrinho da novena desse ano. Parabéns, viu, Watson? Vai acompanhar sim, meu irmão. Estaremos juntos em oração todos os dias da novena, em preparação à festa da Rainha e Padroeira do Brasil. A partir de amanhã, dia 3 de outubro, sábado, estaremos juntos, viu, meu irmão? Em sintonia, Rede Aparecida de Rádio, Rádio Aparecida, toda a nossa equipe, trazendo para vocês esse momento de alegria, momento de devoção, de reverência à nossa mãezinha querida, a Senhora Aparecida. O Rafael Cunha, em Itabaiana, no Sergipe, rezando por ele, pela família, pela Verinha, louvando e agradecendo a Deus também. O Renato Rodrigues, em Patos de Minas, rezando pelas meninas da vida dele, a esposa e as filhas, louvando e agradecendo, né, Renatão? Rezando com a gente também, pedindo as bênçãos da Mãe Aparecida, o nosso irmão querido Pedro Canuto, ele que reza por ele, pela família, pedindo que a Mãe Aparecida interceda por todos nós, louvando e agradecendo, e por todos aqueles que estão precisando encontrar um trabalho, né? Louvando e agradecendo, né, meu querido? E também por aqueles todos que estão desempregados. A Maria Vasconcelos em Aracaju reza com a gente, o Luiz Fernando aqui em Taubaté, pertinho de nós, também louvando e agradecendo.
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0: Juarez de Castro, Nossa Senhora do Brasil. 12:36.
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2: Salmo 90. O Senhor deu uma ordem aos seus anjos para em todos os caminhos te guardarem.
3: O Senhor deu uma ordem aos seus anjos para em todos os caminhos te guardarem.
2: Quem habita ao abrigo do Altíssimo e vive à sombra do Senhor Onipotente, diz ao Senhor: sois meu refúgio e proteção, sois o meu Deus no qual confio inteiramente.
3: O Senhor deu uma ordem aos seus anjos para em todos os caminhos te guardarem.
2: Do caçador e do seu laço, ele te livra, ele te salva da palavra que destrói. Com suas asas haverá de proteger-te, com seu escudo e suas armas, defender-te.
3: O Senhor deu uma ordem aos seus anjos para em todos os caminhos te guardarem.
2: Não temerás terror algum durante a noite, nem a flecha disparada em pleno dia, nem a peste que caminha pelo escuro, nem a desgraça que devasta ao meio-dia.
3: O Senhor deu uma ordem aos seus anjos para em todos os caminhos te guardarem.
2: Nenhum mal há de chegar perto de ti, nem a desgraça baterá à tua porta, pois o Senhor deu uma ordem aos seus anjos para em todos os caminhos te guardarem. O Senhor deu uma ordem aos seus anjos para em todos os caminhos te guardarem.
3: O Senhor deu uma ordem aos seus anjos para em todos os caminhos te guardarem.

0: pois estou contigo e a minha graça te basta. Padre Cleidmar Moreira, vem Senhor. 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
2: Bom rezar com você nesta semana. E hoje, sexta-feira, vamos lembrar que Jesus foi crucificado, morreu e ressuscitou por cada um de nós, por mim e por você. De maneira especial, lembro nesta oração os aniversariantes de hoje: a Sandra de Piracicaba, a Daniela de Sorocaba e o Padre Robson, salesiano do Nordeste. Iniciemos esta oração invocando a Santíssima Trindade. Em nome do Pai, do Filho e do Espírito Santo. Amém. Senhor nosso Deus, nosso Pai, nós cremos em vós, nós esperamos em vós, nós vos amamos, nós vos agradecemos este dia e vos damos graças porque estamos com vida. Oferecemos este dia ao Senhor com todas as nossas alegrias e sofrimentos, com todos os nossos trabalhos e divertimentos. Guardai-nos do pecado e fazei de nós instrumentos de vossa paz e do vosso amor. Ajudai-nos a observar vossos santos mandamentos. Amém. Sexta-feira, dia 2 de outubro. O trecho do Evangelho de hoje é escrito por Mateus, capítulo 18, versículos de 1 a 10. Anúncio do Evangelho de Jesus Cristo segundo Mateus. Naquela hora, os discípulos aproximaram-se de Jesus e perguntaram: quem é o maior no reino dos céus? Jesus chamou uma criança, colocou-a no meio deles e disse: em verdade vos digo, se não vos converterdes e não vos tornardes como crianças, não entrareis no reino dos céus. Quem se faz pequeno como esta criança, esse é o maior no reino dos céus. E quem recebe em meu nome uma criança como esta, é a mim que recebe. Não desprezeis nenhum desses pequeninos,

0: Pois eu vos digo que os seus anjos nos céus veem sem cessar a face do meu Pai que está nos céus. Palavra da salvação. Hoje celebramos os anjos da guarda, presença frequente na Bíblia e na nossa vida. Já no livro do Êxodo, Deus diz a Moisés: vou enviar um anjo à sua frente para que cuide de você no caminho e o leve até o lugar que eu lhe preparei. Respeite-o e obedeça à voz dele. A voz do anjo é a própria voz de Deus, pois eles são mensageiros e simbolizam a presença constante de Deus ao nosso lado, nos guiando, nos protegendo. O próprio Jesus referiu-se várias vezes aos anjos, de modo particular no trecho que lemos hoje, no qual afirma que os anjos da guarda das crianças estão sempre na presença de Deus. Desde o século XVII, a liturgia celebra a festa dos anjos da guarda. Através deles, louvamos a Deus que atua continuamente na nossa vida. A oração na intenção das pessoas que já faleceram é expressão da ligação e do amor que temos para com elas. A dor, a tristeza, a saudade são sentimentos humanos. Não tem problema tê-los. Mas o desespero não é um sentimento cristão. Acreditamos que Cristo venceu a morte, está vivo, e todos os nossos conhecidos, familiares, amigos estão com Ele. Através das nossas preces, gostaríamos de ajudá-los no momento da morte, a se decidirem por Deus. É um sinal do nosso amor e da nossa solidariedade. Para o amor, a morte não é um limite. Vamos pedir a Deus por todas as pessoas que faleceram. Lembre agora de seus familiares, amigos, conhecidos que faleceram e estão junto de Deus. E rezemos. Nas vossas mãos, Pai de misericórdia, entregamos a alma de nossos amigos, familiares, conhecidos, na firme esperança de que eles ressurgirão com Cristo no último dia, como todos os que no Cristo adormeceram. Escutai na vossa misericórdia as nossas preces, abri para eles as portas do paraíso, e a nós que ficamos, concedei que nos consolemos uns aos outros, com as palavras de fé, até o dia em que nos encontraremos todos no Cristo, e assim estaremos sempre convosco. Amém. Deus, na sua bondade, criou o ser humano e deu aos que creem em seu Filho ressuscitado a esperança da ressurreição. Vos dê também hoje toda a consolação e bênção. O Senhor esteja convosco, Ele está no meio de nós. Desça sobre você, sobre a sua família, sobre as suas intenções e necessidades, a bênção do Deus Todo-Poderoso. Pai, Filho e Espírito Santo. Amém. Sagrado Coração de Jesus, fazei o meu coração semelhante ao vosso. O abraço de hoje vai para a Gislaine e o Renato de Piracicaba, André e Juliana de São Carlos, o Carlos, a Cida, a Jussara de Piracicaba. Um abraço para o Jurandir de Sorocaba, André de Tarumã e para o Marcelo de Rio Verde. Sou o padre Edmilson Moraes, salesiano de Dom Bosco, e moro em Campinas, no estado de São Paulo, no Colégio Liceu Salesiano Nossa Senhora Auxiliadora. Abraço e até mais.
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0: Meia-noite, 52 minutos, Alen Castro. 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
0: Padre Rubens Gomes de Carvalho, missionário redentorista.
2: A saudação minha de paz e de bênção a todos vocês. O Senhor esteja com vocês. E nós estamos caminhando, falando sobre a Eucaristia, a partir do pão da vida, que é o discurso de Jesus para os seus ouvintes, sobre o pão da vida, capítulo 6 de São João, versículos 28 a 54. No encontro anterior, ouvimos de Jesus o seu discurso sobre o pão da vida, quando perguntado que fazer para se realizar, para que se realizem ou realizassem as obras de Deus, Jesus respondeu, capítulo 6, versículo 26, eu garanto a vocês, vocês estão me procurando, não porque vocês viram os sinais, os milagres, vocês estão me procurando porque comeram do pão e ficaram saciados lá no deserto. Assim Jesus então está instruindo. Por que vocês estão me procurando então? Porque vocês ficaram saciados. Aonde vocês ficaram saciados? Ali, há pouco tempo atrás, eu fiz aquele milagre em que multipliquei o pão para vocês. Não é verdade? Dei o pão para vocês. O pão material que satisfez vocês, o pão que alimentou vocês. E vocês então me procuraram. Por quê? Porque vocês viram que eu os alimentei com o milagre dos pães. E vocês comeram e ficaram satisfeitos. Agora estão aqui comigo. Aí Jesus orienta: não trabalhem. Não trabalhem pelo alimento que se estraga, só trabalhem pelo alimento que dura para a vida eterna. É preciso buscar o alimento material, é claro. Deus quer que a gente viva com dignidade, não passando fome,

0: acabaremos. São Paulo até censura, né? Aqueles cristãos que... Ah, o Jesus disse que vai estar para voltar. Vamos cruzar os braços, vamos esperar Jesus voltar. São Paulo, não, não. É preciso trabalhar. Quem não trabalha, não come. Não coma. Pois é. Agora Jesus está dizendo, e vocês estão me procurando? Por quê? Porque eu alimentei vocês. Mas trabalhem pelo alimento que dura para sempre. Trabalhem para o alimento que os fortalece para a vida, para viver a vida em plenitude. Não trabalhem pelo alimento material apenas que se estraga. Trabalhem pelo alimento que dura para a vida eterna. É esse alimento que o Filho do Homem dará a vocês. Alimento que alimenta para a vida eterna. É o que diz Jesus. E esse alimento, o Filho do Homem, que é Jesus, dará a vocês. Porque foi Ele quem Deus Pai marcou com o seu selo. Quem é esse que o Pai marcou com o seu selo? Seu Filho, Jesus Cristo, que agora está orientando o povo para essa realidade do pão da vida. Nós vamos continuar no nosso próximo encontro essas reflexões tão contundentes sobre Jesus Eucarístico, na hóstia, agora no pão consagrado e no vinho também. E vamos seguir aí o nosso teólogo, o padre Francisco de Araújo, nesse seu livro, né? A Eucaristia e a Igreja. A Eucaristia e a Igreja de Jesus Cristo. Até o próximo encontro. Fiquem em paz. Tchau.
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3: 1 hora, bom dia.
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3: Com a Mãe Aparecida, Rede Aparecida de Rádio, juntinho de você, na sua casa, no seu trabalho, você, meu irmão, minha irmã, que está rezando conosco por uma das nossas emissoras que integram a Rede Aparecida de Rádio, abraçando os nossos irmãos em Lins, pela Rádio Regional Esperança FM, Lins, São Paulo, os nossos irmãos que estão em Rio Claro, São Paulo também, pela Rede Claré de Comunicação, a 106.5. Louvando e agradecendo a Deus os irmãos em Francisco Beltrão, no Paraná, pela Rádio Onda Sul FM, a 98.7. A todos o nosso abraço fraterno. Agora, 1 hora, 2 minutos. 3104-1043 é o nosso WhatsApp para você enviar as suas intenções para o Santo Terço às 4 da manhã.
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Valmir Alencar, essa canção é muito linda. Ao partir do pão. 1:06 com a Mãe Aparecida. 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

0: De café, emissão.
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0: Gabi Pedroso chegando nesta sexta-feira.
1: Na experiência dos opostos. Deus te joga de um sentimento a outro e te ensina por meio dos opostos, de modo que terás duas asas para voar, não uma. Rumi. A nossa existência humana acontece neste patamar, na experiência dos opostos. Assim sendo, não devemos amaldiçoar aquilo que, em princípio, aparece como algo que não gostaríamos. O dia traz a luz do sol, a noite, a escuridão. Mas existem dois momentos em que dia e noite se envolvem, se abraçam e se tocam: a aurora e o entardecer. Por isso já foi dito: se de noite chorares pelo sol, não verás as estrelas.
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1: Se no mesmo mês celebramos a palavra, a cruz e a pátria, aproveitemos para ouvir o chamado a transformar nossa pátria, colocando em prática os ensinamentos de Jesus. Mas é claro que as grandes transformações começam pelas pequenas mudanças. O mundo mais justo começa na mudança das situações injustas, mais escondidas e aparentemente mais simples. E aí que mora o perigo. Nos diz Jesus que o caminho que leva ao céu é o da porta estreita. Ser justo nas pequenas coisas, amar sem impor condições, ser verdadeiro sem perder a caridade, não são atitudes fáceis. Entretanto, são necessárias para vivermos uma fé concreta e pé no chão. Se nos colocarmos em oração e ouvirmos a palavra com o coração preparado, ela produzirá frutos em nós. Essa transformação interior nos dá força para mudarmos o mundo ao nosso redor, de forma gradativa e eficaz. Claro que não queremos ser ingênuos. Também é necessária a mudança das estruturas sociais, o que se faz pela denúncia da cultura de morte e pelo anúncio do reino, que é paz, justiça e alegria no Espírito Santo. Vamos começar.

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8: 1:30, bom dia. 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

0: com a Mãe Aparecida, Rede Aparecida de Rádio, juntinho de você, meu irmão, minha irmã, você que está rezando na sua casa, aí no seu cantinho de oração, louvando e agradecendo ao bom Deus por tudo na sua vida. O nosso irmão querido Benedito Delário, em Poços de Caldas, rezando com a gente, mais uma madrugada, né, Dito? Com a graça de Deus, com as bênçãos e a intercessão de nossa mãe, a Senhora Aparecida. A Adriana Franco, em Franco da Rocha, perdão, a Adriana em Franco da Rocha, São Paulo, ali do ladinho de Caieiras, rezando conosco, né, Adriana? Rezando por ela, pela família, por todos aqueles que precisam de nossas orações. Da mesma forma, o Genivaldo Mijolaro, rezando conosco em Rio Claro, rezando, pedindo as bênçãos da Mãe Aparecida pela nossa Rede Claré de Comunicação em Rio Claro, a 106.5. Tá lá ligadinho conosco, rezando por ele, pela família, louvando e agradecendo. E ali do ladinho, Santa Gertrudes, tá o nosso querido Júlio, ele rezando por ele, pelo trabalho dele, tá lá na lida, rezando com a gente, rezando, louvando e agradecendo pela esposa, pelo filho, pedindo as bênçãos da Mãe Aparecida. O Paulo Sérgio está em Aracaju, é, de Rio Claro, nós vamos lá para Aracaju. O nosso Paulo Sérgio está de plantão, porteiro de condomínio, está trabalhando e rezando conosco, pedindo por ele, pela família, por todos os colegas que estejam neste momento trabalhando também, louvando e agradecendo a Deus.
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0: Vamos cantar junto com Antônio Cardoso, porque juntos seremos fortes sempre.

0: 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Antônio Cardoso.
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0: Elô Silvério, chegando nesta sexta-feira com esse momento sempre muito especial com a mãe.
2: Refletindo o tema, Maria, a mulher que nos ensina a rezar. Vamos juntos começar o momento com Maria de hoje. Maria é a mulher que nos ensina a rezar com o coração aberto e confiante em Deus. Em cada momento de sua vida, vemos Maria acolhendo a vontade do Senhor com humildade e fé. Foi na oração que Maria encontrou força para dizer sim e permanecer firme diante das alegrias e dificuldades. Ela nos ensina a guardar a palavra de Deus no coração, como fez ao contemplar os mistérios de seu filho Jesus. Maria, mãe de Jesus e nossa mãe, nos mostra que rezar é confiar, escutar e entregar tudo nas mãos de Deus. Quando olhamos para Maria, aprendemos a silenciar o coração para ouvir a voz do Senhor. Que ela nos conduza sempre a Jesus e nos ensine a transformar nossa vida em uma constante oração. Com Maria, queremos dizer todos os dias: faça-se em mim segundo a tua palavra.
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0: Padre Zezinho e Maria Diniz. A menina foi embora. 1h42, bom dia. E é o Padre Zezinho que está chegando nesta madrugada. Mais uma.
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3: Passamos catequese e tentemos pensar na misericórdia. Alguém nos quis aqui e nos deu a chance de nos salvarmos, de sermos felizes. Estar satisfeitos com insatisfeitos são questões diferentes. O autor de tudo nos deu capacidade de conviver, de pensar, de amar, de pedir perdão, de realizar nossos sonhos. Mas ele é misericordioso, não é vingativo. Por enquanto, tudo o que podemos dizer é que nós existimos. E o que faremos com a nossa vida só depende de nós. Não, nem tanto. Depende também da misericórdia de Deus. O que faremos é uma coisa, o que Deus fará é outra. Então, o que faremos com as iguarias à nossa frente no banquete da vida não depende dos garçons. Depende de nós. Pego, não pego. Quero, não quero. Estou com fome? Não estou. Sou eu que decido. Porque Deus já deu a chance de escolher. Cantem comigo.

Coral Campanha da Fraternidade. 10 minutinhos faltando para as 2 horas da manhã. 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
8: 2 horas, horário de Brasília.
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8: Com a Mãe Aparecida, Rede Aparecida de Rádio, onde quer que você esteja, nossos irmãos queridos, rezando conosco.

0: conosco em mais uma madrugada. Primeira sexta-feira do mês, sexta-feira de toda a primeira sexta-feira do mês dedicada ao Sagrado Coração de Jesus. Sagrado Coração de Jesus, nós temos confiança em vós e fazei o nosso coração semelhante ao vosso. 2:01, deixa eu abraçar aqui uns irmãos que estão rezando conosco. O Ricardo pedindo as bênçãos da Mãe Aparecida por ele e pela família. Quem também está na sintonia rezando conosco, louvando e agradecendo, são os irmãos Félix, em São José do Rio Preto. Está lá rezando conosco o Miguel e o Ayrton, pedindo por eles, pela vida e saúde deles e da família. O Givaldo reza conosco em Moita Bonita. É, o Givaldo de Piabas, Moita Bonita, lá no Sergipe, rezando conosco. O Denner de Ubatuba, marcando presença também. Denner, seja bem-vindo, nosso irmão querido, litoral norte paulista. A Lucimara em Pindamonhangaba, rezando por ela, pela Jaqueline, que é a nora, pela Maia, que é a netinha, pelo filho Mateus, por ela também, pela vida e saúde dela e por todos que precisam de nossas orações. Ela, a Jaqueline, que está em viagem, né, para Osasco, para fazer a ressonância que ela precisa. Que Deus abençoe, né, todos os nossos irmãos que estão saindo de suas casas para o seu tratamento, para a sua consulta, para a renovação, não é verdade? Da consulta também, louvando e agradecendo, renovação não, o acompanhamento, né? Pós-cirúrgico, o preparatório para a cirurgia também, esses nossos irmãos que estão fazendo os seus tratamentos, né, Lucimara? Louvando e agradecendo a Deus pela vida da Jaqueline, pela vida de todos os nossos amigos e amigas que se encontram nessa situação. Aos motoristas dessas vans que carregam esse povo de Deus querido, louvando e agradecendo, obrigado pelo trabalho de vocês, pela responsabilidade que vocês têm de conduzir essas pessoas. E olha, gente, no Brasil inteiro, mas é no Brasil inteiro, essas vans andam para cima e para baixo, andando quilômetros e quilômetros, esses motoristas dirigindo, levando às vezes 10, 15, dependendo da van, dependendo do carro, às vezes até micro-ônibus, esse povo de Deus andando pelas estradas em busca de tratamento, em busca de socorro para a sua saúde, não é verdade? Então vamos rezar por eles, pelos motoristas, pelos pacientes, louvando e agradecendo a Deus sempre. Obrigado, viu, Lucimara? Sempre com esse carinho ao nosso povo querido, que está sempre trabalhando pela saúde do próximo. Agora 2:04.
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0: Anjos de resgate, oceano de misericórdia.

Oceano de Misericórdia, anjos de resgate, 2:08, com a Mãe Aparecida, Rede Aparecida de Rádio, Música, Fé e Missão. Primeira sexta-feira do mês, o nosso momento é de oração.

0: tradição do Sagrado Coração de Jesus é muito antiga na Igreja, tendo sua origem ainda nos primeiros séculos do cristianismo. O centro da devoção ao Sagrado Coração de Jesus está na adoração do próprio Jesus, representado pelo seu coração, que nos ama infinitamente. Rezando hoje, como é tradição na primeira sexta-feira do mês, ao Sagrado Coração de Jesus, queremos crescer no amor para com nosso Senhor, expressando ao mesmo tempo nossa confiança em sua infinita misericórdia. Rezamos pedindo pelo bem de toda a Igreja, pela salvação da humanidade, pela conversão dos pecadores, pela santificação de todo o clero e para que possamos amar a Deus sobre todas as coisas.
1: Senhor Jesus, acreditamos e confiamos no amor que o Pai tem para conosco. Acolhemos o vosso convite. Vinde a mim todos. Aprendei de mim, que sou manso e humilde de coração. O vosso coração, humano e divino, revela o mistério da bondade do Pai, convida à conversão, dá-nos força e esperança. Do vosso coração, traspassado na cruz, nasceram a Igreja e os sacramentos. Queremos beber com alegria dessa fonte de salvação.

o modelo do homem novo, recriado segundo Deus em justiça e em verdadeira santidade. O homem de coração novo, a mais perfeita imagem de Deus invisível. O vosso coração é sinal e convite. Nele contemplamos o segredo íntimo de vossa pessoa. E não podemos ficar indiferentes diante de vossa solicitude pelos famintos, doentes e pecadores. Desces a vida em obediência ao Pai por amor da humanidade. Rezastes e morrestes pela união dos homens com o Pai e dos homens entre si. Vosso caminho é também o nosso caminho. Fazei o nosso coração semelhante ao vosso. Amém. Sagrado Coração de Jesus, nós temos confiança em vós. Sagrado Coração de Jesus, fazei o nosso coração semelhante ao vosso.

0: Carvalho, Sagrado Coração de Jesus. 2:19 com a Mãe Aparecida, Rede Aparecida de Rádio.
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0: Padre José Allen chegando com a sua mensagem de todas as madrugadas.
2: A paz esteja com você. Eu desejo que cada momento nosso seja realmente uma gota de fé, de amor, de esperança no coração de todos nós, para crescermos na graça de Cristo. Para isso, lembremos que Cristo e Maria estão na essência do plano de Deus na nossa vida e salvação. Cristo veio ao mundo através de Maria. Maria revela com sua atitude qual deve ser a nossa missão nesse mundo: fazer a vontade de Deus. E assim Deus age, vem a nós e traz para nós a verdadeira vida. Portanto, aprendamos cada vez mais.

0: nós, a sermos como Maria, que é a obra-prima do Espírito Santo. Desde todo sempre, Deus Pai, quando resolve vir ao mundo o seu Filho, escolhe Maria, vem Maria, a expressão da maternidade divina. E assim o Espírito Santo age, traz ao mundo o Salvador. Façamos do nosso encontro com Maria também uma decisão de seguirmos como Maria, fazendo a vontade de Deus, sabendo que Deus, antes de nos criar, já tem para nós um plano, que nós sejamos santos, fazendo a vontade dele, seguindo Jesus, conduzidos pelo Espírito Santo. E o modelo perfeito de toda essa relação com Deus, Trindade, é a Virgem Maria. A Virgem Maria é para todos nós a verdadeira expressão da vontade de Deus, da ação do Espírito Santo, da maneira como devemos nos comportar diante de Jesus, acolhendo e seguindo.
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0: Vinhote, pelas mãos de Maria, com a Mãe Aparecida, Rede Aparecida de Rádio, Música, Fé e Missão.
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0: Sacramento significa sinal eficaz da graça. Aprendemos no catecismo que são sete os sacramentos. Pelos sete sacramentos, Deus se entrega ao homem para que o homem se entregue a Deus e viva pelos séculos dos séculos. A Igreja é o grande sacramento que abrange os sete sacramentos. Por isso, é ela o grande sinal de Cristo no mundo. Deus veio ao mundo há quase 2000 anos. Foi um acontecimento visível o nascimento de Jesus. O anjo anunciara a Maria, de quem por obra do Espírito Santo virginalmente nasceria o Filho de Deus para salvar os homens. Jesus é, pois, o maior sinal. Quando ele voltou para o Pai, deixou no mundo a Igreja com os sete sacramentos. Além destes, há outros sinais. O magistério da Igreja, por exemplo, que não erra porque tem o Espírito Santo, a Bíblia, etc. Desta dignidade de sinal está revestido o Papa e com ele os bispos reunidos com o povo santo de Deus. É o magistério que nos explica a Escritura, que nos dá a tradição, que nos garante o verdadeiro sentido da palavra de Deus. A liturgia também é um sacramento, um sinal. A oração oficial que o povo de Deus reza, como povo de Deus, é um verdadeiro sinal com o qual Deus se aproxima dos homens para se unir a eles, dando-lhes a graça de se unirem a Deus. Um outro sinal de Deus é a criação do mundo. Deus se apresenta a todos os homens que nascem neste mundo como Criador, oferecendo à criatura toda a beleza que a cerca como um sinal. Deus pede: amarás no Senhor teu Deus, adorarás a Deus e só a Ele servirás. Qualquer pagão pode descobrir pelo sinal da natureza que Deus existe, que Deus criou, que Ele deve ser adorado e servido e que é preciso ser bom por causa dele. No Antigo Testamento, também Deus, por sinais, se aproximou do homem para fazer aliança. Assim, fez a aliança com Abraão, para que este fosse o chefe do povo, no qual ele seria adorado como o verdadeiro Deus, de um modo digno. Por isso, marcados para serem o povo de Deus, esta aliança com Abraão foi um sinal. Em Moisés, confirmou-se a aliança do Senhor. Foi a ele que Deus entregou as tábuas da lei e estabeleceu um culto. Através de Moisés, o povo de Deus foi levado à Terra Santa. Tudo que Deus assim realizava no Antigo Testamento era para preparar o grande sacramento, a encarnação do seu Filho Eterno. O Verbo Divino havia de se fazer homem e salvar o mundo. Jesus é o grande sacramento do Pai. A Igreja é o sacramento de Cristo. Os sete sacramentos são sinais parciais.
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1: 2:31. 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
1: Com a Mãe Aparecida, Rede Aparecida de Rádio. Às 4 nós rezamos o Santo Terço Mariano e você, meu irmão, minha irmã, rezando conosco, louvando e agradecendo ao bom Deus por tudo em nossa vida, na vida de nossos familiares. Rezando por você, meu irmão, rezando por todos os nossos irmãos. O Marcos Aurélio em Lorena reza conosco nesta madrugada, desejando a todos uma ótima e abençoada sexta-feira. Obrigado, meu irmão querido. Marquinhos sempre em oração com a gente na cidade de Lorena, pedindo por ele e pela família. O Rubão lá em Itapurã, no Mato Grosso do Sul, rezando conosco também por ele e pela família. Dona Marileide está lá firme e forte rezando conosco, né, Dona Marileide? Beijo no coração da senhora, viu? A Elaine em São Paulo rezando conosco por ela e pela família toda, louvando e agradecendo. O Luiz, nosso querido Luiz Araújo, rezando com a gente, pedindo as bênçãos da Mãe Aparecida pela saúde de Agostinha, a Lucy, o João Pedro e Tainara. E rezando, louvando e agradecendo a Deus por tudo que o Senhor tem feito na vida dele. E rezando também pelo José Luiz Araújo, lá da cidade de Matão, São Paulo. Rezando, louvando e agradecendo, né, Zé? Um abraço, meu querido, para você e para toda a família.
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0: 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Ô, se eu pudesse bater uma prosa com a minha mamãe. É. Essa música bate fundo, viu? Pense bem. 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

0: Renata Rodrigues e Fátima Souza. Canção a Maria. 2:42, às 4, nós rezamos o Santo Terço Mariano. Reze conosco, reze por você.
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0: José Antônio chegando.
2: Cuidado para não desprezar um desses pequeninos, porque eu vos digo que seus anjos estão continuamente no céu, na presença do meu Pai Celeste. Mateus 18:10. Ao entrarmos numa nova semana, é sempre importante pensar no que vamos fazer e com quem vamos trabalhar. Sempre é legal encontrarmos nas palavras de Jesus sentido para a nossa vida. O texto de hoje é uma lição de vida nas nossas relações humanas. É um conselho de como podemos lidar com as pessoas onde estivermos, seja em casa, seja no nosso trabalho com chefes ou funcionários, seja nas rodas de futebol ou mesmo no encontro com amigos para um bate-papo. É para mostrar que o correto é tratar as pessoas como gostaríamos de ser tratados. Muitas vezes, ficamos chateados quando nas relações somos desapercebidos ou ignorados, quando gritam conosco ou mesmo gozam da nossa cara, quando nos chamam de burros ou incompetentes. E nas relações cristãs, ficamos ofendidos quando somos julgados ou mesmo cobrados por nossa ausência da igreja. Da mesma forma que não gostamos desses tratamentos, também precisamos entender que outras pessoas não gostam. E que as relações podem mudar quando as nossas atitudes para com os outros são atitudes de respeito, de carinho e de amor. Existem formas de dizer as coisas, de chamar a atenção, de ensinar e educar. Vamos encontrar pela frente muitas ovelhas desgarradas, perdidas. E o conselho de Jesus é: fiquem atentos para não desprezar nenhum destes meus pequeninos. Achamos muitas vezes que pessoas são causas perdidas, mas são justamente essas que precisam ser abraçadas, cuidadas e redirecionadas. Aqueles que são marginalizados pela sociedade, como as minorias raciais ou outras que são colocadas em escalas mais baixas de valores, têm os seus anjos que os guardam. Estes pequeninos e pequeninas são valorizados pelo Pai. A gente pode fazer a diferença nas relações humanas. Isto é amar como Deus nos amou. Como é bom, Pai querido, receber esta oportunidade de amar os outros como gostaríamos de ser amados. Gratos pelo amor poderoso que recebemos de Ti. Amém.
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1: A paz de nosso Senhor Jesus Cristo esteja com você, meu irmão e minha irmã. Nesse dia 2 de outubro, dia em que a igreja celebra a festa dos Santos Anjos da Guarda. Nesse dia em que fazemos memória do nosso anjo da guarda, a igreja assim reza: ó anjo da guarda, vem logo assistir-nos, cumprir vigilante tão grande missão. Afasta da terra os pecados, doenças, conserva nos lares a paz e a união. A palavra anjo significa enviado, mensageiro divino. Muitas vezes encontramos as manifestações dos anjos como missionários de Deus. E por isso, com clareza, lemos no Salmo 91: pois ele encarregará seus anjos de guardar-te em todos os teus caminhos. Também lemos no livro do Êxodo, capítulo 23, versículos 20 e 21: vou enviar um anjo que vá à tua frente, que te guarde pelo caminho e te conduza ao lugar que te preparei. Respeita-o e ouve a sua voz. Os anjos da guarda são, antes de tudo, mediadores das mensagens da verdade divina. Iluminam o espírito com a luz interior da palavra. São guardiões dos homens, orientando-os ao bem e à salvação. Os anjos são nossos amigos prestativos, intercessores fiéis, intérpretes caridosos. A igreja nos ensina que cada cristão, no momento do batismo, é confiado ao seu próprio anjo, que tem a incumbência de guardá-lo, guiá-lo no caminho do bem, inspirar-lhe bons sentimentos e ajudá-lo a escolher o caminho que leva a Deus. Devemos sempre rezar ao nosso anjo da guarda, pedindo proteção e luz em nossa caminhada. Rezemos: Santo Anjo do Senhor, meu zeloso guardador, se a ti me confiou a piedade divina, sempre me rege, me guarde, me governe, me ilumina. Amém. Santos anjos da guarda, rogai por nós.
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0: sou teu, Gilson José. 2h57 com a Mãe Aparecida, Rede Aparecida de Rádio, Música, Fé e Missão. Às 4, Santo Terço Mariano e você rezando com a gente.
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0: 3 horas, horário de Brasília.
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0: Com a Mãe Aparecida, Rede Aparecida de Rádio, juntinho de você, na sua casa, no seu trabalho, na estrada. Obrigado a você que reza conosco pelo aplicativo Aparecida, pelo a12.com/rádio Aparecida e também por uma das nossas rádios parceiras, rádios que integram a Rede Aparecida de Rádio. Como é bom poder estar junto de vocês. Às 4, já, daqui a 1 hora, o nosso Santo Terço Mariano e você rezando conosco, louvando e agradecendo. Continue enviando as suas intenções, por quem você está rezando, por quem você vai rezar no dia de hoje. 3 horas, 1 minuto.
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0: com a gente.
1: Olá, meu irmão, minha irmã. Graça, paz e muita luz para você e sua família. Hoje a igreja celebra a festa dos Santos Anjos da Guarda. Deus colocou ao lado de cada pessoa anjos para, ao longo do caminho da vida, acompanhar e proteger. O anjo da guarda é um amigo, um companheiro que não vemos, mas que sentimos a sua presença. Ele nos acompanha no caminho da terra até o céu. Invoquemos a luz do Espírito Santo para que abra as nossas mentes e corações ao acolhimento da palavra do Senhor.

Espírito Santo, tu que habitas, tu que falas, rezas e ages em mim, abra-me à palavra, que a minha mente e o meu coração sejam o terreno bom onde a semente da palavra possa germinar, crescer e frutificar, para que a minha vida seja transformada. Amém. Hoje, 2 de outubro, a liturgia nos oferece o Evangelho de Mateus, capítulo 18, versículos 1, 5, 10. Naquele momento, os discípulos aproximaram-se de Jesus e perguntaram: quem é então o maior do reino dos céus? Ele, chamando uma criança para perto de si, colocou-a no meio deles e disse: se não mudardes e não vos tornardes como crianças, nunca entrareis no reino dos céus. Portanto, aquele que se humilhar como esta criança, esse é o maior no reino dos céus. E quem acolhe uma criança como esta em meu nome, a mim acolhe. Cuidado para não mostrar desprezo a um destes pequenos. Eu vos digo que seus anjos nos céus continuamente veem o rosto de meu Pai que está nos céus. O texto proposto para a memória dos anjos da guarda permite dizer que Jesus não apenas confirmou a fé na existência deles, mas também falou que estão diante da face de Deus. São testemunhas das ações e omissões do ser humano, em particular, se houver escândalo feito às crianças e aos pequeninos, isto é, aos mais fragilizados. O conhecimento dessa revelação serviu para ajudar os discípulos a não se ocuparem com disputas fúteis. O maior no reino dos céus é quem se faz como uma criança que confia em seus pais, certa de que não cairá de seus braços. O gesto é símbolo da disposição interior pela qual o discípulo não disputa cargos, mas confia em Deus e na sua constante proteção, pois é o maior interessado no bem-estar da sua sublime criatura. A docilidade ao anjo da guarda é sinal de obediência a Deus e ao

destes pequenos, eu vos digo que seus anjos nos céus continuamente veem o rosto de meu Pai que está nos céus. O Senhor nos convida a sermos praticantes da palavra. Neste momento, vamos dispor o nosso coração para a vivência de Sua palavra.

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2: Olá, seja bem-vindo a mais um programa Escola de Maria. Na companhia do irmão Afonso Murad, vamos contemplar um dos mosaicos do Santuário Nacional que dizem para nós uma verdade de fé, a Assunção da Virgem Maria. Depois de uma vida totalmente doada e entregue a Deus, Nossa Senhora é elevada aos céus em corpo e alma. Acompanhemos.
3: Tudo que começa bem deve terminar bem. A vida de Maria foi esse caminho de iluminação, de resposta a Deus, de crescimento na fé. E como é que termina essa vida? Nós, da Igreja Ocidental, costumamos falar de Assunção de Maria. Os orientais, eles falam de Dormição de Maria. O que que eles querem representar com isso? E aqui você está vendo um mosaico que traduz essa crença no Oriente, que a gente não sabe de fato como foi a vida de Maria. Como é que eles imaginaram? Eles imaginaram assim, que Maria, antes de morrer, porque eles pensam que Maria morreu mesmo, Deus chama os apóstolos que estão em vários lugares do mundo, que se reúnem em torno de Maria, e ela se prepara para fazer essa passagem para a eternidade. Por isso ela está deitada. E aí depois, Jesus ressuscitado, glorificado, vem e leva Maria para a eternidade. Estão vendo? Veja, é a mesma Maria, de um lado deitado, mas na segunda cena ela é conduzida por Jesus à eternidade. O que chama a atenção da gente? De um lado, um dos apóstolos com o incenso, glorificando a Deus por isso, e percebo que também a presença de mulheres, as mulheres que são tão fortes nas nossas comunidades, que são a presença ativa, são representadas aí nessa cena que os orientais chamam da Dormição de Maria, que nós chamamos a Glorificação de Maria. Então, terminando essa semana em que apresentamos vários mosaicos do começo da vida de Jesus, você pode rever no nosso site da TV Aparecida, no A12, terminamos com esta bela cena que representa o final da vida de Maria. Haveria outras maneiras de representar? Sem dúvida. Mas essa é a mais comum no Oriente. O que é que nós podemos reter aqui? Que a morte é o grande momento em que a vida toda da gente é, de certa maneira, condensada. Na morte, a gente recorda toda a vida vivida. E Maria, ali, participa dessa passagem que todos nós faremos um dia. Só que uma diferença: essa passagem para Maria está revestida de uma grande luz, de uma grande presença junto de Deus. Por isso se diz lá no Concílio Vaticano II que Maria é aquela que realiza

0: intercessão dos santos de uma maneira mais intensa, porque ela está mais pertinho de Jesus e também mais próxima a nós. Que ao contemplar essa imagem, essa representação da dormição de Maria, a gente se recorde da vida, da morte e da ressurreição de Jesus, que nos assegura essa passagem para o encontro com Ele, com Maria e com todos os santos.
1: Muito obrigado, irmão Murad, por nos acompanhar durante essa semana, descobrindo as belezas dos mosaicos no Santuário Nacional. Muito obrigado a você, que também rezou conosco durante essa semana. 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Deus abençoe você e até o próximo programa Escola de Maria.

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3: 3:34. 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
3: Com a Mãe Aparecida, Rede Aparecida de Rádio, juntinho de você, meu irmão, minha irmã, rezando com a gente. Daqui a 25 minutos, o Santo Terço Mariano.
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1: Maria Santíssima confessava de si mesma que Deus havia realizado nela maravilhas e por isso louvava o Senhor. Tu tens de reconhecer com humildade, mas com veracidade, que Deus também realizou em ti as obras por seu poder e por sua misericórdia. E portanto tu, como o povo do Evangelho e como a Virgem de Nazaré, deves glorificar, isto é, dar graças ao Senhor e louvar sua bondade para contigo.

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1: Bom dia, meu amigo, minha amiga. Um relojoeiro estava a ponto de soltar o pêndulo de um relógio que tinha acabado de consertar, quando, para sua surpresa, o pêndulo começou a falar. "Por favor, senhor, não faça isso", suplicou o pêndulo. "Se o senhor fizesse isso por mim, seria um ato de bondade da sua parte. Imagine o número de vezes que terei que fazer tic-tac dia e noite. Um monte de vezes a cada minuto. 60 minutos por hora. 24 horas por dia. 365 dias por ano e depois, um ano após o outro, um ano após o outro. Seriam milhões de tic-tacs. Acho que eu não vou suportar." Mas o relojoeiro lhe respondeu sabiamente: "Não pense no futuro. Limite-se a fazer um tic-tac de cada vez. E assim, você desfrutará de cada tic-tac o resto de sua vida." E foi exatamente isso que o pêndulo decidiu fazer. E segue fazendo tic-tac até hoje. Um bom remédio para a ansiedade e as preocupações é se concentrar no momento presente. O momento presente nunca é insuportável, sabia? Insuportável é estar num lugar com a cabeça em outro. É estar em casa com a cabeça no trabalho. É fazer uma coisa pensando em resolver um problema em um outro lugar. Viver o tempo presente, principalmente na nossa sociedade atual, não é algo simples. A tecnologia avançou a tal ponto que conseguimos realizar várias tarefas ao mesmo tempo. Mas em vez de termos mais tempo para sermos criativos ou para nos entregarmos com toda a nossa capacidade na realização de uma atividade, acabamos ficando abarrotados de trabalho. E ficamos cada vez mais ansiosos para que todas as nossas atividades tenham um ótimo resultado. Viver o tempo presente é um exercício. Tem que ser treinado com disciplina, já que estamos desacostumados. Porém, é um exercício que traz liberdade e a sensação de viver uma vida plena. Quer um exemplo? Na próxima vez que você for beber água ou um café, experimente fazer uma pausa e concentrar seus pensamentos naquele instante. No cheiro e calor do café, ou na calma e refrescância do momento de beber água.

0: pense no que você tem que fazer depois. Termine a sua bebida e aí sim pense no que você vai fazer em seguida. Depois, vá fazendo isso com outras tarefas. Você perceberá o quanto viver o tempo presente mudará toda a sua visão de mundo. Um grande abraço e até o nosso próximo encontro.
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4: 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Estamos de volta com o programa Com a Mãe Aparecida, na Rede Aparecida de Rádio. 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
5: 4 horas, horário de Brasília.
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5: Com a Mãe Aparecida, Rede Aparecida de Rádio, obrigado a você, meu irmão, que a partir desse momento nos faz companhia na oração do Santo Terço. Louvando e agradecendo a Deus por mais um dia em nossa vida, por mais um dia de luta, de trabalho, por mais um dia de bênçãos e graças em nossas vidas. Louvando e agradecendo a Deus pela nossa saúde, por tudo que temos, por tudo que somos. Louvando e agradecendo a Deus, pedindo sempre a intercessão e as bênçãos de nossa mãe, a Mãe da Divina Graça, a Mãe do Belo Amor, a Senhora Aparecida, nossa Mãe, Mãe de Deus e nossa, que nos acolhe, que nos mostra o caminho que nós devemos seguir, aquela que está sempre junto a nós, em todos os momentos, até naqueles que a gente nem percebe, mas a Mãe está ali, ela e o Filho, cuidando, zelando de cada um de nós. Sejamos gratos por tudo que o Senhor tem reservado a cada um de nós. Sejamos gratos por tudo em nossa vida. Hoje,

primeira sexta-feira do mês, dedicado ao Sagrado Coração de Jesus. E hoje também, a Santa Igreja celebra, faz memória aos santos anjos da guarda. Peçamos sempre a proteção e a intercessão de nosso anjo da guarda. Iniciemos o nosso Santo Terço.

0: Divino Jesus, nós vos oferecemos este terço que vamos rezar, meditando nos mistérios da vossa redenção. Concedei-nos, por intercessão da Virgem Maria, Mãe de Deus e Nossa Mãe, as virtudes que nos são necessárias para bem rezá-lo e a graça de ganharmos as indulgências desta santa devoção. Oferecemos particularmente em desagravo dos pecados cometidos contra o Santíssimo Coração de Jesus e o Imaculado Coração de Maria. Pela paz do mundo, pela conversão dos pecadores e pelas almas do purgatório, pelas intenções do Santo Padre, o Papa Leão, pelo aumento e santificação do clero, pela santificação das famílias, pelas missões, pelas vocações, pelos doentes e por todo o povo brasileiro. Creio em Deus Pai Todo-Poderoso, Criador do céu e da terra, e em Jesus Cristo, seu único Filho, nosso Senhor, que foi concebido pelo poder do Espírito Santo, nasceu da Virgem Maria, padeceu sob Pôncio Pilatos, foi crucificado, morto e sepultado, desceu à mansão dos mortos, ressuscitou ao terceiro dia, subiu aos céus, está sentado à direita de Deus Pai Todo-Poderoso, onde há de vir a julgar os vivos e mortos. Creio no Espírito Santo, na Santa Igreja Católica, na comunhão dos santos, na remissão dos pecados, na ressurreição da carne, na vida eterna. Amém. Rezemos, meus irmãos e irmãs em Cristo, a oração que o próprio Jesus nos ensinou, com amor e confiança. Pai nosso que estais nos céus, santificado seja o vosso nome. Venha a nós o vosso reino, assim na terra como no céu.
1: O pão nosso

0: mas livrai-nos do mal. Amém.
1: Ave Maria, cheia de graça, o Senhor é convosco. Bendita sois vós entre as mulheres, e bendito é o fruto do vosso ventre, Jesus.
2: Santa Maria, Mãe de Deus, rogai por nós, pecadores, agora e na hora de nossa morte. Amém.
1: Ave Maria, cheia de graça, o Senhor é convosco. Bendita sois vós entre as mulheres, e bendito é o fruto do vosso ventre, Jesus.
2: Santa Maria, Mãe de Deus, rogai por nós, pecadores, agora e na hora de nossa morte. Amém.
1: Ave Maria, cheia de graça, o Senhor é convosco. Bendita sois vós entre as mulheres, e bendito é o fruto do vosso ventre, Jesus.
2: Santa Maria, Mãe de Deus, rogai por nós, pecadores, agora e na hora de nossa morte. Amém.
1: Glória ao Pai, ao Filho e ao Espírito Santo, como era no princípio, agora e sempre. Amém. Ó meu bom e amado Jesus, perdoai-nos, livrai-nos do fogo do inferno, levai as almas todas para o céu e socorrei principalmente aquelas que mais precisarem da vossa infinita misericórdia. E nós acolhemos a você, nossos irmãos e irmãs em Cristo, que rezam conosco, louvando e agradecendo a Deus por tudo na sua vida, na vida da sua família. Quem está rezando conosco nesta madrugada? O Roberto Cabreira, em Divinópolis, Minas Gerais, rezando por ele e pela família, está no trabalho, louvando e agradecendo a Deus por isso, pedindo pela família, por todos os nossos irmãos e irmãs. O Cabral também rezando com a gente, pedindo as bênçãos da Mãe Aparecida, por ele e pela família.

0: Ilha. O Antônio em São Paulo se preparando para sair para o trabalho. Ele que mora na Vila Brasilândia, zona norte da capital paulista, louvando e agradecendo. E ele pede as bênçãos da Mãe Aparecida pelo filho que está para nascer. Até o dia 10 ele chega ao mundo. Mais um filho da Mãe Aparecida. Amém, meu irmão. Parabéns, viu? Que Deus abençoe. Que Deus abençoe você, a sua família. A Maria de Lourdes, Dona Maria de Lourdes, de Itapurã, rezando por ela e pela família. A Maria Isabel Kirchmeier, em Juiz de Fora, rezando por ela, pela família, por todos os nossos irmãos e irmãs em Cristo, em oração também. O Vander Gino, em Suzano, São Paulo, rezando por ele e pela família. Seu Jorge Teruel, em Votorantim, rezando por ele e pela família, pedindo pela Nicole. Louvando e agradecendo a Deus também o Jorge Pimenta, em Águia Branca, lá no Espírito Santo, rezando por ele, pela família, por todos os nossos irmãos e irmãs em Cristo que rezam conosco todos os dias, louvando e agradecendo a Deus por tudo na nossa vida e na vida de cada um daqueles que estejam nesse momento em oração conosco. Louvando e agradecendo a Deus também, pedindo a proteção e as bênçãos de nossa mãe, a Lazarina em Pindamonhangaba, ela que reza já já um segundo mistério conosco, pedindo as bênçãos da Mãe Aparecida. E quem reza com a gente é a Maria Elza, lá em Ananindeua, no Pará. Maria Elza, bom dia, minha irmã. Tudo bem com você, graças a Deus?
1: Agora sim, tudo bem, Eduardo. Passei essa feira aí, passei um dia aí meio difícil, mas Nossa Senhora está do meu lado. Chamei tanto que é o nome dela.
0: Amém.
1: Ela estava do meu lado. Uma crise de asma que me deu, foi duas vezes para emergência. Pensei que a última vez não voltaria para minha casa, mas. Mas agora já estou melhor, graças a Deus. O médico ontem que foi outro médico, comprou um antibiótico já.
0: Está sendo medicada, né? Graças a Deus.
1: Graças a Deus, eu tenho agradecido. É só agradecer mesmo a Deus, a vida.
0: Amém.
1: Estamos aqui pelo meus filhos, meus netos, meu marido, que sempre está do meu lado, né? Meus filhos também do meu lado. E agradecer também por ti aí. Amanhã vai fazer um ano que nós estivemos aí.
0: Isso mesmo, um ano. Vamos agradecer a Deus pela sua vida, pela sua saúde, pela saúde do Manuel também, por todos os nossos irmãos e irmãs, pelos seus filhos, netos, por todos da família, rezando, louvando e agradecendo a Deus, contemplando o nosso primeiro mistério doloroso.

0: nosso que estais nos céus, santificado seja o vosso nome, venha a nós o vosso reino, seja feita a vossa vontade, assim na terra como no céu.
1: O pão nosso de cada dia nos dai hoje, perdoai as nossas ofensas, assim como nós perdoamos a quem nos tem ofendido. Não nos deixeis cair em tentação, livrai, Senhor, de todo mal. Amém.
0: Ave Maria, cheia de graça, o Senhor é convosco, bendita sois vós entre as mulheres, e bendito é o fruto do vosso ventre, Jesus.
2: Santa Maria, Mãe de Deus, rogai por nós, pecadores, agora e na hora de nossa morte. Amém.
0: Ave Maria, cheia de graça, o Senhor é convosco, bendita sois vós entre as mulheres, e bendito é o fruto do vosso ventre, Jesus.
2: Santa Maria, Mãe de Deus, rogai por nós, pecadores, agora e na hora de nossa morte. Amém.
0: Ave Maria, cheia de graça, o Senhor é convosco. Bendita sois vós entre as mulheres, e bendito é o fruto do vosso ventre, Jesus.
1: Santa Maria, Mãe de Deus,
2: rogai por nós, pecadores,
1: agora e na hora de nossa morte. Amém.
0: Ave Maria, cheia de graça, o Senhor é convosco. Bendita sois vós entre as mulheres, e bendito é o fruto do vosso ventre, Jesus.
2: Santa Maria, Mãe de Deus,

0: agora e na hora de nossa morte. Amém.
1: Ave Maria, cheia de graça, o Senhor é convosco. Bendita sois vós entre as mulheres e bendito é o fruto do vosso ventre, Jesus.
0: Santa Maria, Mãe de Deus, rogai por nós, pecadores, agora e na hora de nossa morte. Amém.
1: Ave Maria, cheia de graça, o Senhor é convosco. Bendita sois vós entre as mulheres e bendito é o fruto do vosso ventre, Jesus.
2: Santa Maria, Mãe de Deus,
0: rogai por nós, pecadores, agora e na hora de nossa morte. Amém.
1: Ave Maria, cheia de graça, o Senhor é convosco. Bendita sois vós entre as mulheres e bendito é o fruto do vosso ventre, Jesus.
2: Santa Maria, Mãe de Deus, rogai por nós, pecadores, agora e na hora de nossa morte. Amém.
1: Ave Maria, cheia de graça, o Senhor é convosco. Bendita sois vós entre as mulheres e bendito é o fruto do vosso ventre, Jesus.
2: Santa Maria, Mãe de Deus, rogai por nós, pecadores, agora e na hora de nossa morte. Amém.
1: Ave Maria, cheia de graça, o Senhor é convosco. Bendita sois vós entre as mulheres e bendito é o fruto do vosso ventre, Jesus.
2: Santa Maria, Mãe de Deus, rogai por nós, pecadores, agora e na hora de nossa morte. Amém.
1: Ave Maria, cheia de graça, o Senhor é convosco. Bendita sois vós entre as mulheres e bendito é o fruto do vosso ventre, Jesus.
2: Santa Maria, Mãe de Deus, rogai por nós, pecadores, agora e na hora de nossa morte. Amém.
1: Glória ao Pai, ao Filho e ao Espírito Santo.
2: Assim como era no princípio, agora e sempre. Amém.
1: Ó meu bom e amado Jesus,
2: perdoai, livrai do fogo do inferno, levai as almas todas para o céu, socorrei principalmente que mais precisar de vossa infinita misericórdia e vosso amor.
1: Nossa Senhora do Perpétuo Socorro,
0: rogai por nós.
1: Sagrado Coração de Jesus,
2: eu tenho confiança em vós.
1: Senhora Aparecida, Mãe, Rainha e Padroeira do Brasil,
2: rogai por nós que recorremos a vós,
1: irmão. Meus irmãos queridos, obrigado, viu, por ter rezado conosco, louvando e agradecendo ao nosso bom Deus por tudo que temos, por tudo que somos. Santos anjos da guarda,
2: rogai por nós, guarda. Obrigado.
0: Obrigado, Eduardo. Saúde para ti, obrigado.
1: Amém, meu irmão. Melhoras, viu, Maria Elza? Se cuida direitinho, tá bom? Tome cuidado aí com essa, com esses problemas de asma, com esse tempo difícil que nós estamos passando, né? Muito seco, tem hora, muito molhado, tem hora, mas cuide, se cuide, viu, minha irmã? Fique com Deus.
2: Obrigado. Amém, amém, amém.
1: Salve Maria.
2: Salve Maria.

você, meu irmão, ou você, minha irmã, você que está rezando conosco. Senhor Joel e Dona Neudes em Salvador, louvando e agradecendo pela vida deles dois, pela vida e saúde deles, pela vida e saúde das filhas, do genro e de todos os devotos da Mãe Aparecida, pelos casais. E hoje, aniversário do irmão, não é? Do seu Joel, o Aurilito, 80 anos, que Deus e Nossa Senhora abençoe, de saúde, paz, felicidades, que a Mãe Aparecida, Aurilito, lhe cubra com o seu manto sagrado, viu, meu irmão? Que você aproveite bem esse dia de hoje, 80 anos, que idade linda, que Deus abençoe a sua vida, o seu dia, com os irmãos, com os familiares, amigos. Aproveite bem o dia de hoje, né, seu Joel? Seu Joel e Dona Neudes, hoje vão lá tomar um cafezinho com o Aurilito. E coisa boa, Salvador tá em festa hoje. Rezando conosco também, louvando e agradecendo ao nosso bom Deus, a Gorete, rezando por ela, pela alma do esposo Antônio, pelas filhas Renata,

0: Maiara e Vitória, por todos os que estejam em sintonia conosco, lá em Bocaina, no Dom Viçoso, Minas Gerais, rezando conosco. A Bárbara Fortes, ela reza com a gente de Ibitipoca, Minas Gerais, louvando e agradecendo a Deus por tudo. Também de Minas, o José dos Santos, em Caxambu, rezando por ele e pela família, louvando e agradecendo o Geraldo de Itaguara, Minas Gerais, rezando por ele e pela família, em especial por uma vizinha que está adoentada, e o Geraldo está rezando por ela. A dona Isônia, em Carapicuíba, São Paulo, rezando por ela, pela vida e saúde dela, de todos da família. E hoje também aniversário, orações pela mãezinha dela, dona Terezinha Pereira da Costa, hoje completando 86 anos. Que a mãe Aparecida lhe cubra com seu manto sagrado, viu, dona Terezinha? Louvando e agradecendo a Deus pela sua vida, pela sua saúde. Aproveite bem o dia de hoje também, viu, dona Terezinha? Fala pra esse povo aí levar a senhora pra passear no shopping, né? Tomar um cafezinho diferente, e coisa boa, viu? Que Deus abençoe a senhora, gente, 86 anos, que maravilha. Seu Aurelito, 80, dona Terezinha, 86, que Deus abençoe a todos os aniversariantes do dia de hoje. O Marcinho rezando conosco em Dourados, rezando por ele e pela família. O Edivaldo Meira, lá em São Paulo, seu Edivaldo, rezando por ele, pela família, pelos filhos, netos, genros, por todos. Dona Ana, esposa, que também sempre está rezando conosco, louvando e agradecendo ao bom Deus. Dona Ana, esposa do seu Edivaldo Meira, está lá, companheira, sempre presente, né, dona Ana? Beijo no coração da senhora, viu? Louvando e agradecendo a Deus por tudo. E quem reza conosco esse segundo mistério é a Verbena, lá em Oeiras, no Piauí. Verbena, minha querida, bom dia.
1: Bom dia.
0: Tudo bem? Ai, graças a Deus.
1: Graças a Deus. Fora o calor.
0: Tá quente aí, né, Verbena?
1: Muito quente, 42 graus.
0: 42 graus em Oeiras, no Piauí. Tá quentinho, viu? Mas em Oeiras, o clima é direto assim quente, ou de vez em quando dá uma brisazinha suave?
1: Não, é muito difícil, é quente mesmo.
0: É quente, né? O é tempo todo,
1: mais
0: né?
1: Tempo
0: sertão, né? Ei, coisa boa, viu? Boa de um lado, mas ruim de outro, né, Verbena?
1: É.
0: Minha irmã, vamos agradecer a Deus por isso também. E hoje nós rezamos por quem?
1: Hoje nós agradecemos. Nós agradecemos as dores, as alegrias, as bênçãos, as graças. Hoje nós rezamos pelo nosso clero. Hoje a gente pede pelo nosso bispo que está sendo enviado para cá. Hoje a gente reza pelo nosso padre, Padre João de Deus, Padre Cleiton, Padre Pereira, Padre Albuquerque, Padre Cosbono, Padre Geraldo, Padre John, Padre Souza, Padre Ricardo. Hoje a gente pede pelo Papa Polito, Papa Fazenda da Esperança. Hoje eu quero botar as intenções de Luiz Carlos Bruno, a intenção de Toninho, da Dina, pela saúde de Toninho, pela saúde de Miguel de Jerônimo, pelo aniversário de São Jerônimo. Hoje eu rezo por Manuel Bruno. Hoje eu rezo com todas as pessoas que estão agora, com o peito na mão em todo o Brasil, rezando com a gente. Essa corrente de oração é pelas eleições de domingo. E Nossa Senhora da Aparecida abençoe todos os governantes novos. Hoje eu rezo por todas as almas santas benditas, sabidas e entendidas, por você, Eduardo, por sua família, por todos vocês aí da rádio.
0: Amém.
1: Amém?
0: Vamos rezar e agradecer a Deus por tudo, né, Verbena? Louvando e agradecendo sempre.
1: Muito agradecido, né?
0: Muito, muito, muito. Pai nosso que estais nos céus, santificado seja o vosso nome, venha a nós o vosso reino, seja feita a vossa vontade, assim na terra como no céu.
1: O pão nosso de cada dia nos dai hoje, perdoai as nossas ofensas, assim como nós perdoamos a quem nos

0: Ave Maria, cheia de graça, o Senhor é convosco, bendita sois vós entre as mulheres, e bendito é o fruto do vosso ventre, Jesus.
1: Santa Maria, Mãe de Deus, rogai por nós, pecadores, agora e na hora de nossa morte. Amém.
0: Ave Maria, cheia de graça, o Senhor é convosco, bendita sois vós entre as mulheres, e bendito é o fruto do vosso ventre, Jesus.
1: Santa Maria, Mãe de Deus, rogai por nós, pecadores, agora e na hora de nossa morte. Amém.
0: Ave Maria, cheia de graça, o Senhor é convosco, bendita sois vós entre as mulheres, e bendito é o fruto do vosso ventre, Jesus.
1: Santa Maria, Mãe de Deus, rogai por nós, pecadores, agora e na hora de nossa morte. Amém.
0: Ave Maria, cheia de graça, o Senhor é convosco, bendita sois vós entre as mulheres, e bendito é o fruto do vosso ventre, Jesus.
1: Santa Maria, Mãe de Deus, rogai por nós, pecadores, agora e na hora de nossa morte. Amém.
0: Ave Maria, cheia de graça, o Senhor é convosco. Bendita sois vós entre as mulheres, e bendito é o fruto do vosso ventre, Jesus.
1: Santa Maria, Mãe de Deus, rogai por nós, pecadores, agora e na hora de nossa morte. Amém.
0: Ave Maria, cheia de graça, o Senhor é convosco. Bendita sois vós entre as mulheres, e bendito é o fruto do vosso ventre, Jesus.
1: Por toda a minha família, por minha saúde física, mental e espiritual, pela viagem do meu irmão, que seja tudo em paz. Santa Maria, Mãe de Deus, rogai por nós, pecadores, agora e na hora de nossa morte. Amém.
0: Ave Maria, cheia de graça, o Senhor é convosco. Bendita sois vós entre as mulheres, e bendito é o fruto do vosso ventre, Jesus.
1: Santa Maria, Mãe de Deus, rogai por nós, pecadores, agora e na hora de nossa morte. Amém.
0: Ave Maria, cheia de graça, o Senhor é convosco. Bendita sois vós entre as mulheres, e bendito é o fruto do vosso ventre, Jesus.
1: Santa Maria, Mãe de Deus, rogai por nós, pecadores, agora e na hora de nossa morte. Amém.
0: Ave Maria, cheia de graça, o Senhor é convosco. Bendita sois vós entre as mulheres, e bendito é o fruto do vosso ventre, Jesus.
1: Santa Maria, Mãe de Deus, rogai por nós, pecadores, agora e na hora de nossa morte. Amém.
0: Ave Maria, cheia de graça, o Senhor é convosco. Bendita sois vós entre as mulheres, e bendito é o fruto do vosso ventre, Jesus.
1: Santa Maria, Mãe de Deus, rogai por nós, pecadores, agora e na hora de nossa morte. Amém.
0: Glória ao Pai, ao Filho e ao Espírito Santo.
1: Assim como era no princípio, agora e sempre. Amém.
0: Ó meu bom e amado Jesus,
1: perdoai-me, livrai-me do fogo do inferno, levai as almas todas para o céu e socorrei principalmente as que mais precisarem da vossa divina infinita misericórdia.
0: Nossa Senhora do Carmo,
1: rogai por nós.
0: Nossa Senhora do Rosário,
1: rogai por nós.
0: Sagrado Coração de Jesus,
1: tende piedade de nós.
0: Santos anjos da guarda,
1: rogai por nós.
0: Nossa Senhora Aparecida, Mãe, Rainha e Padroeira do Brasil,
1: rogai por nós, Mãe querida, que tanto recorremos a vós e somos atendidos.
0: Minha querida Verbena, muito obrigado por ter rezado conosco. Final de semana abençoado a você, a toda a sua família. Fique com Deus, minha irmã.
1: Ô Eduardo, prazer todo meu. Muitas bênçãos em sua vida, na vida. Amém. Da sua família. Amém.
0: Salve Maria.
1: Salve Maria.

louvando e agradecendo, meu irmão, minha irmã, com você, por você, pela sua família, onde quer que você esteja neste momento, rezando conosco, pedindo as bênçãos de nossa mãezinha querida. O Paulo Sapateiro em Nova Russas, no Ceará, rezando por ele e pela família. O nosso querido amigo Fernando Coutinho, rezando por ele e pela família também, louvando e agradecendo a Deus por tudo na vida dele e da família.

0: louvando e agradecendo a Deus também, o nosso irmão Osmair, lá em Santa Bárbara do Oeste, rezando por ele e pela família, louvando e agradecendo a Deus por tudo que temos, por tudo que somos, os nossos irmãos queridos que rezam conosco. Quem também está pedindo as bênçãos da Mãe Aparecida é a Simone, ela que mora lá na Serrinha, em Dom Viçoso, rezando por ela, pela família, pedindo a proteção e as bênçãos da Mãe Aparecida por todos os nossos irmãos e irmãs em Cristo que rezam conosco. Pedindo a proteção e as bênçãos da Mãe Aparecida também a nossa querida irmã Adalgisa, lá na Barra dos Coqueiros, rezando com a gente, pedindo a proteção e as bênçãos da Mãe Aparecida por ela, pela família. Adalgisa, atende o telefone aí, viu, minha irmã? É, para você rezar conosco, aí, rezando com a gente pela Rádio Cultura, aí no Sergipe. Quem reza conosco também pedindo as bênçãos da mãezinha querida é o Renato. O Renato, ele está em Salvador, rezando hoje pela alma da mãezinha dele, Dona Margarida dos Anjos, que completou 11 anos que ela partiu para a casa do pai. Renato rezando pela mãezinha dele, pela alma dela e por todas as almas do purgatório. E só lembrando a Cláudia, Simone Cláudia, lá da Serrinha em Dom Viçoso, rezando também pelos filhos e netos, né? Nossa querida Simone. A Cristiane e o Antônio em Fátima do Sul, rezando por eles e pela família lá no Mato Grosso do Sul, louvando e agradecendo a Deus. O Jonathan de Cima, rezando conosco pela esposa Dona Graciela, a Heloísa, o Gabriel, a Alice, que são os filhos, a mãezinha dele, a Dona Lúcia, e irmãos, por todas as almas do purgatório, por todos os irmãos que estão pelas estradas da vida. Ele nos ouve em Blumenau, Santa Catarina, né, Jonathan? Pela Rádio Arca da Aliança, trabalhando e rezando com a gente. Em Capela, no Sergipe, agradecendo a Deus por tudo na vida dela e da família, a nossa irmã Gisélia, rezando pelos desempregados, abandonados, também pela saúde da sogra Dona Risalva, por todos. Louvando e agradecendo o Alexandre, de Água Comprida, Minas Gerais, pedindo por ele, pela Sônia, que é a esposa dele, por todos que estejam precisando de orações. Rafael Cunha, Itabaiana, no Sergipe, por ele, pela Verinha. Dona Benedita Lopes, em Oeiras, no Piauí. A Gorete, em Baipendi. O Paulo Corretor, em Lagoa Santa, rezando conosco. O Juan Soto, em São José do Rio Preto, pedindo por ele. O Rui Tomé, em Quirinópolis. A Marta, em Valinhos, rezando com a gente também, pedindo as bênçãos da Mãe Aparecida por eles, por todos os nossos irmãos e irmãs em Cristo que nesse momento rezam conosco, louvando e agradecendo ao bom Deus por tudo em nossa vida, na vida de nossos familiares. Pedindo a proteção e as bênçãos também de nossa mãe querida, a nossa irmãzinha Lazarina, em Pindamonhangaba. Lazarina, bom dia, minha irmã.
1: Bom dia.
0: Tudo bem, graças a Deus?
1: Graças a Deus, agora melhor que vamos rezar o Santo Terço.
0: Isso mesmo, e nós rezamos por quem, Lazarina?
1: Eu gostaria hoje de colocar, primeiramente, que nós estamos chegando à véspera das eleições, que Deus e Nossa Senhora abençoe todos nós brasileiros que vão colocar, né, aquela pessoa que vai governar o nosso Brasil, que Nossa Senhora, Rainha e Padre do Brasil, abençoe a todas as pessoas, né, que lá vão, né? E também por alma de Mário Donizete Rodrigues, Joaquim Luiz dos Santos, Cecília Rosa, Angelina Ribeiro de Jesus e também Zé Garcia, a Maria Ribeiro, Antônio Luiz, Pedro Raimundo e também a Adélia, que fez cirurgia também.
0: Tá certo, vamos rezar então por esses nossos irmãos, pela sua vida, pela sua saúde, pela saúde de todos nós. Pai nosso que estais nos céus, santificado seja o vosso nome. Pode rezar, Lazarina. Seja feita
1: vossa vontade, assim na terra como no céu. O pão nosso de cada dia nos dai hoje. Perdoai as nossas ofensas, assim como

0: Como nós perdoamos a quem está ofendido, e não os deixeis cair em tentação, mas livrai do mal. Amém.
1: Ave Maria, cheia de graça, o Senhor é convosco. Bendita sois vós entre as mulheres, e bendito é o fruto do vosso ventre, Jesus.
0: Santa Maria, Mãe de Deus, rogai por nós, pecadores, agora e na hora de nossa morte. Amém.
1: Ave Maria, cheia de graça, o Senhor

0: Maria, cheia de graça, o Senhor é convosco. Bendita sois vós entre as mulheres, e bendito é o fruto do vosso ventre, Jesus.
1: Santa Maria, Mãe de Deus, rogai por nós, pecadores, agora e na hora de nossa morte. Amém.
0: Ave Maria, cheia de graça, o Senhor é convosco. Bendita sois vós entre as mulheres, e bendito é o fruto do vosso ventre, Jesus.
1: Santa Maria, Mãe de Deus, rogai por nós, pecadores, agora e na hora de nossa morte. Amém.
0: Ave Maria, cheia de graça, o Senhor é convosco. Bendita sois vós entre as mulheres, e bendito é o fruto do vosso ventre, Jesus.
1: Santa Maria, Mãe de Deus, rogai por nós, pecadores, agora e na hora de nossa morte. Amém.
0: Ave Maria, cheia de graça, o Senhor é convosco. Bendita sois vós entre as mulheres, e bendito é o fruto do vosso ventre, Jesus.
1: Santa Maria, Mãe de Deus, rogai por nós, pecadores, agora e na hora de nossa morte. Amém.
0: Ave Maria, cheia de graça, o Senhor é convosco. Bendita sois vós entre as mulheres, e bendito é o fruto do vosso ventre, Jesus.
1: Santa Maria, Mãe de Deus, rogai por nós, pecadores, agora e na hora de nossa morte. Amém.
0: Ave Maria, cheia de graça, o Senhor é convosco. Bendita sois vós entre as mulheres, e bendito é o fruto do vosso ventre, Jesus.
1: Santa Maria, Mãe de Deus, rogai por nós, pecadores, agora e na sua morte. Amém.
0: Ave Maria, cheia de graça, o Senhor é convosco. Bendita sois vós entre as mulheres, e bendito é o fruto do vosso ventre, Jesus.
1: Santa Maria, Mãe de Deus, rogai por nós, pecadores, agora e na hora de nossa morte. Amém.
0: Ave Maria, cheia de graça, o Senhor é convosco. Bendita sois vós entre as mulheres, e bendito é o fruto do vosso ventre, Jesus.
1: Santa Maria, Mãe de Deus, rogai por nós, pecadores, agora e na sua morte. Amém.
0: Glória ao Pai, ao Filho e ao
1: Espírito Santo, como era no princípio, agora e sempre. Amém. Ó meu bom e amado Jesus, perdoai, livrai do fogo do inferno, levai as almas todas para o céu e socorrei somente a que mais precisares da vossa infinita misericórdia.
0: Santo anjo do Senhor,
1: meu zeloso guardador,
0: se a ti me confiou a piedade divina, sempre me rege, me guarde, me governe, me ilumine. Amém.
1: Amém.
0: Nossa Senhora do Perpétuo Socorro,
1: rogai por nós.
0: Senhora Aparecida, Mãe, Rainha e Padroeira do Brasil,
1: rogai por nós, recorremos a vós.
0: Lazarina, minha irmã querida, obrigado por ter rezado conosco. Um fim de semana abençoado a você, a toda a família. Fique com Deus.
1: Amém, a você também. Ô, Eduardo, parece que é a primeira vez que nós tava rezando, nós tava nervoso.
0: Pior, né? Faz tempo. É. Graças a Deus. Falou, minha irmã. Fique com Deus, viu?
1: Também. Amém.
0: Salve Maria.
1: Salve Maria, abraço.

rezando conosco, Dona Marita, lá em Salvador, pedindo por ela, pela família, louvando e agradecendo a Deus por tudo que o Senhor tem realizado na vida dela, na vida da família, em especial dos netos, dos bisnetos, dos tataranetos, de todos aqueles que precisam de nossas orações, louvando e agradecendo a Deus por tudo. Quem reza conosco também, Dona Maria de Jesus Passos, lá em Ribeirópolis, o João Antônio em Pindamonhangaba, a Maria lá no Sergipe, rezando conosco também, pedindo as bênçãos da Mãe Aparecida. Quem reza conosco, louvando e agradecendo, é o Vanderlei de Belo Horizonte, rezando, pedindo as bênçãos da Mãe Aparecida por ele, em especial ao cunhado Danilo e a cunhada Alessandra, Cristina e filhos Daniel e Lucas, rezando conosco em Belo Horizonte, BH. O Jorge Paliano em Joinville, Santa Catarina, rezando por ele e pela cunhada Iraceli, que está na UTI com problemas sérios também.

0: pedindo a proteção e as bênçãos da Mãe Aparecida. Quem reza conosco, louvando e agradecendo, a Ivone. A Ivone reza com a gente pedindo por ela, pela família, ela que está em Ponta Grossa, no Paraná, louvando e agradecendo ao bom Deus por tudo que temos, por tudo que somos. Louvando e agradecendo a Deus também, de Lima Duarte, Minas Gerais, deixa eu ver aqui, é o Ademir Moraes, nosso irmão querido, rezando por ele e pela esposa, pedindo as bênçãos da Mãe Aparecida, por todos os nossos irmãos e irmãs. A dona Rose está lá rezando com a gente, a filha Nice, todo mundo em Lima Duarte, Minas Gerais, rezando com a gente. E quem reza conosco é dona Maria de Jesus Passos. Bom dia!
1: Bom dia, Eduardo!
0: Tudo bem, graças a Deus?
1: Graças a Deus, melhor que vou rezar agora.
0: Ei, coisa boa! E hoje nós rezamos por quem, dona Maria?
1: Eduardo, primeiramente pela minha saúde, agradecendo a Nossa Senhora por mais uma noite que passei. Rezo por toda a minha família, vivos e falecidos, pelas vocações sacerdotais, por todos os padres do Brasil, pelo Papa, pela alma do Papa Francisco, pelo nosso padre Edivaldo. Rezo por Dona Inês de Campinas, Edelme Serra do Machado com a família, Dona Yara na Veneza, pela saúde de Dona Bernadette e seu Evaristo, que hoje é ontem foi o aniversário dele. Rezo por Júlia no Matador, Adalziz em Barra do Coqueiro, Madinha Marlene, seu Domingo de Aracaju, seu Bento Bergo, seu Zé Carlos da Sapataria, Dona Terezinha do Alecrim, Dona Maria do Carro, um carro de Minas, Gorete, seu Carlos Ferreira de Terra Nova, pela saúde de Dona Zélia, pela saúde de Leusa, pela saúde de Jaquinho, por Dona Valdice em Itabaiana, Vavá em Carmópolis com a família, Francisco da Gameleira, seu Carlos Ferreira de Terra Nova e Dona Zélia, pela saúde dela, Dona Nina na Serra do Machado, Heraldo, Fonseca, Rosa Maria Santa Rosa de Lima, Aparecida da Fazendinha, por todas minhas amigas, pela paz do mundo, por todos os caminhoneiros, todos doentes, todos idosos, por você e sua família, que Nossa Senhora lhe livre tudo quanto for bom. Seu Paulo Antônio, Maria Helena, seu Nilo, querido Dona Ladaí. E por todo
0: mundo,
1: povo do apostolado, que hoje é a primeira sexta-feira do mês, e com fé em Deus, daqui a pouco eu vou para mim.
0: Amém. Vai rezar para todos nós. Vamos rezar. Louvar e agradecer a Deus por tudo. Pai nosso que estais nos céus, santificado seja o vosso nome, venha a nós o vosso reino, seja feita a vossa vontade, assim na terra como no céu.
1: O pão nosso de cada dia nos dá hoje, perdoai as nossas ofensas, assim como nós perdoamos já os nossos devedores. Não nos deixeis cair em tentação, livrai-me do mal. Amém.
0: Ave Maria, cheia de graça, o Senhor é convosco, bendita sois vós entre as mulheres, e bendito é o fruto do vosso ventre, Jesus.
1: Santa Maria, Mãe de Deus, rogai por nós, pecadores, agora e na hora de nossa morte. Amém.
0: Ave Maria, cheia de graça, o Senhor é convosco, bendita sois vós entre as mulheres, e bendito é o fruto do vosso ventre, Jesus.
1: Santa Maria, Mãe de Deus, rogai por nós, pecadores, agora e na hora de nossa morte. Amém.
0: Ave Maria, cheia de graça, o Senhor é convosco, bendita sois vós entre as mulheres, e bendito é o fruto do vosso ventre, Jesus.
1: Essa Santa Maria eu rezo por Paulinho da Rádio Cultura e por todos da Rádio Cultura. Santa Maria, Mãe de Deus, rogai por nós, pecadores, agora e na hora de nossa morte. Amém.
0: Ave Maria, cheia de graça, o Senhor é convosco, bendita sois vós entre as mulheres, e bendito é o fruto do vosso ventre, Jesus.
1: Santa Maria, Mãe de Deus, rogai por nós, pecadores, agora e na hora de nossa morte. Amém.
0: Ave Maria, cheia de graça, o Senhor é convosco, bendita sois vós entre as mulheres, e bendito é o fruto do vosso ventre, Jesus.
1: Essa Santa Maria, eu rezo pela saúde de Ana Maria Margarida e por todos que me impedem por rezar por eles. Santa Maria, Mãe de Deus, rogai por nós, pecadores, agora e na hora de nossa morte. Amém.
0: Ave Maria, cheia de graça, o Senhor é convosco. Bendita sois vós entre as mulheres, e bendito é o fruto do vosso ventre, Jesus.
1: Essa Santa Maria, eu vou rezar por esses políticos, que Nossa Senhora da Aparecida bote a mão em cima daqueles.

0: ele que seja o melhor para todos os pobres. Santa Maria, Mãe de Deus, rogai por nós, pecadores, agora e na hora de nossa morte. Amém.
1: Ave Maria, cheia de graça, o Senhor é convosco. Bendita sois vós entre as mulheres, e bendito é o fruto do vosso ventre, Jesus.
0: Santa Maria, Mãe de Deus, rogai por nós, pecadores, agora e na hora de nossa morte. Amém.
1: Ave Maria, cheia de graça, o Senhor é convosco. Bendita sois vós entre as mulheres, e bendito é o fruto do vosso ventre, Jesus.
0: Essa Santa Maria, eu vou rezar por Dona Lourdes, que era minha zeladora. Hoje ela está com 101 aninhos. Que Nossa Senhora dê muita paz a ela e muita saúde. E para todos o Brasil inteiro, Santa Maria, Mãe de Deus, rogai por nós, pecadores, agora e na hora de nossa morte. Amém.
1: Ave Maria, cheia de graça, o Senhor é convosco. Bendita sois vós entre as mulheres, e bendito é o fruto do vosso ventre, Jesus.
0: E essa Santa Maria, eu vou rezar pelo senhor Eduardo, por toda a sua família, que Nossa Amém. Senhora ilumine o seu caminho, Deus lhe dê muita Deus. Paz e saúde. Santa Maria, Mãe de Deus, rogai por nós, pecadores, agora e na hora de nossa morte. Amém.
1: Ave Maria, cheia de graça, o Senhor é convosco. Bendita sois vós entre as mulheres, e bendito é o fruto do vosso ventre, Jesus.
0: Santa Maria, Mãe de Deus, rogai por nós, pecadores, agora e na hora de nossa morte. Amém.
1: Ave Maria, cheia de graça, o Senhor é convosco. Bendita sois vós entre as mulheres, e bendito é o fruto do vosso ventre, Jesus.
0: Essa outra Maria, eu vou rezar por todos aqueles que falam no meu nome e aqueles que não falam. Santa Maria, Mãe de Deus, rogai por nós, pecadores, agora e na hora de nossa morte. Amém.
1: Glória ao Pai, ao Filho e ao Espírito Santo.
0: Assim como era no princípio, agora do sempre e dos séculos. Amém.
1: Ó meu,
0: meu Jesus, perdoai-me, livrai-me do fogo do inferno, levai as almas todas para o céu e socorri-se principalmente aquela mais precisada.
1: Santo anjo do Senhor.
0: Senhor, meu zeloso guardador, se a ti me confiou a piedade divina, sempre me rege e me guarda, governe, ilumino. Amém.
1: Sagrado
0: Nossa Senhora da Aparecida, abençoe nosso Brasil. Que segunda-feira é o dia da daqui a procissão para outro lugarzinho que se chama Aparecida, perto daqui. A ela tome conta de todos.
1: Amém, amém. Dona Maria de Jesus Passos, muito obrigado, um fim de semana abençoado. Fique com Deus, salve Maria.
0: Salve Maria, que Jesus tome conta do Senhor na sua volta,
1: de
0: viu?
1: Todos nós, amém.

louvando e agradecendo Zé Manga lá no Siriri, no Sergipe, rezando por ele e pela família. Dona Joelma também rezando conosco, ele e o Zé Manga, pelos netinhos, o Arthur e o Luca, o filho Augusto Júnior, a Ketley, que é a Nora, por todos os nossos irmãos e irmãs. Salvador em Além Paraíba, Minas Gerais, rezando por ele e pela família. A Eliana Diniz, com o esposo dela, o José Francisco, rezando por todos da família, pelo filho Danilo, Bocaina, Dom Viçoso, Auricele Vasconcelos em Portugal, seu Geraldo Madeira em Coronel Fabriciano, Paulo Brito em São Sebastião do Passé, o Adriano Gebara em Bauru, o Ademir Almeida rezando conosco, pedindo as bênçãos da Mãe Aparecida lá em Paratinga, rezando por ele, louvando e agradecendo. O Inácio Francisco reza conosco da capital paulista, ele está no trabalho, ele é motorista de ônibus, está na Barra Funda, se preparando para sair para o trabalho. Que Deus abençoe você, meu irmão, viu? Inácio Oliveira rezando conosco lá na Barra Funda. Barra Funda é o ponto que sai para o litoral, que vai para Santos, vai ali para São Vicente, para Praia Grande, é para Itanhaém, né, meu querido Inácio Oliveira? Obrigado, viu? Louvando e agradecendo a Deus que você tenha um dia abençoado de trabalho, viu, meu irmão? Ao Matias e a esposa Giane, em Resende Costa, Resende Costa, Minas Gerais.

paz, louvando e agradecendo a Deus, rezando e louvando também em Várzea Paulista os nossos irmãos queridos, ao José Espinazzi e a esposa, pedindo por eles e pela família, e todos os nossos irmãos que estão neste momento em oração conosco, a Maria de Brotas, em Castro Alves, na Bahia, o Luiz, Maria Lázara, rezando com a gente em Minas Gerais, rezando conosco em São Sebastião do Paraíso, louvando e agradecendo ao bom Deus. O Evandro Cruz, em Juiz de Fora, o nosso irmão Adilson Moreira, aqui em Aparecida, louvando e agradecendo a Deus por tudo na vida dele e da família. Pai nosso que estais nos céus, santificado seja o vosso nome, venha a nós o vosso reino, seja feita a vossa vontade, assim na terra como no céu. O pão nosso de cada dia dai-nos hoje, perdoai-nos as nossas ofensas, assim como nós perdoamos a quem nos tem ofendido. E não nos deixeis cair em tentação, mas livrai-nos do mal. Amém. Ave Maria, cheia de graça, o Senhor é convosco. Bendita sois vós entre as mulheres, e bendito é o fruto do vosso ventre, Jesus. Santa Maria, Mãe de Deus, rogai por nós, pecadores, agora e na hora de nossa morte. Amém. Ave Maria, cheia de graça, o Senhor é convosco. Bendita sois vós entre as mulheres, e bendito é o fruto do vosso ventre, Jesus. Santa Maria, Mãe de Deus, rogai por nós, pecadores, agora e na hora de nossa morte. Amém. Ave Maria, cheia de graça, o Senhor é convosco. Bendita sois vós entre as mulheres, e bendito é o fruto do vosso ventre, Jesus. Santa Maria, Mãe de Deus, rogai por nós, pecadores, agora e na hora de nossa morte. Amém. Ave Maria, cheia de graça, o Senhor é convosco. Bendita sois vós entre as mulheres, e bendito é o fruto do vosso ventre, Jesus. Santa Maria, Mãe de Deus, rogai por nós, pecadores, agora e na hora de nossa morte. Amém. Ave Maria, cheia de graça, o Senhor é convosco. Bendita sois vós entre as mulheres, e bendito é o fruto do vosso ventre, Jesus. Santa Maria, Mãe de Deus, rogai por nós, pecadores, agora e na hora de nossa morte. Amém. Ave Maria, cheia de graça, o Senhor é convosco. Bendita sois vós entre as mulheres, e bendito é o fruto do vosso ventre, Jesus. Santa Maria, Mãe de Deus, rogai por nós, pecadores, agora e na hora de nossa morte. Amém. Ave Maria, cheia de graça, o Senhor é convosco. Bendita sois vós entre as mulheres, e bendito é o fruto do vosso ventre, Jesus. Santa Maria, Mãe de Deus, rogai por nós, pecadores, agora e na hora de nossa morte. Amém. Ave Maria, cheia de graça, o Senhor é convosco. Bendita sois vós entre as mulheres, e bendito é o fruto do vosso ventre, Jesus. Santa Maria, Mãe de Deus, rogai por nós, pecadores, agora e na hora de nossa morte. Amém. Ave Maria, cheia de graça, o Senhor é convosco. Bendita sois vós entre as mulheres, e bendito é o fruto do vosso ventre, Jesus. Santa Maria, Mãe de Deus, rogai por nós, pecadores, agora e na hora de nossa morte. Amém. Ave Maria, cheia de graça, o Senhor é convosco. Bendita sois vós entre as mulheres, e bendito é o fruto do vosso ventre, Jesus. Santa Maria, Mãe de Deus, rogai por nós, pecadores, agora e na hora de nossa morte. Amém. Ave Maria, cheia de graça, o Senhor é convosco. Bendita sois vós entre as mulheres, e bendito é o fruto do vosso ventre, Jesus. Santa Maria, Mãe de Deus, rogai por nós, pecadores, agora e na hora de nossa morte. Amém. Glória ao Pai, ao Filho e ao Espírito Santo, como era no princípio, agora e sempre. Amém. Ó meu bom e amado Jesus, perdoai-nos, livrai-nos do fogo do inferno, levai as almas todas para o céu e socorrei principalmente aquelas que mais precisarem da vossa infinita misericórdia. Nossa Senhora do Perpétuo Socorro, rogai por todos nós.
nós. Nossa Senhora do Rosário, rogai por nós. Santos anjos da guarda, rogai por todos nós. Senhora Aparecida, Mãe Rainha e Padroeira do Brasil, rogai por nós que recorremos a vós. Infinitas graças vos damos, soberana Rainha, pelos benefícios que todos os dias recebemos de vossas mãos maternais. Dignai-vos, agora e para sempre, tomar-nos debaixo de vosso poderoso amparo, e para mais vos alegrar, vos saudamos com uma salve, Rainha. Salve, Rainha, Mãe de Misericórdia, vida, doçura e esperança nossa, salve. A vós bradamos os degredados filhos de Eva, a vós suspiramos gemendo e chorando neste vale de lágrimas. Eia, pois, advogada nossa, esses vossos olhos misericordiosos a nós volvei, e depois deste desterro mostrai-nos Jesus, bendito fruto do vosso ventre, ó clemente, ó piedosa, ó doce sempre Virgem Maria. Rogai por nós, Santa Mãe de Deus, para que sejamos dignos das promessas de Cristo. Assim seja. Amém. Na alegria, no amor, na paz, na esperança, nós queremos, meus irmãos e irmãs, nos consagrarmos à nossa mãezinha querida, a Senhora Aparecida. Entregar a ela esta semana que está terminando, agradecer pelas suas bênçãos, pela sua intercessão. E já pedindo, rogando, para que a próxima semana seja uma semana abençoada. Que o nosso domingo, que este domingo de eleição, seja um domingo de paz, de harmonia, de fraternidade, de discernimento para todos nós. Que a Mãe Aparecida interceda por cada um de nós. Nos entreguemos e nos entreguemos a nós, entreguemos a nós, a nossa família, nas mãos de nossa mãezinha querida. Ó Maria Santíssima, pelos méritos de nosso Senhor Jesus Cristo, em vossa querida imagem de Aparecida, espalhais inúmeros benefícios sobre todo o Brasil. Eu, embora indigno de pertencer ao número de vossos filhos e filhas, mas cheio do desejo de participar dos benefícios de vossa misericórdia, prostrado a vossos pés, consagro-vos o meu entendimento, para que sempre pense no amor que mereceis. Consagro-vos a minha língua, para que sempre vos louve e propague a vossa devoção. Consagro-vos o meu coração, para que depois de Deus vos ame sobre todas as coisas. Recebei-me, ó Rainha incomparável, vós que o Cristo crucificado deu-nos por mãe no ditoso número de vossos filhos e filhas. Acolhei-me debaixo de vossa proteção, socorrei-me em todas as minhas necessidades espirituais e temporais, sobretudo na hora de minha morte. Abençoai-me, ó celestial cooperadora, e com vossa poderosa intercessão, fortalecei-me em minha fraqueza, a fim de que, servindo-vos fielmente nesta vida, possa louvar-vos, amar-vos e dar-vos graças no céu por toda a eternidade. Assim seja. Obrigado a você, meu irmão, minha irmã. Nós estivemos e continuaremos sempre unidos em nome do Pai, do Filho e do Espírito Santo. Amém. Fiquem todos com as bênçãos do Senhor Jesus, a proteção e a intercessão de nossa mãezinha querida, a Senhora Aparecida. Hoje, celebrando os santos anjos da guarda, e os santos anjos nos guarde, nos proteja e nos ilumine. Nós nos vemos, se Deus quiser, na madrugada de domingo, com a graça de Deus.

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4: 5 horas, horário de Brasília.
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daquele jeitão de sempre que você já conhece, com muita música sertaneja, alegria e diversão, pra gente fechar com chave de ouro mais uma semana aqui na Rádio Aparecida e na Rede Aparecida de Rádio, porque hoje é sexta-feira, dia 2 de outubro de 2026. Agradecendo sempre o seu carinho e a sua companhia, é sempre muito bom saber que você escolheu a emissora de Nossa Senhora Aparecida pra começar a sua sexta-feira daquele jeitão que a gente gosta, ao som do melhor da música sertaneja. E hoje com todos os quadros, inclusive homenagem ao compositor, porque ontem encerrou, por enquanto, o horário eleitoral.

pouquinho mais de tempo pra gente prosear e contar um pouquinho da história do compositor que será homenageado hoje. E também no programa de hoje tem o resultado da música da semana. Ainda tem muitos amigos e amigas votando, mas você que ainda não votou, pode deixar o seu voto no 12-3104-1043. Isso aí é só um pouquinho do que vai rolar no programa de hoje, que tá só começando. E tem a direção geral do Missionário Redentorista, Padre Vanderlei Souza. Na coordenação nós temos a Paula Castro. E nos trabalhos técnicos, comandando a nossa máquina de som, eles que não são duplos sertaneja, mas que tocam o melhor do sertanejo, porque comandam essa máquina de som que é poderosa, a máquina de som da Rádio Aparecida, meus amigos Leonardo Mota, o Leozinho e o Patrick Carvalho, o MC Trick. E aí, vocês estão bom? Firmes e fortes, vão pra arrebentar mesmo, animados pra essa sexta-feira, então tá bom, bom trabalho pra nós, que Deus e Nossa Senhora Aparecida sempre nos abençoe. Quem é que vai começar na máquina de som hoje? É o nosso amigo Leozinho, então faz o seguinte, já vamos começar atendendo o pedido musical, Leozinho. Nosso amigo Sebastião da Silva, ele que é do bairro dos Campos, em Carmo de Minas, mandou aqui, ó, bom dia Bruno Anaiá, queria ouvir a música com Roberto e Meirinho, a Noite do Nosso Amor. Ofereço a todos que estão ouvindo. Obrigado, sou o seu ouvinte de todos os dias. Valeu, meu amigo Sebastião. Já vai preparando pra ele aí, então, Leozinho, o Roberto e Meirinho, pra cantar esse sucesso da carreira deles. Enquanto você vai ajeitando, já vai preparando ela daí pro nosso amigo Sebastião. Eu vou mandando daqui aquele abração carinhoso e especial aos amigos e amigas que sempre nos acompanham, nos prestigiam através dessas emissoras que integram a rede Aparecida de rádios, entre elas a Rádio Cidade FM em Martins Soares, Minas Gerais, a Rádio Difusora em Casa Branca, São Paulo, a Rádio Coração FM em Dourados, no Mato Grosso do Sul, e a Rádio Diocesana FM em Campanha, Minas Gerais. Essas que são algumas das várias emissoras que sempre levam a nossa programação cada vez mais longe. Fica aqui o nosso abraço e o nosso agradecimento. Já tá no jeito aí, meu amigo Leozinho, Roberto e Meirinho, pra cantar A Noite do Nosso Amor, que é a primeira de hoje. Bom dia.

0: 5:18, horário de Brasília.
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do meu amigo Antônio Marcos, o China, na cidade de Iperó, São Paulo. Ele que mandou um recadão aqui, falando o seguinte, ó: bom dia, Bruno, toca Chico Rei, Paraná, Vida de Operário, ofereço pra minha mãe Neuci, lá em Cacilândia, na Bahia, e voto na música de número 1. Abraço, valeu, meu amigo. Ele é filho da Neuci, a Neuci, nossa grande amiga, que tá sempre nos ouvindo aqui também, já deixou o voto dele na música de número 1, tá anotado o seu voto, e mais uma vez, valeu pela participação, acho que é essa mesmo que você queria, né, meu amigo Antônio?

0: pediu aqui o Chico Rei para na vida de operário, mas deve ser essa aí, operário Vida Viola. Abração pra você, obrigado mesmo pela companhia de todas as manhãs. E tá nos ouvindo aí sempre, e a mãezona dele também, a nossa amiga Nelzi, um beijo pra ela e todos no Estadão da Bahia também, onde a nossa audiência, graças a Deus, é muito boa. Eu vou pra aquele intervalo bem rapidão, primeiro intervalo desta sexta-feira, e no próximo bloco já volto pra gente falar da votação da música da semana, votação que a gente vai encerrar daqui a pouquinho, e ainda hoje tem o resultado, a mais votada por você, meu amigo e minha amiga, no 12-3104-1043. Eu volto já.
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7: 5:29, horário de Brasília.
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0: Estamos de volta para dar sequência ao Acorda Brasil desta sexta-feira, fechando mais uma semana daquele jeitão que a gente gosta, ao som do melhor da música sertaneja, aqui na emissora de Nossa Senhora Aparecida, a rainha e padroeira desse nosso Brasilzão. E mandando aquele abraço aos amigos e amigas que nos acompanham nos mais variados estados e nas mais variadas cidades desse nosso Brasilzão, que é gigante e abençoado por Deus. Nós temos muitas emissoras que integram a rede Aparecida de rádio e que nos ajudam a levar sempre a nossa programação cada vez mais longe, como por exemplo a Rádio Brasil em Campinas, São Paulo e toda a região, a Rádio Regional Esperança FM em Lins, no Estadão de São Paulo também e toda a região, a Rádio Rural FM em Tefé, no Amazonas, a Rádio Interativa FM em Espírito Santo do Pinhal, São Paulo, entre outras emissoras que também estão sempre levando a

minutos para você que ainda não votou, votar e escolher a sua preferida. A gente abriu a votação na segunda-feira e ela se estende até hoje, sexta-feira, e você vai nos ajudar escolhendo a sua preferida entre essas duas aqui. Essa semana são dois sucessos da carreira da dupla Rick Renner. A música de número um é Só Pensando em Você, sucesso do ano de 2002. Tocou demais no ano de 2002 essa linda canção. E a de número 2, sucesso de 1998, que é a música Ela é Demais. E aí, qual desses dois sucessos do Rick Renner você prefere? Prefere o de número 1, Só Pensando em Você, ou o sucesso de número 2, Ela é Demais? Tem um trechinho delas aí, meu amigo MC Trick. Então, deixa cair aí um

E depois de ouvir um trechinho de cada uma delas, você que ainda não votou, vai mandando um recadão no nosso WhatsApp 12-3104-1043. Código de área ou DDD é o 12 e o número 3104-1043. Deixa eu pegar recadão aqui. Bom dia, Bruno. Sou fã do seu programa, assisto todos os dias. Quero ouvir qualquer música do saudoso Rick Renner. É a Nevinha de Jucurutu, no Rio Grande do Norte. Daqui a pouquinho vai tocar um sucesso deles, minha amiga Nevinha, que é a vencedora da música da semana. Daqui a pouquinho, um desses dois sucessos vão tocar aqui no Acorda Brasil. Continua ligada que daqui a pouquinho você vai curtir uma música boa deles. Deixa eu pegar mais mensagem. Bom dia, Bruno. Deus abençoe a todos da Rádio Aparecida. Enquanto eu respirar, agradecerei sempre a Deus pela oportunidade de viver cada dia. E meu voto é na música de número 2. Quem mandou esse recadão foi o nosso amigo José Geraldo, em Itabira, Minas Gerais. Abraço pra você, meu amigo José Geraldo. E linda frase que você falou aqui, hein? Olha só o que o José Geraldo escreveu, ó. Enquanto eu respirar, agradecerei sempre a Deus pela oportunidade de viver cada dia. E é isso que devemos fazer sempre, né, meu amigo José Geraldo? Sempre agradecer a Deus pela nossa vida, pelo dom na nossa vida e por a cada dia nos dar a oportunidade de estarmos aqui, graças a Deus, vivos e principalmente com muita saúde. É isso que eu desejo a você, meu amigo e minha amiga, que sempre nos faz companhia. Muita saúde e muita paz também. E o resto a gente vai correndo atrás. José Geraldo escolheu a de número 2, já votou na preferida dele, que é a música Ela É Demais. Deixa eu pegar mais mensagem aqui. Bom dia, Bruno. Estou ouvindo vocês. Aqui é o Mário Campos, em Minas Gerais. Será que é o Mário em Campos, Minas Gerais? Agora complicou. Aqui é o Mário de... Não, tá aqui, ó. Bom dia, estou ouvindo vocês aqui de Mário Campos, em Minas Gerais. O nome dele não é Mário, não. O nome é Lúcia, que está nos ouvindo. É a

0: Minas Gerais. Meu nome é Lúcia. Beijo, minha amiga Lúcia. Obrigado pelo carinho. Muito obrigado pela participação. E o estado de Minas Gerais, que é um estado gigante. Tem muitos e muitos municípios no estadão mineiro que às vezes a gente confunde até um nome ou outro aqui. Confesso que eu não conhecia a cidade de Mário Campos. Não, já tinha ouvido falar sim, mas agora confundiu aí. Mas Mário Campos, Minas Gerais. Abração a todos desse município maravilhoso no estadão de Minas Gerais e beijo pra minha amiga Lúcia que mandou essa mensagem. Deixa eu pegar mais um recadão aqui. Bom dia, Bruno. É o Wallace de Cachoeiro de Itapemirim. Não sei se você tocou Sonho Quebrado com Barreirito e eu vou votar na música de número 1. Tá anotado o seu voto, meu amigo Wallace. Essa semana não me recordo se eu toquei ou não essa música. Se der tempo, ainda hoje a gente toca, tá bom, meu amigo Wallace? Se eu não tocar hoje, nos próximos programas, a gente toca com certeza, porque agora tá chegando esse quadro que eu tava com saudade, onde a gente presta aquela singela homenagem a um grande compositor da música sertaneja.
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0: Hoje eu vou falar do César Augusto, ele que é considerado um dos maiores compositores da música popular brasileira. E na música popular brasileira, é claro que se inclui a música sertaneja também. Ele possui uma lista de composições com muito mais que 800 composições. Só para você ter uma ideia, meu amigo e minha amiga, ele conseguia, vamos dizer assim,

naquela época de ouro, ter 8 sucessos ao mesmo tempo nas paradas de sucesso. Imagina só você ser um compositor e ter 8 músicas de sua autoria na boca do Brasil inteiro e nas paradas de sucesso. César Augusto conseguiu esse feito. Pra quem não sabe, ele é autor e produtor da música Um Sonhador, do Leandro e Leonardo, e ele foi o compositor mais gravado pela dupla Leandro e Leonardo ao longo da carreira. São mais de 50 canções de autoria dele, divididas em 12 discos, ou seja, muitos sucessos que você conhece da dupla Leandro e Leonardo é de autoria do César Augusto. E ele também foi o principal produtor no ano de 1990, ali na década de 90, e apesar dele ter produzido um número grande de duplas, o nome dele até hoje é marcado por Leandro e Leonardo e Zezé de Camargo e Luciano, que são duas duplas que têm grandes sucessos e superproduções do César Augusto, o nosso homenageado de hoje. E além de compositor, o César também teve uma carreira como cantor. Ele tinha uma dupla que surgiu ali em 1995, que foi a dupla César e César. Pois é, o nome era exatamente esse, César e César. O parceiro dele era o César Rossini e ele é o César Augusto. Porém, a dupla chegou ao fim porque o César Rossini infelizmente morreu, vítima de uma pancreatite. E o César Augusto até hoje segue aí firme e forte, produzindo bastante e segue compondo ainda e relembrando os seus grandes sucessos, inclusive muitos deles que nós vamos relembrar agora aqui no Acorda Brasil, no quadro Homenagem ao Compositor Especial César Augusto, começando por Leandro e Leonardo cantando Um Sonhador.

0: César Augusto, ouvimos o Zezé de Camargo e Luciano cantando Pare, essa música que marcou a época e uma grande produção também, tanto na composição como também nos arranjos, uma música maravilhosa de autoria aí do César Augusto, e não somente essa, como todas que a gente curtiu nesse bloco foi de autoria dele, o César Augusto, esse grande compositor que a gente pede para que Deus e Nossa Senhora Aparecida continue sempre abençoando, para que mais e mais músicas como essas que a gente curtiu possam vir, porque graças a Deus ele continua na ativa. Daqui a pouquinho tem a oração da manhã com o missionário redentorista Padre William Betônio, mas agora é hora do amigo do campo ficar bem informado com as principais notícias e informações do mundo agropecuário.
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3: Lavouras de café arábica em importantes regiões produtoras tiveram floradas mais cedo, movimento associado às condições climáticas deste ano. Isso pode fazer com que parte da safra 2027 também tenha um ciclo mais precoce. Mas a antecipação exige cuidado. Floradas em momentos diferentes podem resultar em frutos com estágios distintos de maturação, complicando o manejo e também a colheita. Além disso, o clima nas próximas

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7: 5:59, horário de Brasília.
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7: Já estamos de volta para aquele momento especial do programa, onde eu sempre convido você a falar com Deus e Nossa Senhora Aparecida através da oração da manhã com o missionário redentorista, Padre William Betônio. Bom dia, Padre William.
9: Olá, Bruno. Bom dia para você também, ouvinte da Rádio Aparecida, que nos acompanha nesta manhã. E começando este dia, convido você a fazermos a nossa oração da manhã.

0: Eu convido você, neste momento, a invocarmos sobre nós a presença da Trindade Santíssima, em nome do Pai, do Filho e do Espírito Santo. Amém.
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0: Nós nos voltamos a ti, ó Maria, a ti que estás tão próxima de teu Filho Jesus. Maria, queremos dizer contigo obrigado. Obrigado pela alegria de viver cada dia, obrigado pela alegria de poder repartir a nossa vida com os nossos irmãos. Obrigado pela ajuda que nos dás quando é preciso superar as dificuldades. O Maria nos ajuda a viver sempre como verdadeiros cristãos, na nossa família, na nossa terra, no nosso trabalho, próximos de cada pessoa. Dilata o nosso coração a fim de que saibamos nos abrir ao amor de Deus. Amém.
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2: Anúncio do Evangelho de Jesus Cristo segundo Mateus. Naquele tempo, os discípulos aproximaram-se de Jesus e perguntaram: quem é o maior no reino dos céus? Jesus chamou uma criança, colocou-a no meio deles e disse: em verdade vos digo, se não vos converterdes e não vos tornardes como crianças, não entrareis no reino dos céus. Quem se faz pequeno como essa criança, este é o maior no reino dos céus. E quem recebe em meu nome uma criança como esta, é a mim que recebe.

0: não desprezeis nenhum desses pequeninos, pois eu vos digo que os seus anjos nos céus veem sem cessar a face do meu Pai que está nos céus. Que vos parece? Se um homem tem 100 ovelhas e uma delas se perde, não deixa ele as 99 na montanha para procurar aquela que se perdeu? Em verdade vos digo, se ele a encontrar, ficará mais feliz com ela do que com as 99 que não se perderam. Do mesmo modo, o meu Pai que está nos céus não deseja que se perca nenhum desses pequeninos. Palavra da Salvação.
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0: Pai nosso que estais nos céus, santificado seja o vosso nome. Venha a nós o vosso reino, seja feita a vossa vontade, assim na terra como no céu. O pão nosso de cada dia nos dai hoje, perdoai as nossas ofensas, assim como nós perdoamos a quem nos tem ofendido, e não nos deixeis cair em tentação, mas livrai-nos do mal. Amém. Ave Maria, cheia de graça, o Senhor é convosco, bendita sois vós entre as mulheres, bendito é o fruto do vosso ventre, Jesus. Santa Maria, Mãe de Deus, rogai por nós, pecadores, agora e na hora de nossa morte. Amém. Em nome do Pai, do Filho e do Espírito Santo. Amém.
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Olha, já são 5 horas mais 9 minutos. 5 horas mais 9 minutinhos e nós estamos chegando, meu povo. Chegando no seu rádio para mais um programa Coração Sertanejo. Aqui nos 95,7 da sua Rádio Coração.

Outra vez por aqui, felizes da vida nesta manhã gostosa de sexta-feira, 2 de outubro de 2026.

0: Sua gente que ouve a gente nesse mundão de meu Deus, aonde você estiver, sejam bem-vindos, sejam bem-vindas. Tivemos aí a programação diretamente da Rádio Aparecida, né? E a partir de agora o comando passa a ser aqui, diretamente do estúdio Auxiliar, tá bom? No Altos da Marcelino Pires, no Centrão de Dourados, falando para todo o sul do Mato Grosso do Sul e pela internet pro Brasil e pro mundo aí, não é mesmo? Que beleza, que beleza!
1: Brasil!
2: Alô, Goiânia, eu tô chegando!
0: Eita, gente, telefoninho liberado, hein, gente? Telefone liberado para enviar torpedos e mensagens para falar com o N. Teixeira. Anota aí. 99907-2204, tá bom?
3: Olha a mensagem.
0: E se tem também o WhatsApp oficial da Rádio Coração. Ele é fixo e o WhatsApp, anota aí: 3422-9507, tá bom? 3422-9507.

0: Que maravilha, né, gente? Uma manhã linda e maravilhosa de sexta-feira. Temperatura amena no sul do Mato Grosso do Sul, né? Isso. Um abraço para você que está aí no sítio, nas fazendas, sitiocas, assentamentos, pessoal nos distritos, gente que nos acompanha nos mais de 25 municípios pelas ondas da 95,7. E outros tantos que nos ouvem nesse mundão de meu Deus pelos aplicativos, né? Entrem e fica à vontade, a casa é nossa. 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E aqui quem vos fala é o Enio Teixeira, que deseja a todos uma sexta-feira abençoada. Seu Entejeiro, vamos dar uma olhadinha quem tá com a gente aí. Bora lá. Bora lá. Alô, Leandra. Bom dia, Leandra. Lá no João Paulo II. Bom dia. É, ela oferece para todos nós do rádio e para todos os ouvintes do mundo inteiro. Eita, que chuva abençoada para as plantas, né, Enio? E ela coloca aqui a dezena do terço, ela reza pela saúde do Ademar também, né? Reza por todos os religiosos e religiosas, nós do rádio. Obrigado, Leandro, um grande abraço. Tá bom? Tudo de bom. Rosane Miguel, Rosane Miguel, Sitioca, Silvia Hasley, tá com a gente aí. Vando Véio mandou áudio aí, vamos ouvir o Vando, alô? Bom dia.
1: Sexta-feira maravilhosa. É, rapaz, agora o dia tá amanhecendo, 5 horas já tá clarinho, né? Que maravilha.
0: É, verdade.
1: É bonito você ver o dia amanhecer, né?
0: É bom.
1: E nós tem a oportunidade de ver.
0: É verdade.
1: O dia clarear em vários lugares, né? O motorista, ele tem essa
0: privilégio.
1: Isso. Graças a Deus.

família Matias. Ô, potência, bom dia, família Matias. Faz bem. Faz bem aí, tá bom? Faz bem. Noelir Vilmar, bom dia, Enio. Faz bem. Um abraço, Noeli. Bom dia, Vilmar, velho. Vamos levantar, Vilmar. Que barbaridade. Maria Aparecida Pereira.

0: Hoje então tá combinado, né? Hoje 6 horas, voltamos ao normal aí, né? 6 horas da manhã a gente reza a dezena do terço juntos. Estamos combinados? Sei que um tolo às vezes dói. Aí você pode ir mandando seu pedido de oração, né? Isso, aí a gente reza junto nesta corrente às 6 horas da manhã. A formiga e o caminhão? Então vamos lá. Viajante e caminheiro. Agora, 5:17.
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Eita, gente, que beleza. Olha a hora, agora 5 horas mais 25 minutos, 5h25. Vamos dando sequência por aqui. Vamos ver quem mais já chegou por aqui, M. Teixeira. Bora lá, bora lá. Bom dia, Creuza Peruzzi. Bom dia, Tatiana e Jardim Santo André Dourados. Eita, nós, um abraço pra vocês aí, tá bom? Quem mais tá chegando por aqui? A Luzia, mais o Irineu também, registrando audiência lá na Associação Banco da Terra. Um abraço pra vocês! Tudo de bom! Tudo de bom!

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2: 5:28.

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6: 5:30.
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Mas o Gabriel, né? Seu Davi, meu amigo, seu Davi vizinho, dona Dalva. Bom dia. Isso, Geza velho. Falou, Geza. Trabalhando aí ao som da 95, rapaz. Um abraço, tudo de bom. Por aí tá o Márcio, né? O Márcio sempre tá ouvindo a gente também. Pescadorzinho bom, rapaz. Pescadorzinho de lobó, né? Mas tá lá, firme e forte. Bom dia, dona Sueli. Bom dia, Heitor. Marcelo apareceu por aí. Marcelo tá lá na...

Associação Banco da Terra Luzia, mais o Irineu Geza deu sinal de vida também, né? Rapaz, manda pra mim como é que foi o tempo aí ontem, choveu muito, dona Luzia e seu Irineu. Manda aí pra gente, Geza. Quero cumprimentar o Dino da Garapa.

Elizabeth, mas o Jânio tá lá na Fazenda Santa Helena. Ô, casal, gente boa, bom dia pra vocês aí. Pertinho também, região do Guaíba, bonita, Lamborjaria. Todo o pessoal aí da Pindorama, né? O pessoal na sede, o pessoal. Quem tá lá no tablado, lá na ponta, hein? Quem tá lá? O William tá por lá ainda, será? Tá certo. 5:39. Quem mais tá chegando por aqui? Valeu, Luzirineu, entendeu? É muita chuva ontem, Enio, graças a Deus. Valeu, é na hora, cara. Lá na região do Guaíba choveu bem, Dourados também, graças a Deus. Por aqui, pelo menos por aqui, foi a chuva tranquila, né? E o tempo ainda não tá 100%, como diz o velho, né? Nadir e Trinquês, Nadir e Trinquês e Dona Jovelina, Travessão do Torto, rapaz. Bom dia pra vocês aí, Travessão do Torto. Aqui em Dourados, na região da Vila Sapé, Cruz Altina ali, né? Um abraço pra vocês aí. É... Seu Lourival também tá por aí, no sítio, né, seu Lourival? Bom dia, Lourival. Ô, Lourival! Zé Milton de Itaporã, dando ar da graça. Bom dia, Zé. Bom dia, meu amigo Enio Teixeira, estamos na sintonia. Coloca meu povo em oração, tá, Enio? Que todos tenham um final de semana abençoado. Assinado Bia. É, vai estar com o telefone do Leandro, né? Ai, que barbaridade. Bom dia, Leandro. Bom dia, Bia Rossati. Bom dia, Valentina. Um abraço, Valentina. Vamos levantar, Valentina. A Lara, mais o Rafa lá no Panambi, Tia Giba, todo o povo aí, né? Um grande abraço, tudo de bom, tá bom? Muito de bom pra vocês aí na linha do Baeirinho. A dona Clarice, mais o seu Cido, que é os pais da Bia Rosati. Bom dia, crianças.

0: Eu mando um levanta, menino, pro Juninho. Vamos levantar, menino. Levanta, Juninho. Ora, menino, menino. E uma abençoada sexta-feira pra todos nós. Bom dia, Anderson. Bom dia, Eliane. Bom dia, Juninho. Tudo de bom.
1: Ah. Chorou meu Brasil inteiro.
0: Cícero, véi. Lá na. No Greenville, né?
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0: A Zelade Lagoa, mas o Lagoinha também.
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0: Oi, ele manda uma corda pra Mariana. Seu Paulo e Dona Valéria, da Mariana tá nessa? Tem que dar chacoalhada. Dona Mariana, vamos levantar, menina? Tem uma sexta-feira linda e maravilhosa te esperando. Levanta, Mariana. 5h42, daqui a pouquinho, logo mais às 6 horas, dezena do terço. Esquema montado? Craveiro e Cravinho vai cantar agora? Então deixa cair, vai lá!
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gente, agora já são 5 horas mais 51 minutos. 5h51, seguindo por aqui com o nosso programa Coração Sertanejo, né? Seu Enio Teixeira. Eu quero mandar um abraço. Ontem eu passei fazendo as visitas de combate à dengue lá na casa da dona Ercília, né? Ali no Jardim Vista Alegre, bem do lado da paróquia, bem na frente ali, no portão, né, da churrasqueira, da cozinha Nossa Senhora Aparecida. Um grande abraço, dona Ercília, obrigado. Ela falou, manda alô que eu tô te ouvindo, menino. Eu falei, tá bom, menina. Dona Ercília, um abraço. Ótima sexta-feira, Padre Vinho, sente a sua bênção, Padre Vinho.

0: mãe que é mãe jamais abandona seu filho. Mas tem muita gente que não valoriza a mãe, né? Aí depois, né? Aí depois fala, ô mãe, igual o filho que é filho obedece a mãe, mãe que é mãe jamais abandona seu filho. Nós, católicos, nós temos essa ideologia. Graças a Deus. Ela foi, ela é e sempre será, né? Quem mais tá comigo? Deixa eu mandando alô aqui pra galera que me acompanha. Marina Montanha, minha irmã, tá aí comigo? Tá comigo, mandou áudio. Vamos ouvir a Marina Montanha. Alô?
1: Bom dia, Enio. Paz e bem.
0: Bom dia, menino.
1: Toca pra nós aí, de formatura com a Nalva Guiar.
0: Certo.
1: E aqui, no Brilhante, choveu uma barbaridade. Uma chuva boa, calma, molhou bem mesmo.
0: Que bom. Amém.
1: Bom dia, paz e bem.
0: Bom dia, Marina Montanha. Tem mais áudio, vamos ouvindo. Alô, bom dia.
2: Bom dia, meu amigo Enio. Bom dia.

0: E a Rádio Coração, quem João, fala aqui é o João Alves, na verdade aí JBS, teve. Coloca certo. Toda a minha família Fonseca Tele na região de Fátima do Sul, e Pinturama, Barreirinho e Vicentina. E para todos da rádio aí, meu amigo.
1: Obrigado.
0: Fique com Deus, um abração.
1: Abraço, João Alves.

0: vamos atendendo o pedido então.
1: Eu nunca estou sozinho na direção.
0: Então tá, nós vamos atender pedido, isso, né? Depois tem um intervalo. E após o intervalo a gente já volta rezando. Dá tempo você mandar seu pedido de oração. Vamos lá?
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8: 6:01.
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chegamos no momento especial do nosso programa, né? Momento este que dedicamos a Maria, Mãe de Jesus, Nossa Senhora Aparecida, padroeira do Brasil.

agradecimento a Deus pelo dom da vida, pela saúde, pelo trabalho, pela família. Pedimos a ti, mãezinha do céu, que interceda por nós junto a seu filho amado Jesus. De um modo especial pelos entes queridos que estão distantes, que deixam saudades. Que a senhora possa protegê-los onde estiverem. Interceda também por aqueles e aquelas que todos os dias estão nas BRs e rodovias nesse mundão de meu Deus, na busca do pão de cada dia, no sustento da família, trabalhando, indo e voltando. Que a senhora possa guiá-los com segurança na ida e na volta. Rezamos também pelos nossos enfermos, entes queridos que estão internados nos hospitais, os que estão em casa, aqueles que aguardam por procedimentos médicos também. Que Nossa Senhora da Saúde interceda por cada uma dessas pessoas. Rezamos por aqueles que perderam entes queridos, que estão com a dor no coração. Gente, aquela dor inexplicável. Leve a paz, leve o consolo para esta pessoa. Vamos rezar pelas famílias que passam por momentos difíceis em todas as áreas, né? No relacionamento conjugal, relacionamento de pais e filhos, é a questão financeira, né? Gente do céu, que nós possamos ter paz e sabedoria para sair de todas as armadilhas com a intercessão de Nossa Senhora. Coloque em oração também os seus pedidos. Você que reza conosco, aonde quer que esteja, que Nossa Senhora acolha os seus pedidos, que Nossa Senhora acolha os seus agradecimentos e leve até seu filho amado. As nossas orações vão para as pessoas que rezam conosco neste momento, você que está nos mais diferentes lugares e cidades. Que Nossa Senhora interceda por você. E as nossas orações vai para o Adão, para a Dona Edith, lá na Vila Vargas, né? Com a Madre Eva, bom dia. Quem está aqui com a gente? Bom dia, Enio, paz e bem. Rezemos pela saúde e a cura, pela paz no Brasil. Amém. Pelo meu neto, o Eduardo, que vai fazer uma prova importante hoje, né? Para que ele seja aprovado. Dona Francisca, Roberto Neres, um abraço para vocês em Vicentina. Bom dia, Anderson, Celiane, Juninho. Deus abençoe grandemente vocês, paz e sabedoria. Luzia, Irineu, paz e bem para vocês. O Geza acabou de dar sinal de vida por aqui também. Bom dia, Geza. Que Deus esteja sempre junto com vocês no projeto e abençoando a todos aí na Associação Banco da Terra. Nadir Triquez, né, Dona Jovelina, bom dia. Travessão do Torto, Zé Milton, Bia Rossati, Leandro, Valentina, Lara, né? Rafa, todo o pessoal aí, pai, mãe, Creuza Perucci, Tatiane, bairro Santo André, Leandra, Vando, Rosana e Miguel, paz e bem para vocês aí. Rubão, Marileide, professora Mauri, Dona Ilane, Noeli, Vilmar, juntas em oração, hein, pela saúde do seu Orlando, de todos os enfermos, pela paz e a união nas famílias, paz no mundo, conversão dos pecadores, almas do purgatório, pela minha família, hein, por sua família, toda a família, coração, pelas intenções do Papa, do Santo Padre Papa, do nosso Bispo Dom Henrique, pelos padres Everton, Soriano, Diácono Cícero, Ismar, por todo o clero. Amém, Noeli.

Amém, viu, Marli? Dona Terezinha, lá no Itaúm, bom dia, Dona Terezinha. Nossas orações também vai para a senhora, ela que mandou um áudio aqui, né? Depois a gente vai ouvir. Paz e bem para a senhora, tia Celita, seu Roberto, Dona Isabel, Pastelaria Santa Clara, todo o pessoal aí da comunidade Santa Clara, assentamento Amparo, assentamento Lagoa Grande. Quantas e quantas pessoas rezam conosco, né? Verdade, quantas e quantas pessoas rezam conosco. Nossas orações vão ali para o Paulo também, para a Mônica, né, na mercearia ali na Independência. Vai para o Zé Apareceu, a Priscila Gomes ali no bairro Santo André também. Paz e bem para vocês aí, tá? A Rose, mais o Joel, Itaporã, seu Isaías, Dona Rosa, seu Rubens no BNH, Itaporã, Dicão, mais a Dona Dina, enfim, gente. Quantas e quantas pessoas rezam conosco e rezamos pela paz e pela saúde do Brasil e do mundo. Em nome do Pai, do Filho e do Espírito Santo. Amém. Creio em Deus Pai Todo-Poderoso, Criador do céu e da terra, e em Jesus Cristo, seu único Filho, nosso Senhor, que foi concebido pelo poder do Espírito Santo, nasceu da Virgem Maria, padeceu sob Pôncio Pilatos, foi crucificado.

creio no Espírito Santo, na Santa Igreja Católica, na comunhão dos santos, na remissão dos pecados, na ressurreição da carne, na vida eterna. Amém.

chega para rezar conosco. Tivemos uma quedinha de energia, mas já estabelecido, graças a Deus, né? Florentina, Florentina, bom dia, Florentina, paz e bem. Bom dia, Enio. Sou a Irene, aqui da Matriz Nossa Senhora do Carmo. Peço oração por todos os padres, Enio. A Irene, Dona Irene, bom dia, Dona Irene, paz e bem. Quero mandar um abraço também pro meu primo Francisco, né? Chica, Efigênia, todo o pessoal aí, Fábio, né, Centurião, todo o pessoal da comunidade aí na Vila São Brás, né, comunidade Nossa Senhora do Carmo, paróquia Nossa Senhora do Carmo, paz e bem, Dona Irene, paz e bem. E quem passa por aqui também, Janizete, Fazenda Santa Helena, um abraço para vocês, casal, um abraço, carinho grande para vocês aí. Que Deus continue sempre abençoando vocês e continue sendo essas pessoas assim, simples, humildes, de um coração do tamanho do mundo, né? Paz e bem! Pai nosso que estás no céu, santificado seja o vosso nome. Venha a nós o vosso reino, seja feita a vossa vontade, assim na terra como no céu. O pão nosso de cada dia nos dai hoje. Perdoai-nos as nossas ofensas, assim como nós perdoamos a quem nos tem ofendido. E não nos deixeis cair em tentação, mas livrai-nos do mal. Amém. Ave Maria, cheia de graça, o Senhor é convosco. Bendita sois vós entre as mulheres, e bendito é o fruto do vosso ventre, Jesus. Santa Maria, Mãe de Deus, rogai por nós, pecadores, agora e na hora de nossa morte. Amém. Dona Zeni.

Reni, Ave Maria, cheia de graça, o Senhor é convosco. Bendita sois vós entre as mulheres, e bendito é o fruto do vosso ventre, Jesus. Santa Maria, Mãe de Deus, rogai por nós, pecadores, agora e na hora de nossa morte. Amém. Ave Maria, cheia de graça, o Senhor é convosco. Bendita sois vós entre as mulheres, e bendito é o fruto do vosso ventre, Jesus. Santa Maria, Mãe de Deus, rogai por nós, pecadores, agora e na hora de nossa morte. Amém. Ave Maria, cheia de graça, o Senhor é convosco. Bendita sois vós entre as mulheres, e bendito é o fruto do vosso ventre, Jesus. Santa Maria, Mãe de Deus, rogai por nós, pecadores, agora e na hora de nossa morte. Amém. Ave Maria, cheia de graça, o Senhor é convosco. Bendita sois vós entre as mulheres, e bendito é o fruto do vosso ventre, Jesus. Santa Maria, Mãe de Deus, rogai por nós, pecadores, agora e na hora de nossa morte. Amém. Ave Maria, cheia de graça, o Senhor é convosco. Bendita sois vós entre as mulheres, e bendito é o fruto do vosso ventre, Jesus. Santa Maria, Mãe de Deus, rogai por nós, pecadores, agora e na hora de nossa morte. Amém. Ave Maria, cheia de graça, o Senhor é convosco. Bendita sois vós entre as mulheres, e bendito é o fruto do vosso ventre, Jesus. Santa Maria, Mãe de Deus, rogai por nós, pecadores, agora e na hora de nossa morte. Amém. Ave Maria, cheia de graça, o Senhor é convosco. Bendita sois vós entre as mulheres, e bendito é o fruto do vosso ventre, Jesus. Santa Maria, Mãe de Deus, rogai por nós, pecadores, agora e na hora de nossa morte. Amém. Ave Maria, cheia de graça, o Senhor é convosco. Bendita sois vós entre as mulheres, e bendito é o fruto do vosso ventre, Jesus. Santa Maria, Mãe de Deus, rogai por nós, pecadores, agora e na hora de nossa morte. Amém. Ave Maria, cheia de graça, o Senhor é convosco. Bendita sois vós entre as mulheres, e bendito é o fruto do vosso ventre, Jesus. Santa Maria, Mãe de Deus, rogai por nós, pecadores, agora e na hora de nossa morte. Amém. Glória ao Pai, ao Filho e ao Espírito Santo, como era no princípio, agora e sempre. Amém. Ó meu Jesus, perdoai-nos, livrai-nos do fogo do inferno, levai as almas todas para o céu e socorrei principalmente as que mais precisarem da vossa misericórdia. Nossa Senhora do Carmo, rogai por nós.

agradecimentos. Infinitas graças vos damos, soberana rainha, pelos benefícios que todos os dias recebemos de vossas mãos liberais. Dignai-vos agora e para sempre tomar-nos debaixo do vosso poderoso amparo, e para mais vos agradar-vos, saudamos com a salve rainha. Salve rainha, mãe de misericórdia, vida, doçura e esperança nossa salve. A vós bradamos os degredados filhos de Eva, a vós suspiramos gemendo e chorando neste vale de lágrimas. Eia, pois, advogada nossa, esses vossos olhos misericordiosos a nos volvei, e depois deste desterro mostrai-nos Jesus, bendito o fruto do vosso ventre. Ó clemente, ó piedosa, ó doce sempre Virgem Maria, rogai por nós, Santa Mãe de Deus, para que

0: Gente, olha a hora agora, 6h23, não perca a hora. Que maravilha, né, gente? Cadê a Dona Alzeni? Tá aqui, vamos ver, ela vai falar um pouquinho. Dona Alzeni, bom dia.
1: Bom dia, amigo Teixeira, meu amigo. Vamos pra dezena.
0: Bora!
1: Eu ofereço a dezena do texto pra mim, pra minha amiga lá de Itaporã,
0: certo.
1: Antônia, e toda a família dela. E vamos rezar. Suspenda a nós o vosso reino. Seja feita a vossa vontade, assim na terra como no céu. Não nos deixeis cair em terra.

0: tá com a gente aí, que vamos falar um pouquinho também. Alô, bom dia.
1: Paz esteja com todos, com todos os ouvintes também.
0: Amém.
1: E vou pedir essa oração por toda a minha família, principalmente por mim. Não estou muito bem, mas estou vivendo.
0: Mas tá, né?
1: Mas vamos pedir saúde, paz por todas as pessoas que precisam de oração. E por todas as crianças que precisam de uma oração. E para todos os ouvintes que estiverem ouvindo, que gostam da Rádio Coração, que nem eu. Mas então tá, um bom dia, um bom dia.

0: Tem mais um áudio aí, vamos ver mais um áudio. Alô, bom dia.
1: 95.7 Coração FM. Aí, um abraço aqui de Dourado, Campo Grande, agora de Dourado, Fátima do Sul também, pessoa aqui de Itamaraty, também de Itamaraty.
0: Certo.
1: Cacheira.
0: Fala.
1: Um abraço, começou também aqui de Ponta Porã, no bairro Caminhoçado, pessoa aqui de Pirão Cavaleiro, estamos ouvindo a 95.7, ouvindo aí de Dourado, né?
0: Certo.
1: E uma boa sexta-feira pra nós aí, daqui, Nil Teixeira.
0: Amém.
1: Um abraço, fica com Deus, amigo.
0: Tudo de bom, tudo de bom. Claudelina e Claudelina, né? Tá lá no bairro Camil Saad, em Ponta Porã, ouvindo o nosso programa. A gente manda um grande abraço pra vocês aí, tá bom? Cadê o Milionários aí que vai cantar pra gente aqui? Ah, é o Goiano, mas o Paranaense, o Vaqueiro. Então vai lá, deixa cair.

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2: 6:30 em Itaporã.
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2: 6:33.
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minha gente, segundo o site Climatempo, esta previsão ela é para a cidade de Itaporã e também para a região da Grande Dourados. Hoje, sexta-feira, dia 2 de outubro, a previsão é a seguinte: sol com muitas nuvens durante o dia e períodos de céu nublado. Tá à noite com muitas nuvens ainda, mínima de 20, máxima de 27 graus. Como é que tá para esse final de semana? Vamos dar uma olhadinha no sábado. Sábado, sol com muitas nuvens, pancada de chuva à tarde e à noite, tá? Mínima de 20, máxima de 28 graus. 2,1 milímetros a expectativa de chuva para amanhã. Para domingo, tempo severo com chuva forte e trovoada de manhã, à tarde e à noite, tá? Mínima de 22, máxima de 24 graus. Tem aí 95% de chances de chover quase 25 milímetros. Então, é muita probabilidade. Então, deve chover no domingo, né? Expectativa de chuva para o domingo. Quero dar uma olhada aqui, gente. Eu quero falar de segunda-feira. Segunda-feira, de um modo assim, muita cautela, tempo severo com chuva forte e trovoada de manhã, à tarde e à noite. Mínima de 21, máxima de 23 graus. 92% de chances de chover 81 milímetros, tá bom? É muita água. 81 milímetros. Se chover esse

81 milímetros, hein? Nas 24 horas, aquela chuvinha, beleza, né? Agora se vir de uma vez, gente, então todo cuidado é pouco. Bom, aí a previsão do tempo, teremos o final de semana chuvoso, um começo de semana aí, com expectativa de muita chuva na semana que vem, né? Praticamente todos os dias, tá bom? Praticamente todos os dias, de domingo a domingo tem expectativa de chuva para a próxima semana. Tá bom, criança? Verdade, vai? Eita, nós já?

mandar um áudio pra gente, né? Fazer aí esse convite para que todos, né? Dia 17 do 10 às 19 horas, Santuário Santa Terezinha, tá? Lançamento da obra Vida em Poesia do nosso amigo Roberto, Neles Roberto Cabeleireiro. Vamos falando.

0: chegando aí o informativo Coamo.
1: Obrigado.
0: O futuro é a gente que transforma. E na sequência o Peu vem para apresentar o programa Sintonia do Amor. Bom programa, amanhã tem Velho Legado, gente. Amanhã tem o velhinho, meu povo.
2: Deus esteja contigo.
0: O único pescador no mundo que não mente, pouco. É o Velho Legado, meu amigo. Ainda bem que ele não ouviu esse pouco, né? Amanhã tamo junto, velhinho. Beijo no coração e até amanhã.

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3: 6:47.
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Saudações cooperativistas para você que nos acompanha aqui no rádio. Quem fala deste lado é o Guilherme Boller e eu trago para a sua manhã uma nova edição do Informativo Coamo. Um ótimo dia para você cooperado e para você amigo ouvinte de todos os dias. Hoje é sexta-feira, 2 de outubro de 2026, Dia Mundial do Sorriso. Hoje também é o último dia da lua na fase cheia. Este programa que você ouve é uma produção da assessoria de comunicação da Coamo e conta com reportagens produzidas por Ilivaldo Duarte. Começa agora no seu rádio o programa da família rural e cooperativista. Informativo Coamo. O cooperativismo vai muito além de um modelo de negócios. Ele representa uma forma de construir relacionamentos, de gerar oportunidades e de promover desenvolvimento por meio da cooperação entre pessoas. No Mato Grosso do Sul, esse movimento cresce ano após ano e já ocupa a posição de destaque na economia estadual, reunindo milhares de cooperados e gerando impactos positivos em diferentes setores, especialmente no agronegócio. Mas para que esse crescimento continue acontecendo, existe um desafio permanente: comunicar à sociedade os valores do cooperativismo e mostrar de que forma esse modelo contribui para melhorar a vida das pessoas e o desenvolvimento das comunidades. No programa de hoje, vamos conversar com a superintendente do sistema OCB-MS, Ariane Zen, e com a assessora de comunicação da entidade, Ana Cristina Brito. Vão falar sobre cultura cooperativista, comunicação e sobre os caminhos que o cooperativismo sul-mato-grossense vem construindo para ampliar sua presença e fortalecer sua conexão com a população local. Então segue com o seu rádio sintonizado aqui com a gente para conferir todos os detalhes dessa conversa.

0: Informativo Como vai para um rápido intervalo, mas logo nós já estamos de volta.
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0: Se o seu objetivo é estimular novas brotações e aumentar o volume da copa, a poda durante a lua cheia é recomendada. A seiva está em movimento ascendente, o que favorece a regeneração rápida dos ramos e das folhas. Essa técnica é ideal para frutíferas e plantas ornamentais. 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
0: Em um estado fortemente ligado ao agronegócio, o cooperativismo tem desempenhado papel cada vez mais relevante na geração de renda, de empregos e de oportunidades para a população. Mas junto com o crescimento dos negócios, surge também a necessidade de ampliar o conhecimento da sociedade sobre os princípios e benefícios do modelo cooperativista. A superintendente do sistema OCB Mato Grosso do Sul, Ariane Zen, fala sobre a cultura cooperativista construída no estado e destaca os desafios de aproximar cada vez mais as pessoas deste movimento.
3: O nosso estado, Mato Grosso do Sul, ele tem uma cultura muito forte no agronegócio. Então, quando a gente parte do princípio ali do início do cooperativismo, né, o agro já sai um pouco à frente, né, nesse movimento. Então, olhando para o que a gente tem hoje, o nosso grande desafio, mas também nossa grande oportunidade, né, é comunicar para a população em geral os valores, benefícios e o quanto o cooperativismo pode agregar, né? O quanto ele é uma relação de negócios, e uma relação de negócios ganha-ganha, né? Acho que essa é a nossa grande oportunidade de desenvolvimento lá no Mato Grosso do Sul.
4: Faça um raio-x do cooperativismo sul-mato-grossense. Quantas cooperativas tem e quais são os principais ramos?
3: Hoje a gente tem 139 cooperativas, né? 735 mil associados. Hoje, em número de associados, o crédito, ele puxa, né, de cooperados. Então, 94% do número de cooperados do Mato Grosso do Sul, desses 735 mil, eles vêm do crédito, né? Nós temos mais de 17 mil empregados ali nas cooperativas. E em predominância, né, de negócios, nós temos o agro, né, puxando aí números de cooperativas, né, e número de negócios, o crédito também como uma frente muito importante para nós, e a saúde, né, em alguns ramos crescendo, né, desenvolvendo como infraestrutura, o transporte, ramos que a gente tem olhado, né, e trabalhado desde a essência.
4: Muito bem, o Ariane, você participou conosco nesse encontro com a imprensa aqui, que teve inclusive mais de 10 pessoas do Sul,
3: do Mato Grosso do Sul,
4: né? Sul Mato Grossense. O agro é uma potência no Mato Grosso do Sul também.
3: Também.
4: Se o agro não para, o desenvolvimento acontece. E a riqueza também. Essa força do agro, ela está impactada também

0: Pela força das cooperativas.
1: Das cooperativas.
0: E a Coamo chega no Mato Grosso do Sul, em Amambai e Aral Moreira, em 2004. As cooperativas têm um papel relevante nessa construção?
1: Demais, demais. Hoje, não só, né, o trabalho que a Coamo vem fazendo, e não precisamos dizer, né, de números e da força da cooperativa Coamo, mas nós também temos cooperativas genuinamente sul-mato-grossense ali do agronegócio. Então, com muito orgulho, a gente diz que a maior empresa com sede no Mato Grosso do Sul, que nasce ali, né, e tem sede ali, é uma cooperativa também. Né? Então, a força do cooperativismo no agronegócio, tanto em grupos menores, né, que se reúnem para fazer ali com que o trabalho em si aconteça, como nas grandes cooperativas, como a Coamo, enfim.
0: Quer dizer, todos onde os tem outros. Cooperativa, tem movimento, tem pessoas.
1: Tem,
0: né?
1: Movimento, tem pessoas,
0: tem sempre
1: negócios,
0: algo acontecendo.
1: E hoje a gente representa 18,2% do PIB do estado do Mato Grosso do Sul.
0: 18,2%?
1: Gira através do cooperativismo. Então,
0: cresceu muito, né?
1: 18,2%, exatamente. A gente celebra esse número, né? Um número validado ali pela Secretaria, né, de Desenvolvimento, né, que é uma parceira, uma aliada do nosso trabalho, né? Enfim, a gente tem muito orgulho de dizer isso.
2: Se o cooperativismo transforma realidades, a comunicação tem papel fundamental para levar essa mensagem até a sociedade. Explicar conceitos, mostrar resultados e aproximar as cooperativas das pessoas está entre os grandes desafios enfrentados pelos profissionais da área. A assessora de comunicação do sistema OCB-MS, Ana Cristina Brito, fala sobre a importância da comunicação para fortalecer o cooperativismo e ampliar a compreensão da população sobre este modelo de organização.
3: Todos somos aprendizes, né, da comunicação. Não existe uma receita de bolo para um tema tão amplo e tão desafiador. A Ariane estava falando do Mato Grosso do Sul. Nós nascemos ali do agro. Nós temos orgulho disso, de nascer e de conversar e de trazer para o agro, mas nós temos o desafio de conversar com a cidade. O cooperativismo não é diferente. Então, quando a gente fala de comunicação e de cooperativismo, o desafio é chegar a todos, é traduzir para todos o que é de fato o cooperativismo, o que é de fato a cultura cooperativista e por que nós somos diferentes. Né? Por que nós somos apaixonantes, por que nós somos grandes e ao mesmo tempo tão próximos, né?
0: Muito bem, você está em Campo Grande, que é a capital sul-mato-grossense. Como é que é essa percepção daqueles que não fazem parte diretamente desse movimento cooperativista?
3: É um desafio. Chegar até a população e falar de uma cooperativa de crédito, que é diferente de um banco, que a Coamo é diferente de outras marcas, o que é o selo, né? O que é o carimbo Somos Coop, tudo isso é muito amplo e desafiador de fato. E ao mesmo tempo, é um desafio muito válido, apaixonante, porque justamente traz aquilo que é a nossa essência, falar de pessoas para pessoas, né?
0: Muito bem. Ana Cristina, esse relacionamento que a OCB-MS tem com a imprensa, seja na comunicação interna, dentro do sistema e fora do sistema, como é que é esse relacionamento e como é que é essa interação, principalmente daqueles que estão fora do sistema, quando recebem a nossa comunicação?
3: Elivaldo, nós somos uma instituição de muita credibilidade. Eu tenho orgulho, eu posso até dizer que eu tenho um pouco de propriedade, porque quando eu era jornalista eu já tinha o sistema CBMS como fonte, né? Então nós somos uma instituição de credibilidade, 45 anos de história, um legado, como a Ariane falou, que se representa na dona Dalva, no seu Celso Ramos Regis, né, nosso presidente. Então a imprensa vê na Casa do Cooperativismo portas abertas para informações de relevância, informações de credibilidade, e ela traz isso, né? Então vou dar um exemplo, nós temos um prêmio de jornalismo, né? Inclusive estamos com as inscrições aí andando, né? Enfim, é um dos mais antigos do nosso estado. Então a Casa do Cooperativismo, o sistema CBMS, ela premia e reconhece os seus jornalistas, tanto da capital como do interior. E isso pra gente, né, que é da comunicação, é muito rico, porque o jornalista, ele quer, obviamente, o seu reconhecimento financeiro, mas ele também quer o reconhecimento do seu trabalho, né? E o cooperativismo traz isso. Fora isso, nós temos um relacionamento diário, nós temos dentro da nossa equipe uma jornalista que ela leva isso, ela leva informações relevantes para o nosso jornalista ali na ponta, rádio, TV, por saber que com ele ali, fazendo um bom trabalho, nós vamos levar o tema à população em geral.
2: Você acabou de ouvir as entrevistas realizadas com a superintendente do sistema OCB no Mato Grosso do Sul, Ariane Zen, e com a assessora de comunicação da entidade, Ana Cristina Brito, que falaram sobre o desenvolvimento e fortalecimento do movimento cooperativista no estado.

0: 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E assim nós vamos chegando ao final de mais uma edição do Informativo Coamo. Muito obrigado a todos que nos acompanharam aqui pelo rádio em mais este dia. Amanhã, nós estamos de volta trazendo uma nova edição do Informativo Coamo para você que nos ouve. Te encontro lá, hein? Um excelente dia para você que nos ouve e até a próxima edição do programa da Família Rural e Cooperativista.
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3: 7 horas.
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3: 7:03.
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0: Muito bom dia, que a paz de nosso Senhor Jesus Cristo esteja com você. Estamos começando mais um dia, sexta-feira, dia 2 de outubro, começando esse mês de outubro com muita alegria, com muito entusiasmo, mês missionário, mês do Santo Rosário. Espero que você tenha vivido setembro intimamente com Jesus Palavra, para que nesse mês de outubro você esteja pronto para ir à missão. Eu, Pio Missionário, peço licença para estarmos juntos, juntos na melhor sintonia, na sintonia do amor maior amor, 95,7 FM. Vamos juntos aqui, só começando. Onde quer que você esteja, na sua casa, no seu carro, no trabalho, na bike, no busão, na academia, onde quer que você esteja, você que está em trânsito, dentro do carro, aumenta o som, você que já está no trabalho, coloca o fone, ó, agora é a hora de desejar aquele bom dia especial.
1: Tudo que aqui plantar, aqui mesmo colherá.
0: Isso, preste bem atenção nisso. O que que você está plantando? Planta o bem, planta alegria, planta o amor. O amor em todos os locais onde você estiver. Plante, ó. Presta bem atenção no que eu vou te falar. Presta bem atenção. Apesar de você conviver com pessoas que não tenham tanta alegria no coração, não transparecem Deus, seja luz para todos eles, faça diferença, seja alegria, deseje a paz de Jesus, deseje o bom dia, dê a mão, fala assim, ó, bom dia meu irmão, vai que esse irmão seja tocado pelo Espírito Santo que está em você, seja essa graça de Deus na vida das pessoas, faça isso. Olha aqui, bom dia, na paz de Jesus e no amor de Maria, gostaria de ouvir, só temos hoje para amar. Olha aí, e ofereço para todos na sintonia e vocês da Rádio Coração, Luiz César Lagoa Bonita, Deudápolis. Olha só, Luiz César, que Deus abençoe você, meu irmão, obrigado pela sintonia, e agora chegou a hora da minha paz de Jesus para você, né? Você que está no carro, aumenta o som do carro, você que está em casa, onde quer que você esteja, aumenta o som, porque eu vou desejar a paz de Jesus para você e eu quero ouvir você desejando a paz de Jesus para mim também. É assim que funciona, um rezando pelo outro.

0: Vamos lá? Eu quero ouvir você dizer assim, ó, e contigo também, Peu, mas bem forte, bem alto. Vamos lá? Assim que tem que acontecer, ó, presta atenção, ó. Te desejo paz e bem e que os anjos digam amém. Hoje a igreja celebrando o anjo da guarda. Então nós vamos pedir a intercessão do anjo da guarda. Mas antes vou te desejar. Aumentou o som? Então vai lá, ó. Que a paz de nosso Senhor Jesus esteja com você. Tô escutando você dizer aí. E contigo também. Você, cada um de vocês que estão na sintonia, quero ouvir você dizendo aí, ó. A Eliane do Rosalvo já mandou para mim aqui. E contigo também, Pê. Uma ótima e abençoada sexta-feira. Vamos lá, mais uma vez. Que a paz de nosso Senhor Jesus esteja com você. E contigo também. Eu escutei você dizer. Então vamos juntos para iniciarmos bem fazendo a nossa oração.
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do Pai, do Filho e do Espírito Santo. Amém. Ah, quantas lutas, né? Quantas batalhas. Mas, mais uma vez, eu quero louvar e bendizer a Deus pela oportunidade de viver mais um dia. Você já agradeceu a Deus pela oportunidade que você tem de respirar? Mais uma oportunidade, amanheceu. É sexta-feira, dia 2 de outubro do ano de 2026. Você só vai viver esse dia uma vez. Então aproveite a oportunidade. Ah, Pio, mas as coisas não estão fáceis. Está tudo muito difícil. Não estou tendo coragem. Meu irmão, minha irmã, nossa vida aqui nessa terra não vai ser fácil. Não vai ser fácil. Mas nós precisamos confiar, ser confiantes em todas as situações. Em todas as situações. Se você está passando uma situação difícil na parte financeira, no seu relacionamento, na sua casa, na sua saúde, confia. Confia, não fica murmurando, não. Não fica murmurando. Peça que Deus te dê forças, forças para suportar o bom combate e você lutar com alegria, com a certeza que Deus tudo pode. Ontem nós dissemos na oração que nunca existirá uma noite infinita. Não existirá noite que possa impedir o nascer do sol. E junto com cada manhã tem que nascer a esperança no nosso coração. Eu pergunto para você no dia de hoje, como você está? Como você está? E eu gostaria que você fosse refletindo. Como você vê a sua vida no dia de hoje? E o que você pode fazer para que tudo isso mude? É preciso que você tome uma nova atitude. Preciso que você vá além. Imagine só se o cego Bartimeu escutasse a multidão e não gritasse: Jesus, filho de Davi, tem compaixão de mim. As pessoas mandando que ele se calasse, que ele ficasse quieto.

Mas ele não se calou. Ele saiu do seu comodismo, fez a parte dele. E Jesus, o que queres que eu te faça? Não faça como aquele coxo que há 38 anos esperava o milagre. Esperava a ajuda de alguém. Se acomodou. Se acomodou. Quando Jesus pergunta para ele: o que queres que eu te faça? Ele simplesmente não dá uma resposta direta. Ele fala: mas Jesus, eu não consigo, eu não tenho ninguém, está tudo muito difícil. Ele vai e murmura: não, sua atitude tem que ser diferente. Sua atitude tem que ser de certeza. Eu creio. Eu creio que vou ser curado. Eu creio que vou conseguir um trabalho. Eu creio que a minha vida vai melhorar. Mas você tem que fazer a sua parte, porque Deus vai fazer a parte dele. E tenha certeza de uma coisa: nada é impossível para Deus.

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Em nome do Pai, do Filho e do Espírito Santo. Amém. Hoje a igreja comemora, não é, os santos anjos da guarda. Cada um de nós é protegido por um anjo. E nós não sabemos o nome, mas que Deus nos deu para ficar lado a lado, para nos proteger do mal, das insídias de Satanás. Nos momentos de perigo, devemos recorrer ao santo anjo da guarda. Você tem, né, tido essa intimidade com o seu anjo da guarda? Se não tem, procure, né, viver este relacionamento. E nós vamos ver isso no Evangelho de Mateus, capítulo 18, versículo de 1 a 5, também ao 10. Jesus chamou uma criança, colocou-a no meio deles e disse: em verdade vos digo, se não vos converteis e se não vos tornares como crianças, não entrareis no reino dos céus. Quem se faz pequeno como esta criança, esse é maior do reino dos céus. Palavra da salvação, glória a vós, Senhor. Interessante, meu irmão, minha irmã, que Jesus, quando ele aproxima dos discípulos, ele faz uma pergunta que no fundo revela um coração ainda marcado pela lógica do mundo. Quem é o maior no reino dos céus? Aqui se levanta várias posições, honras, prestígio, mas Jesus, ele não está interessado com isso. Jesus, ele coloca aquela criança no meio, ali no centro, para que nós pudéssemos e podermos responder a ele com um coração humilde e com um coração de criança. O que que essa criança representa dentro do Evangelho? Representa a dependência de Deus, a simplicidade, representa a confiança e representa a humildade. Por isso que Jesus está dizendo: se nós não formos como esta criança, não entraremos no reino dos céus. Ou seja, quem não é humilde, quem não é simples, quem não confia e quem não depende de Deus. Por isso, Cristo afirma que a grandeza do reino não consiste em ser maior que os outros, mas em reconhecer que tudo recebemos e dependemos de Deus. No mundo marcado, não é, por querer ser melhor que os outros, até mesmo fazer o mal em detrimento de estar acima do outro, Jesus nos fala que a lógica do reino é totalmente contrária. É a lógica de servir. Jesus Cristo não veio para ser servido, mas para servir. Se nós não tivermos este coração de criança, dificilmente entraremos no reino dos céus. Por isso, peçamos ao Senhor a graça de sermos pequenos, fracos e simples. E peçamos a intercessão dos nossos santos anjos da guarda para vivermos a vontade de Deus. Que os santos anjos da guarda nos proteja e que o Senhor nos abençoe. Em nome do Pai, Filho e Espírito Santo.

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1: 7:27.
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5: 7:31.
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te desejo a paz de Jesus e você me deseja também, assim que nós vamos todos os dias, gente. 2 de outubro de 2026. Olha só que alegria estarmos juntos. Hoje a minha participação aqui vai ser mais curta. Eu tenho um compromisso que não posso faltar. Reinaldo Félix vai estar aqui às 8 horas da manhã fazendo uma entrevista maravilhosa. Depois fica a programação para vocês, tá bom? Eu vou ficando por aqui. Até segunda-feira, em nome de Jesus. Vamos fazer uma oração, gente? Uma oração pelo nosso Brasil.

por essas eleições. Vamos pedir a intercessão de Nossa Senhora Aparecida. Reza junto comigo, Ave Maria, cheia de graça, o Senhor é convosco. Bendita sois vós entre as mulheres, bendito é o fruto do vosso ventre, Jesus. Santa Maria, Mãe de Deus, rogai por nós, pecadores, agora e na hora da nossa morte. Amém. Amém. Deus abençoe você.

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1: 7:57.
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1: Agora 8 horas.
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1: Quinze minutos, 8:15, programa Sintonia do Amor, nesta manhã de sexta-feira, 2 de outubro, manhã gostosa, né? 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
1: Tá certo. 8:19, programa Sintonia do Amor aqui pela sua Rádio Coração FM. 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
1: 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Obrigado aí pela sua presença. 8:20, programa Sintonia do Amor, aqui pela sua Rádio Coração FM. Obrigado pela sua sintonia.

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1: 8:27.
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3: Agora 8:30.
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1: 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Galera, gente, 8h53.
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6: 8:58, 8:58.
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Que a paz de Jesus esteja com você nesta primeira sexta-feira do mês de outubro, mês missionário. Sagrado Coração de Jesus, como sempre nós lembramos, e oportunamente já lembro que no final do programa nós faremos a bênção da água, a bênção do sal, para que você possa aspergir na sua casa, no seu quintal, aspergir e beber desta água, lembrando-nos que somos batizados e somos de Cristo. Primeira sexta-feira do mês, vamos juntos dizer: Sagrado Coração de Jesus, eu confio, eu espero em vós. Dai-nos, Senhor, um coração manso e humilde, a semelhança do vosso. Também hoje nós celebramos os santos anjos da guarda. Você celebra, e eu também, o nosso anjo da guarda. Anjo da guarda, guiai-nos, iluminai-nos. Quero saudar a todos, a partir da Rádio Evangelizar, de onde tudo começa, as rádios irmãs, cujos nomes cito neste momento. Saúda você pela TV Evangelizar, sinal digital em todo o país, em várias cidades, canal aberto, pelo YouTube Padre Manzotti Oficial, pelo aplicativo da Associação Evangelizar é Preciso e todas as plataformas digitais. Repito, primeira sexta-feira do mês, bênção da água e do sal. Lembre seus amigos, suas amigas, Sagrado Coração de Jesus. Hoje também, dia dos santos anjos da guarda. Em nome do Pai, do Filho e do Espírito Santo. Amém. Naquela hora, os discípulos aproximaram-se de Jesus e perguntaram: quem é o maior no reino dos céus? Jesus chamou uma criança, colocou-a no meio deles e disse: em verdade eu vos digo, se não vos converterdes e não vos tornardes como criança, não entrareis no reino dos céus. Quem se faz pequeno como esta criança, esse é maior no reino dos céus. E quem recebe em meu nome uma criança como esta, é a mim que a recebe. Não desprezeis nenhum desses pequeninos, pois eu vos digo que os seus anjos no céu vêm sem cessar a face do meu Pai que está nos céus. Quem é o maior no reino dos céus? Uma pergunta baseada na lógica humana e uma resposta dada na lógica de Deus. Uma criança no meio deles e disse: se não vos converterdes, se não vos tornardes como uma criança, não entrareis no reino dos céus. O texto vale para nós: quem se faz pequeno como esta criança é maior no reino dos céus.

0: não desprezeis nenhum destes pequeninos, pois eu vos digo que os seus anjos, os pequeninos, os seus anjos, vêm se sentar à face do meu Pai que está nos céus. Senhor, nós queremos pedir hoje, na primeira sexta-feira do mês, e colocar no teu sagrado coração todas as necessidades do mundo, todas as necessidades dos países em guerra, das mortes sem sentido. Queremos colocar o Brasil às vésperas da eleição. Queremos colocar as intenções da Igreja, do Santo Padre, o Papa. Queremos colocar as nossas próprias intenções. E vamos agora, com simplicidade, fazer-nos como crianças, como os pequeninos, e clamar que nossos santos anjos da guarda nos protejam. Reze comigo, com simplicidade: Santo anjo do Senhor, meu zeloso guardador, se a ti me confiou a piedade divina, me rege, me guarde, me governe, me ilumine. Amém. E nós vamos rezar de novo. E não pense que os anjos da guarda nos abandonam quando crescemos. É uma visão equivocada. Falaremos disso depois. Então, seja simples agora e apenas reze. Santo anjo do Senhor, meu zeloso guardador, se a ti me confiou a piedade divina, sempre me rege, me guarde, me governe, me ilumine. Amém. Santo anjo do Senhor, me guie nos passos, sussurre nos meus ouvidos a vontade de Deus. Santo anjo da guarda, me tire do caminho que não é de Deus, me inspire as coisas de Deus. Santo anjo do Senhor, vim em meu auxílio na caminhada desta vida e jamais me deixe sozinho. Santo anjo do Senhor, eu peço com muita humildade, com um coração confiante, mas como as crianças e os pequeninos, diante do evangelho que foi proclamado, me ajude na conversão. Santo anjo do Senhor, Santo anjo do Senhor, me ajude a escutar a palavra de Deus. Santo anjo do Senhor, me ajude a entrar no reino dos céus. Santo anjo do Senhor, olhai pelas crianças, olhai pelos jovens. Santo anjo do Senhor, olhai pelos adultos. E Santo anjo do Senhor, olhai pelos idosos. Durante toda a travessia nesta vida, Santo anjo do Senhor, caminhe comigo. Amém. Só começamos. E hoje um dia muito delicado e, ao mesmo tempo, um dia bom de celebrar no coração de Jesus e os santos anjos do Senhor. Voltamos já. Volte comigo.
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2: 9:11. 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

Querido povo de Deus, nós vivemos ainda sob o eco de toda a festa das Santas Chagas e muita gente acompanhando. Nós estamos transmitindo pela TV Evangelizar à tarde os melhores momentos, mas hoje é um dia muito especial. Hoje, às 19 horas, você poderá rever, acompanhar a procissão, a via sacra, as Santas Chagas Dolorosas. Portanto, não esqueça, você também tem toda a festa das Santas Chagas no YouTube Padre Manzotti. Nós estamos lá também com todos os momentos. Lembrando que a TV Evangelizar, domingo, às 22 horas, retransmitirá o show que fiz dentro do Santuário de Nossa Senhora de Guadalupe, Jesus das Santas Chagas. Domingo, às 22 horas, o show especial reapresentação da TV Evangelizar. Lembrando, no YouTube Padre Manzotti Oficial, você tem toda a festa das Santas Chagas. Aproveite e se inscreva. YouTube Padre Manzotti, você já faz parte do YouTube Padre Manzotti Oficial? Então se inscreva. Quero lembrar que amanhã eu estarei celebrando o terceiro dia do Tríduo de São Francisco de Assis e convido todos ali da região, o santuário.

0: Curitiba, região metropolitana, Santuário São Francisco de Assis, às 18 horas. Celebrarei no Santuário São Francisco de Assis e no Xaxim. E convido todos, transmissão pela TV Evangelizar, YouTube, Padre Manzotti. José Ronaldo, que a paz de Jesus esteja com você.
1: Amém, Padre, sua bênção.
0: Deus o abençoe. De onde você fala?
1: Eu falo de Mogi Guaçu, São Paulo.
0: Mogi Guaçu, São Paulo. E como é que você me acompanha?
1: Padre, quando eu tô no serviço, pelo aplicativo. Quando eu tô em casa, pela TV.
0: Opa, meu abraço, então, pelo aplicativo da Obra Evangelizar. E convido a todos, baixe o aplicativo no seu celular. É gratuito e você tem a liturgia do dia. E também pela parabólica digital. Diga lá, José Ronaldo.
1: Padre, eu tô ligando para contar um testemunho e pedido de oração.
0: Conte.
1: Padre, em 2024, a minha esposa, a gente tentou o dom da gravidez, né?
0: Sim.
1: E tipo assim, aí ela parou de tomar os remédios e a gente foi tentar. E depois, durante 3-4 meses, ela fazia os testes e não dava que ela tava grávida, né?
0: Sim.
1: E a gente sempre pedindo pra Deus, pra Deus abençoar a gente. Daí ela foi no médico e o médico chegou e falou pra ela que era impossível dela engravidar.
0: Pois não.
1: Porque ela tinha microcisto, né? No ovário. Sim. Daí ela se desesperou, me ligou pedindo. Aí ela falou pra mim assim, amor, pede pra Deus, porque o médico falou que eu era impossível de engravidar. Aí eu falei assim, meu Deus, vamos ver se eu tenho crédito, né? Porque é uma ligação muito, né, padre? A gente tem que ter crédito com Deus, né?
0: Deus é amor, filho, mas vai lá, gostei da sua aí, colocação.
1: Aí eu pedi pra Deus, né? Pedi pra Deus confirmar pra gente, né? Daí durante aquele ano, né? Aí quando foi em novembro, na novena de Nossa Senhora das Graças, né? Resumindo, né, padre, pra não tomar muito tempo. Na novena de Nossa Senhora das Graças, um dia antes da novena, eu tinha pedido pra Deus, falei, Deus, Nossa Senhora, intercede por nós, né? Que a minha esposa tenha a graça da gravidez, né?
0: Claro.
1: Aí naquele dia, eu trabalhando, né? Que eu trabalho com máquina.
0: Sim.
1: Aí eu almocei e fui tirar o quilo, né? Da tarde, né? Da hora do almoço.
0: Fui tirar o quê?
1: Aí eu fui tirar o quilo, assim, fui tirar um cochilo, né? Aí quando eu acordei com aquele cheiro forte de rosa dentro da máquina.
0: Olha
1: aquele
0: aí.
1: Cheiro muito forte, assim, sabe, de rosa. Aí eu comecei a chorar e agradecendo a Nossa Senhora, né, que tinha intercedido por nós, né? Aí eu falei assim, é a nossa graça que Nossa Senhora tá confirmando, né?
0: Certo.
1: Aí quando foi no outro dia que o Senhor começou a novena, o Senhor falou com a minha esposa. Falou diretamente com ela, falou assim, filha, você que tá na máquina, colocando roupa pra bater, coloca essa mão no seu ventre, que a sua bênção já tá aí.
0: Oh, meu Deus, louvado seja Deus.
1: É só você agradecer, né? Aí ela me ligou chorando, falou que o Senhor tinha falado com ela, tá? Aí eu falei assim, amor, mas Deus já tinha confirmado que a nossa graça ia vir. É só nós ter um pouco de paciência, né? Porque é tudo no tempo de Deus, tudo no tempo certo de Deus. Daí ela, aí quando foi, aí passou, né? Aí ela ficou, padre, nesse período ela ficou 1 ano e 8 meses sem vir as regras dela, né? Sem vir a menstruação.
0: Um ano e 8 meses.
1: Aí quando foi em dezembro de 2024, ela ligou feliz que tinha descido a menstruação dela. Aí, tipo assim, que ela ficou no período fértil, né?
0: Entendi.
1: E quando foi em janeiro, pra fevereiro, a gente descobriu que ela tava
0: grávida.
1: A nossa bênção, grávida.
0: E como é que é o nome da criança?
1: Maria Júlia.
0: Maria Júlia. Hoje está com quanto?
1: 1 ano e 1 mês.
0: Oh, meu Deus. Então diga, graça recebida.
1: Graça recebida.
0: É graça testemunhada. E o que eu acho. Isso. E o que eu acho mais bonito que o José Ronaldo contou é que foram várias manifestações. E que não foi no tempo que eles acharam. Como você disse, é no tempo de Deus. Foi lá, depois de você fazer o cochilo, você sentiu aquele cheiro, aquele perfume de rosas. Depois ela lá, lavando, colocando a roupa na máquina. Mais uma manifestação. E perseveraram. Assim aconteceu com Joaquim e Ana. Assim aconteceu com Zacarias e Isabel.

0: E esperavam, mas continuavam rezando no Senhor, até que veio a graça. Deus seja louvado, José Ronaldo.
1: Amém, padre, amém.
0: Deus abençoe.
1: Amém. Eu quero agradecer por. Eu sou associado fiel.
0: Obrigado.
1: Né? Foi pela obra. E já sempre, quando o boleto não vem, eu peço pelo WhatsApp. O boleto.
0: Olha aí.
1: Aí sempre vem.
0: Tá certo. Meu grande abraço, José Ronaldo de Mogi Guaçu. Acompanha pelo aplicativo Parabólica Digital, Dom Eugênio Barbosa Martins, São João da Boa Vista. Escute esse testemunho, dá tempo. Solta lá, sacristão.
2: Quem fala aqui é Priscila de Sacramento, Luna, Califórnia.
0: Opa.
2: Eu tenho três testemunhos de graças alcançadas através das novenas que o senhor faz na experiência de Deus.
0: Sim.
2: A primeira foi na novena do preciosíssimo sangue do nosso Senhor Jesus Cristo,
0: certo.
2: A qual eu ganhei a graça da documentação da minha filha sair para poder trabalhar.
0: Certo.
2: A segunda foi na Santo Agostinho, Santa Mônica. No
0: certo.
2: Dia de Santa Mônica, Deus nos deu a graça do meu genro conseguir passar na prova para pegar a sua licença de mecânico.
0: Deus
2: oficial,
0: seja louvado.
2: De técnico. No primeiro dia da novena de São Pio de Pietretina, São Padre Pio, eu aconselho a graça da minha filha conseguir um trabalho e ser empregada. Graça alcançada,
0: graça testemunhada.
2: Obrigada, Jesus das Santas Chagas. Amém.
0: Amém. Eu vou para o intervalo e volto comentando. A Priscila lá de Sacramento, Califórnia. Eu volto e volto com a leitura da Ante. Volte comigo.

0: Oi Brasil, estamos aqui ao vivo, diretamente da rua ao lado do Santuário Nossa Senhora de Guadalupe, Jesus das Santas Chagas, em Curitiba, terra da obra Evangelizar, onde está acontecendo um dia atípico aqui em Curitiba. Estamos fazendo mais uma bênção dos animais. Todo mundo sabe que o dia de São Francisco de Assis é dia 4 de outubro, só que como a gente tem eleição esse ano, então a obra Evangelizar antecipou a bênção dos animais, e aqui a rua ao lado do santuário está acontecendo esse evento, essa bênção em homenagem a São Francisco de Assis. Eu estou aqui com um dos diáconos que estão aqui se revezando, dando a bênção para os animais. Um dia muito importante, porque a gente abençoa também o petzinho, que é parte da família hoje em dia, né, Diaco?
1: Eu não vejo como uma criaturinhazinha que a gente ama tanto não dá esse privilégio de receber uma bênção. Para que, que a gente pede a bênção a um animal? Para que nada de ruim aconteça para ele, para que ele tenha saúde, para que ele alegre o seu tutor, que é a função principal, né? Proteja. E isso não custa nada, gente, é uma bênção. Nós estamos aqui até as 18 horas recebendo os seus petzinhos com muita alegria. Pode também vir maiores. Ano passado veio a cavalaria para proteger a nossa cidade. Então traga o seu animalzinho, ele vai receber uma bênção por intercessão de São Francisco.
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0: povo de Deus, daqui a pouco a bênção da água, a bênção do sal, do Sagrado Coração de Jesus. Não esqueça, avisa seus amigos. Gente, que testemunho lindo, né? Primeiro do José Ronaldo, lá trabalhando no maquinário, Deus seja louvado, pela Maria Júlia. E depois a Priscila de Sacramento, Califórnia, Estados Unidos, nos transmite lá a Web Rádio Insuperável de Freeman, Massachusetts, Web Rádio Mundial de Radford, a Web Rádio Milícia do Espírito Santo, Carolina do Sul. Minha saudação a todos os brasileiros nos Estados Unidos, da Missão USA. Já estou com saudade de vocês, saudade de estarmos juntos. Meu abraço ao Padre Adriano Lessa e a todos os mensageiros, mensageiras das Capelinhas de Jesus das Santas Chagas nos Estados Unidos. Querido povo de Deus, escute sobre a leitura orante, sobre os... com que tiver, sacristão, solte lá.
1: Padre Reginaldo, hoje 28, eu escutando o seu programa Experiência de Deus, sobre a palavra de Elias. Eu estou um pouco como Elias.
0: O que, filha?
1: Eu tenho TAG, eu já sou uma pessoa idosa.
0: Sim.
1: Sou ausente da igreja, mas rezo como eu posso. Mas uma tristeza, solidão. E queria muito, Padre, que Jesus, que Nossa Senhora, que Jesus das Santas Chagas me perdoasse pelas minhas transgressões,
0: mas
1: também tivesse misericórdia de que tudo que eu estou passando, essa leitura de Elias, eu pedi a Deus, que já não aguentava mais.
0: Compreendo.
1: Eu ando assim, Padre. Amém. Bom dia.
0: Bom dia, Deus abençoe, filho de Deus, de algum lugar do Brasil. Eu sei que muita gente está se identificando com a leitura orante. Inclusive, lembrando o povo de Deus, que se você não pode de manhã, tem reprise à noite. E sempre nós colocamos a leitura orante no YouTube, porque são 10 minutos. E às vezes você percebe que eu me empolgo, eu passo de um bloco para o outro, e eles juntam a leitura, fazem esse trabalho, esse serviço, para que você possa mandar para alguém. E eu estava, agora esses dias, eu fui fazer um exame pessoal dos olhos, e uma pessoa me disse: Padre, eu recebi esse texto, uma meditação que foi feita sobre o profeta Elias, e foi na hora certa que eu mais precisava para me fortalecer em Deus. Então faça isso no YouTube, Padre Manzotti. Você, no final da noite, mande para alguém, ao invés de mandar a última fofoca do debate que não aconteceu, de não ser... pelo amor de Deus, né, gente? Dá licença. Mande uma coisa boa. Não vamos entrar em política aqui, mas, pelo amor de Deus, Senhor, que o Divino Espírito Santo nos ilumine, para a gente saber escolher. Então faça isso, meu filho, faça isso. Lembrando que agora nós vamos. Bíblia aberta, cartilha de oração.
2: Bíblia Sagrada.
0: Primeiro Reis, capítulo 21, 23 seguintes. Eu tinha uma palavra para dizer para aquela mulher, me empolguei em negócio de rezar a Deus pelas eleições, gente. Nós temos que rezar. Senhor, santos anjos da guarda, ajude que cada eleitor escolha bem. Mas, filha de Deus, que bom que você entendeu aquele texto de Elias, mas lembre-se, o Senhor não escutou a voz dele que pediu: quero dormir e não acordar. Mandou alimento. E eu digo para você, o teu alimento é a Eucaristia, filha. Filha de Deus, de algum lugar do Brasil. Primeiro Reis, capítulo 21, 23 seguintes. Elias continuou dizendo. Agora, vamos lembrar que Elias foi mandado para falar a Acabe, foi ontem, e chegou a dizer: no mesmo lugar onde os cachorros lamberam o sangue de Nabote, que ele deu um jeito de tirar a propriedade, foi conivente, lamberiam o sangue de Nabote. E Jezabel, aquela que foi, que articulou tudo, Elias continuou dizendo, e quanto a Jezabel,

0: Isabel, o Senhor Deus diz que os cachorros comerão,
1: meu Deus,
0: comerão o seu corpo na cidade de Jezreel. Os parentes dela que morrerem na cidade serão comidos pelos cachorros, e os que morrerem no campo serão comidos pelos urubus. Não houve ninguém que tivesse se entregado tão completamente a fazer as coisas erradas que não agradam o Senhor como fez Acabe. E tudo ele fez por sugestão de sua esposa Jezabel. Acabe cometeu os pecados mais vergonhosos, adorando ídolos, como haviam feito os amorreus. O povo que o Senhor havia expulsado do país, conforme o povo de Israel tinha ido avançando. Quando Elias acabou de falar, Acabe rasgou suas roupas, jogou-as longe e vestiu a roupa de pano grosseiro. Ele não comia nada, dormia em cima de panos grosseiros, andava triste e abatido. Então o Senhor disse ao profeta Elias: você viu como Acabe se tem humilhado diante de mim? Já que ele está fazendo isso, não será durante a vida dele que eu vou trazer a desgraça que prometi. Será durante a vida do filho dele que eu vou fazer cair a desgraça sobre a família de Acabe. Palavra do Senhor, graças a Deus. Vamos ao contexto. Depois da história de Nabote, você lembra? Ele tinha tantas terras, mas quis aquela vinha. Deus olha e não vê somente as aparências. Acabe tinha uma história de pecado. O próprio texto que falamos mostra isso: idolatria. Humanamente podíamos pensar, depois de tudo que fez, não adianta mais nada Acabe se arrepender. Mas o texto não fala disso. Deus viu a humildade, o arrependimento de Acabe. Está no texto. Não significa que o mal cometido desapareça e que não dê consequências. O pecado sempre gera consequências. O arrependimento não apaga magicamente o passado, mas muda a relação da pessoa com Deus diante do seu passado. O texto mostra quatro atitudes. Acabe rasgou as vestes, vestiu-se de pano de saco, jejuou, andou cabisbaixo. Sim, são sinais externos, mas fruto de uma realidade interior. Mas aqui existe uma pergunta importante para nossa oração. Meu arrependimento apenas está baseado em gestos externos? Não, não pode ser. Tem que ser um arrependimento verdadeiro, autêntico, um desejo real de se emendar em Deus. Arrependimento não é desespero. Por isso, ele não se desespera. Não confiar em Deus, mesmo no arrependimento, leva ao desespero. Veja o que aconteceu com Judas Iscariotes. Se arrependeu, mas não confiou em Deus e se matou. Pedro se arrependeu, confiou em Deus e obteve o perdão de Jesus. Acabe é um exemplo para nós de que o arrependimento, mesmo diante de um grave pecado, tem que nos levar a uma profunda confiança em Deus. Volto a dizer, o pecado cometido, ele vai ter consequências na vida dos outros, claro, mas é possível se emendar, se converter. Não importa o que foi feito de errado, mude. Não importa o quanto você foi seduzido por palavras. Aqui no caso foi dito que a rainha Jezabel induziu

Mas ele cedeu. A culpada não é ela, é ele se deixou seduzir. Ele se deixou levar. O texto não termina dizendo que Acabe acabou tendo uma vida irrepreensível. Acaba dizendo que ele se arrependeu. A grande mensagem de hoje é:

0: vida. Eu volto já.
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Queridos irmãos e irmãs, daqui a pouco nós temos a missa e convido você a acompanhar pela TV Evangelizar, YouTube, Padre Manzotti, e hoje dos Santos Anjos da Guarda. E o catecismo nos ensina, desde o começo até a morte. Catecismo da Igreja 336. Então não quer dizer que você, agora adolescente, não tem mais anjo da guarda, você idoso não tem mais anjo da guarda, não. Desde o começo até a morte, a vida humana é acompanhada pela sua assistência e intercessão. Cada fiel tem ao seu lado um anjo como protetor e pastor para guiar a sua vida. Desde este mundo, a vida cristã participa pela fé na sociedade bem-aventurada dos anjos e dos homens unidos a Deus. E São João Maria Vianney assim dizia: como é feliz o anjo da guarda que acompanha uma alma para a Santa Missa. Santo Afonso Maria Ligório: são tão preciosas a Deus as nossas orações que ele destinou os anjos para lhe apresentarem imediatamente

0: orações que estamos fazendo. Sabia que são os anjos da guarda que pegam as nossas boas ações e apresentam a Deus? Santos anjos da guarda, rogai por nós. 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Nicolas, que a paz de Jesus esteja com você, Nicolas.
1: A paz, padre.
0: Seja bem-vinda, bem-vindo. De onde você fala?
1: Sou de Curitiba.
0: Curitiba.
1: Isso.
0: Como é que você me acompanha, Nicolas?
1: Acompanho pela rádio aqui na nossa oficina, aqui minha e do meu sócio. Todo dia o senhor está conosco às 10 da manhã e às 3 da tarde.
0: Meu abraço.
1: E às vezes entra cliente aqui e a gente fala assim, espera que nós estamos rezando.
0: Que maravilha. Meu abraço ali a todos ali na oficina, a
1: é
0: você.
1: Roque, meu
0: sócio. Roque?
1: Isso.
0: Meu abraço, Roque. Diga lá, Nicolas.
1: Então, padre, eu testemunho, né, que eu tenho vários, que eu falo assim, eu fui, pro senhor ter ideia, eu fui num ministério que cantou com o senhor em Pinhais.
0: Ô, oh, sério, filho?
1: Há 20 e poucos anos atrás.
0: Que maravilha, é, nossa sim. Querida igreja São José Operário.
1: É, isso.
0: Maria Antonieta.
1: Mas acá vários testemunhos, né?
0: Que bom.
1: E o principal, eu digo que é meu pai ter parado de beber, depois de... Mas a gente não sabe os caminhos que Deus coloca, né? Mas ele teve um trombose, perdeu as duas pernas, enfim.
0: Sinto por isso.
1: Hoje eu sou as pernas do meu pai e louvo por isso. Porque eu digo que meu pai não gostava de nos segurar no colo. E hoje eu carrego meu pai no colo.
0: Nossa,
1: e pra mim,
0: forte isso.
1: E pra mim isso é a maior graça, a maior bênção que eu tenho na minha vida.
0: Entendo.
1: De poder fazer isso, né?
0: Certo.
1: E ele, eu falo assim, hoje eu tenho pai.
0: Entendi.
1: Né? Então,
0: entendi.
1: Um é um pai que mesmo sem as pernas, debilitado, ele brinca com os netos, brinca com os filhos, e é um ótimo esposo pra minha mãe, e é a bênção na nossa vida.
0: Antes, filho, era um homem refém do álcool.
1: Do álcool.
0: Era doente. Hoje é o pai, como você disse, agora tem o pai.
1: Sim.
0: É lamentável que ou voltamos por o amor ou voltamos pela dor.
1: Pela dor, exatamente.
0: É. Tá não, certo. É... Você quer
1: tem
0: deixar...
1: De oração.
0: Então diga.
1: Eu minha sobrinha, se até desculpa emocionar, minha sobrinha nasceram faz 25 dias.
0: Oh, meu Deus.
1: E estão na UTI.
0: Ah, entendi.
1: E uma tá entubada. Né? E infelizmente minha irmã estava indo todo dia lá para tirar leite para dar para elas, né? E ontem minha irmã foi lá para tirar leite para dar para elas e minha irmã precisou ser internada também. Mas a gente entende tanto a família da minha irmã, nós graças a Deus entendemos as vontades de Deus, né?
0: E vamos rezar
1: então,
0: pedindo a Deus pela...
1: Então a gente coloca nas mãos de Deus, né?
0: Claro.
1: Que é uma dificuldade que a gente tem, a vida continua, né?
0: Claro.
1: A gente tem que trabalhar, a gente tem que... Mas a gente sabe que a grandiosidade de Deus...
0: Claro.
1: Na nossa... É que nem eu falo assim, né? Às vezes eu brinco com as pessoas, eu falo assim... A gente não pode rezar o Pai Nosso se você não tem fé. Porque a gente está...

0: tem que estar preparado para aquele pedaço que seja assim, seja feita a sua vontade.
1: Exatamente.
0: Porque às vezes a vontade de Deus não é a nossa vontade. Mas a gente está preparado para tudo isso.
1: Você
0: mas
1: pode...
0: que Deus nos dê força para batalhar sempre, né?
1: O nome da sua irmã.
0: Ah, e minhas sobrinhas foram batizadas lá na UTI mesmo, no dia de São Padre Pio.
1: Opa, é assim que se faz. Num caso de perigo de morte, deve ser batizada assim. Você sabe o nome delas?
0: A Maria Lúcia.
1: Tá.
0: E a Maria Augusta.
1: E o nome da sua irmã?
0: E a Natália, Palhano, Latuf.
1: Tá. Natália, tá bom, filho. Vamos rezar, levarei no altar na missa do meio-dia, rezando na intenção delas, tá bom?
0: Amém.
1: Que Deus abençoe, Nicolas, de Curitiba, Rádio Evangelizar FM, Rádio Clube FM, TV Evangelizar, Canal 16, NET 13, nosso arcebispo, Dom José Antônio Peruso, arquidiocese de Curitiba. Hoje foi o dia dos homens, né? O Nicolas, que estava no ministério lá onde eu comecei, na paróquia São José Operário, em Pinhais, Maria Antonieta, meu grande abraço, uma história de obra onde completamos 21 anos, 22 anos de rádio e 5 anos que estive lá em Pinhais. Meu grande abraço ao povo querido de Pinhais. Não esqueça, povo de Deus, daqui a pouco a bênção do sal e da água. Escute esse testemunho.
2: Eu sou Edna Fernandes, de Guaraciaba do Norte. Quero aqui testemunhar um grande milagre em minha vida. Em 2022, eu tive um parto prematuro. Minha filha nasceu prematura extrema de 29 semanas de gestação. Ela nasceu em uma cidade, teve que ser transportada para outra cidade onde tinha uma UTI neonatal.
1: Sim.
2: Lá ela teve duas paradas cardíacas. Ela também teve, por ter inalado líquido amniótico, ela teve pneumonia bacteriana. E ela também, por ser transportada de uma cidade para outra, ela deu hemorragia na cabeça. Daí então, eu fiz uma promessa com Jesus.
1: Certo.
2: Da Santa Chaga, que se minha filha se salvasse, depois.
1: Opa.
2: Que ela completasse 5 anos, eu iria até Curitiba, no Paraná,
1: pois
2: no
1: não.
2: Santuário de Guadalupe.
1: Sim.
2: Eu iria levar ela para conhecer o santuário.
1: Ah,
2: e para falar para ela que Jesus das Santa Chaga foi aquele que obrou aquele grande milagre pela vida dela.
1: Certo.
2: E eu alcancei as duas graças.
1: Amém.
2: Eu alcancei a graça de ver minha filha viva, bem, e alcancei também a segunda graça, que foi dia 20 de setembro de 2026, eu conheci o Santuário de Jesus das Santas Chagas,
1: agora
2: o Santuário
1: recente.
2: De Guadalupe, e eu falei para minha filha sobre o porquê que a gente estava lá naquele santuário.
1: Que linda
2: história. E era para registrar o grande milagre dela na nossa vida.
1: Deus seja louvado, faça ecoar, viu, sacristão? Coloque em todas as redes, manda para televisão, manda para o rádio. A Edna, Guaraciaba do Norte, Ceará, ela veio, eu comento depois e volto com a bênção da água do sal e o 7º, 8º dia dos arcanjos.
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Queridos filhos e filhas, foi o testemunho da Edna e foi muito forte. Ela realizou e cumpriu a promessa de estar aqui e faz ecoar Guaraciaba do Norte, Rádio Sonsonsat FM, Dom Francisco Edmilson Neves Ferreira, da Diocese de Tianguá. Hoje, aniversário de Dom Joel Portela Amado, da Diocese de Petrópolis, Rio de Janeiro. Aniversário da Rádio Costa Dourada FM, Maragogi, Alagoas, Obelisco FM, Pau dos Ferros, Rio Grande do Norte, Sonsonsat FM, Guaraciaba do Norte, Ceará. Olha aí, ó. Ela escuta lá pela Guaraciaba do Norte e hoje é aniversário da rádio. Aniversário também do meu afilhado de batismo, Pedro Gabriel. Que Deus o abençoe, Pedro Gabriel, com muitas graças e bênçãos do céu. Colocar em oração Mariana Ganho, que está na UTI, pneumonia bacteriana. Amado povo de Deus, eu volto a dizer, hoje ao meio-dia, acompanhe a missa pela TV Evangelizar, YouTube Padre Manzotti. Lembrando que você no YouTube tem toda a programação que você precisa desde manhã. YouTube Padre Manzotti oficial, você tem de manhã a oração da manhã, depois você tem o Evangelho do dia, você tem a experiência de Deus, o terço das Santas Chagas e a leitura orante. Já preparou a água e o sal? Já preparou? Então nós vamos para a bênção. Mas primeiro, a novena dos arcanjos, oitavo dia. Arcanjo Gabriel, portador das boas novas, das mudanças, da sabedoria e da inteligência. Arcanjo da Anunciação, trazei a palavra de Deus e que ela permaneça em meu pensar e meu agir. Fazei com que também seja um mensageiro dos preceitos do Senhor, por palavras de bondade e solidariedade. Arcanjo da Anunciação, vinde em nosso auxílio. Arcanjo Rafael, guardião da saúde e da cura, peço que os raios curativos desçam sobre mim, dando-me saúde e cura dos males do corpo e da alma. Guardai meu corpo e minha mente, livrando-me de toda a doença. Que o vosso raio curativo esteja em meu lar, sobre os meus familiares, no trabalho em que executo, com as pessoas com quem convivo diariamente. Arcanjo Rafael, curai nossas enfermidades. Arcanjo Miguel, príncipe, guardião e guerreiro, defendei-me com vossa espada, protegei-me com vosso escudo. Não permita que o mal me atinja. Protegei-me contra assaltos, roubos, acidentes e contra quaisquer atos de

violência. Livrai-me de pessoas negativas e invejosas. Arcanjo Miguel, levante o vosso escudo. Arcanjo Miguel, dai-me proteção à minha casa. Arcanjo Miguel, sobre a minha família, parentes e amigos. Arcanjo Miguel, guardai meu trabalho. Arcanjo Miguel, protegei meus negócios e meus bens. Arcanjo Miguel, trazei paz e libertação. Arcanjo Miguel, defendei-me no combate. Arcanjos de Deus, vem em meu auxílio. Arcanjos do Senhor, vem em meu socorro. Arcanjos de Deus, hoje, oitavo dia, e amanhã que terminamos. Agora, Sagrado Coração de Jesus, nós te consagramos todo o mês de outubro. Sagrado Coração de Jesus, nós te consagramos cada dia, cada hora. Sagrado Coração de Jesus, entrai pela porta e deixai os teus arcanjos, livrai de todo mal. E na ladainha que você está escutando do Sagrado Coração de Jesus, peça, Senhor Deus, que passe pela minha casa, pelo meu ambiente de trabalho. Sagrado Coração de Jesus, tende piedade de nós. Sagrado Coração de Jesus, passe pelo quarto do casal, que seja um ambiente de amor e de paz. Sagrado Coração de Jesus, no quarto dos filhos, que seja de estudo e que seja de descanso. Passe pela cozinha, que não falte o pão de cada dia. Senhor, Sagrado Coração de Jesus, nós te consagramos toda a nossa família, nós te consagramos todo o ambiente de trabalho. Sagrado Coração de Jesus, tende piedade de nós. A bênção da água, Deus eterno e todo-poderoso, pela água, fonte de vida, princípio e purificação, quiseste lavar-nos do pecado e dar-nos o prêmio da vida eterna. Renovai em nós a fonte da vida da vossa graça. Abençoai esta água. Ó Deus Todo-Poderoso, nós vos pedimos humildemente, dignai-vos por vossa bondade abençoar este sal, vossa criatura, que mandastes o profeta Eliseu lançar a água para torná-la fecunda. Fazei, Senhor, que por toda parte, onde for aspergida esta água e este sal, seja afastado o ataque do inimigo e proteja sempre com a presença do Espírito Santo. O Senhor esteja convosco, Ele está no meio de nós. Abençoai, Senhor, Pai, Filho e Espírito Santo. Amém. 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
2: 10 horas.
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4: 3 minutos. Bom dia, bom dia.
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Muito bem, em nome do Pai, do Filho e do Espírito Santo, amém. Vamos chegando aqui nos estúdios da Rádio Coração, mais um programa Música Viva.

isso, meu povo, é isso. Tristeza só lá fora, viu? Dentro do nosso coração, só alegria. E aqui no programa Música Viva, os louvores a Deus, a partir de agora, chegando na programação, excepcionalmente aqui comigo, Marlon Fábio Martins. Hoje não tem Regina Curione. Grande abraço para você, Regina. Aí, com certeza, curtindo a sintonia. Não pôde estar aqui, mas claro, eu faço companhia para você, Marlon Fábio Martins, aqui na sua manhã. Um pouquinho mais curta também hoje, não tem horário eleitoral, mas tem palavra do pastor com Dom Henrique aqui na programação, então vamos terminando um pouquinho mais cedo, mas claro, com essa qualidade, com essa alegria no coração, sempre de poder levar o amor de Deus através das ondas do rádio. Te desejo toda a paz, todo bem, onde quer que você esteja, tá bom? Tá tudo bem? Tá tudo certo? Se não tá, vai ficar, viu? É isso, seguimos juntos aqui na programação. Um abraço pra você. Olha, hoje, dia dos Santos Anjos da Guarda. Já rezou pro seu anjo da guarda hoje? Já pediu a sua proteção? Já pediu para que ele esteja contigo aí no seu dia? Se não, ainda dá tempo, viu, gente? Vamos rezar para o nosso anjo da guarda. E claro, começamos então o nosso programa do dia de hoje, 10 e 12, com eles, banda Anjos de Resgate, Anjos de Resgate, rezando aí também, claro, fazendo memória aos nossos santos anjos a nos acompanhar neste dia de hoje.

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1: Hoje celebramos os santos anjos da guarda, companheiros na caminhada. A existência dos anjos é um dogma de fé, definida várias vezes em muitas ocasiões pela Igreja, desde o Concílio de Nicéia ao Vaticano I. Tudo que lhes diz respeito faz parte de um estudo próprio, denominado angelologia. O magistério eclesial afirma: os anjos são seres totalmente espirituais, sem corpo, imortais e imutáveis, que se tornam visíveis apenas para manifestar a sua ação. A memória litúrgica dos Santos Anjos é celebrada em 2 de outubro desde 1670, por desejo do Papa Clemente X. A Igreja Ortodoxa prefere celebrar em 11 de janeiro. Antigamente, a sua festa era celebrada em 29 de setembro, junto com as dos três santos arcanjos, Miguel, Gabriel e Rafael. Porém, sua data foi diferenciada, tornando-se de modo particular memória própria dos anjos da guarda, primeiro na Espanha, no século XV, e depois se difundiu em Portugal, Áustria e, por fim, por toda a Europa. A devoção aos anjos da guarda é mais antiga do que aos santos. Na verdade, a devoção dos anjos é mais antiga que aos santos, de modo especial na Idade Média. Isso graças aos monges eremitas que viviam uma vida de recolhimento, silêncio e oração em companhia só de seus anjos da guarda. Finalmente, em 2005, o parlamento italiano, inspirando-se na figura dos anjos da guarda, introduziu na mesma data de 2 de outubro a celebração civil da festa dos avós, verdadeiros anjos da guarda de suas famílias. Mas quem são os anjos? O termo anjo indica uma criatura celeste bem próxima de Deus. Seu nome é citado 175 vezes no Novo Testamento e pelo menos 300 no Antigo, em que vem especificada a função desta milícia sobrenatural, dividida em 9 hierarquias: querubins, serafins, tronos, dominações, poderes, virtudes, celeste, principados, arcanjos e anjos. Estes espíritos puros, dotados de inteligência e vontade, são chamados muitas vezes mensageiros ou intérpretes das ordens divinas. Eles se manifestam, sobretudo, em momentos cruciais da história da salvação. Com efeito, o Quarto Concílio de Latrão definiu como verdade de fé o fato de que, se alguns anjos abusarem da sua liberdade, poderão cair no pecado.

pecado. Foi o que aconteceu com Lúcifer, o mais bonito de todos, que ao pecar, por orgulho contra Deus, caiu nas profundezas do inferno. As funções atribuídas aos anjos pela Sagrada Escritura são de acompanhar o homem no caminho do bem e oferecer ao Senhor. Além das nossas orações e sacrifícios, de fato, no batismo, todo cristão recebe como dom de Deus o próprio anjo da guarda, uma presença invisível, mas real. O anjo o acompanha e guia ao longo de toda a sua existência. É um companheiro de viagem. Ao longo dos séculos, apesar de invisíveis, os anjos foram representados de várias maneiras: adoradores, músicos, túmulos, igrejas, esculturas, pinturas. A nossa oração. Santo anjo do Senhor, meu zeloso e guardador, se a ti me confiou a piedade divina, sempre me rege, me guarde, me governe, me ilumine, hoje e sempre. Amém. Santo anjo do Senhor, roga por todos nós no dia de hoje e sempre. Amém.

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4: 10:30, programa Música Viva.
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3: 10 horas e 33 minutos.
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Muito bem, programa Música Viva, 10 horas e 38 minutos. O tempo corre rápido demais, né, gente? É isso, estamos aqui na Sintonia do Amor, programa Música Viva, excepcionalmente comigo aqui, Marlon Fábio. Deixa eu mandar abraços aqui, senhor Paulo Matias, pessoal do BNH Quarto Plano, sempre ligadinho aqui na Sintonia. Um ótimo dia também para o senhor, viu? Pediu o Padre Antônio Maria, daqui a pouquinho a gente separa aqui, tá bom? Lembrando que o programa é curtinho, talvez a gente não consiga atender todos os pedidos agora, mas no decorrer da programação vamos, tá bom? Tá combinado assim? Gislaine também aqui ligadinho, tá pedindo Toca pra Nós, 99 Ovelhas. Só passando para desejar a vocês todos uma sexta-feira abençoada e também pedir que os nossos anjos da guarda nos protejam, nos livre de todo mal, oferecer o programa para minha filha, meu esposo, todos que estão na sintonia aqui, né? Quem me mandou um recadinho foi a Gislaine lá de Itaporã, pediu aqui 99 Ovelhas, música belíssima, já vamos colocando também aqui, tocamos um pedacinho dela pelo menos, tá bom? Um abraço, Gislaine, para Ivete da Vira União. Ofereço programa para toda a minha família, todos da rádio, toca Frei Gilson, Acalma Minha Tempestade, tá bom, viu, Ivete? Vamos fazer o possível, se não conseguirmos agora, logo após ali o programa do Frei Gilson, a gente consegue atender o seu pedido, tá bom? Um abraço aqui para Maria Rita também, tá na escuta, tá pedindo aqui Você É Tudo Para Mim, com Márcio Pacheco. Maria Rita, vamos fazer o possível, tá bom? Um abraço para você, obrigado pelo carinho da sintonia. Também para Marilza, deixou um áudio aqui, daqui a pouquinho a gente escuta, tá, Marilza? Mas obrigado pelo carinho da sua presença conosco aqui no programa de hoje. Também Adriana Xavier, da Fazenda Bonanza 2, bom dia. Gostaria de pedir a música Santa Comunhão com Jorge Pai, Jorge Filho, oferecer para o esposo Américo, filhos André, Joaquim, mãe Odete no Jardim Santa Maria, o pai Antônio no Cachoeirinha, todos irmãos e sobrinhos. Adriana, vamos fazer o possível para te atender, tá bom? Um abraço, obrigado pela sintonia. Dona Maria Aparecida, como sempre aqui, ligadinha na Rádio Coração, hein? Um abraço enorme para a senhora também, corações conectados na mesma sintonia, é isso aí, viu? Grande abraço para a senhora, obrigado pela sintonia também, Lucinha aqui, Dourados. Obrigado, Lucinha, bom dia para você também, obrigado pela sintonia. É isso, né, gente? Muitas participações, muitos pedidos, vamos atendendo aqui na medida do possível, tá bom? 10h41, abrimos com Fraternidade, São João Paulo II, 99 Ovelhas.

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3: 10:59.
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Devemos agradecer a Deus por absolutamente tudo? Por que parece ser tão mais fácil reclamar das coisas, reclamar das situações, reclamar da vida? Por que temos uma certa tendência a ficarmos insatisfeitos e achar que estamos muito longe de tudo aquilo que um dia sonhamos, planejamos, projetamos para a nossa vida? Por que será que a grama do vizinho parece ser mais verde do que a nossa? Será que é tão difícil para nós olharmos para nós mesmos, olharmos para a nossa vida com o mesmo olhar que lançamos para os outros, para o sucesso dos outros? Nós precisamos aprender a ter orgulho do que somos, do que fazemos e do que temos, orgulho das nossas lutas, das nossas conquistas. Precisamos ser menos críticos, menos cruéis conosco. Ouviu isso? Precisamos ser menos críticos e menos cruéis conosco. Precisamos saber relevar as nossas falhas, as nossas fraquezas e saber também celebrar as pequenas conquistas diárias do nosso dia a dia, das nossas lutas diárias. Os nossos dias são feitos de pequenos passos e é com o sucesso dos pequenos passos que vamos chegando aonde planejamos, onde sonhamos, onde queremos. É com este olhar generoso do dia a dia, das pequenas lutas e vitórias sobre mim, sobre a minha vida, que nós devemos agradecer a Deus em tudo. Tudo que eu alcancei no dia de hoje. As coisas boas, as coisas não tão boas também. Precisamos reconhecer o nosso esforço,

e me reconciliar e nos reconciliar com os fracassos também, porque sei que nenhum deles foi grande o suficiente para me fazer desistir. Muito pelo contrário, os meus erros me ajudaram a crescer. Que nós possamos fazer no dia de hoje um momento, uma simples oração a Deus. A oração do muito obrigado, meu Deus. Muito obrigado, meu Deus, por tudo que me acontece. De bom, de não tão bom, e também às vezes é colocado no nosso caminho. O nosso caminho, então, reconhecendo a sua bondade, nos traga felicidade, que nos permite te reconhecer na nossa vida. A tua ação, a tua bênção. Que a nossa oração no dia de hoje possa ser essa. Se ainda não fez, pode parar um segundinho e fazer. Meu Deus, muito obrigado por tudo. Muito obrigado pela minha vida, pelos meus sonhos, pelos meus projetos e por hoje estarmos aqui com um coração totalmente agradecido por tudo e por todas as coisas, por hoje e por sempre.

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1: Muito bem, 11 horas e 7 minutos, é isso, minha gente, é isso, vamos ficando por aqui. É sexta-feira, programa um pouco mais curtinho, daqui a pouquinho temos programa Palavra do Pastor com ele, Dom Henrique, ele que vai estar falando sobre o mês missionário, né? Hoje a entrevistada Janete Maria Esquinor aqui na Rádio Coração, continue conosco a partir das 11h30. E na sequência temos aqui ele, Frei Gilson, com o programa Eu Seguirei, tá bom? Continue conosco, te desejo um ótimo e abençoado final de semana e até a próxima, se bom Deus permitir, aqui na sua Rádio Coração.
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0: Deus abençoe você e toda a sua família. Que alegria estar aqui com você, começando mais um programa Eu Seguirei. Eu tenho certeza de que Deus vai falar muito ao seu coração através deste programa. Olha, se você pode, eu já quero convidar você a pegar a sua Bíblia, porque hoje nós vamos meditar a palavra de Deus. A palavra de Deus é o nosso alimento, a palavra de Deus que é o nosso sustento. Eu tenho certeza que essa palavra vai mover seu coração. Olha, aqui você vai ouvir a palavra de Deus, aqui você vai poder cantar. São minutos que ficaremos juntos, onde você vai fazer uma experiência com Deus. Lembrando que tudo que você ouvir aqui, depois fica registrado no meu canal do YouTube, freigilson.sondomonte, no meu Instagram, no meu Facebook, todos com o mesmo nome, freigilson.sondomonte. Para que você possa também compartilhar essa palavra com os seus amigos, tá bom? Então, vamos escutar a palavra de Deus.
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2: Deus colocou anjos ao teu lado, Deus colocou anjos para te proteger, Deus colocou anjos para te guardar. Deus colocou anjos para interceder por você. Sabia disso? Deus deu anjos para proteger, para guardar, para caminhar ao teu lado, para interceder por você. Vamos meditar sobre isso. Em nome do Pai, do Filho e do Espírito Santo. Amém. Mateus capítulo 18, versículo de 1 a 5 e versículo 10. Naquela hora, os discípulos aproximaram-se de Jesus e perguntaram: quem é o maior no reino dos céus? Jesus chamou uma criança, colocou-a no meio deles e disse: em verdade vos digo, se não vos converterdes e não vos tornardes como crianças, não entrareis no reino dos céus. Quem se faz pequeno como esta criança, esse é o maior no reino dos céus. E quem recebe em meu nome uma criança como esta, é a mim que recebe. Não desprezeis nenhum desses pequeninos, pois eu vos digo, os seus anjos nos céus vêm sem cessar a face do meu Pai que está nos céus. Palavra da salvação. Cromácio, ele diz assim sobre essa passagem: um crente é chamado não apenas servo de Deus, mas também filho pela adoção, pela graça da adoção, a quem o reino dos céus e a companhia dos anjos são prometidas. Quem crê se torna filho de Deus. Quem crê recebe a promessa do reino dos céus

e a companhia dos anjos. E justamente o Senhor acrescenta: pois eu vos digo que os seus anjos no céu veem continuamente a face do meu Pai que está nos céus. O evangelho que acabei de ler. Quão grande a graça do Senhor para com cada um que crê nele. Ele mesmo declara, quando mostra que seus anjos veem continuamente a face do Pai que está nos céus. Grande a graça dos anjos para com todos que creem em Cristo. Afinal, os anjos levam suas orações ao céu. Olha o que Cromácia está falando. Os anjos levam a sua oração ao céu. Daí a palavra de Rafael a Tobias. Eu quero que você abra aí na sua palavra, Tobias, capítulo 12. Tobias 12, 12. Tobias 12, 12. Quando tu oravas com lágrimas e enterravas os mortos, quando deixavas a tua refeição e ias ocultar os mortos em tua casa durante o dia, para sepultá-los quando viesses à noite, eu apresentava as tuas orações ao Senhor. Aqui na minha Bíblia da Ave Maria está dizendo assim, o título: Manifestação do Anjo Rafael. Quem está falando com Tobias é o anjo Rafael. E Rafael está dizendo: eu apresentava as tuas orações ao Senhor. Veja, é claro que Tobias rezava ao Senhor nas lágrimas, quando tu oravas com lágrimas. Claro que Tobias rezava ao Senhor, mas quem intercedia por ele, quem levava essas orações a Deus, eu apresentava as tuas orações ao Senhor. Portanto, a gente começa a perceber que os anjos intercedem por nós. O anjo Rafael, eu levava as tuas orações para o Senhor. Ao redor deles há também uma forte guarda de anjos. Eles ajudam cada um de nós, os anjos, ajudam a cada um de nós a ser livre das armadilhas do inimigo, pois o homem, em sua fraqueza, não poderia estar seguro em meio a tantos fortes ataques daquele inimigo se não fosse fortalecido pela ajuda dos anjos. Os anjos nos ajudam. Assim como os anjos ajudaram Jesus no deserto, os anjos nos ajudam no deserto desta vida. Abra sua Bíblia no Salmo 91, versículo de 11 a 12. Exaltastes a minha cabeça como a do búfalo, e como óleo puríssimo me ungistes. Meus olhos veem os inimigos com desprezo. Aliás, na minha Bíblia, em algumas Bíblias, Salmo 91, mas na minha, Salmo 90, de 11 a 12. Porque a seus anjos ele mandou que te guardem em todos os teus caminhos. Deus que mandou. Eles te sustentarão em suas mãos para que não tropeces em alguma pedra. Os anjos. Deus ordenou que eles te protegessem e que você não tropeçasse. Gente, vocês estão entendendo? Abra sua Bíblia em Hebreus. Hebreus capítulo 1, versículo 14. Não são todos os anjos espíritos a serviço de Deus que lhe confia missões para o bem daqueles que devem herdar a salvação? Deus deu missão aos anjos. E para o bem daqueles que devem herdar a salvação, ou seja, para o nosso bem. Por fim, abra sua Bíblia em Apocalipse, capítulo 8, versículo de 3 a 4. Adiantou-se outro anjo e pôs-se junto ao altar com um toríbulo de ouro na mão. Foram-lhe dados muitos perfumes para que os oferecesse com as orações de todos os santos no altar de ouro que está diante do trono. A fumaça dos perfumes subiu da mão do anjo com as orações dos santos diante de Deus. Alguma dúvida de que os anjos elevam as nossas orações? Obrigado, meu Deus, por me enviar anjos para me ajudar. Pai, Filho e Espírito Santo.

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2: O programa de hoje está bom demais. E eu quero lembrar você, se você quiser ouvir mais pregações, mais meditação da palavra, basta você me acompanhar no meu canal do YouTube, Frei Gilson / Som do Monte, no meu Instagram, no meu Facebook, no meu TikTok. E lá você vai encontrar muito mais palavra de Deus para você.
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2: Nós vamos terminar este programa rezando. Eu quero clamar agora por você, quero clamar pela sua família. Senhor Deus, libera agora o teu Espírito Santo sobre cada pessoa que acompanha este programa. Vem Espírito Santo, enche todos os que estão acompanhando este programa.

0: agora. Libera, Senhor, para esta pessoa o que ela mais precisa, para o corpo e para a alma. Libera, Senhor, curas e libertações em nome de Jesus para esta pessoa que assiste, que acompanha, que escuta e para toda a sua família. Eu clamo a tua poderosa bênção. Visita agora com bênção de proteção. A bênção que só o Senhor pode dar. Abençoe-vos o Deus Todo-Poderoso, Pai e Filho e Espírito Santo. Amém.
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1: 11 horas e 27 minutos.
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1: 11:30.
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1: Olá, queridos irmãos e irmãs, um bom dia a todos, mais uma vez nessa sexta-feira. Eu, Dom Henrique, o programa Palavra do Pastor. E esse programa tem um tema, Outubro, Mês Missionário, e o lema, Um em Cristo Unidos na Missão, né? O lema, na verdade, é para que o mundo creia, né? O Um em Cristo é o tema, e o lema é para que o mundo creia, né? É João 17:21. Hoje nós temos aqui a Janete Maria Schnorr Fávero, né? É coordenadora do CPP da paróquia onde ela atua, né? A paróquia Bom Jesus, né? Também coordenadora das pequenas comunidades através do COMID, Conselho Missionário Diocesano, e também do COMID, Conselho Missionário Regional, né? E membro do núcleo, secretária do núcleo da ação evangelizadora, né? O núcleo diocesano, né? E também já está numa nova etapa da vida dela de trabalho. Como é que é? Bom dia, Janete, tudo bem?
2: Bom dia, Dom Henrique, bom dia aos rádio ouvintes, sempre uma alegria poder estar aqui, principalmente para trazer um tema assim que me é muito caro, muito carinhoso, né, que é o mês missionário.
1: Isso, qual o trabalho seu, mencionou o trabalho no CANSET?
2: Então, estou Conselho numa nova
1: missionário
2: em mais
1: americano.
2: Uma missão, né, nós temos o CANSET que vai acontecer em novembro de 2029. O CANSET, ele é um congresso americano missionário, isso, né, então ele reúne todos os países da América Latina e ele acontece de 5 em 5 anos em algum país aí da América. E temos o privilégio então de acolher no Brasil e fui convidada a estar
1: participando. Minha cidade.
2: A minha cidade. Ah, é verdade do senhor, né? E fui convidada a estar fazendo parte da equipe de sistematização do CANSET, né? E quando eu recebi o convite, eu fiquei muito feliz, porque eu pensei, tenho minha vaga no CANSET garantida, é só fazer a mala em novembro de 2029 e chegar lá, né? Mas no processo eu estou descobrindo que não é bem assim, tem muita coisa que antecede. Mas que tem me alegrado, tem sido desafiador, mas também tem me trazido muito mais proximidade da minha igreja.
1: Muito aprendizado, né?
2: Muito aprendizado e mais proximidade dessa igreja da qual eu faço parte.
1: Muito bem, está aí. Janete, estamos iniciando o mês de outubro, né? Tradicionalmente dedicado de maneira especial à missão. E nesse ano celebramos... já estamos no mês, né?
2: Isso.
1: Também os 100 anos do Dia Mundial das Missões. Qual é a importância desse momento para a igreja e para cada um de nós?
2: Quando a gente fala do mês missionário, né, a gente percebe assim a riqueza e a unidade da nossa igreja. Quando nós trazemos presente o centenário do Dia Mundial das Missões. Então, fazem 100 anos que a igreja no mundo... já celebra o Dia Mundial das Missões no mês de outubro, mas na igreja no Brasil, de forma muito específica, nós então celebramos o mês missionário, né? Nós temos todo um mês para essa celebração.
1: E é importante, né, destacar que o mês missionário, aliás, o mês missionário é do Brasil, né?
2: Isso, o mês.
1: O Dia Mundial das Missões é no mundo inteiro,
2: isso,
1: né?
2: Isso, é no mundo inteiro.
1: Toda a igreja católica no mundo inteiro, né? É como agosto, setembro, agosto, mês vocacional, setembro, mês da Bíblia, é no Brasil. Outubro, mês inteiro missionário, é no Brasil, mas o Dia Mundial das Missões é no mundo inteiro.
2: E isso é um sinal de unidade, de sinodalidade, né? Então, quando a gente traz assim na Diocese de Dourados o mês missionário, a gente está falando isso em consonância também com o que o Papa pede para a igreja no mundo, que é o Dia Mundial das Missões, né? E é um momento muito forte para nós enquanto igreja, no sentido de reavivamento da missão, de também nos recordar do nosso compromisso batismal que recebemos no nosso batismo, que é o de sermos discípulos missionários, o nosso mandato de ir e levar, né, o evangelho a todos os lugares. Porque a missão, ela é permanente. A missão, sim, ela é de Jesus Cristo, sim, e a igreja, ela tem uma missão permanente. Não significa que nós vamos ser missionários só no mês de outubro.
1: Não,
2: né?
1: De jeito nenhum, né?
2: Então é importante.
1: O tempo inteiro.
2: Isso, esse período, porque nos ajuda a lembrar disso. Fala, ó, já está adormecido, você está esquecendo da sua missão, vamos reavivar o nosso compromisso enquanto igreja, né? Então,
1: sim,
2: um momento.

0: espaços de missão, enviar alguns em missão, sermos missionários permanentes.
1: Isso mesmo, né? A campanha missionária desse ano nos apresenta o tema Um em Cristo Unidos na Missão e o lema Para que o Mundo Creia. O que significa essa união com Cristo entre nós para que a missão da igreja realmente aconteça?
0: A missão, ela é de Jesus Cristo. E se ela é uma Sim. missão de Jesus Cristo, nós todos, independente do nosso carisma, da nossa atuação pastoral, das
1: todos
0: comunidades,
1: os batizados, né?
0: Todos os batizados, né? Nós devemos viver a nossa missão a partir de Jesus Cristo.
1: Uhum.
0: Ele deve ser o centro de tudo que fazemos, de tudo que vivemos. E é nos alimentarmos em Jesus Cristo para podermos então viver essa nossa missão. E sempre olhar para as realidades de missão com os olhos de Jesus Cristo, né?
1: Sim.
0: Como que Jesus Cristo agiria nesse espaço de missão? E aí é importante também destacar, porque às vezes a gente fala em missão, a primeira coisa que nos vem à mente são as áreas mais periféricas, o povo mais carente, não que ali não seja, que ali também é espaço de missão. Ou a gente pensa em países, lugares distantes, mas que nós também precisamos pensar nas periferias existenciais que nós temos hoje, que são espaços de missão, né? Os nossos jovens, as nossas crianças, um sexto continente aí que é o mundo digital, como Sim. que nós estamos sendo missionários nesse espaço, né?
1: Uhum.
0: Também muitas pessoas com dificuldades, às vezes, em questões emocionais, de relacionamento. Então, sermos missionários nessas diferentes realidades, mas a partir do que Jesus Cristo espera. A partir daquilo que o Espírito Santo nos fala e não a partir daquilo que o lado humano, às vezes, faz com que a gente pense ou reflita sobre alguns espaços. Então, estarmos unidos em Cristo. Vamos todos colocar e nos alimentar da palavra e de Jesus Cristo.
1: Muito bem. A próxima pergunta, muitas vezes pensamos em ser missionário e sendo algo destinado a quem vai, né? Para lugares distantes ou participa de uma missão específica, mas a missão é responsabilidade de todos os batizados, né? Como já mencionamos anteriormente. Como podemos viver essa dimensão missionária no nosso dia a dia, dentro das nossas próprias comunidades, nossos lares, nosso trabalho, os nossos passeios, nossas viagens, como podemos ser missionários?
0: Nós precisamos ter presente, né, a missão de Jesus Cristo. Jesus Cristo foi o primeiro missionário, né? A forma como ele conduziu, como ele viveu entre nós, como ele acolhia cada uma dessas realidades. A partir disso, eu preciso pensar na minha atuação. Como eu estou sendo missionário na escuta, no acolhimento e no discernimento aos meus, começando pela minha casa, pela minha família, na minha comunidade, ser missionário nesses espaços,
1: nos
0: trabalhos pastorais, no trabalho, na vida de sociedade, né? Porque nós vivemos também um momento, e isso traz muito na carta do Papa e nos documentos que nos ajudam a pensar no mês missionário, um momento muito de individualismo, né? Onde eu sou o centro de tudo, a minha pastoral é a mais importante da comunidade, né? E aí, ser missionário nesse contexto é a gente repensar um pouco isso, né? Como que eu estou ouvindo, escutando os meus irmãos, minhas irmãs, como que eu estou acolhendo essa diversidade que às vezes nós temos? E nós estamos no mês de outubro, que também coincide, né, no Brasil ali, com o ano eleitoral.
1: Também.
0: Então, como ser missionário também nesse contexto, que é bem desafiador, é viver na diversidade, onde as pessoas têm concepções diferentes, têm modos de agir diferentes, mas eu preciso olhar para cada um desses contextos, seja dentro da minha casa, seja na minha comunidade, na minha sociedade, onde eu vivo, com os olhos de Jesus Cristo. O que é que o Espírito Santo espera de mim neste momento?
1: E uma coisa muito importante, Janela, em tudo isso que você fala, nós cristãos, e eu amplio isso aí para nós batizados, nós precisamos ter um jeito de ser diferente. Jesus mesmo diz, olha, se querem ser meus discípulos, sejam diferentes. Se for para ser meus discípulos, ser igual aos pagãos, publicanos,

0: valores, etc, etc, nem precisa. Tem que ser diferente, né?
1: E é através do testemunho,
0: né? Através do testemunho, da atitude, do comportamento, do jeito de ser, vamos mostrar esse ser missionário em Cristo Jesus. É, Jesus o tempo inteiro ele foi missionário, é, o tempo inteiro Jesus não parou.
1: Sim.
0: É, sempre atendendo, é, fazendo, acontecendo, pregando, curando, etc, cobrando, é, debatendo, né? Então o tempo inteiro Jesus foi missionário, tanto que há uma expressão que diz assim, se a igreja deixar de ser missionária,
1: ela não é a igreja de Cristo.
0: Deixa de ser igreja de Cristo. Então se somos igreja de Cristo, também precisamos ser todos missionários. Né?
1: E ser missionário não significa ser passivo,
0: uhum.
1: né? Mas é assim, na sabedoria, no
0: Isso.
1: discernimento, dialogar as diferentes realidades, contextos, uhum. e achar um caminho que seja comum e o bem da comunidade, das pessoas, conforme Jesus Cristo espera de nós.
0: Uhum. Muito bem. É, Janete, você acompanha de perto as pequenas comunidades e também o COMID, né? Como essas pequenas comunidades podem ajudar a igreja a ser mais missionária e a levar o evangelho para mais perto das pessoas?
1: Quando nós temos a vivência, a experiência de pequenas comunidades, são espaços na nossa igreja onde de fato a gente consegue ter mais proximidade com as pessoas, de forma muito especial com os mais afastados, ou seja, aquelas pessoas enfermas que às vezes não conseguem mas estar participando na nossa comunidade, pessoas uhum. que são católicos, mas não são atuantes e de participação na comunidade, né? Então, são espaços de proximidade nos momentos dos encontros das pequenas comunidades. É o momento que a gente consegue ter um momento de escuta, né? Porque você uhum. tem a partilha da palavra, a partir da partilha da palavra você tem a escuta. E nessa escuta, cada pessoa é convidada a colocar aquilo que sente, que pensa, aquilo que está vivendo. E aí vem a ação do Espírito Santo para nos ajudar a discernir, escutar, não nos escandalizarmos diante de algumas coisas que às vezes ouvimos e vemos nesse contexto, mas de acolher, discernir, fazer encaminhamentos, né? Então, quando a gente se aproxima, a gente consegue encaminhar para uma orientação de um sacerdote, para algumas questões sociais que às vezes as pessoas precisam. Então, nós, enquanto igreja diocesana, hoje as pequenas comunidades são espaços muito ricos para fazermos essa vivência missionária. E ela é desafiadora porque ela nos faz sair do nosso comodismo. Quando eu estou em uma pastoral, em movimento, eu estou em um grupo por afinidade.
0: Sim.
1: Então, quem está ali de uma forma ou de outra já tem afinidade comigo, ou no uhum. trabalho pastoral, ou na vivência da espiritualidade. Mas quando eu vou para uma pequena comunidade, eu não tenho um grupo fechado, ele não é único, ele varia, né? E aí eu vou ter famílias de composição diferentes, uhum. né? Então, é bem desafiador e é um contexto missionário. É uma riqueza para nós enquanto igreja, que temos isso em muitas paróquias, né? Uhum. Importante que a gente consiga ampliar esse trabalho das pequenas comunidades, e as novas diretrizes também nos trazem isso, né?
0: Sim.
1: As pequenas comunidades como espaço de missão. Uhum. Uma missão intergentes, uma missão dentro da nossa própria paróquia, da nossa própria comunidade.
0: Uhum. E aí, Janete, acontece aquilo que você já falou anteriormente, só para expressar de novo essa coisa que é tão complicada em nossas vidas, né? As pequenas comunidades é uma forma concreta de quebrar o individualismo, né? O indiferentismo, essa questão egoística que o nosso mundo hoje vive, né? É eu para eu e pronto, o outro tem que me servir, não estou lá preocupado com o outro. Então o eu mesmo é muito forte, né? Então as pequenas comunidades é uma tendência, não é tendência não, na verdade é uma prática muito bonita, muito forte, né? De ir quebrando essa esse indiferentismo, esse individualismo, esse comodismo, né? Esse fechar-se, né?
1: Com certeza, esses espaços são bem propícios para nós vivermos uhum. essa nossa missionaridade.
0: E as pessoas vão percebendo o quão é bom conviver com o outro.
1: Muito, muito né? bom. E também o quanto as pessoas que às vezes não chegam na nossa comunidade, na nossa uhum. paróquia, na nossa matriz, se alegram com a nossa
0: sim,
1: visita, né?
0: Sim,
1: o estar
0: sim,
1: próximo
0: sim.
1: deles. Ó, a igreja veio uhum. até mim. E aí eu sempre digo assim, quando a gente tem celebração, por exemplo, da palavra, porque a pequena comunidade ela tem a celebração entre as próprias pessoas, uhum, e os leigos, né? Mas também nós temos a

0: dinâmica da celebração da palavra, da celebração da Eucaristia, né? Então, às vezes, ah, mas tem a missa na matriz, por que que não vem na matriz? Mas é diferente quando o padre vai até a casa, né? Que cria vínculo, cria proximidade. Ah, o diferencial também é porque quando a gente vai na celebração na capela, na comunidade, você chega, já está começando a celebração, você entra, termina e você vai embora. Quando é na casa, você tem espaço de proximidade antes e depois, né? Cria vínculos, que é uma outra conversão que as diretrizes nos trazem, também as diretrizes gerais da ação evangelizadora, né? Criar vínculos entre as pessoas. Então, as pequenas comunidades são espaços para isso também. Porque conhecendo o outro, eu consigo estabelecer vínculos, uma relação amorosa, de fraternidade, de solidariedade.
1: Isso mesmo. Vamos ouvir uma música, Janete? Qual que é a música? Hino da Campanha.
0: Isso, hino da Campanha Missionária 2026. Deve estar ressoando em todas as paróquias esse mês. Uhum.

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1: Muito bem, depois essa música lindíssima, né, Jeanette?
2: Muito linda. A letra nos ajuda a rezar e a viver a missão.
1: Animada, letra bonita. Então, Jeanette, durante o mês de outubro também somos convidados a participar concretamente da missão, inclusive por meio da coleta missionária, que neste ano acontecerá nos dias 17 e 18 de outubro. Como podemos compreender essa coleta não apenas como uma contribuição financeira, mas como uma forma de participar da missão universal da Igreja?
2: Quando a gente fala de missão, eu sempre digo que a gente tem três formas de fazer a missão. Com os joelhos que rezam, então, independente de eu estar na minha comunidade, num lugar distante, é meu primeiro compromisso como batizado é rezar pela missão. Então, que cada um de nós,
1: Santa
2: a cada
1: Terezinha,
2: dia,
1: né?
2: Isso, Santa Terezinha, padroeira da missão.
1: Ontem.
2: Foi uma missionária que não saiu.
1: Não saiu do leito.
2: Não saiu do leito, não foi para lugares distantes.
1: Doente.
2: E hoje é a padroeira da missão. Por quê? Porque rezava pela missão.
1: Isso.
2: Né? Também somos missionários quando colocamos nossos pés a caminho. Então saímos em missão, saímos das nossas comunidades, vamos para outras realidades em missão. E a terceira forma é através da nossa ajuda financeira. Então, nesse final de semana do dia 17 e 18, nós temos essa coleta mundial, né? Porque é o Dia Mundial da Missão.
1: Sim.
2: Onde as igrejas no mundo todo fazem essa coleta. É a forma que eu tenho de ajudar a manter a missão em lugares, às vezes, distantes. Ou para que os missionários possam se manter. Porque nós temos pessoas que podem ir em missão, né?
1: Sim,
2: temos
1: sim.
2: Religiosos, religiosas, leigos, sacerdotes que têm a disponibilidade para ir em
1: mesmo
2: missão.
1: Mesmo bispos, né?
2: Bispos.
1: Às vezes,
2: mas aí não
1: às
2: tem
1: vezes
2: a mão.
1: Aconteceu o bispo, o padre no Brasil, ser eleito bispo era uma realidade difícil, tipo na África. Tem vários lugares, né?
2: Dentro da Comissão
1: Nacional,
2: brasileiro, nós
1: né?
2: temos Dom Luiz Fernando, né?
1: É.
2: Que era bispo na África e agora voltou para o Brasil.
1: Isso.
2: Então, assim, às vezes as pessoas, nós temos missionários que podem ir, mas não tem a manutenção financeira, às vezes, para estar em algum lugar.
1: Isso.
2: Então, a nossa campanha na coleta, ela ajuda nisso. Então,
1: até
2: eu vou ajudar.
1: O deslocamento, porque o deslocamento para essas regiões não são baratos, né?
2: Não, são caríssimos,
1: são caros.
2: Né? E a manutenção também, a sobrevivência da pessoa no espaço. E muito também desse recurso é investido em obras, né?
1: Obras.
2: Nós temos lugares que às vezes precisam, por exemplo, de um barco para que o padre, o bispo possa chegar, né? Nós temos experiência na Amazônia de barcos que foram adquiridos com o valor da coleta. Por
1: Isso.
2: quê? Porque para que o missionário chegue no espaço de evangelização, o único recurso é o barco e a diocese não tinha o barco, né? Assim como nós também temos... relatos de escolas construídas na África.
1: Isso.
2: Então é a forma que
1: muitos
2: nós temos de ajudar.
1: Muitos poços artesianos na África feitos com esse dinheiro da coleta.
2: Muitos.
1: Isso é lá, o pessoal não tem água saudável para tomar.
2: Muitos. Então a nossa coleta ela, no Brasil, a gente orienta, né? A igreja pede que ela seja feita no 17 e 18 em todas as missas. É interessante que a gente compreenda isso, né? E que é a oferta de todas as missas, sendo ela em espécie, em PIX, né? Porque a gente pode...
1: Sim.
2: E aí essa oferta ela é enviada à diocese envia para as PON, no Brasil, Pontifício Obra Missionária. 20% desse valor fica no Brasil para que a Pontifício Obra Missionária possa, então, administrar algumas obras missionárias no Brasil, como a própria manutenção da campanha,
1: Isso.
2: material, e agora, por exemplo, o CAN-7 que vai chegando por aí, né? E os 80% são enviados para pontifícias em Roma. E a partir de lá, então, redistribuídas, e em 2025, mais de 1.100 dioceses no mundo receberam contribuição dessa coleta.
1: Sim.
2: Então, pense que o valor que você vai dar vai ajudar a missão em algum lugar do mundo.
1: Isso. Inclusive, a região da Amazônia, né, que a gente desconhece por ser do sul do Brasil, não conhece a realidade amazônica, né, mas é dos lugares que muito ajudado também, por lá,
2: muito.
1: Realidade difícil, né? Muito bem, Jeanette, obrigado pela sua participação. Mais alguma coisa para falar?
2: Não, eu que agradeço, para mim sempre é uma alegria poder estar aqui. Nós fizemos um trabalho enquanto COMID em toda a diocese, fomos até as foranias desde agosto a setembro, Para quê? Para que as paróquias tivessem tempo hábil, então, para pensar nessa animação do mês missionário. E já estamos colhendo frutos, né? Temos paróquias já organizando vários momentos para o mês missionário. Então, legal. Também foi muito grato a gente poder ter vivido isso e colhendo os frutos agora.
1: Também, Tiana, quero te agradecer pelo seu trabalho, né, sua desenvoltura. Você é a pessoa que se dedica muito à igreja, né? Eu falo assim, Janete tem esposo, tem filhos, e agora é vovózinha novinha em folha.
2: Promovida essa semana, vovó.
1: Né? Então, obrigado, meu Deus, continue te abençoando, te dando muita saúde, viu? Porque também com essas correrias tudo precisa ter saúde, né?
2: Com certeza. E eu sou grata a Deus, porque isso também me oportuniza a conhecer cada vez mais a minha igreja, né? E levar firme aquilo que eu sempre falo. Não posso amar aquilo que eu não conheço. Exato. Mas graças a Deus estou sendo oportunizada a conhecer cada vez mais.
1: Muito bem. Passar agora para a agenda. Então, hoje, dia 2 de outubro, às 19 horas, eu, Dom Henrique, presidirei a missa de abertura do novenário da Paróquia Nossa Aparecida em Dourados. Amanhã, dia 3, 19 horas, eu presidirei a missa de abertura do novenário Nossa Aparecida de Maracaju, né? No domingo, dia 4, primeiro é o primeiro turno das eleições, então vamos aí observar, vamos votar, vamos, né, continuar olhando, observando os candidatos, as propostas, né, para que a gente possa eleger, fazer uma boa eleição, né? No mês domingo, dia 10, eu terei missa na capela da Toca de Assis aqui em Dourados, né? Às 18 horas, eu presidirei a missa no novenário da Padroeira do Santo da Padroeira do Santuário Diocesano Nosso Aparecido, lá na Vila São Pedro, né? É, quinta-feira, dia 8 de outubro, às 19 horas, presidirei a missa de Crisma na paróquia Nossa Senhora Aparecida em Dourados. Eu acho que essa paróquia aqui está com o nome trocado, é paróquia Rainha dos Apóstolos, né? Nossa Aparecida não, né? Minha cabeça ainda funciona, ainda com tanta coisa ainda funciona ainda, né? Tá, então essa é as agendas desses dias, né? Agora os aniversariantes de nascimento.

0: e diáconos. Então, de primeiro de outubro, o padre Davidson Coelho, pároco da paróquia Imaculada Conceição de Coronel Sapucaia, né, do Instituto Verbo Encarnado. Dia 2 de outubro, né, foi Frei Flávio Ribeiro da Silva, Carmelitas, mensageiro do Espírito Santo, da paróquia Rainha dos Apóstolos, Vicentina. E dia 3 do 10, né, Padre Cristiano Santo, eu brinquei com ele, mas Padre Cristiano, seu aniversário bem no dia da novena. Pois é, Dom. Né? Agora de ordenação, né? De 1º do 10, diácono Nelson Carniel, foi ontem, né? Lá, diácono lá de Carapó, da paróquia São Francisco. Dia 1º do 10 também, Frei Flávio Ribeiro da Silva, mesmo carmelita mensageiro. Ele é ordenado num dia e o aniversário é no outro, né? Dia 2 do 10, Padre Valmor Hitch, né? Vigário da paróquia São Cristóvão, Nova Alvorada do Sul, Palotino, né? Das irmãs, das religiosas, da aniversário de nascimento. Dia 1 do 10, Irmã Maria Magra do Amor Misericordioso, filha da pobreza do Santíssimo Sacramento. Toca dia 6, né? Então, feliz aniversário para vocês, Deus abençoe, Deus ilumine cada um, cada uma. E mais uma vez eu digo muito obrigado pelo seu trabalho, sua vida e missão na nossa Diocese Dourados. E que o Sagrado Coração de Jesus sempre os ilumine, sempre os abençoe na vida, na vocação e na missão. Mensagem final. Oração da campanha missionária 2026. Vamos rezar juntos, Janete?
1: Vamos.
0: Pai Santo, concedei-nos ser um em Cristo, enraizados no seu amor que une e renova. Fazei que todos os membros da igreja sejam unidos na missão, dóceis ao Espírito Santo, corajosos no testemunho do Evangelho, anunciando e encarnando todos os dias o vosso amor fiel por cada criatura. Abençoai os missionários e as missionárias, sustentai-os no seu esforço, guardai-os na esperança. Maria, Rainha das Missões, acompanhai a nossa obra evangelizadora em todos os cantos da terra. Tornai-nos instrumentos de paz e fazei que o mundo inteiro reconheça em Cristo a luz que salva. Amém. Louvado seja nosso Senhor Jesus Cristo, para sempre seja louvado. Obrigado, Marlon. Obrigado, Janete. Bom final de semana a todos.

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1: 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Meio-dia. 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
6: Meio-dia e três.
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O anjo do Senhor anunciou a Maria e ela concebeu do Espírito Santo. Ave Maria, cheia de graça, o Senhor é convosco. Bendita sois vós entre as mulheres e bendito é o fruto do vosso ventre, Jesus. Santa Maria, Mãe de Deus, rogai por nós, pecadores, agora e na hora de nossa morte.

Ave Maria, cheia de graça, o Senhor é convosco. Bendita sois vós entre as mulheres, e bendito é o fruto do vosso ventre, Jesus. Santa Maria, Mãe de Deus, rogai por nós, pecadores, agora e na hora de nossa morte. Amém.

Verbo divino se fez carne e habitou entre nós. Ave Maria, cheia de graça, o Senhor é convosco. Bendita sois vós entre as mulheres, e bendito é o fruto do vosso ventre, Jesus. Santa Maria, Mãe de Deus, rogai por nós, pecadores, agora e na hora de nossa morte. Amém. Rogai por nós, Santa Mãe de Deus, para que sejamos dignos das promessas de Cristo.

0: pecados. Infundi, Senhor, nós vos pedimos, a vossa graça em nossas almas, para que nós, que pela anunciação do anjo, conhecemos a encarnação do Cristo, vosso Filho, pela sua paixão e morte na cruz, sejamos conduzidos à glória da ressurreição. Pelo mesmo Cristo, Senhor nosso. Amém.
1: Receba agora a bênção do Papa Leão XIV.
2: Sit nomen Domini benedictum. Adiutorium nostrum in nomine Domini. Benedicat vos omnipotens Deus, Pater et Filius

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1: Feira 2 de outubro de 2026, hoje a Igreja Católica celebra Santos Anjos da Guarda, companheiros na caminhada. Hoje, Dia Mundial do Sorriso, aniversário de Porto Velho e dia do quadro complementar de oficiais. Confira comigo os destaques de hoje no Jornal 95 FM Notícias.
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1: Papa Leão XIV deixa mensagem aos luteranos: Cristo não seja uma palavra estranha, botemos as raízes comuns. França e Polônia abrem oportunidades para produtos brasileiros. Eleições 2026, TV Globo cancela debate entre candidatos à presidência da República. Emissora diz que decisões judiciais se interferiram nas regras acordadas. Lei seca nas eleições, veja onde há restrição à venda e ao consumo de bebidas. Polícia Rodoviária Federal orienta eleitores sobre o dia da votação. Semana Nacional incentiva a regularização de dívidas tributárias. Direito do Consumidor destaca: golpe usa pontos e milhas para roubar dados de consumidores. Na saúde, doação de sangue passa a ter novas regras no Brasil. Seleção Brasileira de Futebol, amistosos pós-Copa do Mundo, é recebida com festa para jogo contra a Índia. Cortado da seleção, Rafinha não tem lesão detectada e pode jogar pelo Barcelona contra o Getafe. Brasileirão Série A, rodada atrasada, sexta é dia de clássico em São Paulo. Jamilton Barbosa, do Distrital News, destaca os eventos nos distritos de Dourados e região. Tribunal de Justiça do Estado alerta credores sobre golpes envolvendo precatórios. Presidente da Associação Comunitária de Santa Terezinha fala da realidade atual da entidade. Presidente do Sindicato dos Contadores de Dourados fala do adiamento de datas para o Simples Nacional na reforma tributária. Tudo isso e muito mais agora, aqui no Jornal 95 FM Notícia.
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1: Olá, ouvintes, muito boa tarde. No ar, o Jornal 95 FM Notícias. Aqui o jornalista Reinaldo Félix. Eu falo aqui do estúdio auxiliar da Rádio Coração FM em Dourados, Fundação Terceiro Milênio, Educar Evangelizando. Operamos de 95,7 FM para o centro-sul do Mato Grosso do Sul e o Brasil Mundo através das plataformas via internet. É sempre uma satisfação poder estar com você, amigo ouvinte, nesse horário. Como sempre, nós iniciamos o jornal destacando o mundo esportivo.
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1: 12 horas 16 minutos. Agora sim, o nosso momento do esporte. A minha edição do Jornal 95 FM Notícias. Nesta sexta-feira, 2 de outubro. Falando de seleção brasileira de futebol, amistosa e pós-Copa do Mundo. Amarelinha será recebida com festa para amistoso contra a Índia. Acompanhe na reportagem dela, Daniele Esperon.
0: Agência Rádio Web.
2: A seleção brasileira já está na Índia, palco do último amistoso desta super data FIFA. A partida será em Calcutá e muitos torcedores indianos fizeram festa na porta do hotel onde a seleção brasileira está hospedada. Nesta sexta-feira, o técnico Carlo Ancelotti vai fazer o último treino e a expectativa é que mais mudanças aconteçam no time. O goleiro Pedro Morisco, ele deve ser uma das novidades, depois de Hugo Souza e Otávio serem titulares nos amistosos anteriores. Esse último treino vai servir também para Carlo Ancelotti definir o substituto de

0: Rafinha, que foi cortado por um edema na coxa direita e, portanto, não teve nenhum substituto convocado. A tendência é que o treinador mantenha o esquema do último jogo contra a Austrália com mais sustentação e força no meio-campo. Agência Rádio Web com informações da seleção brasileira, Daniele Esperon.
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2: Meio de 17, ainda informações da seleção. Olha só, atacante Rafinha, cortado da seleção nos amistosos, não está lesionado e poderá jogar pelo Barcelona no primeiro compromisso pós-data FIFA, dia 10 de outubro contra o Getafe. O clube confirmou ao Globo Esporte que está tudo ok com o jogador brasileiro, que passou por novos exames médicos ainda hoje, sexta-feira. Ele foi cortado da seleção na última quarta-feira por apresentar desconforto na coxa direita. Rafinha esteve no centro de treinamento Juan Gamper na manhã de hoje, sexta-feira, e passou por exames médicos. As informações sobre a atualização do quadro dele foram publicadas primeiramente pelos jornais Mundo Desportivo e Esporte. Conforme a CBF, a Confederação Brasileira de Futebol havia anunciado anteriormente, ele deixou a delegação do Brasil sem ter lesão diagnosticada, apenas um pequeno edema, e acabou cortado por precaução. O atacante brasileiro sentiu um desconforto muscular na coxa direita durante a vitória da seleção sobre a Austrália por 4-2 e foi substituído ainda no intervalo do jogo. Rafinha tem sido um dos destaques do Barcelona e do futebol europeu no geral nesse início de temporada. O atacante brasileiro marcou 14 gols e deu 3 assistências em 8 jogos pelo Barcelona em todas as competições. O time espanhol terá uma sequência de 5 jogos no restante do mês de outubro, incluindo os confrontos contra o Paris Saint-Germain, dia 20 pela Champions League, e contra o Real Madrid, no dia 25 pela La Liga. O Barcelona é o líder isolado do Campeonato Espanhol com 21 pontos e venceu por 5-1 em sua estreia na Liga dos Campeões, com 2 gols de Rafinha.
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2: Rádio Coração FM, Jornal 95 FM Notícias. Fala agora de Campeonato Brasileiro de Futebol Série A. Rodada atrasada, sexta. Hoje é dia de clássico em São Paulo. Acompanhe na reportagem dela, Daniele Esperon.
1: Agência Rádio Web.
0: Nesta sexta-feira, teremos uma partida isolada pelo Campeonato Brasileiro da Série A. No Morumbis, o São Paulo recebe o Santos, num clássico paulista, às 8 horas da noite, por um jogo atrasado da 21ª rodada. O tricolor quer emplacar uma sequência de resultados positivos depois de derrotar o Internacional antes da data FIFA. Já o Peixe também vem num bom momento e tenta se aproximar de uma vaga na Libertadores. O São Paulo não vai contar com Calieri, que está suspenso pelo terceiro cartão amarelo. Já o Santos pode contar com a estreia de Felipe Coutinho e até com um possível retorno de Neymar. Agência Rádio Web com informações do Brasileirão, Daniele Esperon.
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2: Meio de 20, Rádio Coração FM, Jornal 95 FM Notícias. Momento do esporte, destaca agora as informações aqui em nossa região. Jamilton Barbosa, do Distrital News, destaca os eventos dos distritos de Dourados Região. Esses são os assuntos com a equipe ativa do rádio, site Gazeta MS, com edição de áudio do amigo Rodrigo Lamira. As informações todas com ele, Silva Júnior.
3: Boa tarde, Reinaldo Félix. Boa tarde para os ouvintes da Rádio Coração. Eleições 2026 está chegando aí. Domingo é dia de eleger no deputado federal, deputado estadual, 2 vagas para o Senado, também governador e presidente da República. Vamos exercer a cidadania. É tópico do comentário do professor e por Jucan Ferreira ao final, porque agora nós vamos abrir espaço para a participação do Jamilton Barbosa, Distrital News, informações dos distritos.
4: Notícias aqui dos distritos, né? Para amanhã dessa sexta-feira, pouco evento, né? Devido às eleições nacionais e estaduais, né? O Interdistrital não terá rodada. Na noite de quinta-feira também não houve a Arena Deva, né? Devido a compromissos, mas tudo isso volta já na próxima semana com grandes eventos, né? Já no último domingo a gente teve o torneio de malha lá no Pesqueiro do Edinho, onde os irmãos Paulinho e Luiz Carlos de Vila Vars acabaram sendo bicampeões, né? Os primeiros bicampeões aí da etapa raiz. Já na vice-colocação ficou Tio Lala e Viola de Fátima do Sul, na terceira colocação Alcides e Isaac de Dourados, na quarta colocação Gilberto e Alexandre de Dourados Vila Vargas, né? Então, por enquanto, esse final de semana daquele jeito, Silva, mas na próxima semana muito evento esportivo promete aí movimentar a região.
3: Jamilton Barbosa, Distrital News. Água filtrada. Copa Juve. Professor Cacá.

0: Tem os detalhes, tem rodada neste dia 3, véspera de eleições 2026.
1: Chegamos nas semifinais da Copa da Juventude, da TV Morena. Teremos 6 jogos, 2 de cada categoria. Começamos com a categoria sub-16, que é a feminino, onde se enfrentam Ramona e Araporã. E no segundo jogo, Guateca e Tenguatuí. Aí vamos categoria sub-12, Escola Cearte, Escola Guarani de Amambai e Escola Rosa Câmara e Elite Dourados disputam a vaga para a grande final. E nessa categoria sub-14, masculino, Lloyd Bonfim e Joaquim Viana de Carapó. E logo encerrando a rodada, Judite dos Ex e Kaique. Todos brigando pela uma grande final. Então serão jogos disputados. Convidamos a todos a partir das 7h45 no ginásio Ulisses Guimarães comparecer lá. Um abraço.
0: Ok, Cacá, um excelente dia para você e para todos os ouvintes. Vamos falar de eleições 2026. Professor Ipojucan Ferreira é advogado. E a importância da participação dos desportistas para fortalecer a cidadania.
2: Silva, tomara que Deus dê entendimento e sabedoria aos eleitores. Particularmente, eu gostaria que tudo terminasse já neste domingo. Eu vejo a população brasileira sem esperança, principalmente em razão das brigas e pela falta de propostas efetivas dos candidatos. Não há nada de novo. Não há nada de novo sobre educação, saúde, segurança e outros pontos. Infelizmente, o quadro é esse, né? Acho que teremos um grande número de votos brancos e nulos nesta eleição, até considerando a necessidade de vários votos por parte dos eleitores. Acho que está um pouco mais tranquilo, esse é um lado positivo, se nós considerarmos a eleição anterior. Mas o quadro é extremamente caótico. Que Deus nos abençoe e nos acuda neste quadro, né, senhor? Grande abraço a você e boa eleição a todos no próximo domingo.
0: Professor José Ipojucan Ferreira, boa escolha. Domingo, eleições 2026. Da redação da GazetaMS.com.br, acesse Credibilidade Silva Júnior, especialmente para o Jornal 95 FM Notícias, com o Reinaldo Félix. A edição, o nosso produtor, editor, Rodrigo Lamira. Boa tarde, farto fim de semana.
3: Tá certo, amigo Silva Júnior, obrigado por suas informações. Forte abraço também ao professor Ipojucan Ferreira. E uma excelente sexta-feira e final de semana a todos vocês, da equipe ativa do rádio, site Gazeta MS.
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3: Aí, portanto, esses foram os destaques de hoje aqui no Momento do Esporte, no Jornal 95 FM Notícias, em Dourados, meio-dia 25.
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3: Essa é a sua Rádio Coração FM no ar, o Jornal 95 FM Notícias, com informações da Agência Brasil, Rádio Agência Nacional, agenciabrasil61.com e da Agência Rádio Web. Agora, um giro de informações nacionais e internacionais. Informações do site r7.com, a Polícia Militar do Distrito Federal realizou a operação na noite de ontem, quinta-feira, 1º de outubro, há 3 dias das eleições presidenciais, para apurar uma suspeita de ameaça de bomba nas proximidades do Supremo Tribunal Federal, STF, localizado na Praça dos Três Poderes, em Brasília. Após perícia na área, a ameaça foi descartada. Em nota mais cedo, a Polícia Militar do Distrito Federal informou que às 19 horas e 50 minutos foi identificado um homem de 28 anos que teria arremessado uma mochila sobre uma parada de ônibus próxima ao Supremo. O homem foi detido, o perímetro foi isolado e periciado pelo Esquadrão Antibombas para procedimentos de segurança. Nenhum artefato explosivo foi encontrado na mochila, apenas objetos, e a operação foi encerrada. Segundo a nota do STF, o indivíduo tentou pular as grades da corte. A movimentação foi identificada pelo sistema de monitoramento do STF, sendo imediatamente acionada a Polícia Militar e a Polícia Judicial. Fecha aspas, palavras aí do texto e nota do STF. Em Dourados, meio-dia 27. E a França e a Polônia abrem oportunidades para produtos brasileiros. Acompanhe na reportagem de Décio Caramigo.
4: Agência Rádio Web.
5: França e Polônia oferecem juntas 689 oportunidades.

0: unidades comerciais para produtos brasileiros. Os dados são de dois novos estudos da Agência Brasileira de Promoção de Exportações e Investimentos, Apex Brasil, que analisam o potencial desses mercados. Na França, são 407 oportunidades. O país importou cerca de 799 bilhões de dólares em 2025 e comprou 3 bilhões e 100 milhões de dólares do Brasil. E além de produtos já consolidados, como café, petróleo e celulose, ainda há espaço para alimentos, máquinas, produtos químicos e frutas. Na Polônia foram identificadas 282 oportunidades. As exportações brasileiras somaram 1 bilhão 550 milhões de dólares no ano passado e ainda são concentradas em farelo de soja e minério de cobre. E o estudo da Apex Brasil aponta espaço para veículos, aeronave, medicamentos, máquinas e alimentos. O acordo Mercosul-União Europeia também começa a mudar as condições de acesso. Entre maio e agosto, as vendas brasileiras para a França cresceram quase 18%. Na Polônia, as exportações de produtos com isenção imediata de tarifas avançaram 34%. Entre aqueles com redução gradual, a alta chegou a 50%. Os estudos fazem parte dos perfis de comércio e investimentos da Apex Brasil e ajudam empresas a identificar mercados e produtos com potencial para novos negócios. Para saber a íntegra de cada documento, acesse apexbrasil.com.br. Agência Rádio Web, produção e reportagem, Décio Caramigo.
1: 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Meio dia 29, Rádio Coração FM, Jornal 95 FM Notícias. De volta aqui ao Brasil, falando agora das eleições 2026. Uma noite triste para a história do nosso país. A TV Globo cancelou o debate entre candidatos à presidência da República. A emissora carioca diz que decisões judiciais interferiram nas regras acordadas entre todos os partidos que participariam. Acompanhe na reportagem de Rafael Guimarães.
2: Rádio Agência Nacional.
3: A TV Globo cancelou o debate entre os candidatos à presidência da República, agendado para a noite desta quinta-feira. Segundo a emissora, a decisão foi tomada porque duas notificações judiciais recebidas pela empresa interferiram nas regras previamente acordadas com os presidenciáveis, o que inviabilizou a realização do evento. A primeira notificação, assinada pela ministra do Tribunal Superior Eleitoral, Estela Aranha, impedia que a emissora exibisse o púlpito de Lula vazio no cenário durante o debate. O atual presidente da República e candidato à reeleição pelo PT já havia avisado à emissora que não compareceria à atração. A segunda intimação recebida pela TV Globo, proferida pelo ministro do Supremo Tribunal Federal, Gilmar Mendes, determinava a participação de Renan Santos no debate. O candidato não havia sido convidado porque o partido dele, o Missão, não possui ao menos 5 parlamentares no Congresso Nacional. A legenda tem apenas um representante no Legislativo. Segundo a emissora, a decisão de cancelar a atração ocorreu porque sucessivas decisões judiciais tomadas momentos antes da realização do debate causam insegurança jurídica e representam uma interferência indevida na liberdade que os veículos de imprensa têm de organizar os debates eleitorais. Antes mesmo de a TV Globo confirmar o cancelamento do debate, o candidato do PL à presidência da República, Flávio Bolsonaro, que havia confirmado a participação na atração, desistiu de comparecer ao evento. Segundo o senador, a decisão foi um ato de protesto contra a censura e a interferência do judiciário nas eleições. Da Rádio Agência Nacional em Brasília, Rafael Guimarães.
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4: Meio-dia 31, Rádio Coração FM, Jornal 95 FM Notícias. E olha só, atualizando as informações, site G1, os Estados Unidos suspenderam o atendimento presencial da Embaixada dos Estados Unidos em Brasília e nos consulados do país em todo o Brasil, na manhã de hoje, sexta-feira, dia 2 de outubro, por questões de segurança. A decisão foi anunciada ontem à noite, ainda quinta-feira, dia 1º, em um comunicado. Em nota, o governo norte-americano não especificou as supostas ameaças que motivaram a medida. O governo dos Estados Unidos não deixou claro que tipo de serviços consulares fornecidos pela embaixada foram suspensos. Também não especificou se seguirá emitindo vistos e passaportes no período. A embaixada orientou cidadãos norte-americanos que precisem de assistência emergencial a não comparecerem às instalações diplomáticas. Nesses casos, a recomendação é entrar em contato com o oficial de plantão responsável pelo atendimento. Amanhã de hoje, a embaixada da Austrália anunciou também que ficará fechada ao longo desta sexta-feira.

0: complicado, o governo australiano também alegou questões de segurança. Consulados amanheceram fechados em cidades como Brasília e São Paulo. Na capital paulista, pessoas que haviam viajado para tirar o visto dos Estados Unidos encontraram o edifício fechado. Em Brasília, a Polícia Militar enviou tropas especializadas para reforçar o policiamento no entorno da Embaixada Norte-Americana. Em Porto Alegre, o consulado também informou que suspendeu serviços a brasileiros. Após a Embaixada dos Estados Unidos emitir o comunicado, o Departamento de Estado dos Estados Unidos afirmou que a medida foi tomada seguindo uma orientação do governo Donald Trump para priorizar a segurança e a proteção dos cidadãos norte-americanos. Um porta-voz do departamento afirmou que embaixadas e consulados dos Estados Unidos usam o sistema de mensagens para enviar alertas a cidadãos norte-americanos sobre ameaças, eventos e mudanças relevantes no Brasil, mas não afirmou o serviço foi acionado. Em Dourados, 12:33.
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0: Rádio Coração FM, Jornal 95 FM Notícias. Seguimos falando de eleições 2026. Lei seca, veja onde há restrição à venda e ao consumo de bebidas. Pelo menos 12 estados terão regras específicas. No primeiro turno, horários e abrangência variam conforme o estado e a zona eleitoral. Acompanhe na reportagem de Bianca Mingotti.
1: Rádio Agência Nacional.
2: Eleitoras e eleitores devem ficar atentos às regras sobre a venda e o consumo de bebidas alcoólicas no domingo, dia 4 de outubro, quando será realizado o primeiro turno das eleições gerais de 2026. A chamada Lei Seca não terá uma regra única em todo o país. As restrições variam entre estados e, em alguns casos, entre zonas eleitorais. Ao menos 12 estados terão algum tipo de proibição. Em 7 deles, Amazonas, Amapá, Acre, Roraima, Piauí, Pará e Maranhão, a medida vale para todo o território estadual. Já na Bahia, Tocantins, Sergipe, Mato Grosso e Goiás, as restrições ficam limitadas a determinadas zonas eleitorais. No Amazonas, por exemplo, a proibição do consumo de bebidas alcoólicas em estabelecimentos e locais abertos ao público começa às 2 horas da madrugada e segue até às 5 da tarde de domingo. No Acre, a proibição vale da meia-noite às 4 da tarde do domingo e inclui a venda, o fornecimento gratuito e o consumo, além de entregas de bebidas em domicílio. Em estados como Bahia, Tocantins e Goiás, a regra varia conforme a zona eleitoral, porque as regras não valem para todo o território. No Tocantins, por exemplo, a restrição será aplicada à 7ª Zona Eleitoral, que reúne municípios como Divinópolis do Tocantins e Marianópolis do Tocantins. Já 11 estados não devem ter restrições à venda e ao consumo de bebidas alcoólicas. Alagoas, Distrito Federal, Rio de Janeiro, Minas Gerais, Espírito Santo, Santa Catarina, Paraíba, Pernambuco, Mato Grosso do Sul, São Paulo e Paraná, Ceará e Rio Grande do Norte aparecem, segundo a Agência Brasil, como estados com informações ainda indefinidas ou sem respostas sobre a aplicação da lei seca. Por isso, antes de comprar ou comercializar bebidas no domingo de eleição, é importante verificar a regra estabelecida para o município e a zona eleitoral. Os horários da restrição variam conforme o estado. Mais detalhes podem ser acessados em brasil61.com. Com informações da Agência Brasil e do portal Bahia.ba, Bianca Mingotti.
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0: Meio-dia 36, Rádio Coração FM, Jornal 95 FM Notícias. Seguimos falando de eleições 2026. A Polícia Rodoviária Federal orienta eleitores sobre o dia de domingo, dia de votação em todo o território nacional. Acompanhe na reportagem de Osama Elgal.
1: Agência Rádio Web.
3: A Polícia Rodoviária Federal orienta os eleitores a buscar informações sobre o trajeto até os locais de votação, os horários de pico e sobre as condições do tempo, além de se deslocar com antecedência até as sessões eleitorais. Nos dias de votação, 4 e 25 de outubro, entre 7 da manhã e 6 da tarde, vai haver restrição do tráfego de veículos pesados e de grande porte. A medida tem o objetivo de descongestionar as rodovias federais para priorizar a mobilidade dos eleitores no período. As abordagens de veículos também ficam restritas a situações que representem risco concreto e iminente à vida

ou à integridade das pessoas. Os bloqueios de rodovias só poderão ocorrer de forma excepcional. Por exemplo, quando houver autorização prévia da Justiça Eleitoral, justificativa para a medida e indicação de rotas alternativas. A PRF atende a população nos 26 estados e no Distrito Federal pelo telefone 191. No portal gov.br

0: 5 FM Notícias e a Semana Nacional incentiva regularização de dívidas tributárias no país. Acompanhe na reportagem de Edir Gaia.
1: Agência Rádio Web.
2: Contribuintes com dívidas tributárias em processos judiciais têm de 5 a 9 de outubro uma oportunidade para negociar e buscar a regularização dos débitos. É a terceira Semana Nacional de Regularização Tributária promovida pelo Conselho Nacional de Justiça, com a participação dos tribunais de justiça de todo o país, como explica o coordenador da ação pelo Núcleo Permanente de Métodos Consensuais de Solução de Conflitos do Tribunal de Justiça do Pará, o NUPEMEC, juiz Carlos Márcio de Melo Queiroz.
3: Essa semana é um evento promovido pelo Conselho Nacional de Justiça, em parceria com os tribunais de justiça de todo o Brasil, com o objetivo fomentar a regularização de débitos tributários e estimular a adoção de soluções consensuais no âmbito das execuções fiscais.
2: No Pará, pelo menos 237 processos foram pautados para o período nas comarcas de Belém e Marituba. As negociações podem envolver impostos, taxas e contribuições municipais conforme as condições oferecidas pelo ente credor.
3: Procure a gente. Venha resolver pacificamente o seu débito.
2: A orientação é que contribuintes com processos incluídos na semana procurem a unidade judiciária responsável para conhecer as possibilidades de negociação e regularizar suas pendências. Agência Rádio Web de Belém, Edir Gaia.
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0: Rádio Coração FM, Jornal 95 FM Notícias. Vamos a um breve intervalo comercial. Na sequência, informações regionais. Aqui no Tribunal de Justiça de Mato Grosso do Sul, que alerta credores sobre golpes envolvendo precatórios. O presidente da Associação Comunitária de Santa Terezinha fala da realidade atual da entidade. Contador, presidente do Sindicato dos Contadores de Dourados, fala dos adiamentos de datas para o Simples Nacional da reforma tributária. Direita do Consumidor destaca golpe usa pontos e milhas para roubar dados de consumidores. Também a previsão do tempo, a cotação do dólar, do boi gordo agropecuária da Cuamo. A gente volta já já. 95 FM Notícias, é você muito bem informado.
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3: 12:43.
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3: 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Como fica o tempo em Mato Grosso do Sul e região?
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5: O Centro-Oeste tem quinta-feira de forte instabilidade, com uma frente fria provocando temporais mais intensos, típicos dessa transição para a primavera. Campo Grande é o principal ponto de atenção do dia, com risco de pancadas de chuva e possível queda de granizo já pela manhã. E o tempo segue instável ao longo de todo o dia, com máximo de apenas 26 graus. Cuiabá também enfrenta forte instabilidade, com chuva desde amanhã e risco de trovoadas à tarde e à noite. Goiânia e Brasília têm manhã mais tranquila e calor intenso, mas ganhou chance de chuva isolada ao longo da tarde, com Goiânia tendo pancadas mais fortes à noite. As duas capitais batem 35 graus, mas a umidade em Brasília despenca para apenas 10% durante a tarde, um dos índices mais baixos do país. Vale lembrar que esse tipo de instabilidade mais intensa é compatível com o quadro típico de anos de El Niño, que costuma antecipar as tempestades de primavera no centro-oeste e no sudeste do país. Os ventos variam bastante, com rajadas mais fortes em Campo Grande e Cuiabá à tarde e à noite. As informações são do Instituto Nacional de Meteorologia. Sofia Muniz, o tempo e a temperatura.
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6: Essa é a sua Rádio Coração FM no ar, o Jornal 95 FM Notícias. Aqui você sempre muito bem informado. Estamos de volta destacando agora as informações regionais. O presidente do Sindicato dos Contadores aqui de Dourados fala do adiamento de datas para o Simples Nacional na reforma tributária. Acompanhe na reportagem do amigo Silva Júnior.
7: Reforma tributária. Professor Sérgio Almir, comitê prorroga prazo para empresas optarem pelo Simples Nacional.
8: Estimado Silva Júnior e também ouvintes da Rádio Coração. O Simples Nacional, a reforma tributária estão em pauta e o prazo que era 30/9, dia de ontem, acabou sendo prorrogado até o dia 15 de outubro para a opção ao Simples Nacional e para 30 de outubro, opção ao sistema híbrido. Como nós ainda não sabemos qual vai ser a alíquota da CBS para 2027, precisamos aguardar também essa publicação. Em todo caso, as empresas que fizerem a sua opção poderão desistir também entre 3 de novembro a 20/12. Pode cancelar a opção caso não seja interessante. E para as empresas novas, a partir de 16 de outubro, a opção pelo Simples Nacional estará aberta e também até 31 de outubro a opção pelo híbrido. Então nós estamos nesse período de transição, especialmente aguardando que o governo publique a alíquota do CBS e IBS para 2027, que nós ainda não temos. Então, está acontecendo essa prorrogação justamente para que as empresas possam estudar melhor também qual o sistema, qual o regime que irão adotar. Estaremos acompanhando essas movimentações e todas as novidades que nós tivermos, nós iremos também noticiar nesse canal. Muito obrigado, Silva Júnior. Um abraço muito grande também aos seus ouvintes.
7: Reforma tributária com Sérgio Almir, presidente do Sindicato dos Contabilistas de Dourados e região.
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6: Meio-dia 47, olha só, o Tribunal de Justiça de Mato Grosso do Sul, TJMS, por meio do Departamento de Precatórios, faz um alerta a credores e advogados sobre tentativas de golpe praticadas por pessoas que utilizam indevidamente o nome do Poder Judiciário para solicitar pagamentos, transferência bancária ou dados pessoais. O Departamento de Precatório não solicita depósito, transferências via Pix ou qualquer tipo de pagamento antecipado para liberação de precatórios. O tribunal também não exige valores relacionados a imposto de renda, taxas, despesas administrativas

0: ou qualquer outra cobrança para viabilizar o recebimento de créditos. Outro ponto de atenção, aliás, é que o Tribunal de Justiça do Estado não orienta a instalação de aplicativos para recebimento de valores. Qualquer contato com esse tipo de solicitação deve ser encarado com desconfiança e imediatamente verificado por meio dos canais oficiais da instituição. O tribunal esclarece ainda que não utiliza contas de e-mail de provedores gratuitos, como Gmail, Hotmail ou similares para comunicações institucionais relacionadas a precatórios. Todo contato oficial realizado exclusivamente por canais institucionais. O cadastro e atualização dos dados bancários para recebimento de precatórios são feitos apenas pelo portal do TJMS, em ambiente seguro e destinado a essa finalidade.
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0: Rádio Coração FM, Jornal 95 FM Notícias. Falando agora de Fundo de Participação dos Municípios, do FPE, pode perder recursos com redução prevista no orçamento 2027. Acompanhe na reportagem de Marquesan Araújo.
2: Estados e municípios podem ter menos recursos transferidos pela União em 2027, levando-se em conta a previsão do projeto de lei de diretrizes orçamentárias, o PLDO. A proposta de orçamento prevê 610 bilhões e 600 milhões de reais para transferências constitucionais e legais, valor equivalente a 4,1% do PIB. O montante fica abaixo do previsto do PLDO enviado em abril. Na época, a estimativa era de 4,4% do PIB. Em junho, a Instituição Fiscal Independente, a IFI, calculava que os repasses chegariam a 674 bilhões e 300 milhões de reais, ou 4,6% do PIB. A redução pode afetar os principais fundos de participação. A estimativa é de uma queda de 15 bilhões e 600 milhões de reais no FPM, que beneficia os municípios, e de cerca de 13 bilhões de reais no FPE, destinado aos estados. O especialista em orçamento público, César Lima, chama a atenção para o comportamento dos repasses a esses entes, principalmente com o efeito da inflação sobre esses recursos.
3: Nessa dotação estão contidas todas as transferências dos fundos de participação, tanto dos municípios quanto dos estados, e também outras transferências legais e constitucionais. É uma coisa bem preocupante, né? Uma vez que esse ano, apesar de um resultado ligeiramente positivo em relação ao ano passado, o FPM vem se mantendo em níveis muito baixos quando descontados a inflação.
2: Os valores ainda podem ser alterados durante a tramitação do orçamento. Se a previsão for mantida, estados e municípios terão de trabalhar com um volume menor de transferências da União no próximo ano. A IFI também projeta um déficit primário de 86 bilhões e 100 milhões de reais em 2027. Para cumprir a meta fiscal, a instituição estima que será necessário contingenciar 35 bilhões e 600 milhões de reais em despesas. A projeção da IFI contrasta com a do governo, que prevê superávit de 18 bilhões e 600 milhões de reais. A diferença entre as duas estimativas chega a 104 bilhões e 800 milhões de reais. Reportagem Marquesan Araújo.
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0: Meio-dia 51, Rádio Coração FM, Jornal 95 FM Notícias. E o presidente da Associação Comunitária Santa Terezinha fala da realidade atual da entidade. Acompanhe na reportagem do amigo Silva Júnior.
4: Johnny Dallacorte, presidente da Associação de Desenvolvimento Comunitário de Santa Terezinha, Fundec. Qual que é a realidade de momento dessa entidade?
5: Nossa entidade, Fundec, Santa Terezinha, como é conhecida, ela existe desde 84, ou seja, 42 anos, né? E a gente foi uma comunidade muito, uma associação muito próspera, né? Tinha muito serviço, a gente presta serviço de trator, principalmente para o pequeno, serviço aqui dentro da comunidade, de mecânica, lavagem de carro, trituração de grãos, de tudo um pouco, né, Silvio? Mas assim, por ser uma instituição já com uma certa idade, o equipamento vai se acabando, né? Vai se deteriorizando e a gente precisa repor, precisa fazer troca, precisa adquirir novos equipamentos para que se possa dar seguimento aqui nas atividades, né? A gente se encontra com dificuldade, porque a associação, apesar de ter ganho de políticos, né, os tratores, os maquinários, etc e tal, mas no dia a dia ela roda com recursos próprios.

0: faz algum tempo que a gente não consegue mais trocar maquinários, pois a gente consegue pagar as contas tudo em dia, tudo certinho, né? Mas precisa estar fazendo troca aí de uns tratores, de repente adquirir um equipamento novo, conforme a demanda nossa aqui. Então, assim, a gente tá correndo atrás, tá precisando. Estamos aguardando aí, né? Quem saiba, vem uma ajuda política novamente e a gente consiga pôr a instituição aí para rodar em 100%. Além de tudo isso, uma reforma estrutural, né? A estrutura aqui do prédio, a gente tá precisando de uma reforma já também. E estamos correndo, estamos pedindo ajuda. Se alguém estiver nos ouvindo aí que puder nos ajudar, estamos à disposição também. Agradeço o interesse, a pergunta, o senhor. Um abraço e fica com Deus.
1: Johnny Dallacorte é o presidente da Fundec em Santa Terezinha.
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3: Rádio Coração FM, Jornal 95 FM Notícias. Destaca agora a cotação do dólar. Nesse momento, 12:54, a moeda norte-americana, cotada a R$5,22, uma alta de 0,13%. Repetindo, portanto, dólar comercial de momento, R$5,22. 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
3: E atenção você, amigo produtor rural, cooperado da Coamo, acompanhando o Jornal 95 FM Notícias. Atenção para os preços praticados pela cooperativa na manhã de hoje, Base Dourados e Itaporã. Soja, R$130,50 a saca. Milho, R$48 a saca. Trigo, R$79 a saca. Repetindo, soja, R$130,50 a saca. Milho, R$48 a saca. Trigo, R$79 a saca.
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3: Rádio Coração FM, Jornal 95 FM Notícias. Nós seguimos com as informações voltadas ao homem do campo. Confira agora a cotação do boi gordo, da agropecuária e da Coamo. Informações através da agência Brasil61.com.
5: O preço do boi gordo teve aumento nesta sexta-feira em São Paulo. A arroba é negociada a R$376,50. No mercado de frango, os preços permanecem estáveis na Grande São Paulo, em São José do Rio Preto e em Descalvado. O frango congelado está cotado a R$8,30 o quilo, enquanto o frango resfriado custa R$8,31. Já a carcaça suína especial mantém estabilidade nos atacados da Grande São Paulo, com o quilo negociado a R$8,50. Entre os estados analisados, o suíno vivo apresenta queda em Santa Catarina, onde o quilo custa R$5,33. Os dados são do CPEA. Reportagem Sofia Muniz.
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3: Meio-dia 56, Rádio Coração FM, Jornal 95 FM Notícias. Direito do consumidor de hoje destaca, olha só, fica atento. Golpe usa pontos e milhas para roubar dados de consumidores. Acompanhe a reportagem de João Vitor dos Santos.
6: Mensagens sobre pontos, milhas e recompensas podem ser usadas por criminosos para aplicar golpes. A estratégia é criar uma situação que pareça vantajosa ou urgente e levar o consumidor para fora dos canais oficiais dos programas de fidelidade. Quem explica como identificar esse tipo de tentativa é Ana Lida Guedes Tavares, superintendente de prevenção a fraudes do Itaú Unibanco.
7: A principal dica é sempre desconfiar da urgência. Diz que muitas dessas mensagens, elas dizem que seus pontos vão esperar, ou que existe uma promoção imperdível por tempo limitado. A gente tem que pensar que o golpista, ele sempre quer que a pessoa aja rápido, assim, sempre hará para verificar se a informação é verdadeira ou falsa. Então, acho que um outro sinal de alerta também é quando pedem dados pessoais, informações de cartão, de senha, código de autenticação para liberar algum benefício. Programas de fidelidade, eles não pedem esse tipo de informação por mensagem, por ligação. Então, esse é um ponto que a gente precisa ficar sempre super atento.
6: O golpe pode resultar no roubo de dados pessoais, informações de cartão, senhas e códigos de autenticação. Em alguns casos, o link enviado na mensagem também pode levar à instalação de programas maliciosos no dispositivo.
7: A recomendação é sempre acessar o programa de fidelidade pelos canais oficiais, assim, ou pelo aplicativo da empresa, ou pelo site, e nunca por links recebidos em mensagens ou e-mail. E acho que antes de clicar, é sempre válido verificar o remetente, desconfiar desses pedidos de urgência,

0: dos pedidos que pedem senha de código de autenticação. Essas informações, elas são pessoais, elas nunca devem ser compartilhadas.
1: A orientação é consultar o programa de fidelidade diretamente pelo aplicativo ou o site oficial da empresa. Em caso de dúvida sobre uma mensagem recebida, o consumidor deve procurar a instituição pelos canais oficiais e confirmar se a comunicação é verdadeira. Agência Rádio Web. Produção e reportagem, João Vitor dos Santos.
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3: Rádio Coração FM, Jornal 95 FM Notícias, meio-dia 58. Vamos a um breve intervalo comercial. Na sequência, informações da Igreja Católica, destacando a mensagem do Papa Leão XIV aos luteranos. O Momento Saúde hoje destaca a doação de sangue, que passa a ter nova regra, novas regras aqui no Brasil. A gente volta já já. 95 FM Notícias, é você muito bem informado.
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4: Meio-dia e 59.
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0: Rainha dos anjos, advogada dos pecadores, refúgio e consolação dos aflitos, livrai-nos de tudo que possa ofender-vos e a vosso Santíssimo Filho, meu Redentor e querido Jesus Cristo. Virgem bendita, dê proteção a mim e a minha família das doenças, da fome, assalto, raios e outros perigos que possam nos atingir. Soberana Senhora, dirige-nos em todos os negócios espirituais e temporais. Livrai-nos das tentações do demônio, para que, trilhando o caminho da virtude, pelos merecimentos de vossa puríssima virgindade e o preciosíssimo sangue de vosso Filho, vos possamos ver, amar e gozar da eterna glória por todos os séculos. Amém. Outubro, mês de Nossa Senhora Aparecida.
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4: Pendurados em todo o estado do Mato Grosso do Sul, 1:03, Rádio Coração FM, no ar o Jornal 95 FM Notícias. Estamos de volta, destacando agora as informações da Igreja Católica.

0: Mensagem do Papa Leão XIV aos luteranos. Cristo não seja uma palavra estranha. Voltemos às raízes comuns. Mais informações com a Rádio Vaticano.
1: A história, por vezes, reinterpreta e distorce os significados, manchando um momento de reconciliação eclesiástica como divisivo. É o caso da Confissão de Augsburgo, a primeira exposição oficial dos princípios da fé protestante, publicada em 1530, com um potencial ecumênico capaz de reunir duas confissões diferentes sob o único Cristo. Não uma palavra estranha, mas uma raiz comum capaz de realizar os anseios mais profundos da humanidade. Assim, o Papa Leão XIV dirigiu-se à Federação Luterana Mundial em seu discurso proferido na manhã desta quinta-feira, 1 de outubro. O pontífice agradeceu ao presidente da Fundação, o bispo Henrique Stubkayer, e à secretária-geral, a reverenda Anne Bugart, por sua presença e manifestou sua satisfação com o amadurecimento das relações entre católicos e luteranos ao longo das décadas, nos planos espiritual e teológico. Nesse sentido, ele relembrou a declaração conjunta sobre a doutrina da justificação, assinada em 1999 em conjunto com o Pontifício Conselho para a Promoção da Unidade dos Cristãos, na qual se afirmava uma compreensão comum de nossa justificação, operada pela graça de Deus por meio da fé em Cristo. Leão XIV relembrou as palavras de seu predecessor Francisco ao descrever o ecumenismo à Federação como um caminho de graça e não como diplomacia eclesial. De fato, ele não depende de negociações humanas, mas da ação de Deus, que purifica a memória e o coração, vence as rigidezes e orienta para uma comunhão renovada.
2: Renewed communion, the apostolic faith, the sacraments.
1: A comunhão renovada na fé apostólica, nos sacramentos e nos ministérios é a meta de nosso caminho ecumênico de graça, que percorremos juntos, guiados pelo Evangelho. No caminho comum entre cristãos e luteranos, o pontífice lembrou a próxima etapa em 2030, que marcará os 500 anos da Confessio Augustana, evento que pode se tornar uma profunda experiência ecumênica na perspectiva da unidade plena e visível. Em seguida, o Papa citou outro de seus predecessores, São João Paulo II, que, nos 450 anos do documento, lembrou como ele havia sido assinado em uma época de ameaças à Igreja Ocidental, com a intenção de testemunhar seu credo em uma Igreja Santa, Católica e Apostólica.
2: The Augsburg Confession was originally intended as a document of reconciliation within the Church. Only later did it come to be understood.
1: A Confissão de Augsburgo foi originalmente concebida como um documento de reconciliação no seio da Igreja. Somente posteriormente passou a ser entendida como um texto de confessionalização divisiva. Com vistas a 2030, seria desejável que pudéssemos, mais uma vez, afirmar juntos o potencial ecumênico pré-confessional da Confessio Augustana. Dirijo um apelo sincero a todos os crentes e, em particular, aos teólogos, para que concentrem sua atenção em Cristo e em seu Evangelho. Voltemos, com profunda devoção, às nossas raízes comuns, à fé da Igreja primitiva e aos padres da Igreja, a fim de redescobrir a herança apostólica e pré-confessional que nos une verdadeiramente como irmãos e irmãs em Cristo. Leão XIV concluiu seu discurso expressando o desejo de que a própria figura de Jesus não se torne estranha ao mundo, mas seja testemunhada no ecumenismo, que o reconhece como fonte viva capaz de satisfazer as aspirações mais profundas da humanidade.
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0: 1:07, Rádio Coração FM, Jornal 95 FM Notícias. Momento Saúde hoje destaca: a doação de sangue no Brasil passa a ter novas regras. Acompanhe na reportagem de Fernanda Nardo.
4: Novos critérios para a doação de sangue passaram a valer em todo o país. Entre as mudanças estão a redução de prazos após tatuagens, procedimentos estéticos, endoscopia e alguns tratamentos. Além da possibilidade de doadores habituais continuarem doando depois de 70 anos. A mudança entrou em vigor nesta semana. A diretora do EMEPAR Paraná, Vivian Raxa, fala sobre a mudança. As alterações.

0: tem a realização da triagem clínica, onde cada doador passa por um processo em que são avaliadas suas particularidades.
1: Pelas novas regras do Ministério da Saúde, tatuagens, maquiagem definitiva e procedimentos estéticos invasivos podem ter prazo de espera de 7 dias quando for possível verificar a segurança sanitária do procedimento. Caso contrário, permanecem 4 meses. Para piercing na boca ou na região genital, são 4 meses após a retirada. O intervalo após a endoscopia ou colonoscopia caiu de 6 para 4 meses. Para quem teve tuberculose, passou de 5 anos para 2 anos após a cura. Já pessoas que fizeram cirurgia bariátrica podem ser avaliadas para doação 6 meses depois, desde que estejam com peso estável. A primeira doação continua tendo como referência o limite de 60 anos. Já quem doa regularmente poderá continuar depois dos 70, desde que esteja saudável e seja considerado apto na avaliação clínica. A Hemorrede do Paraná atende 384 hospitais e envia diariamente cerca de 700 hemocomponentes para essas unidades. Como o sangue tem prazo de validade, a doação regular é necessária para manter os estoques. Para doar, consulte a unidade mais próxima e verifique se é preciso agendamento no site da Secretaria da Saúde. Mais informações pelo 0800-645-4555 ou pelo 41-3262-7676. Agência Rádio Web de Curitiba, Fernanda Nardo.
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3: Dourados e todo o estado do Mato Grosso do Sul, 1:10. E é isso, o Jornal 95 FM Notícias de hoje vai ficando por aqui. Agradeço mais uma vez o seu carinho e a sua audiência. Se assim Deus nos permitir, nós retornaremos na próxima segunda-feira, nesse mesmo horário, aqui na sua rádio Coração FM. Vem aí um Só Coração, a apresentação da nossa querida amiga Osardia Sanabria. Um Só Coração, programa que alega suas tardes, trazendo sempre grandes atrações. Uma boa tarde a todos vocês, ouvintes. Fiquem todos na presença de Deus. Se domingo, exerça seu direito democrático do voto, compareça à sua sessão eleitoral, escolha bem seu representante, deposita aí seu voto para deputado estadual, federal, senador, governador e o presidente da república nas eleições 2026. Que Deus abençoe e proteja essa imensa nação chamada Brasil, tá certo? Um grande abraço a todos, ótimo final de semana, tchau, tchau.
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deu uma ordem aos seus anjos para em todos os caminhos te guardarem. O Senhor deu uma ordem aos seus anjos para em todos os caminhos te guardarem. Quem habita ao abrigo do Altíssimo e vive à sombra do Senhor Onipotente, diz ao Senhor: sois meu refúgio, proteção, sois o meu Deus, no qual confio inteiramente. Do caçador, do seu laço, ele te livra. Ele te salva da palavra que destrói. Com suas asas, haverá de proteger-te. Com seu escudo e suas armas, defender-te. Não temerás terror algum durante a noite, nem a flecha disparada em pleno dia, nem a peste que caminha pelo escuro, nem a graça que devasta ao meio-dia. Nenhum mal há de chegar perto de ti, nem a desgraça baterá à tua porta, pois o Senhor deu uma ordem aos seus anjos para em todos os caminhos te guardarem. O Senhor deu uma ordem aos seus anjos para em todos os caminhos te guardarem. Salmo 91. Glória ao Pai, ao Filho e ao Espírito Santo. Amém.

Isso, boa tarde, povo de Deus. E hoje a igreja nos traz Santos Anjos da Guarda, essa data importantíssima no dia de hoje. Todos nós temos que recorrer aos nossos anjos que nos guarda a cada dia de nossa vida. É preciso buscar os Santos Anjos da Guarda em nossa vida.

0: sexta-feira abençoada por Deus aí, contagem aqui para nossas eleição de 2026. Boa tarde.
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0: Contagem regressiva, né? E vamos continuar as nossas orações. Vamos que vamos, gente. Nós precisamos livrar aí, pedindo livramento de grandes brigas, tanta coisa que acontece, né, no dia de uma eleição. Vamos rezar para que as pessoas estejam em paz para exercer o seu direito de votar.
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0: Muito bem, muito bem. Boa tarde a você que sintonizou agora. Você está sintonizado a horas na programação da Rádio Coração. Hoje eu ouvi, né, o nosso Dom Henrique com a Janete falando do mês missionário, né? Que bom, né? Levar o conhecimento a todas as pessoas que com certeza ficam felizes de saber um pouco mais sobre este mês de outubro, que é o mês missionário, tá certo? Boa tarde! E o nosso WhatsApp 3422-9507 para você pedir ou fazer pergunta, né? Daqui a pouco, Padre Alex aqui conosco, questões de fé. E agora nós vamos para um breve intervalo e voltamos já já. Não saia daí!
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0: 25 minutos.
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2: 7, 1:28.
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0: 32 minutos, daqui a pouquinho, Padre Alex com questões de fé. Já, já, não saia daí. Você que, de repente, está ouvindo pela primeira vez o programa, seja muito bem-vindo, bem-vinda. É tarde, é sexta-feira, questões de fé.
1: Vamos escalar? Você já escalou?

0: hora e 36 minutos. Já já, questões de fé com Padre Alex.
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0: e 42 minutos. Questões de Fé está no ar, mais uma vez, nessa sexta-feira abençoada por Deus. E nosso querido Padre Alex já está aqui para levar a informação e formação a todos nós. Padre Alex, seja muito bem-vindo. Boa tarde.
1: Boa tarde, Osair. Boa tarde, nossos amigos ouvintes da Rádio Coração. Estamos mais uma vez nos encontrando para esse programa que nos ajuda a compreender um pouco melhor a nossa igreja.
0: Perfeito, padre. São muitas questões que vamos conversar hoje, mas abriu-se outubro, o mês missionário. Qual que é a importância de refletirmos sobre este assunto?
1: Bom, outubro é um dos meses temáticos, né, que a igreja traz em si, na sua reflexão e também com os projetos que existem na CNBB. Então, durante o mês missionário, nós também teremos a coleta missionária. Enfim, o mês missionário nos ajuda a compreender o nosso sentido de ser cristão.

0: questão de sair de si, aquilo que o Papa Francisco sempre colocava em evidência, né? Uma igreja que deve sempre estar em saída. Então, um missionário é aquele que reconhece quem é Jesus na sua vida e torna-se discípulo seu, e esse discipulado gera a missão. A missão é o papel que todo cristão precisa desempenhar na sociedade, no mundo, e não só num ambiente de igreja, mas em todas as realidades as quais no nosso cotidiano nós vivemos. Então, a importância do mês missionário é justamente fazer florescer no coração da igreja homens e mulheres capazes de não deixar apagar a chama da alegria da vida, de poder ser cristão e anunciar Cristo e o seu evangelho.
1: Maravilha. Bom, hoje o senhor trouxe uma pauta que muitas delas perguntas está ligado ao nosso cotidiano, né?
0: Exatamente, são as questões que está no coração do povo, que muitas vezes nos interpela ao longo dos dias, ao longo da vida. E aí fiz uma compilação delas e trouxe aqui também como continuidade do nosso programa anterior, não é, para que sejam sanadas essas questões que são corriqueiras. Às vezes são perguntas muito simples que muita gente desconhece.
1: Isso mesmo. Então vamos começar. Padre Alex, faltei à missa no domingo. Cometi pecado mortal?
0: É a pergunta de número 12.
1: Ah, 12.
0: Mas podemos falar essa também, porque já no programa anterior eu já falei sobre isso, né? Sobre faltar à missa. Não necessariamente. Eu já disse, expliquei na semana passada, que a igreja ensina que os fiéis têm obrigação de participar das missas aos domingos, né? E também os dias de preceito, faz parte do mandamento da igreja. Os dias de preceito, inclusive, mandamento também de Deus, da lei de Deus. Salvo motivo sério, como doença, cuidado das crianças, ou outra impossibilidade real. Faltar de forma deliberada, sem motivo sério, constitui então matéria grave, né? Então, para haver pecado mortal, não basta haver matéria grave, são necessários também o pleno conhecimento e o consentimento deliberado. Então a pessoa, ela tem que estar ciente de que o fato dela não ter ido à missa gerou no coração dela um mal, entendeu? Porque nem todo mundo tem essa consciência. E também o ato deliberado, ou seja, ela fez porque ela quis, podendo ter ido, ela não foi, preguiça, chegou visita e não quis dispensá-la, enfim, são essas realidades. Então não é que todas as vezes que você falta à missa você comete pecado mortal. Você comete pecado mortal quando há uma matéria grave, quando há o pleno conhecimento e o consentimento deliberado, como eu expliquei. Você quis fazer, você tomou ciência disso e você faltou com a lei de Deus.
1: E é necessário confessar, né, padre?
0: Quando é pecado grave, mas se ele não for,
1: não precisa da confissão.
0: Tanto que eu já expliquei a semana passada, inclusive. Os adolescentes agora estão deixando de comungar por qualquer motivo. Eu tenho um monte de coroinha e normalmente eu questiono. Eu falei, eu não quero ver coroinha numa missa sem comungar. Se o problema está na consciência e tem que ficar confessando toda hora, então vão confessar. Porque agora é um tal de faltou a missa, não comunga mais. É sobre isso que eu estou falando. Não é o fato de faltar a missa, e tem que ter motivo. Tem que ser motivo hábil, tem que ser de forma deliberada, tem que ser consentido. Se você não fez isso, não tem por que você ficar achando que está em pecado mortal. Eu já expliquei isso várias vezes, entendeu? E muitas vezes eu falo assim, olha, perde, marca na paróquia, faz a gente perder tempo para atender uma confissão dessa, que às vezes quem peca é o padre.
1: Tá certo. Bom, padre, então vamos falar um pouco da Eucaristia, né?
0: Isso, é da pergunta da 12 para frente, isso. Porque a anterior nós já fizemos na semana passada.
1: Tá ótimo. Padre, a hóstia consagrada

0: apenas um símbolo de Jesus ou é realmente o corpo de Cristo?
1: Então, para nós, cristãos católicos, nós precisamos ter a plena consciência de que a hóstia consagrada é realmente Cristo presente de modo verdadeiro, real e substancial. Corpo, sangue, alma e divindade. Ou seja, a Eucaristia, ela possui uma dimensão de sinal sacramental, mas ela não é apenas um símbolo. Por isso a Igreja presta culto de adoração a Cristo presente, inclusive no Santíssimo Sacramento. E onde está a fundamentação de tudo isso? Você pega o Catecismo da Igreja Católica, lá nos capítulos 1374, 1378, 1413, que ali está o magistério da Igreja fundamentando a presença real de Cristo na Eucaristia. E se quer, como os protestantes, um tal dessa mentalidade protestante que também me incomoda, né? Eu não consigo entender como os católicos estão cada dia mais chatos, né, com as coisas. Ai, pô, tá na Bíblia, não tá na Bíblia. Se tá na Bíblia, então tá bom, tá na Bíblia. João, capítulo 6, versículo 51. Você tá rindo, que tô bravo. E a primeira carta aos Coríntios, capítulo 10, versículo 16. Então, gente, tá ali. Cego e surdo, quem não quer nem ver e nem ouvir. Não tem que ficar perguntando se está na Bíblia. Nós temos plena certeza.
0: Você, o estudo já foi feito.
1: Você,
0: né,
1: foi batizado na Igreja Católica, você já tem que ter ciência de que a Eucaristia é a presença real de Cristo.
0: Muito bem. Ela é muito importante na nossa vida. Padre, por que somente o sacerdote pode consagrar a Eucaristia?
1: Porque justamente foi Cristo Jesus, ele confiou aos apóstolos e aos seus sucessores o ministério ordenado. Então, na noite de Quinta-feira Santa, quando Jesus ali institui a Eucaristia, ele automaticamente instituiu também a ordem. E ele deu uma ordem, né? Tomem e comam, tomem e bebam, isso é meu corpo, isso é meu sangue, e façam isso em minha memória. Então, através da ordenação, né, no sacramento da ordem, o presbítero recebe essa participação no sacerdócio ministerial. E na celebração eucarística ele age de forma sacramental, na pessoa de quem? De Cristo cabeça, não é? Cristo cabeça. Então a validade da consagração, para que haja de fato consagração, requer ministro validamente ordenado. Então, se por aí tem gente que se diz padre, que se diz bispo, que se diz apóstolo, que se diz o próprio Messias, não é? Se não está unido à Igreja de Cristo, à Igreja Católica Apostólica Romana, você está comungando pão, farinha, sei lá o que, lanchinho, porque tem umas ali que já vem até embalado num pacotinho.
0: É,
1: mostrou esses dias, inclusive, o senhor presidente, né, a senhora primeira dama, fazendo pose, né, de santa e piedosa agora, participando de missa e de culto. E aí mostrou eles lá no culto e passando assim a deve ser uma partícula, deve ser igual a nossa, né?
0: Sim.
1: Só que é embalada, não sei o quê, passa como se fosse um salgadinho que
0: Meu
1: você,
0: Deus, nunca ouvi falar
1: você
0: isso.
1: Multiplica. Então assim, não tem valor nenhum e muito menos sacramental. Então para nós, sim, é somente o sacerdote devidamente ordenado, presbítero ordenado, que pode consagrar a Eucaristia. Nem diácono, nem Messias, nem apóstolo, nem salvador e nem ninguém. Somente o sacerdote. Isso e o bispo, porque é sacerdote.
0: Ninguém pode substituir o sacerdote, né?
1: Não.
0: Não.
1: Isso que quando não há missa, a celebração que você participa, que não é um padre, ela não é missa. Ela é uma celebração da palavra, um culto da palavra, uma reunião de irmãos, que você recebe a Eucaristia porque ela já foi consagrada e ela está guardada no sacrário. Mas não é e nem pode imitar e nem supor que ali está acontecendo uma celebração eucarística.
0: Muito bem. Agora, padre, uma pessoa divorciada pode comungar e se estiver vivendo uma nova união?
1: O simples fato de ser divorciado não

0: de comunhão. Isso eu já expliquei para muitas pessoas que chegam no confessionário, que às vezes elas acham que o fato de estar separada já impede de comungar. Fora dizer que os outros ficam apontando o dedo, né? O problema nunca foi a igreja, instituição, sempre foi o povo, né? Porque padre nenhum aponta dedo, a instituição não aponta dedo, mas o povo aponta, ah, fulano está separado e está comungando, né? Você não pode comungar caso você tenha um outro vínculo, você cria um vínculo, porque se você teve o primeiro vínculo, obviamente, qualquer vínculo que você tem posterior àquele primeiro, você comete adultério. E o adultério impede a comunhão, porque você tem uma falta grave. Você está em pecado mortal. A gente não diz assim, né? Para as pessoas diretamente, ah, você está em pecado mortal, você não pode comungar. Mas você está em adultério. Obviamente, a pessoa já tem que tomar consciência e ciência daquilo que ela está escolhendo para a vida dela, né? Então, a situação, ela deve ser examinada de forma concreta. Quando uma pessoa divorciada contrai uma nova união enquanto permanece válido o primeiro matrimônio, então surgem questões objetivas que são relativas ao vínculo matrimonial e à própria vida sacramental. Então a igreja, ela pede discernimento pastoral e atenção à situação concreta, sem reduzir, claro, né, todos os casos a uma fórmula automática. Por isso que também pessoas que entram com processo de nulidade, elas não devem, só porque entrou com processo de nulidade, já querer comungar. Ah, mas o padre fulano liberou. Então o padre fulano vai pro inferno junto com você, que é desobediente, que sabe que não pode comungar e fica insistindo para padre liberar. Não é? Então tem que ser assim que a gente tem que dizer. Então cuidado com o padre liberal, porque ele não cuida da tua alma e nem da dele. Aliás, não cuida da alma dele, ele vai cuidar muito menos da tua. Então, nós sabemos que não pode comungar qualquer pessoa que está em situação irregular diante do matrimônio. Se ele foi válido e cometeu outra núpcias, você está em adultério, você está errado. Infelizmente, quem tem que mudar é você e não é a igreja.
1: Tá, né? Certo.
0: Então, para situações particulares, é prudente, sim, procurar o pároco, procurar o confessor. Né, quando houver dúvida sobre validade do primeiro matrimônio, o próprio tribunal eclesiástico. Mas você não pode ficar no achismo e nem padre bonzinho que diz, não, você pode comungar, você vive 20 anos nessa segunda união, 20 anos no inferno.
1: Então vamos tomar cuidado, né? Alerta no dia de hoje. Padre, quando são 1h56, é hora do nosso intervalo, e tem pergunta muito importante daqui a pouco.
0: É, porque eu tô afiado hoje, hein?
1: Vamos lá, Rodrigo.
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1: 1h56, horário sul-mato-grossense.
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7: 2 horas no Mato Grosso do Sul.
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1: 2:01 no Mato Grosso do Sul, Questões de Fé está no ar. Padre Alex, dando continuidade nessas perguntas que está no nosso cotidiano, dia a dia. Um casal que vive junto sem receber o sacramento do matrimônio pode comungar?
2: Então, é preciso considerar a situação concreta, não é? A união sexual pertence, segundo a doutrina católica, à aliança matrimonial. Então, qualquer união sexual, ela deve estar unida a uma aliança matrimonial. Então, se duas pessoas vivem maritalmente, sem matrimônio válido, existe uma situação objetiva que precisa ser regularizada, não é? Ou pelo menos discernida pastoralmente. Então, para receber a Eucaristia, Osaí, vale o princípio geral de estar em estado de graça. Então, se você não é casado e vive maritalmente, obviamente você está falhando com o sacramento do matrimônio e também com a castidade. Então, não é correto, claro, julgar automaticamente a culpa subjetiva de cada pessoa, sem considerar o conhecimento, né? Também a liberdade e as circunstâncias. Então, nós podemos dizer que não deve comungar. Se a pessoa não sabe, então cabe ao sacerdote, ao pároco de preferência. Ninguém pode ir lá apontar dedo, dizer, você está comungando, você não é casado. Deve dizer, deve, se é um ministro, deve dizer ao pároco, se deve dizer a ele, perguntar, olha, fulano está comungando. Essa pessoa não é casada. Então, é melhor, porque assim, as pessoas, elas compreendem, mesmo que nem sempre compreendem, o padre.

0: Elas não vão compreender qualquer leigo chegar e dizer, olha, você não pode fazer isso. Já expliquei isso várias vezes também, né? As pessoas têm mania de querer se comparar ao padre, né? Se equiparar ao padre.
1: Nossa.
0: Né? E você não é. Então, você não é a dona da igreja, você não é a beata... É, como é que chamava aquela lá da novela? Perpétua? Não é? Então, você tem que se colocar no lugar
1: muito
0: dela.
1: Muito engraçado aquela lá, né?
0: Pois é. E ainda guardava uma coisa errada, né?
1: Coisa antiga, né, padre?
0: É. Então, não pode um casal que vive junto sem sacramento do matrimônio está cometendo falta grave porque falha com o sacramento do matrimônio.
1: Perfeito. Bom, padre, quem foi batizado na igreja, né, católica, e depois abandonou a igreja, precisa ser batizado novamente quando voltar?
0: Tem uma questão anterior, mas eu vou responder essa. Você não está aí, por que a igreja batiza crianças?
1: Vamos ver aqui.
0: Se elas ainda não podem escolher a fé, porque uma responde a outra.
1: Eu acho que não, padre. É
0: 16.
1: Mesmo.
0: Pergunta 16. Acha o número 16 aí.
1: Quem foi batizado e depois abandonou?
0: 16?
1: Tá sim. E abandonou a igreja, precisa ser batizado novamente quando voltar?
0: Estranho, né? Você não tem as coisas que eu tenho. Se eu te mandei para você. Mas em todo caso, vamos lá. Não. Né? Quem foi batizado e depois abandonou a igreja, não precisa ser batizado novamente quando volta. Por quê? Nós sabemos desde a doutrina católica, desde sempre, que o batismo, ele é um só. Nós professamos essa fé todos os domingos, não é? Creio em um só batismo. Para a remissão dos pecados.
1: Sim.
0: Então, o batismo válido, ele imprime um caráter espiritual indelével. E ele não pode ser repetido, né? Então, quem abandona a prática da fé e depois retorna, essa pessoa é chamada à conversão e, quando necessário, também ao sacramento da reconciliação, mas não ao novo batismo. Então, a pessoa, ela vai professar a fé novamente, publicamente, porque tem que ser público, né? Ela vai professar este ato de fé, deve realizar o sacramento da reconciliação para que ela também retome o caminho da graça e pronto, né? Agora, esse negócio de batizar à torta direita não é Igreja Católica. A Igreja Católica tem plena consciência do que é o santo batismo e reconhece o sacramento, né? Então, eu vou incluir, já que você não tem,
1: não,
0: a pergunta assim: por que que a igreja batiza crianças se elas ainda não podem escolher a fé? Porque muita gente questiona, né? Por que que batiza a criança? E realmente, a criança não é ela que escolhe. Quem escolhe são os pais e os padrinhos. Mas a gente tem que olhar, não é pela escolha, porque o batismo, ele é, antes de tudo, um dom, Osair.
1: Sim.
0: Um dom gratuito de Deus. Ele não é um prêmio por uma decisão madura. Ah, eu agora entendo que é batismo e eu peço. Não, ele é o dom de Deus. Jesus Cristo, quando morre e ressuscita na cruz, ele nos dá por dom a graça de podermos renascer nesta vida nova que ele propõe. Então, desde os primeiros séculos, a igreja batiza crianças, né? Ela confia também a seus padrinhos a missão de educá-las na fé. Assim como uma criança recebe vida, família e cuidados antes de poder escolhê-los, ela também recebe o batismo, a vida na graça, que depois ela vai assumir pessoalmente. Então, para isso existe o sacramento da crisma, quando você chama-se sacramento da maturidade. Quando você atinge lá os seus 14 anos, dentro do Código de Direito Canônico, 14 anos é a idade adulta, né? Não sei se você sabe.
1: Você sabia? O senhor explicou alguma coisa nesse
0: sentido? É a idade adulta.
1: Falando sobre o casamento,
0: né? Da mulher 14,
1: exato,
0: do homem 16, né? Então, quando ela se torna adulta na fé, ela vai confirmar aquela fé que os seus pais e padrinhos escolheram para ela. Então, por isso que a igreja insiste em batizar de criança, até porque a pessoa

0: pessoa, ela já entra na graça, né, desde sempre, como esse dom de Deus que nos dá a possibilidade de vida eterna. Não é o batismo que salva e não é ele que resolve a nossa vida, mas ele é a porta de entrada. Porque não basta ser batizado, é necessário percorrer o caminho. Isso eu já expliquei inúmeras vezes, eu falo muito nas minhas homilias, né? Jesus é o caminho, Jesus é a verdade, Jesus é a vida. Ninguém chega ao Pai se não passar pelo caminho, por ele, né? Então, para que eu passe por ele, eu preciso dar continuidade ao meu batismo que eu recebi na minha infância. Então, que modo que eu dou continuidade? Bom, entrando na vida da igreja. E que modo que eu entro na vida da igreja quando criança? Através da catequese, né? E aí, através da catequese, eu tomo consciência de quem eu sou como filho de Deus, porque como bebê a gente não tem essa consciência. E mais do que isso, a gente aprende a conhecer, aprende e conhece melhor a doutrina cristã católica. E aí, cada vez que você passa a conhecer a verdade, você encontra o sentido da vida. E aí você corresponde àquilo que Deus tem para te oferecer no dia a dia. E aí você aprende a ser discípulo, discípula de Jesus.
1: Muito bem, quando são 2:10, questões de fé. Bom, padre, o batismo realizado em outra igreja cristã é válido para a igreja católica?
0: Pode ser, né? Para isso depende do modo como foi, como aconteceu, como foi realizado aquele batismo, né? Então a igreja, ela reconhece como válido o batismo realizado com água verdadeira e com a fórmula trinitária. O que é a fórmula trinitária?
1: A Trindade Santa.
0: Sim, mas o que é a fórmula? Como que você faz a fórmula?
1: Pai, Filho, Espírito Santo.
0: Isso. Então, eu te batizo, fulano, eu te batizo em nome do Pai, do Filho e do Espírito Santo. Né? Então, com essa intenção de fazer o que a igreja faz ao batizar. Se as outras igrejas tiveram essa mesma intenção, aí o batismo se torna válido. Né? Então, são raras as denominações religiosas que a Igreja Católica não aceita como batismo válido. Entre elas, aquelas que não batizam dessa forma, né? Igrejas messiânicas que não têm Jesus como centro, enfim, uma ou outra. Mesmo, por exemplo, mesmo a congregação cristã do Brasil, que não aceita, não nos aceita, né? Para eles nós somos um regresso. A Igreja Católica aceita o batismo deles, né? Então, por quê? Muitos batismos de outras comunidades cristãs, elas são reconhecidas justamente porque a igreja é séria. A igreja não brinca com o sacramento, né? Então, não tem por que a Igreja Católica, vamos dizer a palavra assim, a grosso modo, rebatizar as pessoas, né? Então, em caso de dúvida séria, a situação, claro, ela deve ser verificada. Às vezes aparecia lá, né, alguém com uma certidão de batismo daquela igreja sírio-ortodoxa. Sírio-ortodoxa não é católica, né? Então, durante um bom tempo, estavam aceitando, achando que era igreja católica, mas o povo confunde. Igreja ortodoxa é ortodoxa, igreja católica é católica. Ambas são católicas, sim, mas uma é ortodoxa e a outra é católica romana, que é aquela dos padres casados. Lembra que uma vez saiu uma reportagem, uma notícia no Dourados News, não sei, em jornal, não sei se ainda tinha, ainda tinha jornal naquele tempo, que falou assim: Dourados acolhe o primeiro padre casado.
1: Eu vi aquela reportagem.
0: Né? Tem um pouco, uma par de anos, né? Deve ser uns 6, 7 anos.
1: Por aí.
0: E então, é dessa igreja que chegou. Inclusive, eu tinha um coroinha cerimoniário, ex-seminarista, que o sonho dele era ser diácono, tinha lá as suas limitações, né? Acabou que mudou de lugar, mudou de emprego, mudou de casa, né? Foi morar lá numa região e encontrou esse povo. Pronto, está realizado, já é diácono da igreja, já está com aquelas roupinhas diferentes e tudo mais. E o povo fala: nossa, o que ele é? Eu não

0: falar em público o que, claro que eu acho. Não, né? Mas assim, é a vida.
1: É a vida, padre.
0: Jogou no lixo o próprio batismo, o qual ele mesmo, né, um dia quis até ser sacerdote. Né?
1: É, infelizmente, né? Meu Deus do céu.
0: Ele é diácono porque ele é casado, né?
1: Ah, sim. Então é diácono permanente, né?
0: Não, a Igreja Ortodoxa não tem essa.
1: Não?
0: Não. Quem se faz a separação somos nós, né?
1: Ah.
0: Do diácono transitório para o diácono permanente. Ele é casado e fica como diácono. Não sei se chega padre, porque os padres ortodoxos também casam. Mas não sei o caso dele, né? Não sei se estuda, se não estuda, porque em uma semana ele já virou diácono.
1: É, nem eu vi, eu falei, padre, mas
0: e o nosso leva, no mínimo, né? 8 anos.
1: É, bem, né? Isso.
0: No mínimo 8 anos.
1: Tá doido. Nossa Senhora. Então, agora é uma pergunta direcionada a vocês. Por que os padres da Igreja Latina normalmente não se casam? O celibato é doutrina ou é disciplina, padre?
0: Então, na Igreja Latina, quando se diz Igreja Latina, nós estamos dizendo da nossa igreja que celebra no rito latino. O latino aqui não é latino-americano. Tá? Não é a igreja da América Latina. É o latino do latim. Entendeu agora?
1: Ah, que pegadinha.
0: Não, não é pegadinha. É o correto.
1: É o então, correto.
0: É a igreja latina porque o rito é em latim. É que foi traduzido para as nossas línguas vernáculas. Mas o rito original, ele é latim. Não é? Não sei se você sabe. É a língua oficial, né? Litúrgica da igreja é o latim. Tanto que o povo fala assim, Kyrie eleison, né? E o povo também pensa que Kyrie eleison, Christe eleison, Kyrie eleison é latim. Mas também não é. É grego, né?
1: Ah, é?
0: É, ali na liturgia.
1: Vamos saber.
0: Por quê? Porque a igreja preservou aquilo que já se tinha nos primórdios. Tanto que preservou um grupo grande de igrejas cristãs, católicas, mas que celebram em outros ritos, que não é o latino. Então tem o rito lá, já falei várias vezes aqui, né? Tem o rito Ciro Malabá. Lembra do padre Kelmo?
1: Lembro.
0: Então, ele era católico.
1: Ah.
0: Mas era do rito do rito oriental. Então tem o Ciro Malabá, tem o Greco Melquita, tem os ucranianos, tem o maronita, que são os árabes. Então tem o coreano, são vários ritos, entende? A gente não pode confundir isso. Essa é a igreja católica apostólica oriental. As igrejas católicas apostólicas orientais, elas comungam, elas fazem comunhão com a igreja católica apostólica romana, porque elas estão unidas no mesmo pontífice, entendeu? Elas devem obediência ao Santo Padre, o Papa, no caso hoje, Leão XIV, entende? Mas o rito das celebrações que elas executam são outros, né? Um está em árabe, o outro está em grego, o outro está em outras línguas aí, né? Então, quando falamos de igreja latina, o celibato é a disciplina ordinária para todos os presbíteros. Não tem padre casado católico latino. Tem padre casado católico oriental, que não pode ser confundido com a ortodoxa, que também é oriental. Porque a ortodoxa, embora seja oriental, ela é a ortodoxa. É aquela que cismou com a igreja. Ela dividiu logo no primeiro século. Entende? As outras não, as outras são latinas, mas elas preservaram, elas possuem um código de direito canônico próprio, que comunga também do nosso código de direito canônico, mas ele é o CECEL que chama, que é código Codex Iuris Canonitis, né, Orientalis. Então, das igrejas orientais, Ecclesiae Orientalis.
1: Nossa.
0: A gente fala CECEL, né? C-C-E-E-U, né? O. CECEL. Codex Iuris Ecclesiasticus Orientalis.

0: Bom, né? Significa que eu sei muito pouco desse lado aí.
1: Pois é. Então, não é igual ao menino lá que foi nosso.
0: Exato.
1: É igual ao padre Kelmo, embora ele era um padre de festa junina, é, né? Como foi dito pela sumidade chamada senadora do Mato Grosso do Sul.
0: Tá certo, né? Aconteceu isso na televisão.
1: Espero que não vá pra frente, né? Ó, soltei uma que não devia.
0: Duas horas. Oi?
1: Não, pode continuar. Aí,
0: Duas horas e 19 minutos. Levanta um pouquinho a música.
1: Já abafa o caso, né?

0: batendo.
1: Oi, padre, eu deixei só um espacinho aí pro senhor
2: respirar, né?
1: A garganta.
2: Vai que a gente fala alguma coisa que
1: é
2: não
1: verdade,
2: deve, né?
1: É verdade, padre.
2: Enfim. Porque, então, eu estava falando que o celibato é disciplina ordinária para os presbíteros na Igreja Latina, né? Porque eles são escolhidos, normalmente, entre os homens que assumem livremente viver celibatariamente, né? Por causa do reino e do serviço pastoral. É uma escolha minha e livre. Então, não adianta ficar com essa conversa fiada, dizer, eu acho que os padres tudo devia casar. Quer dizer, as pessoas que fazem coisas erradas, que ferem, que maculam a igreja, que maculam o próprio sacerdócio, são pessoas erradas, são pessoas de desvio de caráter, de conduta. E você não pode atribuir que todo sacerdote, todo presbítero é assim, entende? Porque existe a vocação de fato. Quem não vive a sua vocação e não respeita a própria promessa ou voto, né, que fez, aí é outra coisa. Isso é um problema pessoal e não da igreja. Então, porém, Osair, ele não é um dogma, né? Você não pode dizer que o sacerdócio e o matrimônio sejam incompatíveis por natureza. Tanto que existe, né, nas igrejas orientais. Porque lá a disciplina própria, ela rege que o padre que... aquele que é casado, ele não vai ser bispo, porque os bispos têm que ser celibatários, né? Então, é assim, é uma escolha, né? Ele pode ordenar homens casados ao presbiterado em determinadas condições também. Por isso que existe nessas igrejas padres casados.
1: Entendido.
2: Que não é o caso do Kelmo, que ele também não era nem casado.
1: É. Usava aquela roupa.
2: É aquela roupa própria do oriental.
1: Exatamente.
2: É do sacerdote, do presbítero oriental.
1: Na verdade, ele marca muito com aquela maneira de se vestir, né?
2: É, mas acho que ele não tem mais essa roupa.
1: Não
2: sei. Porque ele mudou da igreja.
1: Mudou?
2: Porque assim, ele estava errado de estar numa igreja que não era aceita. Entende? Porque ela já era uma divisão de uma igreja oriental. Mas daí ele entrou na igreja certa. Porque ele foi ordenado validamente.
1: Entendi.
2: Quem é ordenado validamente é padre em qualquer lugar. Não adianta você falar que é de festa junina ou não. Né?
1: Muito bem. Agora são 2h22. O senhor quer que eu faça a próxima pergunta?
2: Porque vai ter intervalo?
1: Daqui a pouco.
2: Faz mais uma então. Então.
1: Bom, padre, o que é o purgatório? Essa doutrina tem fundamento bíblico?
2: Eu já tive, inclusive, um programa sobre isso, mas
1: bastante,
2: sempre,
1: né?
2: O povo pergunta, né? Porque eu brinco sobre o mármore.
1: Sim.
2: Né? O purgatório, Osair, é a purificação final de todo aquele que morre na graça e na amizade de Deus. Por quê? Porque quem morre na graça e na amizade com Deus está destinado a quê? O que você acha?
1: É ganhar a salvação.
2: A salvação,
1: eterna.
2: Muito bem, muito bem. Tirou 10 hoje, né? A salvação. Mas ainda necessitam de purificação para entrar plenamente na santidade do céu. Eu já expliquei várias vezes também, eu falo nas missas, eu falo também nos velórios, né, nas exéquias, que uma coisa é a salvação, outra coisa é o céu, é a morada no céu. A salvação é para quem é amigo de Deus, né? É para quem está na graça. O inferno é para quem não vive na graça, quem negou Deus, quem virou as costas para Jesus, quem...

0: satanistas, é esse povo que não aceita
1: Cristo,
0: né? Então quem não aceita Cristo e não foi batizado já está fadado aqui a não entrar no céu.
1: Então corre e vai fazer.
0: Então se não está fadado a não entrar no céu, também não vai pro purgatório esse tipo de gente. Você entendeu agora?
1: Entendi,
0: a gravidade
1: com medo
0: da coisa. Então trate-se de amiga de Deus.
1: Não, eu sou, parou. Todo dia eu converso com ele.
0: Se você virar as costas para Deus, já sabe que não é só o mármore que te espera, é o inferno mesmo.
1: O pau vem quebrar do meu lado.
0: É. Mas em relação ao purgatório, ele não é uma segunda chance depois da morte, e muito menos uma condenação temporária, né? Porque a tradição bíblica inclui a oração pelos mortos, né, e os textos interpretados à luz da purificação. Então, nós sabemos que nós rezamos por aqueles que morreram. Nós não rezamos para o morto, nós rezamos por aquele que morreu e que precisa da vida em plenitude, ou seja, precisa alcançar o céu. Como a gente não sabe, não tem um filtro, não tem uma fita métrica, né, para medir essa condição, então a gente reza por todos os mortos. Mesmo aqueles que foram para o inferno, a gente não sabe, né? Mas aí
1: não,
0: o efeito não tem, né?
1: É.
0: Mas a gente reza, eu acredito que nós você reza, né, para todos os que morreram.
1: Sim.
0: Você não vai rezar só para o bonzinho.
1: Não. Pelas almas, né?
0: Exatamente.
1: Muito bem, quando são 2h25, questões de fé aqui para Alex, trazendo os ensinamentos para nós nesta sexta-feira.
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1: 25.
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1: Boa tarde, 2h28.
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0: 9h29 no Mato Grosso do Sul. Alguém mandou um recadinho, vamos ver, manda o seu nome. Diz assim: para Alex, tá demais hoje. Amo a sinceridade dele, né? Que legal, hein? Eu, pequena, o padre rezava de frente ao altar de costas para a Assembleia. E era em latim. Tô em choque que todos vamos passar pelo purgatório.
1: Ah,
0: então quem será que mandou essa mensagem? No... Manda o nome aqui.
1: Mas não tá no...
0: Não aparece aqui, padre.
1: No próprio telefone? Dá licença, deixa eu... Então, enquanto isso, eu vou mandar um recado para o Marcos Alcará. Recado não.
0: Um abraço.
1: E a sua esposa, Josiane Barney, né? Abraço, obrigado pela audiência. Estamos juntos.
0: Exatamente. Agora vamos num áudio que trazem para nós nesta tarde.
2: Boa tarde, Zair, a família Coração, a Padre Alex. Hoje mais uma sexta-feira de catequese, né? Muito bom, Isabel, comunidade Santa Clara, Itaúm, na cozinha, ao som da Rádio Coração. E Padre Alex, continua assim iluminado com a querida Zair. Que bom, a gente aprende todas as sexta-feiras algo que a gente nunca ouviu falar. É, todos os padres deveriam dar uma pequena catequese na igreja, mas, claro, depende de cada um. E também não pode se estender a missa para não ficar muito longa, né? Mas, assim, muito bom esse programa, que vocês continuem assim com a luz do Espírito Santo. E hoje, em especial, que os anjos e arcanjos cubram vocês de bênção, de saúde, de alegria, de paz e muito sorriso. Porque a gente tem que rir. A gente é feliz, tem que rir, mesmo com dor. É, manda aí, Isaí, se der tempo, do padre Marcelo Ross, manda teus anjos.
0: Muito bem, Isabel, muito obrigada pela sua sintonia, é verdade. Cada programa é um aprendizado, né? Graças a Deus. Vamos ver se a gente consegue no finalzinho tocar esta canção.
1: Tem mais uma pessoa, né? A Cleonice. Então, abraço, Cleonice, obrigado pela audiência.
0: Maria Aparecida também ouvindo nós, padre. São os...
1: Então,
0: Heloísa em família.
1: É que nós estamos sem o acesso, por isso que a gente não sabe. Mas
0: exatamente.
1: O Rodrigo está soprando para nós aqui, né? Então, abraço a todos vocês e obrigado pelo carinho e pela audiência.
0: É, padre, muitas vezes a pessoa não quer perder um momentinho disso aqui e não quer nem pegar no celular. Sabe aquele negócio que você está ouvindo que você não pode ouvir pegar o celular na mão?
1: Sim.
0: Porque senão você perde, aí talvez a parte melhor, né?
1: Sim, agora a pergunta vai piorar mais ainda.
0: Não, isso que eu falei pro senhor. meu Deus. Padre Alex, se Deus é amor, por que existe o inferno então? Meu Deus do céu.
1: Então qual será a resposta, né, Zé? Você tá ansiosa.
0: Eu que eu digo.
1: Olha... Porque Deus criou os seres humanos livres para amar. Então, ele é amor porque ele nos criou livres. O inferno, ele é a separação definitiva de Deus, daquele que morre em pecado mortal sem arrependimento e recusando este amor misericordioso de Deus. Lembra?
0: Sim.
1: Eu expliquei na questão anterior justamente isso. Então, quem nega, quem virou as costas para Deus, quem aí vive atrás de satanismo, dessas bruxarias, dessas coisas que... Bruxaria no sentido de bruxaria mesmo. Não estou nem fazendo menção a religiões de matriz africana. Bruxaria é bruxaria, né? Tem a ver com bruxaria. Que

0: povo confunde um pouco as coisas. E nem quero entrar nesse mérito das religiões de matriz africana, que também respeito, até porque também uma das minhas origens veio dali.
1: Ah, é?
0: Né? É, não falei que eu sou filho de espírito?
1: Ah, sim.
0: Então, só que eu não vivo, não pratico, nem meu pai pratica mais, né? Mas eu conheci, eu sei o que é. Então, as pessoas que falam mal também falam de graça, né? Gratuitamente. Então você tem que procurar conhecer. Mas eu estou falando da bruxaria, de realizar coisas que tem a ver com essas coisas de bruxos, né? E então a igreja, ela afirma a sua realidade e também a sua eternidade, mas também ensina que Deus, ele não predestina ninguém ao inferno, né? Porque Deus deseja a salvação de todos. O inferno é uma escolha, Osaí. Não sei se você entende o que significa isso, como
1: entendo,
0: escolha.
1: Entendo, entendo.
0: Porque o céu é uma escolha, né? Escolher o bem, escolher viver o bem, praticar o bem, e ser bom é uma escolha. E se você tem desvios de conduta, você pode também se tratar para que esses desvios não tomem conta da sua vida. Então, o inferno ele existe como uma realidade de quem não quer viver essa gratuidade, esse amor livre que Deus proporciona para todos. Então, quem virou as costas já está negando a graça, né? E o contrário da graça é justamente o pecado. E o pecado, dependendo do modo como você vive esse pecado, você está se condenando cada vez mais.
1: Então, é importante refletir sobre isso, porque a nossa vida aqui na Terra é passageira, né, padre? E vamos encontrarmos com essa realidade, né?
0: Exatamente.
1: Bom, padre, qual é...
0: Deus manda.
1: Deus manda alguém para o inferno, ou a pessoa pode rejeitar definitivamente a Deus?
0: Eu acabei de dizer, exato, que Deus quer a salvação de todos. Então, a linguagem, ela precisa ser cuidadosa, né? A escritura fala do juízo de Deus, porém a igreja também ensina que a condenação pressupõe uma livre e persistente rejeição de Deus. É isso que eu falei, é uma escolha. As pessoas escolhem o inferno, né? Então, o Catecismo da Igreja Católica, ele descreve o inferno como um estado de autoexclusão definitiva da comunhão de Deus. Onde que a gente vê isso? Nos parágrafos 1033 até 1037. Então, quem tiver curiosidade, tiver o Catecismo, pega lá, você vai ler um pouco sobre o que é o inferno, né? A vida sem a graça. Deus, ele não predestina ninguém, como eu disse, né? Para a condenação é necessária persistência nesse afastamento de Deus até o fim, porque tem pessoas que negam até o fim. Eu tive uma aluna, bom, eu tenho vários alunos, então não vou citar aqui assim para dizer, e eu comentei, né, se tinha alguma religião. Eu falei, não acredito em Deus, para mim Deus não é nada. Eu falei, não, eu só perguntei. Na verdade, eu perguntei se era católica, né? Ela falou que não acreditava em Deus, e ficou rebelde assim. Eu falei, meu Deus, né? Será que ela tem consciência daquilo que ela está falando? Porque tem 14 anos.
1: Ah, não tem.
0: É adolescente de 14, 15 anos, né? Eu dou aula para esses adolescentes no ensino médio, que eu dou aula de filosofia, né?
1: Que bênção.
0: E então, assim, quando crescer, pode ser que se converta e conheça a graça e a verdade. Que também você pode passar a vida inteira negando a Deus, e se no fim da vida você voltar atrás e se arrepender, filho, a graça é muito maior do que a desgraça que você fez na vida dos outros a vida inteira. E é isso que muita gente, por isso que muita gente se rebela, né? E diz assim, nossa, eu vivo tão certinho. É o filho mais velho. Lembra do filho pródigo?
1: Sim.
0: O filho mais velho não pensa assim? Fala, eu trabalho a vida inteira para ti. Eu nunca desobedeci às tuas ordens. E você nunca matou nem sequer um cabrito para eu festejar com meus amigos. E aí que o pai responde? Filho, tudo que é meu é teu, né? Mas é preciso festejar, porque esse teu irmão que estava perdido foi encontrado, estava morto e voltou a viver. Então, para a gente entender.

entender que não é mérito, é graça. E o povo não sabe a diferença entre méritos e graças, né? É a graça de Deus, é dom de Deus, é a gratuidade do seu amor, mesmo que a gente não aceite, mesmo que a gente não concorde, vamos entender assim, né? Porque se a pessoa se arrepender no fim da vida, ela já tem a graça, mas vai arder no mármore. É isso que eu queria explicar.

0: diferente do inferno. Então, se você se arrepender no último minuto, você vai ser salvo. É diferente de ter o céu. Aí você vai arder bastante, vai ser purificado bastante, vai passar pelo lugar de tormento, da purificação. A gente imagina que tenha fogo lá também, mas não é o fogo eterno. Porque o fogo eterno, ele já diz tudo. Ele é eterno. Você não sai dali. Né? E o mármore, que é o purgatório que eu falo, é um fogo que você tem a chance de escapar. Desde que também aqueles que estão aqui na terra rezem por você, né? Se te esquecerem, já era. Você vai viver eternamente no purgatório.
1: A gente tem que mandar
0: padecer, não no paraíso, mas sim no purgatório, no lugar de tormento. Lembra daquela passagem do homem rico e o pobre
1: também.
0: Lázaro?
1: Sim.
0: Pai Abraão, né? Manda Lázaro pegar um pouco d'água, né? Para molhar meus lábios, que eu estou aqui nesse lugar de tormento. É o purgatório. Por que eu sei que é purgatório e não é inferno? Porque ele diz, ele tem consciência, ele começa no diálogo com Abraão a compreender que ele fez tudo errado. E ele também não quer que os seus irmãos passem por isso. Tá bom?
1: Lê aí, padre, que está mais perto do senhor.
0: Um recadinho, então,
1: recado,
0: né?
1: Um recado chegou, né?
0: Boa tarde, Osair. Bênção, padre Alex. Aqui é o Serginho. Padre, esses dias me fizeram essa pergunta. Eu só falei que temos que perdoar, mas se a gente não conseguir perdoar um assassino de um ente querido, a gente não vai para o céu? Serginho perguntando. Difícil, né?
1: Bastante, padre.
0: Porque obrigado. O não perdão, obrigado pela pergunta. A falta de perdão também te leva ao erro, né? Todos nós precisamos, e Jesus falou que nós devemos amar o inimigo. Amar os inimigos, né? E não fazer o bem somente
1: para
0: quem nos faz. Ele diz, os pagãos, os ateus também fazem isso, né? Também reconhece quem é do bem, que faz a coisa para si. Nós temos que superar a justiça dos fariseus e doutores da lei. Então, assim, reza, peça no seu coração que você, se é algo contigo, né? Ou é de alguém, né? Reza ou para a pessoa, no teu caso, para que você perdoe. Porque o não perdão também pode te levar a um erro, não perder o céu, mas você vai também passar pelo purgatório nisso até você se limpar. É melhor se limpar aqui, né?
1: É o endereço a gente já tem, né?
0: Exatamente. Mas eu falo que eu mesmo já purgo aqui na terra, né?
1: Eu acho que eu também.
0: Porque a minha vida é só pela misericórdia. Então, se for assim, espero passar menos, né? Claro que não vai ser como Santa Terezinha, que deve passar alguns segundos, né, no purgatório.
1: Segundos, foi.
0: Eu vou passar anos.
1: Tava com passaporte, né? Direto.
0: Os santos, eles têm, eu tenho dúvida se eles ficaram muito tempo. Eu acredito que não, né? Eu
1: também acho.
0: Mas pelo probleminha que ela tinha com a irmã no convento, que deixava ela chateada, né? Então ela pode ter passado rapidinho, né?
1: Tá certo.
0: Então abraços também a Edna Coimbra, Deus abençoe. A Leila já mandou a mensagem logo no início, né? Já foi falado. Então abraços, Leila. Continue na audiência e mande pergunta para nós, gente.
1: Exatamente.
0: Como o Serginho que mandou, né?
1: É verdade. 3422-9507. Bom, padre, qual é a diferença entre
0: não,
1: juízo...
0: Não é o que acontece?
1: Deus manda alguém...
0: O que acontece quando conosco imediatamente depois da morte?
1: Aqui está assim, qual é a diferença entre
0: você
1: o juízo...
0: Você não tem essa pergunta 24?
1: Não.
0: Por que o seu vai tudo diferente? Porque eu só mandei as questões para você,
1: aqui,
0: né?
1: Não, aqui, qual a diferença é número 22 e é pecado consultar horóscopo é 23.
0: Mas eu mesmo vou responder, porque
1: sim,
0: essa daqui ela abre o mesmo
1: exatamente
0: precedente. O que acontece conosco imediatamente depois da morte? O que você acha que acontece com a gente?
1: O juízo particular?
0: Não, mas assim, o que acontece quando você morre, não espiritualmente?
1: Não espiritualmente? O que acontece comigo? Não sei, padre.
0: Você vira um osso duro e gelado, não é?
1: Um pó.
0: Um corpo, né? Não pó ainda não. Você vai virar pó depois, que a terra comer, as formigas, os bichos.
1: Ah, o senhor tá falando da hora que morre.
0: É na hora que morre.
1: Então,
0: a morte. Então, o que acontece com a morte?
1: Sim.
0: A morte encerra o seu tempo de peregrinação nessa terra. É isso que acontece.

0: acontece contigo.
1: Então, repete essa frase que você falou.
0: A morte encerra o tempo de peregrinação na Terra. Nós somos peregrinos, nós caminhamos em direção à Igreja Triunfante. Mas para a gente chegar na Igreja Triunfante, nós vamos passar pela Igreja Padecente. Entendeu ou não entendeu?
1: Eu acho que é aqui na Terra.
0: Não, a padecente é o purgatório, que padece.
1: Aqui,
0: né? Aqui é a peregrina.
1: Peregrina.
0: Então nós vivemos a Igreja que caminha, peregrinante. Vamos chegar na, passar pela padecente e vamos alcançar, pelo menos é o que a gente quer, né?
1: Quero.
0: Alcançar a Igreja Triunfante. Então, o que acontece conosco imediatamente depois da morte, encerramos o nosso tempo de peregrinos aqui na Terra. Então, cada pessoa, ela vai receber imediatamente, após a sua morte, né, em sua alma imortal, a retribuição eterna do chamado juízo particular. Então, você não errou, mas é assim, quando morremos, acabou. Acabou, você não vai mais caminhar, nos seus olhos não vão se abrir, você não vai mais respirar e não tem mais vida aqui na Terra, né? Então, agora, a sua alma, ela vai receber o juízo particular, né? O que é esse juízo particular? É a entrada na bem-aventurança do céu imediatamente ou depois da purificação. Como eu disse, nós não sabemos,
1: não.
0: Né? Eu não sei nem se realmente Santa Teresinha foi direto. Eu só tenho uma única certeza. Qual será?
1: Eu acho que ela está no céu, né?
0: Não, uma única certeza de alguém que foi direto.
1: Não sei,
0: pai. Não?
1: Não.
0: Você sabe sim, é que você não está raciocinando. Maria Santíssima é a única certeza de alguém que foi para o céu direto, porque ela não tinha pecado.
1: Só ela então, né?
0: Somente ela. Somente é a única certeza. As outras nós não sabemos, porque as outras somos nós que não nascemos imaculados, não é? Nós nascemos com o pecado, com a mancha do pecado. Então, assim, a pessoa ela pode imediatamente ir para o céu ou depois da purificação. Ou, se não for para a purificação, vai para onde mesmo?
1: Para o inferno.
0: Para o inferno, para a condenação eterna.
1: Ai, meu Deus.
0: Então, a ressurreição do corpo, ela vai acontecer na consumação da história. Mas o nosso espírito já ressuscita ali.
1: Certíssimo, né?
0: Não é? Por isso que a gente assume um novo corpo. Qual é o parágrafo que sustenta isso no catecismo? Parágrafo 1021 e também o 1022, né? São esses parágrafos que sustentam o que acontece conosco depois da morte.
1: Muito bem, então agora a pergunta, posso fazer?
0: Qual é a diferença?
1: Qual é a diferença entre o juízo particular e o juízo final?
0: Ah, então você chutou porque tinha na pergunta, né? Tinha uma pergunta falando de juízo particular.
1: Quase ninguém sabe sobre juízo.
0: Você não acha? Você não sabia que quase ninguém sabe sobre juízos, né? A gente sabe do juízo final.
1: Mas eu ouço
0: agora
1: essa fala, né?
0: O particular e o final a gente não sabe muito, né? Distinguir. Então vamos lá distinguir, né? Ah, olha aqui, ó. A Nair mandou aqui no meu particular uma mensagem dizendo, Nair Fabre, Cucu Fabre, né, que ela falou que está cada vez mais com medo, que eu estou avançando nas perguntas falando do inferno, né? Então, abraços, Nair, Deus abençoe. Não sei se ainda você é catequista aí na São Carlos, né? E ela que falou sobre o purgatório, do ensinamento, mas que também ficou com medo, né? Ela ama o programa. Então,
1: um abraço.
0: Obrigado também pela audiência.
1: É, tem outra fala aqui, padre.
0: De quem?
1: É, da Neuza. Ela diz: boa tarde, Ozair, a sua bênção, padre Alex. É bem isso que você falou, Ozair. Eu quero ficar atenta ouvindo e nem pegar o celular para enviar mensagem. Eu falei para o senhor, padre. Quero saber do padre se quando eu for chegando lá, vou saber onde estou. Pergunta difícil, padre Neuza.
0: Ah, não, você vai saber onde você está, claro. É plena consciência. Porque o inferno, o purgatório e o céu não são lugares físicos, são estados de vida. Então, quando você termina a sua peregrinação na Terra, você já muda de estado. Então, você toma consciência. Sabe, tem uma relação.

0: pessoas que dizem que não têm consciência de que morreram, mas isso não é a doutrina católica, isso é a doutrina espírita. Né? Lembra do filme O Ghost? É do seu tempo?
1: Você Sim, assistiu eu assisti, o Ghost? Assisti.
0: Então, lembra que aquele moço, ele morre e ele não teve consciência que ele estava morto, que ele está lá no metrô, ele passa por cima, ele quer abraçar a namorada e ele não consegue. Por quê? Porque ele já morreu, porque ele foi assassinado. Então, pela doutrina espírita e não católica, diz que a pessoa que morre nesse estado inconsciente, né, ela demora para cair a ficha. É, podemos dizer, mesmo também na doutrina cristã católica, que você tem o tempo de você entender, mas não é como no espírito, que ficou lá um tempo até alcançar, né, a liberdade total. É, enfim, vamos voltar então ao juízo particular, né? Precisamos para a Neuza para dizer que nós, responder a Neuza, que nós temos sim total consciência de onde nós estaremos. O homem rico é a prova concreta. Eu estou neste lugar de tormento, né? E ainda teve a possibilidade de mudar, né? Embora Abraão falou, entre nós há um abismo. Abraão falou isso, entre nós e você há um abismo. Mas é a chance de mudar, né? Ele, tanto que ele falou, não quero que meus irmãos passem por isso. Manda os anjos ir lá avisar. Aí ele diz, não precisa de anjo, né? Porque se chegar um anjo lá, o povo vai ainda se assustar e vai morrer de outro jeito, de infarto, né?
1: Jesus.
0: Abraão não falou assim, mas é o que estou dizendo.
1: Bom, mas é o jeito, né, de falar, né?
0: Porém, claro, ele disse, eles têm a lei e os profetas. Então, que eles escutem a lei, tanto os profetas quanto a lei. Então vamos aqui rapidinho, senão a gente não consegue.
1: Qual é a diferença entre juízo particular e o juízo final? O senhor já falou?
0: Não, é então, isso que eu estou tentando responder.
1: Entendi.
0: E a hora passa, né?
1: É.
0: O juízo particular, ele ocorre para cada pessoa de forma imediata, como eu disse, né? E aí, após a morte, e ele diz respeito à sua destinação, né? É o seu destino. O juízo final, ele acontece com a volta gloriosa de Cristo, unido à ressurreição dos mortos, e ele vai manifestar, né, essa plena graça, né, diante de todos. Ele vai manifestar a sua verdade na relação de cada pessoa com Deus e as consequências do bem e também do mal na história, né? Então é o juízo final, mas o particular você já sabe para onde você vai, ou para o purgatório ou para o inferno.
1: É isso mesmo. Muito bem, padre. Agora a última pergunta de hoje. É pecado consultar horóscopo, tarô, cartomante, médium ou outras formas de adivinhação?
0: A igreja manda rejeitar, né, qualquer forma de adivinhação. Horóscopo, astrologia, cartomancia, astrologia divinatória, né? Não a astrologia em si. Cartomancia, consulta a médiums, práticas destinadas também a revelar ou controlar de forma oculta o futuro, porque tudo isso contradiz a confiança que o cristão deve depositar também na providência de Deus, não é? Então a gravidade subjetiva de um ato concreto também depende do conhecimento e do consentimento da pessoa. Mas eu acho que você pode fazer mais uma, porque eu já estou no assunto, né? Que depois vai mudar o assunto. Um católico pode acreditar em reencarnação.
1: Isso. A pergunta o senhor já fez e a resposta. Aí,
0: o que você acha?
1: Não, não pode.
0: Não, né? Porque a fé cristã, ela ensina que a vida terrestre, ela é única, né? Depois da morte vem o juízo, esperamos a ressurreição dos mortos e não sucessivas vidas terrenas. Então, a ressurreição cristã, ela não é reencarnação, ela é a própria ação de Deus que ressuscitará a pessoa em sua identidade, corpo e alma para a vida definitiva.
1: Muito bem, gente, é muito conteúdo para um dia só, então é uma graça muito grande para todos nós, e vamos refletir um pouco mais sobre a nossa vida, como está o nosso espiritual, como está a palavra de Deus em nossa vida, com nossos familiares. É muita reflexão que temos que ter.
0: Exatamente.
1: Porque senão não adianta falar aqui e a gente não levar em conta, né?
0: É.
1: Já existe o tempo para isso aqui, para esse momento aqui com o padre Alex. Então vamos abraçar esta causa e refletir.
0: E não precisa ter medo da morte, não, gente. O purgatório não é o fim do mundo.

0: fim do mundo é aqui.
1: É aqui, né, padre?
0: É aqui. As pessoas se degladiando, né? Eu penso que purgatório é o lugar para a gente colocar os pingos nos is da nossa vida que não foi correto.
1: Muito bem, quando são 2h54, padre Alex, hoje é dia dos Santos Anjos da Guarda, é isso? Dia 2, né? Ontem foi o dia de Santa Teresinha.
0: Ah, é verdade. Exatamente. Por isso que a Isabel falou do santo. Eu falei, por que ela está falando dos anjos?
1: É,
0: né?
1: Hoje.
0: Eu nem me toquei, porque eu não rezei missa ainda.
1: Ah, sim, mas é hoje, padre.
0: É verdade, Isabel tem razão. Vou rezar daqui a pouco, né?
1: Isso. Então, padre, muito obrigada por estar conosco.
0: Ah, só aqui, ó, só para concluir aqui, que a Nair mandou outra mensagem dizendo, reforça aí, padre, que devemos rezar pelas almas do purgatório, porque deve ter parentes e amigos lá. Mas isso eu já falei, né? Que as únicas pessoas que são... ninguém sai do purgatório sozinho. Você sai do purgatório através das orações daqueles que ficam. Então, trate de rezar pelo seu ente querido. Ou por pessoas que você conhece que não mereçam... padecer no purgatório.
1: Tá bom, padre. Senhor, agradecemos a sua presença, pedimos sua bênção, sua oração para todos que estão na companhia da Rádio Coração e pelo dia que vamos viver nesse dia 4, inclusive dia de São Francisco, 4 de outubro.
0: Olha só, vamos pedir a intercessão de São Francisco para que as eleições ocorram com muita tranquilidade. Inclusive, eu estava voltando de Campo Grande ontem, que eu precisei fazer essa viagem rapidinho, né, ontem mesmo, e ali dizia no programa do rádio que no Mato Grosso do Sul não vai ter lei seca, né, as pessoas vão encher a cara, pode até encher a cara nesse dia.
1: E é um perigo, hein, padre?
0: Enfim.
1: Muito perigoso.
0: Mas eu não estou aqui para julgar, então vamos rezar e pedir a Deus que nos fortaleça e nos dê clareza e coragem para não sair sabendo que nosso voto pode prejudicar o resto, né, da vida de todos os brasileiros.
1: Sim.
0: O Senhor esteja convosco.
1: Ele está no meio de nós.
0: Por intercessão da Virgem Mãe, Nossa Senhora Aparecida, padroeira do Brasil, desça sobre vós a bênção do Deus Todo-Poderoso, o Pai, Filho e Espírito Santo.
1: Amém. Padre, ótimo final de semana, boas eleições e vem aí a Santa Missa.
0: Isso, para todos nós e até a próxima.
1: Até a próxima.
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1: 2h58.
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5: No Mato Grosso do Sul são 3 horas.
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0: Senhor,
1: cujo nosso Senhor Jesus Cristo
0: para sempre seja louvado.
1: Missa em honra ao Sagrado Coração de Jesus. Irmãos e irmãs, sejam todos bem-vindos a esta celebração da Santa Eucaristia. Acolhemos a todos que nos acompanham pela Rádio Coração e redes sociais da Catedral Nossa Senhora da Conceição de Dourados. Rezemos pelos falecidos, sétimo dia de Edeni Fátima Araújo Árcego, Laerte Afonso de Souza, Maria de Lourdes de Oliveira, Adalberto Guerreiro, em ação de graças ao Sagrado Coração de Jesus, Santa Teresinha do Menino Jesus, São Francisco de Assis, Nossa Senhora Aparecida e aos santos anjos e arcanjos. Pela nossa Igreja Diocesana, pelos seminaristas e todas as vocações, por todas as intenções colocadas na caixinha de oração, por todos os enfermos da nossa família e da nossa comunidade, e por cada intenção que cada um traz em seu coração. Hoje celebramos a primeira sexta-feira do mês, missa em honra ao Sagrado

o coração de Jesus. Deixemo-nos conduzir pela certeza de que o Pai sustenta cada passo nosso. Preside esta Eucaristia o Padre Roger. Sob os cuidados e a proteção dos santos anjos da guarda, celebremos com fé e alegria cantando.

0: Em nome do Pai e do Filho e do Espírito Santo.
1: Amém.
0: O Senhor que encaminha os nossos corações para o amor de Deus e a constância de Cristo Jesus esteja sempre convosco.
2: Bendito seja Deus que nos reuniu no amor de Cristo.
0: Boa tarde a todos.
1: Boa tarde.
0: Também nossa saudação fraterna àqueles que acompanham esta missa nesta primeira sexta-feira do mês, em louvor ao Sagrado Coração de Jesus, que rezam conosco pela Rádio Coração e também pelas redes sociais aqui da Catedral. Nós estamos iniciando o mês de outubro, mês das missões em todo o mundo, e é preciso rezar para que todos nós, povo de Deus, corpo de batizados, assumamos a nossa missão de levar Cristo no coração de cada pessoa que passam pela nossa vida, mas também daqueles que devemos nos aproximar. Por isso rezemos para que este mês missionário seja fértil neste despertar da consciência de evangelizadores. Por isso nos preparemos para celebrar os divinos mistérios, pedindo perdão dos nossos pecados.

0: Deus que é Pai, tenha compaixão de nós, perdoe os nossos pecados e nos conduza à vida eterna.
1: Amém.
0: Oremos. Ó Deus, que na vossa inefável providência vós dignais enviar os vossos santos anjos para nos guardar, concedei que sejamos sempre defendidos pela sua proteção e gozemos eternamente de sua companhia. Por nosso Senhor Jesus Cristo, vosso Filho, que é Deus e convosco vive e reina na unidade do Espírito Santo por todos os séculos dos séculos. Amém. Vamos sentar para ouvir a palavra de Deus.
2: Leitura do livro do Êxodo. Assim diz o Senhor: vou enviar um anjo que vá à tua frente, que te guarde pelo caminho e te conduza ao lugar que te preparei. Respeita-o e ouve a sua voz. Não lhe sejas rebelde, porque não suportará as tuas transgressões, e nele está o meu nome. Se ouvires a sua voz e fizeres tudo o que eu disser, serei inimigo dos teus inimigos e adversário dos teus adversários. O meu anjo irá à tua frente e te conduzirá à terra dos amorreus, dos hititas, dos ferezeus, dos cananeus, dos heveus e dos jebuseus, e eu os exterminarei. Palavra do Senhor.
3: Graças a Deus.

Quem habita o abrigo do Altíssimo e vive à sombra do Senhor Onipotente, diz ao Senhor: sois meu refúgio e proteção, sois o meu Deus, no qual confio inteiramente.

Do caçador e do seu laço ele te livra. Ele te salva da palavra que destrói. Com suas asas haverá de proteger-te. Com seu escudo e suas armas defender-te.

temerás terror algum durante a noite, nem a flecha disparada em pleno dia, nem a peste que caminha pelo escuro, nem a desgraça que devasta ao meio-dia.

Nem o mal há de chegar perto de ti, nem a desgraça baterá à tua porta, pois o Senhor deu uma ordem a seus anjos para em todos os caminhos te guardarem.

0: Proclamação do Evangelho de Jesus Cristo segundo São Mateus.
1: Glória a vós, Senhor.
0: Naquela hora, os discípulos aproximaram-se de Jesus e perguntaram: quem é o maior no reino dos céus? Jesus chamou uma criança, colocou-a no meio deles e disse: em verdade vos digo, se não vos converterdes e não vos tornardes como crianças, não entrareis no reino dos céus. Quem se faz pequeno como esta criança, esse é o maior no reino dos céus. E quem recebe em meu nome uma criança como esta, é a mim que recebe. Não desprezeis nenhum desses pequeninos, pois eu vos digo que os seus anjos nos céus veem sem cessar a face do meu Pai que está nos céus. Palavra da salvação.
1: Glória a vós, Senhor.
0: Podem sentar-se. Irmãos e irmãs, estamos celebrando esta primeira sexta-feira do mês em louvor ao Sagrado Coração de Jesus. Estamos iniciando o mês de outubro, que na Igreja Universal, no mundo inteiro, é dedicado às missões. E também hoje celebramos a memória litúrgica dos santos anjos da guarda. Então a palavra de Deus nos propõe de modo especial o Evangelho, que nós imitemos as crianças, se queremos um dia estar no céu com Deus. Então as crianças, elas nos lembram os anjos, não é verdade? Olhar para as crianças nos faz contemplar a pureza da vida. As crianças não têm maldade, elas são inocentes, elas são puras. E assim os anjos, que são criaturas de Deus, também não há maldade. E por isso é na pureza que se recorda a uma das bem-aventuranças que Jesus proclama: bem-aventurados os puros de coração, porque verão a Deus. Então, a prece de um anjo junto de Deus e em nosso favor, ela é muito forte, porque eles são totalmente puros, portanto, estão muito próximos de Jesus e o adoram eternamente, juntamente com o Pai e o Espírito Santo, no reino dos céus. Por isso os anjos, na hierarquia, não é, de santidade, eles precedem inclusive os santos, e eles estão na corte celestial e eles pedem por nós. No entanto, Deus também envia os seus anjos aqui na terra. Então esta memória litúrgica nos faz lembrar isso. Desde o Antigo Testamento se tem ali na narrativa da palavra a visita dos anjos. Veja o próprio Abraão, quando ele é visitado por três anjos, e aí depois a tradição bíblica atribui a esta imagem deles, que são mensageiros, o próprio Deus unitrino. E é claro que esta compreensão, ela só vai acontecer muito tempo depois pela própria revelação divina. Mas os anjos, eles são estes porta-vozes, mensageiros de uma boa notícia. E aí

0: Vemos a imagem do arcanjo Gabriel, que tem a missão de comunicar à Virgem Maria o mistério da Anunciação, o mistério da Encarnação. Então Deus usa de um anjo para falar com Nossa Senhora. Deus usa de anjos para falar também com Jesus. Aqui na Terra, Jesus encarnado, os anjos têm esta missão: levar a boa nova, levar a mensagem de Deus. E para nós, os anjos da guarda, eles nos protegem. Por isso diz que há uma corte celestial infinita de anjos, e no céu Deus envia cada anjo, e cada um tem, dentro da vontade divina, um anjo celestial que nos cuida, que cuida de cada um de nós. Nós não os vemos, mas se cremos, eles nos protegem. Nós não o vemos, mas quando cremos, percebemos que Deus, por meio deles, nos protege. Então, isso na ordem espiritual. E na ordem humana, existem anjos também de carne e osso, pessoas que já passaram pela nossa vida e foram verdadeiros anjos para nós, seja na família ou na igreja, pessoas muito puras, que penso que todos nós tivemos essa feliz e inesquecível experiência, e uma experiência muito saudável. Então todos nós, sejam sacerdotes, bispos, familiares, amigos, pessoas de comunidade, que Deus já colocou e continua colocando na nossa vida e que caminham conosco, e muitos deles de maneira assim muito discreta, como é próprio dos anjos, não ficam cuidando no sentido negativo, mas eles nos acompanham pelas orações. Quantas pessoas rezam por nós sem a gente saber? Quantas pessoas fazem o bem sem a gente ver? Quantas pessoas colaboram na nossa vida familiar e paroquial de maneira muito anônima, mas se dedicam incansavelmente, dia após dia, pelo bem de todos? Então é preciso também louvar a presença dos anjos no céu, que nos acompanham, mas também nesta liturgia, render graças àqueles que se tornam anjos aqui na terra. E que nós possamos, imitando os anjos, levar no amor doação àqueles que na terra e no céu se contempla o coração do Cristo Senhor. Louvado seja nosso Senhor Jesus Cristo. Fiquemos em pé para a bênção da saúde. O Senhor esteja convosco.
1: Ele está no meio de nós.
0: Senhor Jesus Cristo, uni aos acontecimentos da vossa paixão e ressurreição os sofrimentos e as dores de todos os que padecem e estão doentes.
1: Fazei que compreendam, Senhor, que não estão sozinhos, nem são inúteis, mas estão crucificados convosco para a salvação do mundo.
0: Senhor, que curastes tantos enfermos, se for da vontade do Pai, restitui a saúde aos nossos irmãos que padecem.
1: Senhor, tende piedade de nossos doentes.
0: Olhai com bondade para as pessoas idosas que sofrem na solidão ou na doença, que sejam amparadas pela nossa caridade fraterna.
1: Pedimos também pelos que se acham em perigo de vida, ou que nestes dias deverão passar deste mundo para a eternidade. Que a vossa presença amiga e certa alcance para eles perdão, esperança e salvação.
0: Os remédios são os meios que a

0: vossa providência concede para a recuperação da saúde. Iluminai, pois, os médicos e todos os que se dedicam aos enfermos, para que descubram os recursos adequados ao seu tratamento.
1: Senhor, escutai a nossa prece.
0: Ó Deus nosso Pai, por intercessão de Nossa Senhora do Perpétuo Socorro e de todos os santos, fazei descer sobre vossos filhos aqui reunidos e sobre todos os doentes e os que estão sofrendo, vossa bênção salvadora. Deus Pai vos dê sua bênção.
1: Amém.
0: Deus Filho conceda saúde aos enfermos.
1: Amém.
0: Deus Espírito Santo ilumine a todos.
1: Amém.
0: Em nome do Pai e do Filho e do Espírito Santo.
1: Amém.
0: Aqueles que trouxeram a água, apresentem neste momento para receber a bênção. Quem também reza pela Rádio Coração ou pelas redes sociais, pode também colocar um copo de água, uma garrafa d'água, para receber esta bênção que é sacramental. Bendigamos ao Senhor por todos os bens da natureza, especialmente pela água.
1: Bendito seja Deus para sempre.
0: Bendigamos ao Senhor pela água do santo batismo, que nos torna filhos de Deus.
1: Bendito seja Deus para sempre.
0: Abençoai, Senhor, pela intercessão de Nossa Senhora do Perpétuo Socorro, esta água que vossos filhos aqui trouxeram, que seu uso leve todos a cumprir a vontade do Pai, seja ela em suas casas ou trabalho, um sinal de vossa bênção e presença salvadora. Seja também um motivo de fé e confiança para as mães que esperam o nascimento de seus filhinhos, que elas alcancem a graça de levá-los sãos e salvos às águas do santo batismo. Em nome do Pai e do Filho e do Espírito Santo.
1: Amém.
0: O Senhor esteja convosco.
2: Ele está no meio de nós.
0: Neste momento, o sacerdote fará a bênção dos objetos. Se alguém trouxe algo para receber esta bênção, deixe nas palmas das mãos. Deus, cuja palavra santifica todas as coisas, lançai a vossa bênção sobre estas criaturas. Concedei que todo aquele que entre ações de graças as usar, de acordo com vossa lei e vontade, pela invocação do vosso santíssimo nome, receba de vós a saúde do corpo e a proteção da alma. Por Cristo nosso Senhor.
1: Amém.
0: Vamos agora receber a bênção com a água benta, cantando.

com o pão e o vinho, vamos agora colocar no altar, podem ficar sentados, toda a nossa vida, nossas famílias, o nosso país, cantando.

0: Orai, irmãos e irmãs, para que o meu e o vosso sacrifício sejam aceitos por Deus Pai Todo-Poderoso.
1: Receba o Senhor por tuas mãos este sacrifício, para a glória do seu nome, para o nosso bem e de toda a sua santa igreja.
0: Senhor, proclamando-vos admirável nos vossos santos anjos, que apresentamos em vossa honra, concedei que estas oferendas, por sua constante proteção, sejam também livres dos perigos desta vida e felizes alcancemos as alegrias eternas, por Cristo nosso Senhor.
1: Amém.
0: O Senhor esteja convosco.
2: Ele está no meio de nós.
0: Corações ao alto.
1: O nosso coração está em Deus.
0: Demos graças ao Senhor nosso Deus.
1: É o nosso dever e a nossa salvação.
0: Na verdade, é digno e justo, é nosso dever e salvação dar-vos graças, sempre e em todo lugar.

Santo, Deus eterno e todo-poderoso, por Cristo Senhor nosso. É a vós que glorificamos ao louvarmos os anjos e arcanjos que criastes e que foram dignos do vosso amor. A admiração que eles merecem nos mostra como sois grande e como deveis ser amado acima de todas as criaturas por Cristo Senhor nosso. Por ele a multidão dos anjos celebra a vossa glória e a eles nos unimos em exultante adoração, cantando a uma só voz.

Na verdade, ó Pai, vós sois santo, fonte de toda santidade. Santificai, pois, estes dons, derramando sobre eles o vosso Espírito, a fim de que se tornem para nós o corpo.

Dando livremente a paixão, Jesus tomou o pão, pronunciou a bênção de ação de graças, partiu e o deu a seus discípulos, dizendo: Tomai todos e comei, isto é o meu corpo que será entregue por vós.

Do mesmo modo, no fim da ceia, ele tomou o cálice em suas mãos e, dando graças novamente, o entregou a seus discípulos, dizendo: Tomai todos e bebei. Este é o cálice do meu sangue, o sangue da nova e eterna aliança, que será derramado por vós e por todos para a remissão dos pecados. Fazei isto em memória de mim.

0: Mistério da fé.
1: Anunciamos, Senhor, a vossa morte e proclamamos a vossa ressurreição. Vinde, Senhor Jesus.
0: Celebrando, pois, o memorial da morte e ressurreição do vosso Filho, nós vos oferecemos, ó Pai, o pão da vida e o cálice da salvação, e vos agradecemos porque nos tornastes dignos de estar aqui na vossa presença e vos servir.
1: Aceitai, ó Senhor, a nossa oferta.
0: Suplicantes vos pedimos que, participando do corpo e sangue de Cristo, sejamos reunidos pelo Espírito Santo num só corpo.
1: O Espírito nos una num só corpo.
0: Lembrai-vos, ó Pai, da vossa Igreja, que se faz presente pelo mundo inteiro.

0: E Fátima Araújo Arcego, e de todos os que adormeceram na esperança da ressurreição, e de todos os que partiram também desta vida, acolhei-os junto a vós, na luz da vossa face.
1: Concedei-lhes, ó Senhor, a luz eterna.
0: Enfim, nós os pedimos, tende piedade de todos nós, e dai-nos participar da vida eterna, com a bem-aventurada Virgem Maria, Mãe de Deus e nossa, São José, seu castíssimo esposo, os apóstolos e todos os santos que neste mundo viveram na vossa amizade, a fim de vos louvarmos e glorificarmos, por Jesus Cristo, vosso Filho. Por Cristo, com Cristo e em Cristo, a vós, Deus Pai Todo-Poderoso, na unidade do Espírito Santo, toda a honra e toda a glória, por todos os séculos dos séculos.
1: Amém.
0: Na oração mais importante da Igreja Católica, que é a missa, não existe separação entre céu e terra. Quando se celebra a missa, a Igreja terrestre está em plena sintonia com a Igreja celeste. Por isso rezemos juntos. Pai nosso
2: que estais nos céus, santificado seja o vosso nome, venha a nós o vosso reino, seja feita a vossa vontade, assim na terra como no céu. O pão nosso de cada dia nos dai hoje, perdoai-nos as nossas ofensas, assim como nós perdoamos a quem nos tem ofendido, e não nos deixeis cair em tentação, mas livrai-nos do mal.
0: Livrai-nos de todos os males, ó Pai, dai-nos hoje a vossa paz. Ajudados pela vossa misericórdia, sejamos sempre livres do pecado e protegidos de todos os perigos, enquanto aguardamos a feliz esperança e a vinda do nosso Salvador Jesus Cristo.
2: Vosso é o reino, o poder e a glória para sempre.
0: Senhor Jesus Cristo, dissestes aos vossos apóstolos: eu vos deixo a paz, eu vos dou a minha paz. Não olheis os nossos pecados, mas a fé que anima a vossa Igreja. Dai-lhe segundo o vosso desejo a paz e a unidade. Vós que sois Deus, com o Pai e o Espírito Santo.
1: Amém.
0: A paz do Senhor esteja sempre convosco.
2: O amor de Cristo nos uniu.
0: Cordeiro de Deus,
2: que tirais o pecado do mundo, tende piedade de nós. Cordeiro de Deus, que tirais o pecado do mundo, tende piedade de nós. Cordeiro de Deus, que tirais o pecado do mundo, dai-nos a paz.
0: Eis aqueles que os anjos adoram no céu sem cessar, e na terra contemplamos e recebemos na Santíssima Eucaristia. Eis Jesus, o Cordeiro de Deus, que tira o pecado do mundo.
2: Senhor, eu não sou digno de que entreis em minha morada, mas

Então, para a comunhão espiritual. Aos vossos pés, ó meu Jesus, me prostro e vos ofereço o arrependimento do meu coração contrito, que mergulha no vosso e na vossa santa presença. Eu vos adoro no sacramento do vosso amor. Desejo receber-vos na pobre morada que meu coração vos oferece, à espera da felicidade da comunhão sacramental. Quero possuir-vos em espírito. Vinde a mim, ó meu Jesus, que eu venha a vós, que o vosso amor possa inflamar todo o meu ser, para a vida e para a morte.

0: Senhor, que nos alimentais com tão grande sacramento em nossa peregrinação para a vida eterna. Guiai-nos por meio dos vossos anjos no caminho da salvação e da paz, por Cristo nosso Senhor.
1: Amém.
0: Nossas condolências e orações aos familiares de Edeni Fátima Araújo. Quem são? Levantem a mão. Então, Deus dê paz para a família nesse momento da Páscoa de um ente querido. Tenham muita paz e principalmente a certeza da ressurreição. E antes da bênção também, nós queremos acolher uma criança que eu penso que é a primeira missa que está vindo, pelo menos comigo. Então, peço que traga a Mariana, né? Traga a Mariana aqui na frente. Isso, ela nasceu faz pouquinho.

0: Aí está o casal, o filho já maiorzinho e a recém-nascida, que se chama Mariana. Com quantos dias ela está?
1: 20 dias.
0: 20 dias. Vira para o povo, vocês dois, você também. Vamos acolher a Mariana com uma grande salva de palmas. Abençoai, Senhor, esta criança, vossa filha Mariana, que enviastes ao mundo concedendo-lhe o dom da vida, para que ela, no seio da família e da igreja, cresça em graça e sabedoria diante de vós e dos homens, e assim possa cada vez mais viver na alegria dos filhos de Deus. Que o seu santo anjo da guarda a proteja, em nome do Pai, do Filho e do Espírito Santo. Amém. Ao casal, à família, uma salva de palmas. E agora, antes da bênção, vamos olhar para a imagem do Sagrado Coração. Hoje, primeira sexta-feira do mês. E aqui nós temos essas bandeiras, não é? Do nosso país, do estado de Mato Grosso do Sul, do nosso município de Dourados e de nossa diocese, unidas à bandeira do Vaticano, que é a nossa Igreja Católica Apostólica Romana, cumprindo a sua missão em nome de Jesus em todo o mundo e nestas terras também. Então, domingo teremos as eleições estaduais e também nacional. Vamos pedir para que aqueles que se candidataram, nós, enquanto igreja, não defendemos partido, mas somos a favor da vida, a vida em plenitude para todos, porque essa é a vontade do Cristo, o fundador da igreja. Então, rezemos para que a humanidade, o povo brasileiro, esteja unido na fé, e que aqueles que serão eleitos possam, no uso do seu ofício, também assumir como missão em favor de uma sociedade mais justa e fraterna. Peçamos a Virgem Maria Imaculada por todos nós. Ave Maria, cheia de graça, o Senhor é convosco. Bendita sois vós entre as mulheres, e bendito é o fruto do vosso ventre, Jesus.
2: Santa Maria, Mãe de Deus, rogai por nós, pecadores, agora e na hora de nossa morte. Amém.
0: Sagrado Coração de Jesus,
2: nós temos confiança em vós.
0: Imaculada Conceição,
2: rogai por nós.
0: Pela nossa pátria amada, rezemos e peçamos a Deus as suas graças com uma grande salva de palmas.

0: O Senhor esteja convosco. Abençoe-vos o Deus Todo-Poderoso, Pai, Filho e Espírito Santo.
1: Amém.
0: Ide em paz, que o Senhor vos acompanhe.
1: Graças a Deus.

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1: 3h56.
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1: 3h58.
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4: 4:01.
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4: 4:02.
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1: 4:23.
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8: 4:26.
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programa Maria, Mãe da Divina Providência, Providenciai. Vamos rezar e conhecer mais sobre a vida de Nossa Senhora, pedindo a intercessão da Mãe de Deus pela Fundação Terceiro Milênio, por você, contribuinte amigo do coração, pelos patrocinadores, voluntários, diretores, funcionários, ouvintes, pelo clero, toda a nossa igreja e pelo Brasil. Maria, Mãe da Divina Providência, Providenciai.

E hoje a nossa intenção principal mesmo, é pelo nosso país, que nesse fim de semana ou domingo passa pelo processo das eleições, escolhermos as pessoas que vão governar em 2027. Então, junte-se a nós, reze aí onde você está, que é muito importante rezarmos pelo nosso país.

0: experiência, né? Que ela interceda por nós.
1: Certo. Hoje é um dia muito importante, né? O dia dos Santos Anjos da Guarda. Você tem a oração para trazer, para iluminar já todas as pessoas que nos acompanham nesta tarde, mas em especial as crianças.

0: nossa vida.
1: E as nossas crianças, né?
0: As nossas crianças.
1: Amém.
0: Amém.
1: Então vamos iniciar nosso momento de oração, de atração sobre nós o sinal da

0: aí, clamando, como disse a ela, que ela providencie por todas as nossas necessidades, nossas lutas, nossas tribulações, por todas as pessoas que estão doentes, nós aí.
1: Tem bastante, né?
0: Que estão no leite do hospital.

0: estamos,
1: para as crianças.
0: Estamos na semana da vida, viu?
1: Isso.
0: É o cuidado com a criança que está no ventre,
1: da mãe.
0: Por elas, sim, as mães, e por as criancinhas.
1: Sim. Virgem Imaculada, da Divina Providência, prostradas aos vossos pés, rogamos-vos com confiança de filhas prediletas e pedimos-vos a graça de um particular auxílio. Ó Nossa Mãe, Maria Santíssima, vede em quantas necessidades nos achamos, tanto espirituais como temporais. Ó, vinde depressa, querida Mãe, e mostrai a todos que socorreis nós, e nos consolais. Amém.
0: Amém.
1: Mãe da Divina Providência,
0: providenciai.
1: Providenciai.

0: das missões, né?
1: Exatamente.
0: Também o padre disse que a gente seja pessoas de missão, de acolher nossos irmãos, né, de irmos ao encontro, seja dentro de casa, seja no trabalho, na igreja, o acolhimento, a missão de acolher nossos irmãos, né?
1: Não é para algumas pessoas,
0: não,
1: é para
0: é
1: todos.
0: É para todos.
1: Exatamente,
0: né?
1: Somos batizados. Né?
0: Isso. Então vamos orar a Santa Teresinha, né?
1: Vamos.
0: Ó Santa Teresinha do Menino Jesus, modelo de humildade e de confiança e de amor, do alto dos céus, despeje sobre nós essas rosas que levais em teus braços, a rosa da humildade, para que vençamos nosso orgulho e aceitemos o jugo do Evangelho, a rosa da confiança, para que nos abandonemos à vontade de Deus e descansemos em sua misericórdia, a rosa do amor, para que abrindo nossas almas, sem medida a graça, realizemos o único fim para um Deus que nos criou a sua imagem, amar-lhe e fazer-lhe amar. Tu que passas o teu céu fazendo o bem na terra, tu que passaste o teu céu fazendo o bem na terra, ajude-me nesta necessidade e concedei-me do Senhor o que te peço, se for para a glória de Deus e para o bem de minha alma. Amém.
1: Amém.
0: Santa Teresinha do Menino Jesus,
1: rogai por nós.
0: Amém.
1: Amém.

0: Muito bem, você que nos acompanha, vamos rezar o terço, a Divina Providência. Peçamos a providência, aqui em especial a Rádio Coração, por tudo que ela desenvolve, por tudo que leva aos ouvintes, pelos diretores, pelo conselho curador, pelos nossos contribuintes, patrocinadores, voluntários, funcionários e tudo aquilo que de uma maneira ou de outra ajuda esta rádio 95,7 a fazer o seu papel, ainda mais que estamos no mês missionário. Rezemos por todos os missionários na comunicação, no Brasil, no mundo, mas em especial a você que nos acompanha neste momento.
1: Amém. Então vamos iniciar o nosso Santo Terço da Divina Providência, mais uma vez traçando sobre nós o sinal da Santa Cruz. Em nome do Pai, do Filho, do Espírito Santo. Amém. Amém. Creio em Deus Pai, Todo-Poderoso, Criador do céu e da terra, em Jesus Cristo, seu único Filho, nosso Senhor, que foi concebido pelo poder do Espírito Santo, nasceu da Virgem Maria, padeceu sobre Pôncio Pilatos, foi crucificado, morto e sepultado, desceu à mansão dos mortos, ressuscitou ao terceiro dia, subiu aos céus, está sentado à direita de Deus Pai Todo-Poderoso, de onde há de vir julgar os vivos e os mortos. Creio no Espírito Santo, na Santa Igreja Católica, na comunhão dos santos, na remissão dos pecados, na ressurreição da carne, na vida eterna. Amém.
2: Mãe da Divina Providência,
0: providenciai.
2: Deus provê, Deus proverá.
0: Sua misericórdia não faltará.
2: Deus provê, Deus

0: proverá.
1: Sua misericórdia não faltará.
0: Deus provê, Deus proverá.
1: Sua misericórdia não faltará.
0: Deus provê, Deus proverá.
1: Sua misericórdia não faltará.
0: Deus provê, Deus

0: Deus proverá.
1: Sua misericórdia não faltará.
0: Deus provê, Deus proverá.
1: Sua misericórdia não faltará.
0: Deus provê, Deus proverá.
1: Sua misericórdia não faltará.
0: Mãe da divina providência,
1: providenciai. Rezemos também pela nossa diocese, a diocese do Coração de Jesus, que a cada dia muitas coisas importantes, graças a Deus, missões vêm aí se despontando aqui na diocese de Dourados, com Dom Henrique, todo o clero, todos os missionários. E seja você onde você estiver, queremos colocar você neste momento, nesta oração: Mãe da Divina Providência, providenciai aqueles que estão enfermos também, com alguma tribulação.
0: Quero rezar também esse momento, né, desse mistério, pela Solenir. Ela voltou, está aqui em Dourados, está junto com a gente. Ela teve um período em Campo Grande, né? Pela recuperação dela também. E da Marina Tobias também, pela recuperação dela também.
1: Né? Um abraço para ela, né?
0: É isso mesmo. Deus provê, Deus proverá.
1: Sua misericórdia não faltará.
0: Deus provê, Deus proverá.
1: Sua misericórdia não faltará.
0: Deus provê, Deus proverá.
1: Sua misericórdia não faltará.
0: Deus provê, Deus proverá.
1: Sua misericórdia não faltará.
0: Deus provê, Deus proverá.
1: Sua misericórdia não faltará.
0: Deus provê, Deus proverá.
1: Sua misericórdia não faltará.
0: Deus provê, Deus proverá.
1: Sua misericórdia não faltará.
0: Deus provê, Deus proverá.
1: Sua misericórdia não faltará.
0: Deus provê, Deus proverá.
1: Sua misericórdia não faltará.
0: Deus provê, Deus proverá.
1: Sua misericórdia não faltará.
0: Deus provê, Deus proverá.
1: Sua misericórdia não faltará.
0: Mãe da divina providência,
1: providenciai.

0: rezemos.
1: Deus provê, Deus proverá.
0: Sua misericórdia não faltará.
1: Deus provê, Deus proverá.
0: Sua misericórdia não faltará.
1: Deus provê, Deus proverá.
0: Sua misericórdia não faltará.
1: Deus provê, Deus proverá.
0: Sua misericórdia não faltará.
1: Deus provê, Deus proverá.
0: Sua misericórdia não faltará.
1: Deus provê, Deus proverá.
0: Sua misericórdia não faltará.
1: Deus provê, Deus proverá.
0: Sua misericórdia não faltará.
1: Deus provê, Deus proverá.
0: Sua misericórdia não faltará.
1: Deus provê, Deus proverá.
0: Sua misericórdia não faltará.
1: Deus provê, Deus proverá.
0: Sua misericórdia não faltará.
1: Mãe da Divina Providência,
0: providenciai.

0: Deus provê, Deus proverá.
1: Sua misericórdia não faltará.
0: Deus provê, Deus proverá.
1: Sua misericórdia não faltará.
0: Deus provê, Deus proverá.
1: Sua misericórdia não faltará.
0: Deus provê, Deus proverá.
1: Sua misericórdia não faltará.
0: Deus provê, Deus proverá.
1: Sua misericórdia não faltará.
0: Deus provê, Deus proverá.
1: Sua misericórdia não faltará.
0: Deus provê, Deus proverá.
1: Sua misericórdia não faltará.
0: Deus provê, Deus proverá.
1: Sua misericórdia não faltará.
0: Deus provê, Deus proverá.
1: Sua misericórdia não faltará.
0: Deus provê, Deus proverá.
1: Sua misericórdia não faltará.
0: Mãe da Divina Providência.

0: Deus provê, Deus proverá.
1: Sua misericórdia não faltará.
0: Deus provê, Deus proverá.
1: Sua misericórdia não faltará.
0: Deus provê, Deus proverá.
1: Sua misericórdia não faltará.
0: Deus provê, Deus proverá.
1: Sua misericórdia não faltará.
0: Deus provê, Deus proverá.
1: Sua misericórdia não faltará.
0: Deus provê, Deus proverá.
1: Sua misericórdia não faltará.
0: Deus provê, Deus proverá.
1: Sua misericórdia não faltará.
0: Deus provê, Deus proverá.
1: Sua misericórdia não faltará.
0: Deus provê, Deus proverá.
1: Sua misericórdia não faltará.
0: Deus provê, Deus proverá.
1: Sua misericórdia não faltará.
0: Mãe da Divina Providência,
1: providenciai.

0: Oração final. Vinde, Maria, chegou o momento. Valei-nos agora e todo o tormento. Mãe da Providência, prestai-nos auxílio no sofrimento da terra e no exílio. Mostrai que sois mãe de amor e de bondade. Agora que é grande a necessidade. Amém.
1: Amém.
0: Mãe da Divina Providência,
1: providenciai. Muito bem, amanhã, lembrando, hoje é aniversário do Frei Flávio Ribeiro da Silva. E amanhã, do Padre Cristiano dos Santos. Então, parabéns a todos aí, que estão de aniversário, do nosso clero, das nossas irmãs religiosas. Então, Deus abençoe a todos. Amém.
0: Amém.

0: bem, vamos continuando com o programa. Mãe da Divina Providência, providenciar. O que é que você tem aí no seu coração que você precisa da ajuda, da intercessão de Nossa Senhora? Peça a intercessão pela sua vida, pela vida da sua família, pelo Brasil, pela nossa diocese. Entregamos o nosso Papa. Ele pediu para rezarmos este mês o terço, o rosário, pela paz entre as nações. Imagina o coração de um Papa, nosso Papa Leão XIV, como fica o coração dele vendo tudo isso acontecer por causa do homem, que muitas vezes ainda não teve o seu encontro com Deus. Porque o homem, nós somos humanos, mas se não tivermos Deus, a coisa não fica bonita, para não dizer outra coisa, né? Então, peçamos para que as nações possam se entenderem e chegar num consenso que a guerra não vem de Deus e que mata muitas pessoas e que é um pecado gravíssimo contra a humanidade. Então, o Papa, seu coraçãozinho deve doer bastante.
1: Com certeza, meus reis. Sangue inocente derramado, né?
0: Exatamente.
1: Muito. Que Deus tenha piedade e misericórdia de nós, né? E
0: ouça
1: as preces do Santo Padre, né?
0: Uhum.
1: Então vamos pedir ao anjo da guarda, ao nosso anjo da guarda. Também peço ao anjo da guarda do Padre Cristiano, que está de aniversário, né?
0: Exatamente.
1: Desse outro. É Frei, né?
0: É.
1: Você falou Frei,
0: exatamente,
1: né? Todos que estão de aniversário, né? Que o anjo da guarda proteja e ilumine a vida de cada um. Santo anjo da guarda, meu poderoso protetor, guardai-me sempre na paz de vosso amor. Dos perigos livrai-me, do mal libertai-me, e nos momentos de angústia consolai-me. Durante o sono velai-me sobre o meu descanso. Não deixais o mal de mim se aproximar,

0: são as asas do seu amor. Possa meus sonhos habitar nesta noite de luz. Afugentai as trevas do medo, afastai também as tentações, para que minha alma tranquila descanse sem aflição, e que o alvorecer de um novo dia eu acorde feliz e restaurado, seja para o mundo testemunha de ser sempre por vós amado. Santo anjo da guarda, rogai por nós.
1: Também está de aniversário hoje, dia 2, de ordenação, Padre Valmor Higg. Então, parabéns a ele também.
0: Amém, que lindo, né?
1: E lembrar dos nossos consagrados, né?
0: Isso mesmo.
1: São eles que levam à frente o projeto de evangelização. Estamos no mês missionário, então precisamos estar juntos, uns com outros, para levar o projeto da missão que é tão necessária.
0: Então, Zé, você sabe, eu sou legionária, né? A Legião de Maria tem um trabalho muito lindo na missão, né, Zé?
1: Missão.
0: Sai de duas em duas, pode estar sol, pode estar chovendo, pode estar frio, fazer visitas doentes, levar a comunhão aos ministros de Eucaristia, ir no velório rezar o Santo Terço. Então, é um trabalho muito bonito e a gente passou por um congresso agora esses dias, né? Veio legionária de todo o estado, foi muito lindo, né? A gente teve, assim, confraternizando com as irmãs de fora, né? Uma união muito bonita, sabe? Encontrei muito carinho, muito amor delas, né? Isso deixa a gente muito feliz,
1: com
0: né?
1: Com certeza, a unidade era importante.
0: É muito importante, né? Então, que Nossa Senhora das Graças rogue por nós também, né?
1: Minha mãe, muito obrigada. Não esqueça de ir votar, viu?
0: Sim.
1: Parece que vai dar chuva, né? Tá falando.
0: Meu Deus. Uhum.
1: Mas, se chover muito, atrapalha. Né?
0: Vamos de guarda-chuva, mas vamos. Mas aí. Vamos.
1: Põe uma sombrinha, uma capa de chuva.
0: Capa
1: e vamos.
0: Bom, bora, né?
1: Isso mesmo.
0: É necessário, né?
1: Nós cumprimos com o nosso dever, tá certo? Rodrigão, muito obrigada. Tranquilo hoje. O horário eleitoral já terminou. Bom fim de semana pra você. E amanhã, cedo, ponto de vista, a Elza vai estar, eu também estarei. E o ponto de vista que amanhã terá é o Sérgio, né?
0: O Sérgio Ribeiro, meu então, amigo, meu cliente, uma pessoa de Deus, maravilhosa.
1: Assim que a rádio precisa, gente de Deus.
0: E que família linda, Zé. Nossa, a esposa dele, Ayla, nossa, uma pessoa muito querida. E as crianças? O menino dele de 7 anos não pode me ver, que fala assim, tia, faz uma amassada nas minhas costas. Linda, uma família linda, muito
1: tá
0: abençoada.
1: Certo. Então amanhã cedo, 7:30, vai estar falando sobre a missão, né? Obrigada, até amanhã, Deus te abençoe. Bom fim de semana, boa eleição, tchau.

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2: 4:57.
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3: 5 horas.
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Muito bem, quando são 5 horas e 4 minutos, vamos chegando. É o coração.com pedindo passagem aqui na 95.7 FM, trazendo aí para você curtir muito mais música, música popular brasileira, música internacional, animando aí o seu finzinho de tarde na programação deste dia de hoje aqui, viu gente? Hoje, dia 2 de outubro, sexta-feira, chegamos, hein? Chegamos com música, tem mensagem com ele, Padre Ezequiel Dalpozo, logo mais, 5:30 aproximadamente aqui na programação, sempre com uma mensagem, uma meditação para cada um de nós, tá bom? Prazer estar contigo no dia de hoje, sexta-feira, aqui na Rádio Coração, onde quer que você esteja, sempre no Brasil e no mundo, através da internet no www.radiocoração.org, via aplicativo aí no seu smartphone, quem sabe fazendo aquela sua caminhada do finzinho de tarde, né? Curtindo aí o coração.com. Quem sabe você aí no trânsito, foi buscar o filhote na escola, tá curtindo a nossa programação. Um abraço enorme a você, profissional do trânsito, onde quer que esteja aí rodando a região da Grande Dourados e Itaporã, também curtindo o coração.com. Um abraço para você. Seja sempre muito bem-vindo, viu? Nos sítios, as chácaras, as fazendas, nos assentamentos, enfim, onde quer que você esteja na sintonia, um abraço enorme. Seja você sempre muito bem-vindo. Aqui tem muita música para você curtir, tá bom? Lembrando sempre também o WhatsApp da Rádio

coração a qualquer momento aqui, você pode estar mandando o seu recadinho, alguém sempre estará pronto para bem lhe atender aqui, tá bom? Tá combinado assim? Muito bem, meu amigo, minha amiga, sexta-feira, espero que esteja tudo bem contigo, estamos no ar aqui, muito bem também, levando muito mais música para você, curtindo coração.com. Primeira de hoje, Lagoon, FIFA.

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2: 5:25. 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
13: 5:29.
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0: Muito bem, é o programa Coração.com na sua rádio Coração. Seguimos juntos aqui na sua sexta-feira, levando muito mais pra você, viu? Muito mais música e também, a partir de agora, aquele momento aguardado com ele. Padre Ezequiel Dalpozo, mais um Despertar para Amor aqui no Coração.com e hoje trazendo o seguinte tema. Hoje, sexta-feira, tenha personalidade agradável. Olha que tema atual, que tema maravilhoso. Vamos aproveitar, então, vamos acompanhar mais um programa Despertar para Amor com ele. Padre Ezequiel Dalpozo no coração.com.
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0: Caro minha, caro ouvinte, estamos juntos mais uma vez. É uma alegria muito grande para mim conversar com você, porque embora eu esteja dizendo a palavra e você do outro lado esteja ouvindo, é sempre uma conversa, porque a palavra que a gente diz abre a possibilidade do diálogo em outras instâncias e de outras formas. Eu gostaria de falar hoje sobre o filho adotivo na relação pais e filhos. Quando alguém se propõe a adotar um filho, pode ter por ele até mais amor do que se fosse um filho natural. Adotar é querer assumir alguém porque é uma pessoa humana. Toda pessoa tem um valor infinito. Por ela, Jesus morreu na cruz. Quem adota uma criança, adota Jesus, que disse: tudo o que fizeste a um desses pequeninos, foi a mim que o fizeste. Apesar de todo o amor e carinho que os pais adotivos possam dar à criança, o filho adotivo sempre será um caso especial. Por melhor que seja a relação entre a criança e quem adota, é diferente da relação com os pais naturais. São outras pessoas. O problema não está em quem adota, mas nos pais que dão seu filho para adoção, porque os pais são a terra e o filho, de certa forma, se dá para dizer assim, a planta. Quando Deus coloca um filho no mundo, ele coloca numa terra, que são os pais naturais. Sempre que uma criança for retirada dessa terra, será para ela um grande sofrimento. Por isso, é preciso saber lidar com essa situação. Quando uma criança é dada para adoção, seja por que motivo for, ela está sendo, de certa forma, arrancada de sua terra. Isso pode feri-la, porque antes de ser um filho adotado, ele é, de certa forma, abandonado ou não assumido pelos seus pais naturais. Para a criança não interessa o motivo. Ela poderá se sentir desprezada pelos pais que a geraram e agora não a querem, não a quiseram. Ela é arrancada na terra onde foi plantada. É nisso que consiste o problema. Por isso, aqueles que adotam uma criança devem o mais cedo possível dizer que não são seus pais naturais. É importante levá-la a perdoar seus pais por a terem dado para adoção, por não a terem mantido com eles. Deve-se procurar falar bem dos pais naturais para que o filho os ame. Dizer à criança que ela não existiria se seus pais não lhe tivessem dado a vida, que apesar de tudo, eles a amam. Quantos pais têm problemas com o filho adotivo? Tem muito amor, porém não sabem o quanto essa criança foi ferida por não ter ficado cravada e permanecido junto de seu pai e de sua mãe. Por isso, quanto mais cedo e profundamente perdoar e amar o pai e a mãe que a colocaram no mundo, mais a criança será curada da ferida emocional provocada. Caros ouvintes, pensemos nisso. Curta a nossa página no Facebook. Um forte abraço, Deus te abençoe, em nome do Pai, do Filho e do Espírito Santo. Amém.
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2: Muito bem, é isso. Tá aí mais um Despertar para o Amor com ele, Padre Ezequiel Dalpozo, deixando uma mensagem, uma reflexão para nós aqui curtindo a sintonia do programa Coração.com segue. Vamos juntos aí com muito mais música popular brasileira e internacional para você curtir conosco até às 7. Vamos juntos.

0: Muito bem, é isso. Vamos fechando aqui mais um bloco musical. É o programa Coração.com. Seguimos juntos até às 7. Vamos aí para um rápido intervalo. Daqui a pouquinho temos a oração mariana do Ângelus, às 6 horas, aqui na programação da Rádio Coração. Terminando o Ângelus, retornamos trazendo muito mais música para você, curtindo Coração.com até às 7.
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3: 5 e 50.

0: 56.
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9: 5:59.
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Criou a Maria e ela concebeu do Espírito Santo. Ave Maria, cheia de graça, o Senhor é convosco. Bendita sois vós entre as mulheres e bendito é o fruto do vosso ventre, Jesus. Santa Maria, Mãe de Deus, rogai por nós, pecadores, agora e na hora de nossa morte.

E é cheia de graça, o Senhor é convosco. Bendita sois vós entre as mulheres, e bendito é o fruto do vosso ventre, Jesus. Santa Maria, Mãe de Deus, rogai por nós, pecadores, agora e na hora de nossa morte.

Verbo divino se fez carne e habitou entre nós. Ave Maria, cheia de graça, o Senhor é convosco. Bendita sois vós entre as mulheres e bendito é o fruto do vosso ventre, Jesus. Santa Maria, Mãe de Deus, rogai por nós, pecadores, agora e na hora de nossa morte. Amém. Rogai por nós, Santa Mãe de Deus, para que sejamos dignos das promessas de Cristo.

0: pecados. Infundi, Senhor, nós vos pedimos, a vossa graça em nossas almas, para que nós, que pela anunciação do anjo, conhecemos a encarnação do Cristo, vosso Filho, pela sua paixão e morte na cruz, sejamos conduzidos à glória da ressurreição. Pelo mesmo Cristo, Senhor nosso. Amém.
1: Receba agora a bênção do Papa Leão XIV.
2: Sit nomen Domini benedictum. Adiutorium nostrum in nomine Domini. Benedicat vos omnipotens Deus, Pater et Filius

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Retornando aqui ao programa Coração.com, acabamos de rezar o Ângelus na programação da Rádio Coração. Seguimos então com muito mais música pra você, viu? Um grande abraço, seja você sempre muito bem-vindo, onde quer que se encontre, nos sítios, nas chacras, nas fazendas, nos assentamentos, nas cidades vizinhas, também, claro, via internet, via aplicativo. Muita gente aí rodando a nossa região da Grande Dourados, Itaporã, trabalhando, curtindo Coração.com, os amigos taxistas, motoristas de aplicativo, você na rodagem, um grande abraço, sinta-se à vontade, viu? Até às 7, vamos juntos aqui na programação, seguimos com muito mais música pra você, curtindo Coração.com, até

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2: Muito bem, é o Coração.com aqui no seu início de noite. Seguimos juntos fazendo a trilha sonora da programação aqui da Rádio Coração até às 7, tá bom? E claro, você é o nosso convidado. Vamos juntos com muito mais música pra você curtir.

Muito bem, é isso. Vamos ficando por aqui com essa canção. Encerramos aqui mais um bloco musical e também o nosso último bloco no programa Coração.com. Hoje, sexta-feira, te desejo uma ótima noite, bom final de semana para você, bom descanso e, claro, segunda-feira, a partir das 5 da tarde, tem mais Coração.com aqui na sua Rádio Coração. Te espero, te aguardo, tá bom? Vem aí a Voz do Brasil e depois seguimos toda a programação da Rádio Coração feita com muito carinho para você curtir e acompanhar. Fique com a nossa última canção e, claro, até segunda, se o bom Deus permitir, é mais um Coração.com.

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1: Está no ar a voz do Brasil. As notícias do governo federal que movimentaram o país no dia de hoje.
2: Olá, boa noite.
3: Boa noite para você que nos acompanha em todo o país.
2: Sexta-feira, 2 de outubro de 2026.
3: Vamos aos destaques do dia.
2: Resgate de dinheiro das casas de apostas online. Mais de R$1.400.000 devem ser retirados até segunda-feira.
3: A partir do dia 6, terça-feira, os sites e aplicativos deixam de operar. Luana Karen.
4: Os recursos que ainda estiverem nas contas vão começar a ser devolvidos aos apostadores pelos próprios bancos que operam as bets.
2: ECA Ambiental garante o direito de crianças e adolescentes ao contato com a natureza.
3: E nas escolas, a educação ambiental vira tema em sala de aula. Pablo Mundim.
5: A partir de agora, o país conta com uma política nacional de educação ambiental escolar. Isso significa que as redes de ensino da educação básica devem dar conteúdos relacionados à educação ambiental nas salas de aula.
2: Domingo é de eleições.
3: Polícia Rodoviária Federal atua para manter a segurança e garantir o livre deslocamento dos eleitores. Luciana Colares de Holanda.
6: Polícia Rodoviária Federal orienta que é importante buscar informações sobre o trajeto até os locais de votação.
2: Hoje na apresentação da Voz do Brasil, Mariana Júnior e Luciano Seixas.
3: E acompanhe a gente ao vivo, acesse radiogov.ebc.com.br ou canal Gov na sua TV aberta.
2: Quem tem valores

0: a resgatar de apostas em bets tem até segunda-feira para fazer isso diretamente nos sites ou aplicativos.
1: Com a proibição dos jogos, os sites têm até essa data para permanecerem no ar.
0: Depois, o dinheiro será devolvido com o intermédio dos bancos.
2: Termina na próxima segunda-feira, dia 5, o prazo para que pessoas que tenham saldo em sites de apostas possam resgatar o valor diretamente nas páginas. De acordo com o ministro da Fazenda, Dario Durigan, desde a última sexta-feira, foram resgatados cerca de 30% do valor que estava em posse das empresas de bets. O saldo a retirar ainda soma R$1,4 bilhão. O ministro destacou que a partir do dia 6, terça-feira, os sites e aplicativos deixam de operar e os recursos que ainda estiverem nas contas vão começar a ser devolvidos aos apostadores pelos próprios bancos que operam as bets.
3: O jeito mais simples e fácil da pessoa pegar o seu dinheiro de volta é entrar no site e retomar o dinheiro até segunda-feira, dia 5, fim do dia. Lembrando que quem não conseguir fazer, por não ter recebido essa mensagem, por ter tido qualquer dificuldade, qualquer impedimento, que esse recurso, como é das pessoas, vai ser devolvido depois pelos próprios bancos que operam para as bets. Entre os dias 9 e 14 de outubro, vão fazer a devolução.
2: Ainda de acordo com o ministro Dario Durigan, foram identificadas 48 contas em casas de apostas com saldo superior a R$500 mil. Esses perfis estão passando por uma análise mais detalhada por parte do governo. Já o ministro da Justiça e Segurança Pública, Wellington Silva, afirmou que desde a última sexta-feira, mais de 10 mil sites ilegais de apostas foram identificados e retirados do ar.
4: Do ponto de vista de derrubada de sites, o número de hoje, nós já passamos de 10 mil sites encaminhados para a Anatel para derrubada. Nós estamos refinando os fluxos e estamos aprofundando cada vez mais a questão da fiscalização.
2: Em outra frente, o Ministério da Saúde iniciou uma campanha nacional de prevenção aos danos das apostas online, com depoimentos e um tutorial que orienta o usuário a realizar um autoteste para identificar possíveis riscos relacionados às apostas.
5: Eu vi que tinha um monte de gente ganhando e achei que comigo ia ser igual. Eu estava apostando sem parar, só para tentar recuperar o que eu tinha perdido. A depressão e a ansiedade estavam tomando conta de mim.
6: O SUS pode te ajudar a sair dessa situação. As apostas online são um problema, causam dependência, te endividam e destroem sua família.
2: De acordo com o resultado obtido no autoteste, são indicadas opções de orientação e cuidado, como o teleatendimento disponível no Meu SUS Digital, a plataforma centralizada de autoexclusão do Ministério da Fazenda e os serviços presenciais disponíveis no SUS. O material da campanha e o autoteste podem ser encontrados na página gov.br/apostas-online. Reportagem Luana Karen.
1: Para registrar denúncias sobre irregularidades ou oferta ilegal de apostas, acesse gov.br/falabr.
0: Lá é possível descrever o caso com informações que possam ajudar na apuração, informando endereços de sites ilegais. Também é possível anexar documentos, imagens e outros arquivos.
1: A denúncia também pode ser registrada de forma anônima. Nesse caso, a pessoa não recebe protocolo nem pode acompanhar o andamento da manifestação.
0: Próximo domingo, milhões de brasileiros vão às urnas para escolher seus representantes no executivo e no legislativo.
1: Para garantir o fluxo no trânsito e garantir que todos consigam chegar aos locais de votação, a Polícia Rodoviária Federal estará de prontidão.
0: O trabalho nas ruas será feito de forma integrada com outros órgãos de segurança.
7: Garantir o livre deslocamento dos eleitores até os pontos de votação, manter a segurança e evitar imprevistos a quem vai votar. A Polícia Rodoviária Federal já está trabalhando para isso desde antes das eleições. E o trabalho inclui a integração com outras instituições, tribunais regionais eleitorais, forças de segurança e instituições públicas vão atuar em conjunto no período eleitoral para definir a mobilização em cada local. A diretora de operações da PRF, Nádia Zilotti, explica que todo efetivo estará disponível nos dias de votação.
8: Para este próximo domingo estaremos com todo o efetivo disponível e além disso, nós temos a publicação de normativos que garantem a fluidez, a segurança viária para o cidadão.

0: por meio da restrição de veículos muito longos ou então que estejam transportando cargas muito pesadas.
1: A restrição de tráfego para veículos pesados vale para os dias 4 e 25 de outubro, primeiro e segundo turnos. E a Polícia Rodoviária Federal orienta que os eleitores se planejem antes de ir votar. Além de se certificar de que está com o título de eleitor em mãos, é importante buscar informações sobre o trajeto até os locais de votação. E a diretora de operações faz um alerta também para quem vai pegar a estrada.
0: Observe as normas de trânsito, utilize o cinto de segurança, peça para os demais usuários do veículo também utilizarem o cinto, não fale ao celular, observe os limites de velocidade. Essas e tantas outras normas de trânsito são essenciais, indispensáveis para que você consiga sair da sua residência e retornar em segurança.
1: A PRF mantém o atendimento à população nas unidades operacionais dos 26 estados e do Distrito Federal e pelo telefone 191. Reportagem Luciana Colares de Holanda.
2: E as Forças Armadas também vão apoiar a Justiça Eleitoral para que a votação e a apuração ocorram com segurança nas eleições.
3: A atuação mobiliza mais de 26 mil militares de regiões isoladas da Amazônia a grandes centros urbanos.
2: O Brasil vai sediar a Copa do Mundo Feminina de Futebol em 2027 e os preparativos para o evento já começaram.
3: Para receber profissionais de outros países que atuarão em atividades relacionadas à competição, o Ministério da Justiça e Segurança Pública publicou regras específicas para autorização de residência temporária de imigrantes que vão trabalhar no Mundial.
2: O diretor do Departamento de Imigrações do Ministério da Justiça, Vitor Sempel, reforça que a autorização não é definitiva e os pedidos poderão ser analisados em até 10 dias úteis.
4: Essa portaria, ela só regulamenta o caso da autorização de residência temporária, até o encerramento do evento ou até 6 meses após o encerramento do evento. Essa portaria, ela cria quase como um fast track, né? Um procedimento acelerado aqui, né? Então, são 10 dias úteis, uma vez protocolado o processo, que o Ministério da Justiça e Segurança Pública tem para analisar aquele pedido.
3: Os pedidos deverão ser feitos pelo Sistema de Gestão e Controle de Imigração no endereço migrante.mj.gov.br.
2: Mais chuvas no sul e estiagem no centro-oeste e norte do país.
3: É o que o fenômeno El Niño deve provocar no Brasil nos meses de outubro, novembro e dezembro deste ano, de acordo com um boletim divulgado pelo INMET, o Instituto Nacional de Meteorologia.
5: O fenômeno climático El Niño deve ganhar força entre outubro e dezembro, período que marca a transição da primavera para o verão. A meteorologista do INMET, Instituto Nacional de Meteorologia, Tamara Parente, explica que se a previsão se confirmar nos próximos meses, o fenômeno deve atingir intensidade muito forte e poderá ser o mais intenso registrado desde 1950.
6: A gente trabalha, né, como uma previsão, mas é certo que o El Niño pelo menos será na categoria forte, podendo chegar até dezembro na escala muito forte, que seria ali a última escala de intensidade do El Niño.
5: O cenário previsto para o país é marcado por contrastes. A região sul tende a registrar chuvas acima da média, que pode causar enchentes, alagamentos e deslizamentos de terra. Já as áreas do centro e do norte do país podem enfrentar períodos mais secos, com aumento do risco de incêndios. As temperaturas também devem permanecer acima do normal em grande parte do território brasileiro. O ministro da Pesca e Aquicultura, Edipo Araújo, alerta que o El Niño também pode alterar os níveis de chuvas das regiões norte e sul do país e, consequentemente, impactar nas atividades dos trabalhadores que dependem da pesca.
7: Temos uma sala de crise do governo federal com um olhar transversal aos diferentes segmentos econômicos e sociais que envolve o público que irá sentir os efeitos do El Niño este ano. É um efeito moderado para alto que deve impactar e contrair muito o ambiente aquático, o que vai impactar diretamente a atividade pesqueira.
5: O El Niño é caracterizado pelo aquecimento anormal e persistente da superfície do Oceano Pacífico na região da linha do Equador. Durante o fenômeno, que normalmente começa a se formar no segundo semestre do ano, as águas ficam pelo menos 0,5 graus Celsius acima da média por um período de no mínimo 6 meses. A A Defesa Civil Nacional possui um serviço de alerta sobre riscos de desastre natural. Para receber informações

0: sobre a região onde você está, é só enviar um SMS para 40199 com o número do CEP ou pelo WhatsApp 61-2034-4611. Reportagem Gabriela Noronha.
1: E como o fenômeno climático El Niño pode atingir o agro? Para responder essa questão, o Ministério da Agricultura e Pecuária lançou hoje uma página oficial com informações e orientações sobre o El Niño e seus possíveis impactos na agricultura e na pecuária brasileira.
2: A página pode ser encontrada no site do Ministério da Agricultura, em gov.br/agricultura.
1: E pescadores e pescadoras de todo o país têm até o dia 31 de dezembro para enviar o relatório anual de exercício da atividade pesqueira, o REAP, de 2021 a 2025.
2: O REAP é uma forma de comprovar o exercício do trabalho. Também contribui para manter a licença de pesca ativa no Registro Geral da Atividade Pesqueira, requisito para o seguro defeso.
1: Para deixar tudo regularizado, vá na plataforma Pesque Brasil, do Ministério da Pesca e Aquicultura.
2: Lá informe o que realmente pescou e comercializou, sem deixar informações de fora. Se não tiver pescado em algum período, informe essa situação no relatório.
1: A diretora do Departamento de Registro e Monitoramento da Pesca e Aquicultura, Elielma Ribeiro Borsen, fala da importância do preenchimento do relatório.
3: Para manter seu RGP ativo junto ao MPA, é necessário que você envie o relatório de exercício de sua atividade, o REAP, que pode ser enviado mensalmente ou ao final de cada ano. Fique atentos para não perder o prazo de envio e preencha corretamente com todos os dados de sua pescaria, com todos os dados que são solicitados. Essa informação fortalece as políticas públicas da pesca no país, garantindo a visibilidade dessa importante atividade econômica.
2: O contato com a natureza e a educação ambiental ganham reforço na legislação brasileira.
1: O chamado ECA Ambiental amplia esses direitos para crianças e adolescentes, enquanto uma nova política orienta as escolas sobre educação ambiental e mudanças climáticas.
2: Confira na reportagem de Pablo Mundim.
4: Brincar ao ar livre, ter contato com a natureza e aprender a cuidar do meio ambiente. Esses direitos agora estão expressamente previstos na legislação brasileira para crianças e adolescentes. A nova lei, conhecida como ECA Ambiental, amplia o estatuto da criança e do adolescente e estabelece diretrizes para garantir o acesso a ambientes saudáveis, como praças, parques e áreas verdes. E a escola tem um papel importante nesse processo. A lei incentiva a educação baseada na natureza e a adaptação dos espaços escolares para ampliar essas experiências. E a partir de agora, o país conta com uma política nacional de educação ambiental escolar. Isso significa que as redes de ensino da educação básica devem dar conteúdos relacionados à educação ambiental nas salas de aula. A coordenadora geral de educação ambiental para a diversidade e sustentabilidade do Ministério da Educação, Viviane Vazzi Pedro, explica os objetivos da iniciativa.
5: A iniciativa busca fortalecer a educação ambiental nas escolas e apoiar as redes de ensino em ações de prevenção, mitigação e adaptação às mudanças climáticas.
4: A Política Nacional de Educação Ambiental Escolar prevê ainda apoio às redes de ensino na criação de protocolos de emergência climática e planos de adaptação da infraestrutura escolar, principalmente em regiões mais vulneráveis. Em Brasília, projetos ambientais já fazem parte da rotina de estudantes da rede pública. Na Escola Parque, os alunos participam de atividades que estimulam o cuidado com o espaço coletivo e aproximam as crianças da natureza. É o conhecimento na prática, explica a diretora do colégio, Aline Prota Lana.
6: Poder ter aula no meio da natureza e complementar o currículo de uma forma muito rica, porque aqui eles estão trabalhando só na prática, né? Com todas essas áreas, eles estão trabalhando colocando a mão na massa mesmo, podendo vivenciar tudo isso a partir do contexto que eles já estão inseridos.
4: Na Escola Parque, os alunos aprendem a plantar, cuidar e colher alimentos. O coordenador de meio ambiente da escola, Leonardo Ratano, destaca que essas experiências fazem parte do aprendizado dos estudantes e mostram na prática a importância de preservar o ambiente.
7: Com isso a gente vai aos poucos, né? Fazendo essa alfabetização ecológica e criando nas crianças, né? Essa importância de preservar o meio ambiente.
4: E o aprendizado não fica só na escola. Arnaldo Alves de Souza, estudante de 11 anos, sabe que pode levar para casa o que aprende nas atividades.
8: A gente aprende várias coisas e nós pode fazer isso em casa.
4: O ECA Ambiental prevê a atuação conjunta da União, dos estados, do Distrito Federal e dos municípios na implementação das medidas. Já a Política Nacional de Educação Ambiental Escolar contará com uma rede de governança para apoiar gestores e redes de ensino na elaboração de protocolos de emergência climática e planos de adaptação das escolas.

0: reportagem Pablo Mundim.
1: E foi criada uma rede de proteção a profissionais de educação que sofreram violências relacionadas ao exercício da profissão.
2: Agora eles podem contar com serviço de acolhimento, orientação e informação oferecido pelo Observatório Nacional da Violência contra Estudantes, em parceria com o Ministério da Educação.
3: Profissionais da educação que sofreram violência relacionada ao exercício da profissão podem contar com serviço de acolhimento, orientação e informação. A rede de apoio é oferecida pelo Observatório Nacional da Violência contra Estudantes, em parceria com o Ministério da Educação. A iniciativa é realizada por meio de um projeto de extensão da Universidade Federal Fluminense, no Rio de Janeiro. O serviço de acolhimento, orientação e informação aos que sofreram violência como profissionais da educação estão presentes em todas as regiões do país, como explica Erasto Fortes Mendonça, coordenador geral de políticas educacionais em direitos humanos do MEC.
4: Observatórios regionais sediados em universidades federais nas 5 regiões do país, a rede aproxima o acolhimento das diferentes realidades dos profissionais da educação. O serviço articula apoio pedagógico, orientação jurídica e atenção à saúde mental para educadores que sofrem violência em razão de seu trabalho.
3: O serviço integra o eixo proteção e defesa dos profissionais da educação, da Política Nacional de Educação em Direitos Humanos nas instituições de ensino, a EducaDH. Erasto Fortes destaca a importância de os educadores contarem com essa rede de proteção.
4: Proteger educadoras e educadores contra a violência, a censura e a perseguição é defender o direito à educação e à liberdade de ensinar e de aprender.
3: Entre outras situações, o serviço atende casos de desrespeito à autonomia docente e de exposição indevida de voz ou imagem com acusações contra educadores. O serviço atende casos relacionados à censura a conteúdos escolares ou contra aulas sobre temas como gênero, raça e desigualdade social. Locução: Júlio César de Oliveira. Reportagem: Isaías Godinho.
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1: Mundial dos Animais está logo ali, é domingo, 4 de outubro.
2: E quer lugar melhor para lembrar dessa data do que a Transpantaneira? Fazer esse caminho é como estar num safari de verdade, só que bem aqui no Brasil.
1: Ali você dá de cara com jacarés, capivaras, tuiuiús e um monte de aves coloridas que parecem posar para foto.
2: E a grande estrela que todo mundo quer ver de perto é a onça pintada, que está na lista de espécies ameaçadas.
1: Por isso, o turismo na região precisa ser feito com muita responsabilidade, para proteger e também para proteger a região e todas as espécies que vivem por lá.
6: Imagine percorrer uma estrada em que a qualquer momento o próximo encontro pode estar dentro d'água, no alto de uma árvore ou escondido no meio da vegetação. No Pantanal de Mato Grosso, esse caminho existe. É a estrada Parque Transpantaneira, que liga Poconé a Porto Jofre. São cerca de 145 quilômetros de estrada de terra com 125 pontes. Mas, para quem percorre o trajeto, a estrada é muito mais que um caminho. É uma espécie de observatório a céu aberto. Jacarés, capivaras, tuiuiús e dezenas de espécies de aves fazem parte da paisagem. E não é preciso chegar ao destino para começar o passeio. Muitas vezes, a atração está justamente às margens da estrada. A criadora de conteúdo, Beatriz Venturini, saiu de São Paulo para ter essa experiência.
7: O que a gente sentiu foi mais ou menos como se estivéssemos em um safari, né? Porque a gente andava de carro e não sabia o que esperar na próxima ponte. E a gente sempre se surpreendia, né? O que eu mais gostei, acho que foram os jacarés, pela quantidade. E, assim, vimos mais de 20, assim, na mesma ponte. É um espetáculo ver as onças em Porto Jofre. Foram experiências maravilhosas, né?
6: Ainda trilhas e passeios de barco. E quando o dia termina, o Pantanal ganha outros sons e outros moradores começam a aparecer. Mas não se engane, no caso da observação noturna, onde é possível ver antas, um dos maiores mamíferos do Pantanal, é indispensável apoio especializado. É o que explica o coordenador do Centro Nacional de Pesquisa e Conservação de Mamíferos Carnívoros do ICMBio, Rogério de Paula.
8: Passeios aí viram safaris noturnos, né? Que levam as pessoas, os holofotes, né, as grandes lanternas de luzes que vão fazer a focagem nos campos, aí

0: é um turismo um pouco mais especializado, menos individualizado.
1: Para quem visita a Transpantaneira, cada quilômetro percorrido revela sons e cenas inesquecíveis. Um dos encontros mais esperados, sem dúvida, é com ela. A onça pintada. Para a enfermeira Rosiane Feitosa, o momento é inesquecível.
2: Eu tive a oportunidade de ver a onça no Pantanal. Foi um daqueles momentos que a gente sabe que vai guardar para sempre na lembrança, no coração. Ver um animal que eu admiro tanto, livre e no seu habitat natural, foi emocionante demais.
1: O felino, símbolo da fauna brasileira, é uma espécie ameaçada de extinção e está entre os animais monitorados pelo ICMBio. O trabalho inclui pesquisa científica e ações de conservação, como ressalta o coordenador do Centro Nacional de Pesquisa e Conservação de Mamíferos Carnívoros, Rogério de Paula.
0: Quando a gente fala do turismo, né, se o turismo ele não é bem controlado, ele pode vir a ser um problema. Então a gente tem hoje ali nessa área de observação das onças pintadas, você tem uma rede de trabalho onde muitos piloteiros ali de lanche, barcos que vão levar turistas, eles acabam se concentrando quando se encontra uma onça, porque eles comunicam pelo rádio, todo mundo vai lá mostrar para os seus turistas. Então a gente tem instituído diretrizes, qual que é a distância de aproximação, número de pessoas, né, presentes, e isso a gente começou a ver a necessidade de revisar essa política nos últimos anos.
1: E talvez seja justamente essa a maior experiência de quem atravessa a Transpantaneira, perceber que ali a gente não está apenas passando pela natureza, está entrando no território dela, um território onde cada ponte, cada curva e cada som podem anunciar um novo encontro. Com sonorização de Reinaldo dos Santos, reportagem Karine Melo.
3: E na semana que vem vamos trocar a estrada pelo mar e falar de viagens em cruzeiros brasileiros.
4: Para quem gosta de viajar e conhecer lugares novos, o turismo de cruzeiro pode ser uma boa opção.
3: Eles reúnem lazer e a oportunidade de conhecer vários destinos em um só roteiro.
4: A temporada de cruzeiros começa esse mês e estão previstos 8 navios e 187 roteiros, com oferta de mais de 831 mil leitos.
3: Então vem viajar com a gente e viver essa experiência em alto mar.
4: E essas foram as notícias do governo federal.
3: Uma realização da Secretaria de Comunicação Social da Presidência da República.
4: Com produção da empresa Brasil de Comunicação.
3: Fique agora com as notícias do Poder Judiciário e do Congresso Nacional. Boa noite, bom fim de semana.
4: A gente volta segunda-feira. Boa noite.

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2: STF estabelece regras para petições protocoladas em processos já existentes.
3: Advogados devem identificar processos que envolvam assédio eleitoral.
2: Termina prazo para propaganda eleitoral paga na imprensa escrita.
3: Boa noite, eu sou Marcela Luiza.
2: E eu sou Walter Lima.
3: A presidência do Supremo Tribunal Federal publicou nesta sexta-feira uma resolução com o objetivo de organizar e conferir mais transparência ao envio e à distribuição de pedidos apresentados dentro de processos que já estão em andamento.
2: A medida busca assegurar a regra de que os processos devem ser distribuídos de forma aleatória, mediante sorteio entre os ministros.
3: A norma também pretende reforçar o princípio do juiz natural, evitando que novos pedidos fiquem vinculados automaticamente a um relator específico.
2: A resolução entra em vigor na data de sua publicação e vale apenas para as petições protocoladas a partir dessa data.
3: Advogados devem identificar processos que envolvam assédio eleitoral.
2: A norma vai permitir que a Justiça do Trabalho acompanhe os casos. Marla Lacerda.
4: Ações trabalhistas sobre assédio eleitoral devem incluir um identificador específico no cadastro do processo judicial eletrônico, o PJE. A correta identificação vai dar maior visibilidade ao problema, uniformidade ao tratamento desses casos, além de facilitar a atuação da Justiça do Trabalho.

0: Juízes também devem comunicar ao Ministério Público do Trabalho e ao Ministério Público Eleitoral a existência de fatos que possam caracterizar essa prática. A medida vai ajudar no desenvolvimento de ações de prevenção, fiscalização e combate ao assédio eleitoral, fortalecendo a proteção dos trabalhadores.
1: Há 3 dias do primeiro turno das eleições, termina prazo para propaganda eleitoral paga na imprensa escrita.
2: A regra vale para jornais, revistas e tabloides e está prevista na legislação eleitoral. Guilherme Firmino.
3: Termina hoje o prazo para divulgação paga de propaganda eleitoral na imprensa escrita. Jornais, revistas e tabloides também não podem mais reproduzir essas propagandas na internet. A partir de amanhã, será permitida apenas a distribuição de material gráfico, como santinhos, e a realização de caminhadas, carreadas ou passeatas, até às 10 da noite. No domingo, as sessões eleitorais abrem às 8 horas da manhã e vão até às 5 da tarde, no horário de Brasília.
1: STJ mantém a ação de improbidade contra servidor federal após desclassificação da demissão em PAD, processo administrativo disciplinar.
2: A ação civil pública por improbidade foi ajuizada pela União. Fátima Uchoa.
4: Um advogado da União foi demitido por suposto uso de documentos falsos para obter progressão funcional. Em mandado de segurança no STJ, a primeira sessão reconheceu que a conduta seria ilícito administrativo de menor gravidade, que não justificaria a demissão. Então, a União ajuizou a ação por improbidade administrativa com base nos mesmos fatos investigados no PAD, mas o TRF4 rejeitou a petição inicial. Agora, o relator na primeira turma do STJ, ministro Sérgio Coquina, afirmou que a decisão em mandado de segurança não impede ajuizamento ou prosseguimento de ação civil pública por improbidade, pois não foram discutidas a existência dos fatos apurados no PAD, nem a autoria do servidor, mas apenas a proporcionalidade da pena de demissão, que foi afastada.
1: Justiça Federal mantém suspensão de associação indígena suspeita de desvios e apoio a garimpo ilegal no Pará.
2: A decisão acatou um pedido do Ministério Público Federal. Vanessa Pereira.
5: O MPF entrou com a ação após investigações apontarem irregularidades na associação, criada para defender os direitos dos povos caiapó. Entre os problemas estão a falta de prestação de contas, o uso indevido de recursos coletivos e o incentivo ao garimpo ilegal em terra indígena. A decisão mantém o bloqueio dos repasses mensais da Vale para a associação, que agora são depositados em uma conta judicial. O dinheiro fica protegido para a comunidade e poderá ser liberado pela justiça para atender necessidades urgentes da população indígena, como saúde e alimentação.
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1: Uma boa noite.
2: Um bom fim de semana e boas eleições.
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1: Eu sou Humberto Pinheiro e estes são os destaques de hoje do Jornal do Senado, que começa agora. Eleição deste domingo renovará 2/3 da composição do Senado Federal. Projeto prevê adaptação para atendimento de saúde digno a pessoas com obesidade. Senado pode acabar com limites de vagas para mulheres em concursos na área de segurança pública. Boa noite. Nas eleições deste ano, o eleitor vai escolher 6 representantes, em uma sequência que precisa ser observada na urna eletrônica. Para o Senado, serão 2 votos. O eleitor deve escolher 2 candidatos diferentes. Os detalhes com a repórter Yasmin Rodrigues.
2: Em 2026, cada eleitor vai votar 2 vezes para o Senado. Mas antes de chegar aos senadores, o eleitor precisa passar por outras escolhas na urna. E saber a ordem dos cargos e a quantidade de números de cada candidato ajuda a evitar erros na hora da votação. A jornalista do Senado, Esther Monteiro, explica a ordem e quantos dígitos devem ser digitados em cada escolha.
3: Primeiro é a vez do deputado federal, são 4 dígitos. Depois, deputado estadual ou distrital, 5 dígitos. E aí é que chega a vez do senador. São 2 votos, 2 nomes diferentes. E são 3 dígitos.

0: e depois é que você vai votar para governador, 2 dígitos, e para presidente da República, 2 dígitos.
1: Também não é possível votar na legenda para senador. Como a eleição para o Senado é majoritária, o eleitor precisa escolher nominalmente 2 candidatos. Em uma eleição, cada estado e o Distrito Federal escolhem 1 senador. Na seguinte, 2. Neste ano, serão renovadas 54 cadeiras, o equivalente a 2/3 da casa. E os 2 votos para senador têm exatamente o mesmo peso.
2: 158 milhões de brasileiros vão às urnas neste domingo. O repórter Márcio Maturana traz mais números desta eleição e recomendações da Justiça Eleitoral.
3: Não se pode entrar na cabine eleitoral com celular ou outro objeto que possa registrar o voto. Esses aparelhos têm que ficar com os mesários, mas o presidente do Tribunal Superior Eleitoral, ministro Cássio Nunes Marques, recomenda que se levem os números num pedaço de papel.
4: A colinha eleitoral de papel pode e deve ser usada para que eleitoras e eleitores anotem os números dos candidatos e possam votar com calma e certeza.
3: Estão cadastrados 158 milhões de eleitores em 5.571 municípios com mais de 517 mil sessões eleitorais, que se somam a 1.351 sessões eleitorais no exterior. São 13 nomes disputando para presidente, 318 para senador e 7.803 para deputado federal.
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2: 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O Senado vai analisar um projeto de lei que obriga os estabelecimentos que prestam serviços público e privado de saúde a se adaptarem para garantir atendimento digno a pessoas com obesidade. Dados do Ministério da Saúde indicam que, em 2024, a proporção de adultos com obesidade no Distrito Federal e nas capitais de estado superou a marca de 25%. Repórter Alexandre Campos.
7: A ideia do projeto é garantir às pessoas com obesidade o acesso à saúde por meio de equipamentos e mobiliário compatíveis com suas especificidades. Macas, cadeiras de rodas, balanças, aparelhos de aferição de pressão arterial e máquinas usadas no diagnóstico por imagem devem ser dimensionados de modo que possam garantir o pronto atendimento dessa parcela da população. Ao afirmar que essa adaptação nos estabelecimentos garante o acesso aos serviços de saúde, a médica e autora do projeto, senadora doutora Eudócia, do PSDB de Alagoas, citou algumas medidas que podem reduzir o número de casos de obesidade e suas complicações.
8: Conscientizarmos a nossa população que alimentação saudável, balanceada, exercícios físicos e manter a sua rotina de consultas médicas é de suma importância. Obviamente, também fazer o check-up, né, uma vez por ano, ao menos, e na classe infantil é acompanhamento pediátrico.
7: Pelo texto, a assistência às pessoas com obesidade não deverá ser negada ou recusada caso no posto, unidade de saúde ou hospital não haja esse material disponível. A falta de equipamentos adequados também não pode representar qualquer constrangimento, exposição indevida, discriminação ou tratamento indigno.
2: O Senado pode acabar com o limite de vagas para o público feminino em concursos da área de segurança pública. A proposta, já aprovada na Comissão de Segurança Pública e que aguarda votação no plenário, ainda reserva pelo menos 20% das vagas nas polícias e corpos de bombeiros a mulheres. Repórter Bruno Lourenço.
9: O projeto de lei que proíbe a limitação de vagas para mulheres em concursos da área de segurança pública cria ainda a Política Nacional de Valorização

0: das mulheres para o setor. A proposta reserva também pelo menos 20% das vagas nos concursos públicos para as polícias e bombeiros para o público feminino. A relatora na Comissão de Segurança Pública, senadora Damares Alves, do Republicanos do Distrito Federal, defendeu as medidas.
1: O que queremos? Uma política de valorização da mulher lá na Polícia Militar, no Corpo de Bombeiro, na Polícia Civil.
0: A nova política, que será condição para o repasse de verbas do Fundo Nacional do Setor, estabelece igualdade de oportunidades entre mulheres e homens nas carreiras da segurança pública, fim da exclusividade ou preferência dessas atividades para homens, rejeição de práticas, atitudes e crenças discriminatórias e o enfrentamento do assédio e da violência contra mulheres no ambiente de trabalho.
2: Mulheres vítimas de violência doméstica e familiar em situação de vulnerabilidade social e econômica poderão ter acesso ao Auxílio Recomeço. A proposta é análise na Comissão de Assuntos Econômicos, determina que o benefício de até um salário mínimo será pago mensalmente pelo prazo de 6 meses, podendo ser prorrogado. Pelo projeto, o pagamento poderá ser acumulado com outros programas assistenciais. O custeio do auxílio poderá ser feito com verbas da União ou de fundos específicos de proteção às mulheres. Estados, Distrito Federal e municípios também poderão complementar os recursos. Na avaliação do autor da medida, senador Confúcio Moura, do MDB de Rondônia, a dependência financeira pode dificultar o rompimento da situação de violência sofrida pela mulher.
3: Grande parte das mulheres suportam a violência por causa do homem protetor, do homem que é um mantenedor da casa. Mas tirando ela dali, levando para a proteção, garantindo uma sustentação por 6 meses e capacitando essas mulheres, com certeza a coisa melhora.
2: Com trabalhos técnicos de João Lira, o Jornal do Senado fica por aqui. Acompanhe agora as notícias do Tribunal de Contas da União e da Câmara dos Deputados. Boa noite e bom fim de semana.
4: Minuto do TCU.
5: O Tribunal de Contas da União fiscalizou a execução das obras da BR-230 na Paraíba após reclamações da população sobre as condições da rodovia. A auditoria analisou o trecho de 30 quilômetros. O contrato ultrapassou R$ 560 milhões de reais e a obra avançou apenas 32% em 9 anos. O TCU também identificou risco de paralisação por falta de recursos, problemas ambientais e questões contratuais. Na sessão plenária que analisou o processo, o ministro relator Walton Alencar comentou os impactos da situação.
6: O resultado é uma rodovia em obras há muitos anos, com desvios, insegurança viária e prejuízos à mobilidade e à economia da região.
5: Para 2026, estão previstos apenas 12 milhões de reais, sendo que mais de 300 milhões ainda precisam ser executados. Saiba mais em tcu.gov.br.
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7: Discriminação contra pessoas com deficiência nas escolas terá pena maior.
8: Pais de recém-nascidos devem receber treinamento antes da alta hospitalar.
7: Projeto de lei autoriza a instalação de suportes para bicicletas em ônibus.
8: Boa noite. Avança na Câmara a proposta que prevê a instalação de suportes para bicicletas em ônibus. A repórter Silvia Munhato tem mais detalhes.
9: A Comissão de Viação e Transportes da Câmara dos Deputados aprovou o projeto que autoriza a instalação de suportes para o transporte de bicicletas na parte externa ou no interior de ônibus e micro-ônibus. O texto permite a instalação dos suportes nos transportes urbano e rural, cabendo aos estados e municípios definir o percentual mínimo da frota que deve contar com equipamento. A relatora, deputada Leda Borges, do Republicanos de Goiás, explicou que os suportes deverão ser aprovados por órgão ou entidade de metrologia legal, assegurando que a implementação da medida observe critérios de segurança e adequação técnica dos veículos. A proposta que autoriza a instalação de suportes para o transporte de bicicletas na parte externa ou no interior dos ônibus será analisada agora pela Comissão de Constituição e Justiça. Da Rádio Câmara de Brasília, Silvia Munhato.
4: Transportes.
7: Rodrigo de Castro, do União de Minas Gerais, apoia.

0: projeto que dispensa até 2032 a cobrança do adicional ao frete para a renovação da marinha mercante em transportes destinados às regiões Norte e Nordeste. O benefício vale para operações de cabotagem, navegação fluvial e lacustre.
1: Rodrigo de Castro considera que a prorrogação pode reduzir os custos de transporte nessas regiões, já que o adicional é cobrado sobre o frete marítimo.
0: Gutenberg

0: Irrigação e economia do mar.
1: O deputado ressalta a importância estratégica da Marinha Mercante no desenvolvimento econômico, logístico e energético do Brasil. Gutenberg Reis reitera que o reconhecimento de profissionais que contribuem para o crescimento sustentável do setor pode fortalecer a cultura marítima.
2: Economia.
0: A Câmara analisa proposta de emenda à Constituição que permite que estados e municípios concedam créditos do imposto sobre bens e serviços para doadores e patrocinadores de projetos culturais e esportivos. Na visão de Luiz Fernando Faria, do União de Minas Gerais, a medida preserva o financiamento desses setores após a reforma tributária.
1: O texto estabelece que o Comitê Gestor do IBS vai definir critérios para a liberação dos incentivos sem comprometer a arrecadação dos entes federados. Luiz Fernando Faria ressalta que o apoio tributário à cultura e ao esporte é fundamental para movimentar a economia criativa.
0: Stefano Aguiar, do PSD de Minas Gerais, defende a ampliação da imunidade tributária para entidades esportivas sem fins lucrativos. Proposta sobre o tema em análise na Câmara é que para essas organizações, as instituições de educação e assistência social impedindo a cobrança de impostos sobre patrimônio, renda e serviços.
1: A medida reduz os custos dessas entidades e fortalece atividades esportivas voltadas à inclusão social, à formação de atletas, à educação e à promoção da saúde. Stefano Aguiar explica que a medida alcança organizações ligadas aos movimentos olímpico, paralímpico, clubístico e educacional.
0: A Câmara aprovou e enviou ao Senado o projeto que estabelece diretrizes para a política industrial, tecnológica e de comércio exterior do país. Antônio Doido, do MDB do Pará, apoia a matéria que prevê, entre outros pontos, metas para ampliar a produção, gerar empregos e reduzir desigualdades regionais.
1: Antônio Doido esclarece que o governo federal deverá apresentar essa política ao Congresso no primeiro ano de cada mandato presidencial. A proposta também determina a prestação de contas anual sobre o cumprimento das metas e os resultados das medidas adotadas.
0: Afonso Florence, do PT da Bahia, sugere a criação do Registro Nacional de Beneficiários Finais sob gestão da Receita Federal. A proposta obriga a identificação das pessoas físicas que realmente controlam ou lucram com empresas e fundos de investimento no país.
1: De acordo com Afonso Florence, o objetivo é acabar com o uso de laranjas e empresas de fachada. A medida, na avaliação do parlamentar, integra cadastros públicos para combater a lavagem de dinheiro, a sonegação fiscal e a infiltração do crime organizado na economia.
2: Educação.
0: A Comissão de Educação aprovou uma proposta que prevê punição mais rigorosa para quem discriminar pessoas com deficiência nas escolas. A reportagem é de Agui Pontes.
3: A Comissão de Educação da Câmara dos Deputados aprovou uma proposta que pune com mais rigor atos discriminatórios contra crianças nas escolas públicas e privadas. O projeto da deputada Samia Bonfim, do PSOL de São Paulo, prevê multa de 3 a 20 salários mínimos para o profissional envolvido. Segundo a relatora, a deputada Fernanda Melchiona, do PSOL do Rio Grande do Sul, a proposta se concentra principalmente em dar um nome para os tipos de violência e discriminação que uma criança, adulto ou adolescente com deficiência pode sofrer em um ambiente escolar. Eles seriam dificultar a matrícula, impedir ou inviabilizar a permanência na escola, excluir o aluno das atividades de lazer e cultura, negar profissional de apoio capacitado para atendimento da criança ou adolescente, negar a adaptação do currículo, isso além das demais formas de discriminação previstas no Estatuto da Pessoa com Deficiência. Práticas de bullying e de abuso de autoridade também seriam punidas, segundo o texto aprovado. Pela Constituição, as escolas públicas ou privadas já são obrigadas a se adaptar às necessidades do estudante. No entanto, segundo Fernanda Melchiona, isso não impediu que famílias enfrentassem entraves para ter e manter acesso à educação para pessoas com deficiência.
4: A gente recebe esse relato de negativa de matrículas, a gente recebe o relato de falta de pessoal capacitado, a gente recebe o relato de exclusão desse aluno nas atividades, ou aluna nas atividades de cultura e lazer. Então, esses temas são claramente discriminatórios.
3: Segundo a proposta, outro ato previsto é a obrigatoriedade de formação continuada de professores e de equipes de suporte para receber estudantes com deficiência. A proposta está agora na Comissão de Finanças e Tributação, deve seguir depois.

0: depois para a Comissão de Constituição e Justiça. Da Rádio Câmara de Brasília, Agui Pontes.
1: Segurança Pública.
2: O projeto de Átila Lira, do PP do Piauí, tipifica como crime o descumprimento de medidas cautelares alternativas à prisão. O texto pune com reclusão de 2 a 5 anos o infrator que, por exemplo, romper a tornozeleira eletrônica ou descumprir horários de recolhimento.
3: Átila Lira argumenta que a legislação atual deixa as forças de segurança sem respaldo para prender em flagrante quem desrespeita ordens judiciais. Ele argumenta que a criação de um crime autônomo garante a prisão imediata e fortalece a eficácia das decisões da justiça.
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1: Saúde.
2: A Câmara analisa projeto que prevê treinamento de primeiros socorros para pais de recém-nascidos antes da alta hospitalar. O objetivo é evitar a morte de crianças, especialmente por engasgo, como informa o repórter Luiz Cláudio Canuto.
5: A Comissão de Saúde da Câmara dos Deputados aprovou o projeto que determina treinamento de primeiros socorros para pais ou responsáveis de recém-nascidos antes da alta hospitalar. O texto inclui no Estatuto da Criança e do Adolescente a obrigatoriedade de hospitais oferecerem orientação e treinamento para isso, com ênfase em manobras para desobstrução das vias aéreas. O texto original da deputada Camila Jara, do PT do Mato Grosso do Sul, obrigava o oferecimento de treinamento antes da alta. A relatora, deputada Marussa Boldrin, do Republicanos de Goiás, dispensa a obrigação se os pais ou responsáveis tiverem sido capacitados para isso no pré-natal. O deputado Padre João, do PT de Minas Gerais, leu o parecer na Comissão de Saúde no lugar da relatora e afirma que pequenos objetos podem ser fatais.
6: O engasgo, né? Popularmente o engasgo, que é essa obstrução das vias respiratórias, até por aleitamento, sobretudo mamadeira ou bico, ou pequenos alimentos. Os dados que só em 2024 tivemos 300 óbitos de crianças. E olha que com treinamento você salva essa vida. Isso aconteceu comigo recente, numa reunião. Uma pessoa adulta, ao alimentar, estava na mesa do refeitório, engasgou com o alimento. Teve um colega que era também devidamente capacitado, salvou a pessoa. Quando ela torna obrigatório, é o momento que os pais estão empolgados com a criança, estão muito propícios a acolher esta formação. E que, de fato, como vimos, salva vida.
5: Há cerca de 300 mortes de crianças com menos de um ano no país em 2024 por engasgo, são dados do Ministério da Saúde. A orientação é uma medida de proteção à vida e à saúde das crianças nos primeiros meses de vida, na opinião da relatora Marussa Boldrin. A proposta que determina treinamento de primeiros socorros para pais ou responsáveis de recém-nascidos antes da alta hospitalar ainda precisa passar pelas comissões de Previdência, Assistência Social, Infância, Adolescência e Família e de Constituição e Justiça. Para virar lei, precisa ser aprovada pela Câmara e pelo Senado. Da Rádio Câmara de Brasília, Luiz Cláudio Canuto.
1: Agricultura.
3: Marcelo Moraes, do PL do Rio Grande do Sul, é contrário à portaria do Ministério da Agricultura que estabelece novas regras para a classificação e comercialização de morangos. Na visão do parlamentar, as exigências aumentam a burocracia e os custos para os produtores.
2: Marcelo Moraes argumenta que as regras podem provocar a rejeição de lotes e prejuízos, principalmente para pequenos e médios produtores. O deputado também alerta para possíveis impactos na oferta de morangos e nos preços ao consumidor.
3: André Abdon, do PP do Amapá, apoia projeto que suspende

0: decreto do governo federal responsável por ampliar a estação ecológica de Taiamã, localizada nos municípios de Cáceres e Poconé, em Mato Grosso. Com a mudança, a unidade de conservação passou a ter cerca de 68 mil hectares.
1: André Abdon considera que a ampliação precisa ser revista diante dos impactos sobre propriedades rurais e atividades de pecuaristas e pescadores. A justificativa do projeto também questiona o processo de consulta pública realizado antes da edição do decreto do Executivo.
2: Previdência.
0: Aline Gurgel, do União do Amapá, defende o projeto que regulamenta a aposentadoria especial dos agentes comunitários de saúde e dos agentes de combate às endemias. A proposta prevê aposentadoria a partir dos 50 anos para mulheres e 52 para homens, com pelo menos 20 anos de atividade na função.
1: O projeto também permite a aposentadoria com 15 anos de atuação como agente, somados a 10 anos de contribuição em outra atividade. Aline Gurgel lembra ainda que a proposta garante que o benefício seja integral e tenha os mesmos reajustes dos salários dos profissionais que estão na ativa.
2: Trabalho.
0: A Comissão de Constituição e Justiça aprovou uma proposta que integra servidores de ex-territórios à União. A repórter Paula Bittar acompanhou a votação.
3: A Comissão de Constituição e Justiça da Câmara aprovou uma proposta que permite que agentes públicos dos ex-territórios do Amapá, de Rondônia e de Roraima optem por receber remuneração da União. A medida alcança servidores da ativa e aposentados. Para ter esse direito, o agente público deverá ter trabalhado no território ou mantido vínculo com a administração pública local até 10 anos após a transformação do território em Estado. A proposta também pode aumentar a remuneração de algumas categorias, como policiais e bombeiros militares. De acordo com o relator na CCJ, deputado Acácio Favacho, do MDB do Amapá, o texto mostra-se compatível com os princípios constitucionais que asseguram segurança jurídica, tratamento isonômico entre servidores públicos e valorização do serviço público.
4: A ampliação do período de enquadramento para os 10 primeiros anos de criação dos Estados mostra-se compatível com a própria lógica da Constituição de transição administrativa adotada pela União no processo de consolidação federativa dessas unidades federadas.
3: Rondônia foi transformada em Estado em 1981. A União pagou a folha salarial local durante 10 anos após essa mudança. Amapá e Roraima foram transformados em Estados pela Constituição de 1988. Nesses casos, o período de transição foi de apenas 5 anos. Poderão integrar o quadro em extinção da União servidores públicos federais e municipais e policiais que trabalhavam nos ex-territórios até a transformação em Estado. Servidores admitidos pelo Amapá e por Roraima até outubro de 1998. Servidores admitidos por Rondônia até dezembro de 1991 e pessoas que mantiveram relação de trabalho efetiva ou não com a administração pública dos ex-territórios, estados ou municípios. O agente público deverá ser enquadrado no cargo ou emprego de origem ou em outro equivalente. Nos casos de desvio de função, o enquadramento poderá ocorrer em cargo equivalente às atividades efetivamente exercidas. Para isso, a pessoa deverá comprovar a escolaridade ou a habilitação exigida à época. O texto também garante o pagamento das gratificações e outros valores relacionados ao cargo ou emprego em que o servidor for enquadrado. Os servidores continuarão trabalhando para os estados ou municípios até serem aproveitados por um órgão federal. Nesse período, o estado ou município não terá custo com essa cessão. A proposta estabelece que soldos adicionais, benefícios, indenizações, vantagens e demais direitos remuneratórios dos policiais e bombeiros militares dos ex-territórios do Amapá, de Roraima e de Rondônia, incorporados ao quadro em extinção da União, não poderão ser inferiores aos pagos aos policiais e bombeiros militares do Distrito Federal. Essa regra vale para militares da ativa, reformados, da reserva remunerada e pensionistas. O deputado Dorinaldo Malafaia, do PDT do Amapá, considerou que a proposta retira servidores de um limbo jurídico.
5: A transição que se fez de território para Estado, infelizmente, não cumpriu um papel importante que foi valorizar e acolher esses servidores do ex-território que ficaram no limbo jurídico, que ficaram para trás, que tiveram perdas sociais, econômicas e que, portanto, essa emenda parlamentar, ela possibilita essa correção.
3: A deputada Silvia

0: Cristina, do PP de Rondônia, também defendeu que a PEC faz justiça.
1: Nós não falamos simplesmente de uma questão administrativa ou remuneratória. Nós estamos falando de uma história de reconhecimento e, acima de tudo, de justiça. Nós estamos falando de homens e mulheres, trabalhadores, que trabalharam para uma construção de todos esses estados, que prestaram serviços políticos justamente durante um período de profunda transformação institucional, quando deixamos de ser território federal e passamos à condição de estado.
0: A análise da admissibilidade pela CCJ é apenas o primeiro passo na Câmara. Agora, a proposta ainda precisa passar por uma comissão especial e pelo plenário em dois turnos de votação. Como veio do Senado, caso não seja modificada pelos deputados, segue então a promulgação. Da Rádio Câmara de Brasília, Paula Bittar.
2: A falta de profissionais qualificados em pequenos municípios motivou a apresentação de projeto de Emidinho Madeira, do PL de Minas Gerais. A proposta permite, em situações excepcionais, que servidores públicos sejam pagos com recursos de parcerias firmadas com organizações da sociedade civil.
3: O projeto exige que não haja conflito de horários entre as atribuições do cargo público e as atividades desempenhadas no âmbito da parceria. Emidinho Madeira avalia que a proibição atual dificulta a execução de serviços de saúde, educação e assistência em cidades com pouca mão de obra especializada.
2: A formalização e o incentivo à garimpagem artesanal no Médio Jequitinhonha, em Minas Gerais, é o objetivo de projeto de Gilberto Abramo, do Republicanos. A ideia é priorizar os donos de terras e as cooperativas da região na hora de pedir a autorização para garimpar em terrenos pequenos de até 15 hectares.
3: Gilberto Abramo entende que desburocratizar a regularização é essencial para movimentar a economia e tirar trabalhadores da informalidade. Segundo ele, a medida exige respeito às questões ambientais, promovendo a recuperação de terrenos degradados e o uso de técnicas mais sustentáveis.
2: Termina agora o Jornal Câmara dos Deputados, produzido pela Rádio Câmara, com trabalhos técnicos de Wellington Teles e apresentação de Val Monteiro e Luciana Vieira. Uma boa noite para você.
3: A Voz do Brasil volta na segunda-feira. Boa noite e bom fim de semana.
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1: Horas e um minuto.